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O tempo, ouvimos Márcio Faraco, de Márcio Faraco. Desfruta, Alice Caymmi e Raquel Reis, de Raquel Reis. 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Na rua, na chuva, na fazenda, a gente ouve agora a Hildon, música dele. Na sequência tem Tropicália, Céu, de Caetano Veloso.

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0: Já que sou brasileiro, ouvimos Lenine, música dele, Nação de Passarinhos, Vanessa da Mata e Marcelo Falcão, de Vanessa da Mata.
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0: Agora tocando Nada Conterá a Primavera, Francisco Elombre, de Francisco Elombre. Dona da Minha Cabeça, Geraldo Azevedo, dele e Fausto Nilo.

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Aqui fala Jussara Mendonça, trazendo para você expressões musicais de todo o mundo. Em destaque, performances impecáveis do 41º álbum de estúdio do pianista Herbie Hancock, The Imagined Project, lançado em 2010. Recheado de músicos dos mais variados países, nomes como Anushka Shankar, Tomane Diabaté, os Chieftains. Eu

Eu aproveito e lembro um tema do inglês Peter Gabriel, composto em parceria com o senegalês e o sul-hindu, Shaking the Trees, gravada em 1989. Música do mundo lembrando um efervescente tema com Peter Gabriel e o sul-hindu.

Do álbum The Imagined Project, de Herbie Hancock, lançado em 2010, eu toco para você um tema de Bob Dylan, The Times They Are Changing, revelando o vocal da irlandesa Lisa Hannigan, a presença dos Chieftains, com destaque para Paddy Moloney na gaita de fole, astro que faleceu em outubro de 2021, a cora de Tomane de Abate. Música do Mundo apresentando o pianista Herbie Hancock com os Chieftains, Lisa Hannigan e o Papa da Cora, Tomane de

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1: Tempo de Amor, de Baden Powell e Vinícius de Moraes, com a cantora Céu, é mais uma composição impecável do álbum The Imagine Project. Música do Mundo destacando um encontro memorável do pianista Herbie Hancock com a cantora paulista Céu.

Tamatã te lê Êxodos é mais um tema festejado do álbum The Imagine Project de Herbie Hancock. Música do mundo destacando Herbie Hancock nos teclados, no encontro com a banda Tuareg do deserto de Saara, Tinariwen, o cantor somaliano-canadense Kei Naan e a banda de rock mexicana da Califórnia, Los Lobos.

Eu aproveito e destaco um tema do Tinari Wen, intitulado Yamesinagi, do álbum Tassili, lançado em 2011, disco que foi contemplado com o Grammy de Melhor Álbum de Música Global no ano de 2012. Música do Mundo apresentando o Tinari Wen, acompanhado dos metais da Dirty Dozen Brass Band de New Orleans.

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1: Do álbum The Imagine Project, de Herbie Hancock, lançado em 2010, você ouve The Song Goes On, com a cítara de Anushka Shankar, no vocal a norte-americana Chaka Khan e a indiana Chitra Krishna Nair, o sax soprano do norte-americano Wayne Shorter, astro que faleceu em março de 2023. Música do Mundo com Herbie Hancock, Anushka Shankar, Wayne Shorter e grande elenco musical.

James Morrison e o baixo da australiana Tal Wickenfeld. Música do Mundo apresentando o piano de Herbie Hancock, o baixo de Tal Wickenfeld e o vocal de James Morrison.

0: Aqui eu termino mais uma edição do Música do Mundo, hoje dando destaque ao álbum The Imagine Project, de Herbie Hancock, lançado em 2010, ao lado dos Chieftains, Los Lobos, Utinari Wayne, Tumani Diabaté, Anushka Shankar, Cell, Wayne Shorter, artistas dos mais variados lugares do planeta.
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0: Música do Mundo, sonoplastia Messias Melo, produção e apresentação Jussara Mendonça.
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2: Olá amigos, aqui é Sidney Ferreira e você está no Jazz Livre, em uma edição especial aqui na Rádio Nacional.
3: Hoje vamos homenagear uma talentosa baterista e compositora, uma artista multifacetada, dona de composições marcantes e inovadoras, que representam o que há de melhor no universo do jazz contemporâneo. O Jazz Livre de hoje traz a versatilidade musical de Terry Lyne Carrington. Terry nasceu nos Estados Unidos em 1965, em Medford, Massachusetts. Começou sua carreira musical muito jovem, se destacou por seu talento excepcional. Aos 7 anos, ela ganhou seu primeiro conjunto de bateria, que pertenceu ao seu avô, músico que tocou com o pianista Fats Waller e com o saxofonista Chick Berry. Aos 11 anos, Terry recebeu uma bolsa integral para estudar na Berklee College of Music. No início dos anos 1980, incentivada por seu mentor, Terry se mudou para Nova York. Lá, ela trabalhou com grandes nomes do jazz, como Stan Getz e James Moody. Para começar este programa, vamos abrir o bloco musical com uma faixa do álbum TLC in France, lançado em 1981. O tema é Sam Thomas.

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1: Neste Jazz Livre especial, Terry Lyne Carrington, ouvimos Blackbird, de Paul McCartney, e abrindo o bloco, St. Thomas, de Sonny Rollins, ambas interpretadas pela nossa homenageada de hoje, Terry Lyne Carrington.
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1: Você que nos ouve, seja muito bem-vindo. Desde já, você sabe que o nosso WhatsApp está à sua disposição. Participe, mande sua mensagem, diga-nos de onde você nos ouve. DDD 21 99710 0537. Terry Lyne Carrington também tocou com Herbie Hancock e Wayne Shorter, consolidando sua reputação no mundo do jazz. É também uma artista premiada com 3 Grammys, incluindo o prêmio de melhor álbum instrumental de jazz. Vale destacar que a baterista foi a primeira mulher a ganhar nessa categoria. Terry também é fundadora e diretora artística do Berklee Institute of Jazz and Gender Justice, onde ela promove estudos sobre a justiça de gênero e raça na cena do jazz. Nossa homenageada de hoje é uma voz ativa na luta pela igualdade de gênero na música e utiliza sua arte para inspirar e abrir caminhos para novas gerações de artistas. Vamos ouvi-la agora em Middleway, a música da própria Terry Lyne Carrington.

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1: Neste Jazz Livre especial sobre Terry Lyne Carrington, ouvimos Spiral, de Greg Ausby, e abrindo o bloco Middleway, composição da homenageada de hoje. Olha, em 2019, Terry lançou o álbum Waiting Game. Com esse projeto, ela abordou questões sociais e políticas através da música. O trabalho de Terry Lyne Carrington destaca-se tanto pela qualidade musical como pela defesa da igualdade e da justiça no jazz. Com essa abordagem interdisciplinar à música, Terry combina arte e ativismo. E assim ela inspira muitos a ver o jazz não apenas como uma forma de entretenimento, mas como uma plataforma para mudanças sociais significativas. Vamos ouvir então mais desta grande artista. Abriremos o próximo bloco com Wigwise. Este é o Jazz Livre.

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1: Acabamos de ouvir Over and Sons e abrimos o bloco com Wigwise, ambos os temas compostos por Terry Lyne Carrington.
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1: Esse Jazz Livre, você sabe, é um especial Terry Lyne Carrington, que é uma artista proeminente no mundo do jazz e reconhecida por sua criatividade e por seu ativismo. Com seu estilo que mistura elementos do jazz tradicional com influências contemporâneas, Terry Lyne Carrington, ela demonstra uma versatilidade notável. Tem na sua obra a naturalidade de transitar entre diferentes gêneros musicais. Uma artista, de fato, permanentemente comprometida com a transformação do cenário do jazz, com a luta por qualidade musical e justiça social. O programa de hoje sobre Terry Lyne Carrington fica por aqui. O Jazz Livre sempre trazendo para você as novidades importantes da cena contemporânea do jazz mundial. O Jazz Livre tem produção de Anderson Domingos e Carlos Soca, coordenação de programação de Rodrigo Soprana, sonoplastia de Silas Mendes, coordenação de operação de rádio Felipe Chagas, gerência da Rádio MEC de Cacá Santiago, gerência executiva de Tiago Regoto. Eu sou Sidney Ferreira, espero que você tenha gostado do programa de hoje. Nós vamos encerrar então com Rounds, composta pela própria Terry Lyne Carrington. E a gente se encontra certamente no próximo Jazz Livre. Tchau!

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2: Meia-noite em ponto em Brasília.

Tem pessoas que passam pela nossa vida e deixam um rastro de bondade, de leveza, de amizade verdadeira. Essas pessoas não faltam nos momentos difíceis e estão sempre a perguntar se está tudo bem, se a gente está precisando de alguma coisa. Esse tipo de pessoa é aquele que vale a pena a gente chamar de amigo. E tem aquela frase: há amigos mais chegados que irmãos. Esses irmãos que a vida nos dá de presente não nos devem nada, mas eles escolhem ficar, permanecer, quando muitos já foram embora ou nem se importam. Essas pessoas fazem isso sem nenhuma obrigação, por puro amor e porque são assim mesmo, é da natureza delas. Ajudar sem exigir nada em troca. E às vezes nem imaginam o quanto o gesto delas foi importante e marcante em nossas vidas. O quanto talvez

Pequenos gestos são grandes para quem está, muitas vezes, precisando só de uma palavra. Seja essa mão estendida,

E começamos mais um programa Madrugada Nacional, aqui pela sua Rádio Nacional AM de Brasília, 980 kHz, de pura potência, e também pela Rádio Nacional do Amazonas e Rádio Nacional do Alto Solimões. Também pelas emissoras parceiras em todo o Brasil, via satélite. E para o mundo, por que não dizer, pela internet, através dos aplicativos de rádio. E a nossa equipe, que é muito profissional, já está aqui com tudo preparado para você ter uma programação incrível nesse começo de semana, nesse começo de segunda-feira, 18 de maio de 2026. E vamos apresentar cada um. Na mesa de som, a Geu. Na central técnica, Otávio Fernandes. E na produção e apresentação do Madrugada Nacional, eu, Luziânia Xavier. Meia-noite 3.

Ao seu lado, eu tenho encontrado o melhor de quem sou e o que quero ser. É incrível sermos amados por quem amamos. É uma sorte, um privilégio inexplicável. Quando penso na nossa história, meu rosto se ilumina com um sorriso. É muito bom ver o quanto evoluímos até aqui. Ao seu lado, me tornei uma pessoa renovada e mais feliz. Você me mostrou a importância de confiar em alguém e como é doce ter você para me acompanhar pela vida. Você chegou e transformou completamente minha vida. Chegou para me mostrar que vale a pena acreditar no amor. Você trouxe tudo o que me faltava. Me deu carinho e a confiança que eu precisava para abrir meu coração. Gostaria que o entusiasmo e a paixão jamais terminassem. Existe uma palavra que resume tudo: amor. Não só o amor das expressões de afeto, das promessas, dos planos traçados em conjunto, mas também o amor paciente, que nos faz ter a capacidade de nos adaptar ao outro. O amor que está sempre presente, mesmo quando nem tudo corre bem. Te amo. Meia-noite 6, está no ar o seu Madrugada Nacional.

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1: Meia-noite, 15 em Brasília. E hoje vou ficar devendo a previsão do tempo para vocês, porque nos sites pesquisados não tinha nenhuma atualização assim mais específica para esse dia 18. A maioria falava mais de fim de semana. Então, amanhã a gente atualiza essa previsão do tempo para vocês, tá bom, pessoal? E agora vamos direto para as nossas matérias, né? As nossas reportagens. Então vamos agora falar de uma coisa muito importante, a hipertensão, né? Uma doença silenciosa que exige atenção e mudanças de hábitos. Confira na reportagem da Rádio Nacional.
2: A hipertensão arterial é uma doença crônica não transmissível, caracterizada pelo aumento da pressão sanguínea nas artérias. A estimativa do Ministério da Saúde acende um alerta para a prevenção da doença. O cardiologista da Sociedade Brasileira de Hipertensão, Nelson Dinamarco, explica que o estilo de vida é um dos fatores que mais contribuem para o surgimento da hipertensão.
3: Quais são esses hábitos não saudáveis? O consumo exagerado de bebida alcoólica, o consumo de alimentos ultraprocessados e processados, que tem muito sal, a falta de prática de exercício físico, o hábito do tabagismo, além da própria da genética do paciente.
2: Outros fatores são ligados à parte emocional, como o estresse e a ansiedade, responsáveis também por ocasionar doenças cardiovasculares. Essas condições ativam o sistema nervoso simpático, liberando hormônios de adrenalina e cortisol, que deixam o corpo em estado de alerta, aceleram os batimentos cardíacos e estreitam os vasos sanguíneos, elevando a pressão. Se não controlada, o paciente pode sofrer acidente vascular cerebral, infarto, aneurisma arterial e insuficiências renal e cardíaca. O problema é que a maioria dos pacientes nem sabe que é hipertenso, pois a doença age de forma silenciosa. Por isso, Nelson Dinamarco recomenda aferir a pressão regularmente.
3: Algumas pessoas reclamam de dor na nuca, de enxergar uns vagalumes voando, que a gente chama de escotoma cintilante. Algumas pessoas sentem dor na perna, sentem uma irritabilidade. E a maioria dos pacientes não sente absolutamente nada. Então, a primeira coisa é ficar atento a esses sinais de alterações, né, que eu acabei de citar, e medir regularmente a

0: sua pressão arterial, principalmente pacientes já entrando na segunda para terceira etapa de vida.
1: Segundo o cardiologista, na avaliação, é preciso verificar se a pressão está entre 120/80 e 140/90, valores geralmente definidos como estáveis para pessoas saudáveis. Se já for diagnosticado com hipertensão, o ideal é que a pressão esteja abaixo de 130/80. Além disso, não deixe de se consultar periodicamente com o médico e de usar a medicação conforme as instruções adequadas. Com produção de Joana Lima e sob supervisão de Fábio Cardoso, da Rádio Nacional do Rio de Janeiro, João Barbosa.
2: Meia-noite 18 e as apostas para o sorteio em comemoração dos 30 anos da Mega Sena começaram nesse domingo, dia 17. O prazo final para apostas individuais do concurso especial 3010 é até às 22 horas do dia 23 de maio, no horário de Brasília. Quem preferir participar de bolões da Mega Sena 30 anos, as cotas podem ser compradas até às 10 horas da manhã de 24 de maio, domingo, que é a data do sorteio. A Caixa Econômica Federal esclarece que todo sorteio especial e loterias tem um período de vendas exclusivas, como no caso da Mega Sena 30 anos. Por esse motivo, o calendário de apostas é reorganizado. A Caixa esclarece que o concurso não acumula se não houver ganhadores na faixa principal, como ocorre em outros sorteios especiais, a exemplo das edições de Mega da Virada, Dupla de Páscoa, Quina de São João e Loto Fácil da Independência. Caso ninguém acerte os 6 números sorteados, o prêmio será redistribuído entre os acertadores da segunda faixa, que é a de 5 números. Se ainda assim não houver ganhadores, passa para a terceira faixa e assim sucessivamente, conforme as regras da modalidade. A Caixa estima que o prêmio do sorteio especial da Mega Sena pode alcançar 200 milhões de reais. E agora vamos para a nossa segunda matéria. Brasil Sabor promove inovação em gastronomia em mais de 40 cidades espalhadas pelo país. O repórter Madison Euler tem a programação do evento.
3: Promovido pela Brasel, a Associação Brasileira de Bares e Restaurantes, o evento reúne o lançamento simultâneo de novos pratos, destacando a diversidade de sabores, técnicas e ingredientes que formam a identidade da gastronomia brasileira. Houve adesão de 19 estados brasileiros e centenas de restaurantes, como destaca José Eduardo Camargo, líder de conteúdo da Abrazel.
4: O Brasil Sabor este ano chega à 20ª edição com uma grande abrangência. São mais de 40 cidades e mais de 400 restaurantes participando. É uma chance para os clientes experimentarem um prato especial preparado pelo seu restaurante favorito e é uma chance também para os estabelecimentos atraírem novos clientes e agradar a sua clientela fiel, com o melhor atendimento.
3: O Brasil Sabor segue até o dia 31 de maio. Cada restaurante inscrito criou pratos exclusivos ou releituras especialmente para o evento, misturando tradição regional, criatividade e valorização de ingredientes nacionais. Muitos estabelecimentos também vão oferecer promoções durante o festival. Em Pernambuco, por exemplo, cerca de 60 estabelecimentos distribuídos por cidades como Ipojuca, a capital Recife e Vila dos Remédios, em Fernando de Noronha, se inscreveram. Enquanto no Rio Grande do Norte, Natal, Mossoró e a Praia de Pipa, em Tibau do Sul, terão estabelecimentos participantes. Outros estados farão também ações pontuais. No Amazonas, o mercado de origem da Amazônia, em Manaus, vai destacar pratos do festival neste fim de semana. Já na capital de Alagoas, entre os dias 21 e 24 de maio, o Maceió Shopping irá receber a Arena Gastronômica Brasil Sabor. O espaço terá chefes e restaurantes participantes em aulas show abertas ao público, com apresentação de ingredientes, técnicas e preparo dos pratos inscritos no festival. Para os empresários e profissionais da culinária, a criação de um item para ser incluído no cardápio durante o Brasil Sabor é também uma oportunidade estratégica de testar novos sabores, trazer inovação para o cardápio, valorizar insumos regionais e ouvir o público, já que muitas das receitas acabam incorporadas de forma permanente aos cardápios. No site oficial brasilsabor.com.br é possível consultar os restaurantes participantes em cada cidade. Da Rádio Nacional em São Luís, Madison Euler.
2: Meia-noite 22. E se prepare, daqui a pouco a gente tem o nosso papo com o ouvinte. Enquanto você pega sua listinha dos amigos para mandar um abraço, dos aniversariantes, a sua música predileta, também até uma história para contar, né? Se for uma história interessante, a gente sempre gosta de ouvir as histórias de vocês, né? E enquanto você pega todas essas informações, você vai ficar curtindo aí as três músicas que já fazem parte aqui da nossa programação. Sem Limites para Sonhar, com Fábio Júnior. Aceita o Seu Coração, Roberto Carlos. E Eu Daria Minha Vida, Martinha. Meia-noite 23, daqui a pouco a gente volta.

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1: Meia-noite 35 e chegou a hora do nosso papo com o ouvinte. A gente hoje terminou um pouquinho mais cedo, né? A parte das músicas, né? Em vez de meia-noite 40, de meia-noite 35, 5 minutos mais cedo. Então, você que tá em casa, não pode perder tempo, porque esses 5 minutos aí que a gente ganhou é tempo pra gente conversar, né? Então, vamos repetir aqui os telefones. 61-3799-5742, 61-3799-5743. E já tem gente ligando, aproveitando o tempinho extra, né? Vamos falar com o ouvinte, né? O primeiro ouvinte de hoje. Alô, bom dia!
2: Eu...
1: Antônio Ribeiro!
2: Eita, Maria Bahia!
1: Isso mesmo! Antônio, sua cidade, Tamari, ela fica pra que lado, assim, perto de alguma cidade, pra gente ter uma ideia?
2: Fica perto de Gandu, a 30 quilômetros de Andu.
1: Andu?
2: Gandu é...
1: Gandu?
2: É 101, né, também, é.
1: Ah, mas não conheço Gandu também. Diz uma maior, assim.
2: Ah, Itabuna.
1: Ah, Itabuna. Itabuna a gente já conhece. Ah,
2: sul da Bahia já. Que
1: sul da Bahia, Itabuna, né?
2: É sul da Bahia aqui, né? Que é perto de Itabuna.
1: Ah, agora deu pra entender.
2: Sul da Bahia já perto de Quié. É perto de Quié
1: também. Jequié também, né?
2: É perto de Quié. Aqui nós estamos no sul do leste já. O vizinho é sul do leste aqui já quase.
1: Entendi.
2: Mas mata de boi lá,

0: mata de cipó.
1: Mata de cipó?
0: É isso.
1: Ah, tá certo. Aí parece que é uma região mais fria, não é?
0: Não, é pelo clima que tá temperado, sabe? Tem lugar mais frio que aqui. O lugar mais agora é... Na minha casa é um gelado, muda com o gelado, já falta gelado, é gelado também, já falta. Aqui é tudo melhor, tem dia que é quente, hoje não tá nada mal.
1: Entendi. Tem dia que é quente, tem dia que é... Tá bom, então.
0: É, exatamente, tem assim, temperado aqui, temperado.
1: Tá certo. E qual é a música que você vai querer hoje?
0: Os Fevers Não Tem Jeito.
1: Os Fevers Não Tem Jeito. Será que tem, Agil? Dá uma olhadinha aí. Mas o título da música é esse, Não Tem Jeito mesmo?
0: Não tem mais jeito. Não tem mais jeito.
1: Eu não sei se o título é
0: se
1: esse.
0: Se não tiver, tem rabo de ruete, então. Rabo de ruete.
1: Deixa eu ver. Também. Deixa eu dar uma olhadinha se o título é esse mesmo.
0: É, não, é.
1: É, não tem mais jeito. É, não tem mais jeito.
0: Exatamente, não tem mais jeito.
1: Será que tem essa música, Gil? Tem? Não tem. Quer escolher outra?
0: Então vamos lá. É... Vivado Júnior, Mil e Uma Noite Mais Uma.
1: Mil e Uma Noite Mais Uma, essa tem. Deve ter. Tem? Com certeza, tá, eu acho que a gente já tocou aqui outras vezes. Mil e Uma Noites mais Uma.
0: Isso aí.
1: Pronto.
0: E tá aí, amiguinho, aquela tocou, eu sempre gostei, mas tocou aí, então vamos levar, vamos aqui vai parar. Alverina.
1: Certo.
0: Antônio do Pessu. A Gil, eu não sei. Paulo Fernandes, quem tem hoje?
1: É o Ageu.
0: Ah, o Ageu, então é o Ageu, aí, é só o nome do Ageu, não, é dinâmico o Ageu, é dinâmico. É, bom, então, o Ageu Maquibau, tá ouvindo aí, a Teodorinha, a Duas Teodora, né, Luna Mercedes do Ouro, João Bezerra, a sua amada Luzimar, Diácono, que eu morrei, Mariana Naná, e Cacife, então, sua amada Mali, Jesus Cicera, Jesus Azul, Manoel de Livramento, Luiz Fernando, e todos os o Repolho, também os Beto Badeiro e os Beto Badeiro aí, todos os nossos amores não tem lugar. E só para lembrar que a Rádio Nacional, que ainda não, é um pouquinho diferente, simplesmente a outra história que está diferente é.
1: Sem futuro. Antônio, essa Mil e Uma Noites e Mais Uma do Fábio Júnior, a gente não achou aqui. Você quer escolher outra?
0: Então, manda outra. Aldeia José.
1: Aldeia José?
0: É, Uma Vida Só.
1: Uma Vida Só?
0: Isso. Aqui é assim, pai de tomar a pílula. Para de tomar a pílula.
1: Ah, mas para de tomar a pílula, o nome é esse? Uma Vida Só?
0: É Uma Vida Só.
1: É. Não, acho que o nome não é esse não. Uma Vida Só, aqui tem um Rapa. Deixa eu ver aqui. Odaí.
0: Já não tem tempo. Nossa vida é uma vida só e nada mais.
1: Ah, é porque ela tem dois nomes. Uma Vida Só e Pare de Tomar a Pílula.
0: Exatamente, isso aí.
1: É, ela tem dois nomes. Achou, Agil? Ele vai achar que eu tenho certeza que essa tem.
0: Então, se não achar essa aí...
1: Não, mas essa aqui tem.
0: Então tá bom.
1: Não é por ser que não tem. Tá bom, então.
0: Sim, atualmente...
1: Não tem também?
0: Ai. Então, Fagner, cartaz.
1: Ixi, acho que essa do Fagner aqui não tem mesmo, cartaz. Eu conheço essa música.
0: Pressentimentos.
1: Qual é?
0: Ressentimentos.
1: Mas é de quem?
0: Ressentimentos, é com P, é Fagner também.
1: É Fagner também?
0: Fagner.
1: Também acho que também não tem, não.
0: Ô, Deixa Viver. Aí tem Fagner.

0: Vamos procurar aqui, então. Tá bom?
1: É. Que não acha Paulo Diniz, Pés Errados, Pingo de Amor.
0: Tá, Paulo Diniz tem.
1: Então, Pingo de Amor, Paulo Diniz.
0: Pílulas de amor, com isso.
1: Então, vou deixar, fala pra outra aí, como diz, é automaticamente lá, aberto, né?
0: É, Paulo Diniz é... Pingos de amor.
1: Pingos de amor. Tá certo, tá certo, então. Valeu, até amanhã, amanhã tem mais.
0: Amanhã tem mais, meu querido. Eita, que hoje foi difícil achar uma música pro Antônio. Meia-noite e 43, e agora vamos... Vamos falar com o próximo ouvinte. Tá ligando aí já. Alô, bom dia. Alô?
2: É eu.
0: É tu?
2: Pô, que bagunça. É, sai um, parece que eu... Mas eu.
0: Como eu morreu?
2: Como eu morreu? Eu pensei que não ia dar certo.
0: Não precisa tocar hino do Flamengo hoje, que hoje o Fogão ganhou, foi de 3-1.
2: E 3 gols do
0: Arthur Cabral.
2: É. E o Fortaleza, o Ceará ganhou do meu Fortaleza. Eu sou Fortaleza, sim.
0: Você não pode ser Fortaleza, sabe por quê? Porque a gente tem que ser alvinegro.
2: Não, eu sou Botafogo de coração, mas pra passar raiva em alguém eu sou.
0: É só pra fazer raiva em Luiz Cabral. Todo mundo que é Botafogo é Ceará, porque os dois são os negros. Aê! Agora sim!
2: Até que fim! É. Fortuna e Pitangui, lembrança tem?
0: Como é que é o nome, menino? Fortuna?
2: Fortuna e Pitangui.
0: Isso é uma dupla. Lembranças.
2: Sertaneja. Sertaneja, você falou que aí não falha. Você falou que não falha.
0: É, sertaneja é difícil não ter aqui. Lembranças, Zé Fortuna e Pitangui.
2: Tem. Certeza que tem?
0: Tem sim.
2: Aí vai pro paixão da minha vida. Ah,
0: não, eu não pai, sei não. Quem é.
2: Nossa, você é novato na rádio, né? Você tá doido? É Mariana. Ei, Mariana. Ela teve aqui sábado, viu?
0: E foi?
2: Nossa, bem, quem
0: foi,
2: vai lavar minha
0: foi
2: roupa?
0: Foi maior, amor.
2: Quem vai lavar? O quê? Entendi. Abraço para todos os aniversariantes, muita vida, muitas bênçãos e muita felicidade. O meu tá chegando, hein? Ai, tá chegando. Se vocês não souberem, eu vou meter a perna em todo mundo aí. Vocês sabem meu aniversário. Fora.
0: Dia 20. Não, você disse que. Você disse que não ia dizer o dia do seu aniversário. E não, eu não sei ainda.
2: Sabe sim, ora.
0: Eu não lembro mais.
2: Vai ficar no dia, eu vou falar assim. Abraço para todos os aniversariantes, especialmente para...
0: Não, diz. Eu sei que dia 26 é do Antônio Nunes, isso aí eu já decorei.
2: Olha só que legal.
0: É, faltando você dizer o seu.
2: Você tá doido? Aí vai, tá todo aniversariante muito grande, muitas vezes, tem muita felicidade, né? Aí vai lá pro pessoal de Santa Maria, o Tareco, o Lancho, o Gilberto Lavadeiro, né?
0: Gilberto Avelo.
2: É, esse nome é só pra você mesmo. Aí vai pro rapaz, o outro Gilberto lá do Ceará também, não tem? Tem, né?
0: Tem.
2: Tem uns novatos que tá aparecendo aí com a bênção de Deus, né? Mas os novatos, tem gente boa demais, né?
0: É bom, aparecendo novato cada dia mais.
2: É, e eu tá mandando pro Comeu Morreu, um abraço pra eles também, né?
0: É.
2: Aí vai pro Cacife, a namorada, a Divina Raquelzinho, o Adilson, a Demar Savoy, o Juarez, o Sobó do Rio de Janeiro, Théo Camilo, Tripim, Vaganão, Quebra Gai, ó, Dadal, Eli França, o Alemão Repolho, o Enéas, Ana Marinha, Nós é Caminha, Inês Cabral, Manelzinho, Manel Messias, João Bezerra e a Patroa, João Comara, João da Cruz, Zé Roberto, Zé Carlos, Zé do Zé Noé, Simbal, ó, o Joãozinho lá de Mato Grosso, o Cláudio também do Mato Grosso, não, né? Cláudio.

0: Cláudio Guarantã do Norte, Mato Grosso.
1: É Mato Grosso, vai para ele também. É o Gil e a Dona Sueli, o Vital e a patroa da Alderina, o Antonildo, ó. É, tá aqui quem? Antônio Ribeiro, Antônio Pessoa, Antônio Nunes. Quem? Antônio Nunes, o Pessoa mesmo, né? Não é?
0: É.
1: Ah, não é?
0: É sim.
1: Tá. Assim, esse é uma, o Wilson 99 é quem puxa saco e fica nhenhenhen. É, eu tô ouvindo, né? Não é não. Aí vai o José Alves Chupigó, a Dona Beatriz, né? É, o Francisco Estrela, Francisco Mendes, Francisco Lara, o Francisco Céu Azul. Francisco Céu Azul mandou, ficou o dia inteiro mostrando a festa lá pra mim, você acredita?
0: E foi. Eu tava louca pra saber, porque eu não fui, né?
1: Então, eu conheci a negócio de Ferreira lá, Márcia Ferreira.
0: Márcia Ferreira foi. Engraçado, que eu sou doida pra encontrar com ela. No dia que eu fui, ela não foi. Hoje, domingo que eu não fui, ela foi.
1: Eu nunca tinha visto ela, não, você acredita? Nem na intraneta, não.
0: Ah, é, sim. Não, as fuças dela eu conheço, eu só não conheço pessoalmente.
1: Ah, tá. Aí vai pro Natanael, é o é Bolsonaro, né? Ele não é?
0: É.
1: A minha nega Milena e a Conceição aí, para Dinar, a Josélia, o José Batista, José Alino, Maria Jesus José, ó, Lourdes Costa, aí do Rio de Janeiro, de Goiás. Cadê o pessoal lá de Santa Maria? Sou lá dos padeiros, cadê meu papelzinho? Ai, meu Deus, tava aqui. Meu.
0: Eita, falo que é para juntar os papelzinhos o povo ainda não junta.
1: Chefe aí. John Magnata, Lux Frazão, por aqui. O ferrinho que se ferrou. Vai ferrar ou já se ferrou?
0: Já, rapaz, já tá com a mulher, já.
1: Como é que é?
0: Já tá com a mulher. O menino deu notícia que a mulher já tá encomendada o Bruguelo, já.
1: Esse não conhece o inferno, vai conhecer o inferno.
0: Menino, que é isso?
1: Que você nunca conheceu o inferno, meu amigo? Prepara, viu?
0: Não diz isso da vida do outro.
1: Eu tive 24 anos com o inferno, meu. Não, tá bom. Aí, né? Nossa, vamos pular, senão vai dar pra ver, ó.
0: Você tinha 24 anos quando casou?
1: Não, eu fiquei 24 anos casado.
0: Ah, tá. Mas eu digo, quando você teve seu primeiro filho? Tinha quantos anos?
1: Eu casei em 82. Não sou de 58, porque quando eu tinha 22, era?
0: Não, 24.
1: É, não, pula, 23. Assustadora! Ana Alice! Não, o Marcos do Camprona, ele e o meu, e o Rubens tem parecido ou não?
0: Não, tá sumido.
1: Ué, o que tá acontecendo com o seu Rubens, hein?
0: Rapaz, tá viajando demais, que esqueceu até de nós.
1: Ou casou, né? E se ferrou. Ana Alice, Ana, tá 57, comeu, morreu. Tchau, tia Dorinha tava lá, viu?
0: Ai, era?
1: É, o Francisco me mostrou ela.
0: Legal, tô doida pra saber das novidades aí.
1: A do macaquinho não foi, não.
0: Ah, foi só a Teodorinha, né?
1: E aquele homem do chapelão tava lá também.
0: Sim, Maurício eu já sabia que ele ia, porque ele tinha falado.
1: 57, comeu?
0: Morreu.
1: Tchau, até mais. Eu vou voltar, tchau.
0: Tá certo. Ai, esse Edgar. Vamos agora, né? Passar pro próximo ouvinte, tá aí? Tem gente aí? Opa, então vamos atender. Alô, bom dia.
2: Bom dia.
0: Quem é?
2: Bom dia. Hildon Borges de
0: Nicalândia. Hildon Borges de Nicalândia, Goiás. É isso.
2: Como
0: aí.
2: Como é que tá você, minha querida? Tudo bem?
0: Tô bem, graças a Deus. E você?
2: Oh, joia. Melhor agora falando contigo?
0: Coisa boa.
2: E aí, como é que foi o encontro?
0: Eu não fui, né? Eu até já tinha avisado pro pessoal que eu não ia, porque me colocaram de plantão aqui no sábado, né? E aí, aí eu não ia ter nenhum dia de descanso, né? Porque eu tinha que trabalhar no domingo à noite hoje, né? Eu entro no domingo, né? Nosso programa é meia-noite, mas eu entro às 9 da noite para preparar o programa. Então, como que eu ia ficar lá no encontro até 2 horas da tarde, sem tempo de descanso, pra estar aqui às 9 da noite, né? Só se eu tivesse descansado no sábado, né?
2: Justamente.
0: Mas, aí no sábado eu trabalhei aqui na rádio também, fiz o ponto de encontro, Nossa Terra. Algumas pessoas até escutaram o programa, participaram.
2: Então, esse dia, então, você ralou pra valer, ué.
0: Ralei.

0: viu? Ralei essa semana emendada agora.
1: É emendada. É. E me diga uma coisa, minha querida, e o João Latibão, tem notícia dele?
0: É, até as notícias dele, assim, as últimas notícias que a gente teve dele foi uma filha dele, né, que falou pra gente que ele continua lá em tratamento, né? É, ele tem um tratamento que ele vai no hospital, também tem em casa, e assim ele vai indo até conseguir ficar bom de vez, né?
1: Tá certo. Mas vai ficar bom, se Deus quiser, né, Luzinha?
0: Vai, em nome de Jesus. Vai todo mundo orando por ele, né? Pra dar tudo certo.
1: Vai dar tudo certo. Mandar o meu valor aí, que o tempo vai embora, né?
0: Isso mesmo. Não, mas pode mandar aqui, que você que manda aqui.
1: Sim. Quer mandar um alô aí pro nosso amigo aí, o Antônio Pessoa, presidente aí do Encontro, né? Mandar um abraço aí pra nossa amiga aí, a Tia Dorinha dos Macaquinhos, a Tia Dora do Setoró, a Mercedes de Taguatinga, um abraço também para o Zezé, a Vânia da Vicente Pires, o nosso amigão Maurício Rabelo, é o homem do chapelão, né?
0: É.
1: Mandar um abraço também aí para a nossa amiga aí, a Amy Couto, pessoa muito maravilhosa, viu, a Amy Couto?
0: Sim, demais.
1: Já tive o prazer de conhecer ela pessoalmente. A Jana Moura. E um abraço também pro nosso amigo Comeu Morreu aí, que acabou de participar, né?
0: É.
1: Esse de Gai é uma festa, hein?
0: É, sim.
1: Enfim, aí pra todo mundo aí que tá aí na sintonia aí do Madrugada Nacional, minha amiga. Vou pedir uma moda aí, se você puder tocar pra gente aí.
0: Na hora, pode dizer.
1: Quem canta é o Raí Douglas.
0: Raí Douglas.
1: H menor. Vê se tem ela aí.
0: Raí Douglas, H menor.
1: Isto. E se não tiver, pode trocar. Se não tiver, vocês podem tocar aí a placa de venda com... mexendo com a boca, tem Maurício Reis.
0: É Marcelo Reis.
1: É Marcelo Reis.
0: É Raí Douglas, o nome da música é H menor.
1: Isto.
0: Eu não sei se Raí é com I ou com Y. Mas... Bota Douglas, que de repente é mais fácil.
1: É com Y.
0: É com Y mesmo, né?
1: Raí Douglas, é.
0: Achou? Enquanto a gente dá uma procurada aqui, você pode mandar os alunos aí.
1: Tá. Mandar um abraço também aí, pô. O menino que trabalhava na outra rádio aí, eu esqueci o nome dele aí. O Natal Furucho. Se ele estiver ouvindo a gente, ele também receba o abraço da gente também, viu, Luciano? E mais é para todo mundo aí da Rádio Nacional, viu, minha amiga? Com prazer falar com você, minha amiga.
0: Borges, a gente tem do Ray Douglas duas músicas. Quais são, Angel? Vou pedir a lua.
1: Coração ferido?
0: Pronto.
1: Pode ser, vou pedir a lua.
0: Vou pedir a lua, então. Pronto, vou pedir a lua.
1: Um abraço a você, minha amiga.
0: Um abraço, Wildo Borges.
1: Foi um prazer falar com você, viu?
0: Tá bom, muito obrigada também.
1: Isso, dê um abraço aí no nosso amigo aí, o Ageu, né?
0: Ageu, é.
1: É, cadê o outro?
0: O Otávio, é porque hoje ele tá na central.
1: Ah, tá na central.
0: Eu conheço
1: o Ageu e o menino aí, o outro.
0: O Boró?
1: Não, o outro.
0: O Otávio mesmo.
1: É isso, o Otávio. Ah. Eu já estive aí na rádio já umas duas vezes aí, no programa do João McBride.
0: Ah, certo. Então tem que estar na hora de voltar, né?
1: Tá na hora de voltar. É capaz que eu vou ir. Agora em outubro eu tô entrando de férias. Aí eu vou dar uma viajada para o Piauí. E quando eu for para o Piauí, eu vou passar aí em Brasília. Aí eu vou visitar aí o Madrugada Nacional aí com você, viu, minha amiga?
0: Ah, tá certo. Vou lhe esperar por aqui.
1: Eu vou ir fazer uma visita aí ao Madrugada Nacional aí com vocês aí, tá bom?
0: Tá bom.
1: Mas fica com Deus, uma boa semana para todos nós. E nós estamos de cá, junto e misturado, viu, amiga?
0: Tá certo, meu querido. Obrigada pela sua participação. Obrigado.
1: Com Deus,
0: tchau. Meia-noite e 57. Vamos falar com o próximo ouvinte? Não tem? Não acredito. Cedo assim, o pessoal já foi dormir. Eu quero saber quem é que tem café no bule aqui, né? Pra poder estar tá aqui, né? Participando, como diz o Maquebral, não deixar a Luzine falando sozinha. Né, pessoal? Então, enquanto vocês ligam, né? Vamos aqui falar mais aqui uma notícia pra vocês. O governo do estado do Rio de Janeiro fechou um acordo com a Petrobras e com a Naturgy, concessionária de distribuição de gás, para baixar o preço do gás natural veicular, o GNV, aquele utilizado nos carros, né, em cerca de 6,5%. A parceria se estende para redução também no custo do gás de cozinha e do combustível fornecido às indústrias. De acordo com a estimativa do governo do Rio, 1,5 milhão de motoristas que usam carro a gás serão beneficiados com a queda no preço do GNV. O percentual exato de redução será definido após um cálculo baseado em diversas variáveis que será realizado pela concessionária Naturgy e apresentado à Agência Reguladora de Energia e Saneamento Básico do Rio de Janeiro, a quem caberá validar as contas. Somente após a validação, a nova tarifa entrará em vigor. A estimativa é que o gás natural fornecido às indústrias tenha recuo de 6%. O consumidor residencial deve receber o gás de cozinha 2,5% mais barato. Isso é no Rio de Janeiro, tá, pessoal? E já alguém já ligou aí, né? Então vamos atender. Alô, bom dia.
2: Alô, bom dia.
0: Não acredito.
2: Ô, minha amiga Luziana, tá tudo bem aí, né, Luziana?
0: Tá tudo bem, melhor agora que você ligou.
2: Bom dia, minha amiga Luziana, bom dia, bom dia.
0: Bom dia. A Geu tá aqui, ó.
2: Chora não, viu, Ageu?
0: Chora não, Ageu. É o que eu falei tanto em você, sua orelha não coçou, não, assim?
2: Uai, foi agora?
0: Não, foi no ponto de encontro, sábado.
2: Ah, tá. Então é por isso que a minha orelha tava ardendo, hein?
0: Foi, a Divina ligou, né? Aí eu disse, Divina, você não participa mais. Aí ali o Del, eu digo, o Del de vez em quando participa, imitando o pessoal.
2: Não tem jeito, não. E como é que tá as coisas, minha amiga?
0: Tá tudo bem, graças a Deus.
2: Tudo beleza, né? Tá. Já vamos pedir a moda aí?
0: Pode pedir.
2: A moda de hoje vai ser por um minuto.
0: Tá bom.
2: O Ageu que gosta, o Ageu é...
0: Ageu já começou a se arrepiar todinho aqui.
2: Aí, eu tô falando, hein? Por um minuto só, né, Ageu? Dá nada não, né? Eu quero mandar uns alô aí pra galera.
0: Na Marcos, hora, né? Mande aí.
2: O Marcos do Alho lá, gente boa. Pro meu amigo que comeu morreu. Pro aquele que fala aí, o Manuel Messias, né?
0: Isso.
2: Ele fala que amanhã tem mais, não
0: é
2: ele?
0: Isso, é ele mesmo.
2: É, o Antônio. O Antônio Pissou aí. Tô lembrando dos cabos primeiro aqui, porque se não falar, depois os cabos ficam com o cotovelo meio doendo. Você sabe como é que é, né?
0: É sim.
2: Ah, os meninos lá do Pará.
0: Isso.
2: Né? O Ayrton, pro meu amigo Cacife, meu sócio. Agora vai pras meninas. As meninas, a minha amiga Divina, a Raquelzinha, tá bem sumidinha a minha amiga Claudinha lá do Higiene de Dentro.
0: É, não vi mais falar.
2: Tem
0: não.
2: Tem muito tempo que eu não ouço a Claudinha. Pra minha amiga Bernadette, pra Ita, também para Diná, pra todas as meninas, né, para todos os meninos, de 0 a 100 para não fartar ninguém, mas de qualquer forma já vamos encerrar, porque não começa a tomar muito tempo, né, Luziano? pro meu amigo do Pires do Rio ali, ó.
0: E o Ruben entrou de férias e sumiu.
2: Ele sumiu?
0: Foi, não sei para onde ele anda, não.
2: Ah... E meu amigo lá, do telefone lá.
0: Ah, de vez em quando ele participa. Semana passada ele participou.
2: É. E o João Juarez? Sumiu
0: não,
2: também, né?
0: Sumiu, o João Juarez está sumido.

0: é que faz as contas, né? Ele é bom nas matemáticas.
1: É.
0: Não, mas então tá bom, minha amiga. Prazerão falar contigo aí.
1: Prazerzão também.
0: Não,

0: Alô, bom dia.
1: Quem fala?
0: Grande Luzene Xavier, tudo bem com você?
1: É o Cláudio?
0: O próprio, tudo bem?
1: Ah, tá certo.
0: Luzene?
1: Hoje já mandaram alô pra você, você ouviu? Edgar mandou.
0: Eu estava acabando de ligar aqui os aparelhos aqui. Eu ouvi, é o menino lá de Uberlândia, né?
1: Sim, o Del. E o Edgar, os dois são de Uberlândia, né? Del e o Edgar.
0: Acho que foi o primeiro, que ele até...
1: Sim, o Edgar mandou alô pra você, foi.
0: É, o seu Botafogo ganhou hoje, né?
1: Botafogo ganhou hoje, 3-1 do Corinthians.
0: É, o Santos hoje, nossa, tomou uma aula de futebol do Curitiba hoje, mas é assim mesmo, vida que segue, né?
1: É sim.
0: É difícil. Fazer o quê, né? Torcedor é torcedor. Passa a raiva, mas não larga do time, né, Luzene?
1: É sim, larga não. Pode não.
0: Ô, minha amiga, só dizer que tá tudo bem por aqui. Deu uma chuvinha hoje aqui, entre 3 horas, 3 e meia da tarde. E aqui já tá chegando a estiagem já. Tem meio de estiagem, né?
1: Aham.
0: Aqui a região que eu moro aqui lembra um pouco a região de Brasília aí também, é bastante, assim, seco, né?
1: Sim.
0: Mas tá tudo sob controle. Ô, Luziane, eu vou pedir uma música aí, se tiver nos arquivos aí.
1: Pode dizer.
0: Um sucesso do Roberto Carlos. Acho que ele gravou num compacto em 1973. Aí ele participou daquele... Como que é, meu Deus do céu? Esqueci agora. Lá na Itália, naquele festival.
1: Ah, do Festival de San Remo.
0: Festival de San Remo.
1: É, inclusive, eu coloquei essa música recentemente, não tinha.
0: Aí, no Festival de San Remo, de 68.
1: Canzone per te.
0: Ele gravou no compacto para 1973. Sonho lindo. Entendeu? Você tem aí, será, Luzene?
1: Como é que é o nome?
0: Sonho Lindo.
1: Não, Sonho Lindo tem, acho que não tem. Tem?
0: Agiu.
1: Dá uma olhadinha aí.
0: Essa composição é do famoso Carlos Cola, essa composição.
1: É porque era no lado B, né?
0: É,
1: era no lado B, né? Do compacto, né?
0: Eu creio que sim.
1: Era, é porque eu estudei um pouco essa parte aí, que eu fiz a história da música de Canzone per te, né? Que foi a música que... Uhum. É, a música que ganhou o Festival de San Remo.
0: É.
1: E aí, do lado B, era outra música. Deve ser essa daí que você tá falando. Sonho Lindo, né?
0: O Roberto, esse festival lá na Itália, Canzone per te, mas eu acho que o Roberto deu uma desafinada naquele dia, viu?
1: Foi, você acha? Pois é, né? É engraçado que o Gato Nele Blue, né? Ela era mais cotada no ano seguinte do que Canzone per te pra ganhar. E não ganhou. Aí Canzone per te ganhou, tipo, azarão, né? Ninguém acreditava que ele ia ganhar e ele ganhou, né?
0: Perfeitamente. Mas se não... Você não tem aí. Se não tiver...
1: Tem não, né, Gil? Sonho Lindo. Não, não tem.
0: Então tá bom. Se não
1: pode
0: tiver,
1: escolher outra.
0: Pode rodar qualquer outra dele aí.
1: Tá? Qualquer uma do Roberto?
0: Se tiver... Como que eu mais gosto dele, que é, na minha opinião, grande... Um grande acerto dele é Café da Manhã. Se tiver aí, você pode jogar pra mim.
1: Tá? Certo, Café da Manhã. Tem, não. Essa daí não falta, não. Não tem perigo.
0: Tá, mas minha amiga, só quero agradecer mais uma vez a atenção. É, eu quero aqui deixar meus parabéns, minhas cumprimentações a todos vocês que foram lá hoje no encontro dos amigos do rádio, aí em Brasília.
1: Sim.
0: O pessoal que reuniu aí no encontro. Isso é muito bom. E eu só quero aqui dar as parabéns a todos que foram. Quem sabe onde eu passo por aqui para
1: visitar
0: vocês aí no seguinte encontro aí, tá bom?
1: Vá, daqui a pouco a gente vai saber quando é o próximo, aí você já vai se organizando, né?
0: É, muito bom. Minha amiga, obrigado mais uma vez, deixa meu abraço a você, dá um abraço pro rapaz, hoje tá o Ageu aí, né?
1: É o Ageu que tá aqui, é.
0: Deixa um abraço pro Ageu. A todos os ouvintes que mandam alô pra gente. E a vocês aí, uma boa semana pra nós. Estamos aqui na escuta.

0: gente não participa, nós estamos aqui na escuta, tá bom, meu amigo?
1: Tá certo, meu querido.
0: Um abraço, boa semana pra nós, Luzana, tudo de bom.
1: Um abraço, boa semana pra você também.
0: Obrigado.
1: 1:08, 1:08 e partindo para o próximo ouvinte, tem? Não tem? Não, é possível. Ainda faltam 12 minutos, pessoal, pra gente acabar o nosso horário aqui de... que é o horário da participação dos ouvintes. Acredito eu que muita gente que foi pro encontro está cansado, foi dormir mais cedo, talvez por isso, né, tenha menos pessoas ligando aqui pro telefone fixo. Vamos repetir aqui, que é o 61, código de Brasília, 3799-5742, 61-3799-5743. Vamos ver se tem alguém vai ligar, pra gente, né, ter um tempinho pra gente conversar. 1:09, ainda tem 11 minutos, que dá pra gente ainda ter mais um bocado de papo aqui, né, pessoal? Até agora a gente atendeu 5 pessoas, né? E todos falaram assim pouquinho, então a gente ficou com um tempo bom, né? Ainda dá pra atender mais umas 2 pessoas, dependendo, né? Se for o Marco, é só uma pessoa mesmo. Hein, Marco? Cadê você pra conversar aqui, rapaz? Bora conversar, bora. Deixa o café com pão de queijo, vamos conversar um pouquinho. Pessoal, não pode ligar para o telefone do WhatsApp. O telefone do WhatsApp, que é o 619-9674-1536, só recebe mensagem de áudio e texto. Ligar somente para o fixo, que é o 61-3799-5742, 61-3799-5743. Tem uma pessoa ligando aqui para o telefone do WhatsApp e a gente não pode atender ligação aqui pelo WhatsApp, só pelo fixo, né? E agora tá ligando para o fixo, então vamos atender, né? Alô, bom dia!
0: Bom dia, Luziana.
1: Antônio Nunes estava esperando você para contar tudo como foi hoje. Tava curiosa, louca para saber. Conte aí as novidades, Deus. Como foi.
0: Ah, eu não te conto só o frisson que foi lá, Deus amado.
1: Foi mesmo? Foi muita gente?
0: Muita gente. Nós estávamos lá numa média de 150 pessoas.
1: Tudo isso? Foi tudo mais do que aquele isso. Que eu fui, né?
0: Muito mais.
1: O dobro, né? Porque aquele dia tinha uns 70, né?
0: Naquele dia tinha mais ou menos uns 120.
1: Ah, tá. Uns 120. Agora tinha 150, né?
0: Por aí. Menino, mas o trem virou uma coisa de louco. Tá doido, menino.
1: Saiu de lá que horas, Antônio Nunes?
0: Era 4 horas.
1: Eita, foi coisa, né?
0: Cheguei, era 5 para 7.
1: Em casa.
0: Não, lá no parque.
1: Ah, 7 da manhã às 4 da tarde.
0: É.
1: Menino, foi coisa, hein?
0: Tá.
1: Tá cansado, hein, amigo?
0: Não, tá doido aí. Não, mas eu não aceito carne, não. Só o pessoal lá. Já levei o churrasqueiro.
1: Ah, hoje você... Aliás, no domingo agora você levou o churrasqueiro pra ficar mais tranquilo, né? Poder também conversar um pouco, né?
0: Não é, com certeza.
1: É, porque sempre também... você fica ali ocupado, fazendo churrasco, não dá nem pra... Não fica à vontade pra conversar,
0: exato,
1: né?
0: Fazer igual diz os outros, eu também sou filho de Deus.
1: Com
0: né?
1: certeza. Você fez mais que certo.
0: Pois é, mas levou um churrasqueiro aí... Aí ficou mais fácil da gente, mesmo assim, se der um corre-corre, atende um, atende outro, meu celular não para de tocar um minuto, você vê toda hora... Meu Deus, mas foi show de bola, viu? Saí do parque ontem com a sensação do dever cumprido.
1: Coisa
0: entendeu?
1: Boa demais.
0: Até o Celso apareceu lá.
1: Ele disse que ia mesmo pra mim.
0: Pois é, ele apareceu lá. O Celso, Maurício Rabelo, a Márcia Ferreira.
1: Pois é, eu tanto que eu queria conhecê-la. Pois e no dia que eu não vou, ela vai.
0: Não é?
1: Já tem a data do próximo?
0: Já, ué.
1: Então bora já avisar aqui.
0: Dia 2 de agosto.
1: 2 de agosto, pronto. Já tá certo aí, 2 de agosto. Data dia do próximo, encontro.
0: Exatamente.
1: Coisa boa, acho que esse vai dar pra eu ir, né? Você que me

0: botem para trabalhar nesse fim de semana.
1: Pois é, Luziana, mas eu não sei, eu acordei agora, não escutei ninguém participando.
0: Ó, quem participou ninguém hoje participando. Foi o Antônio Ribeiro, primeiro. Depois Edgar e o Dom Borges, terceiro. O Dom Borges, inclusive, falou no encontro. O Edgar falou também, porque o Francisco do Céu Azul ficou o tempo todo mostrando o encontro para ele, ele disse. O Del participou.
1: Francisco não conseguiu participar.
0: Não. O Del e o Cláudio de Guarantã do Norte, que também falou no encontro. Disse assim, parabenizou a todas as pessoas que foram. E disse
1: eu não enviei foto para ninguém porque eu não recebi todas ainda, você entendeu?
0: Certo.
1: Mas eu acredito que mais tarde deva receber. Aí eu vou enviar para vocês aí.
0: Tá certo. Quero ver mesmo as fotos.
1: Não, com certeza. Tem muita filmagem, você entendeu? Muita filmagem mesmo. Tá, mas foi sensacional. Você sabe aquela sensação assim, de você ter saído do parque assim, com a sensação do dever cumprido, entendeu? Porque muitas das vezes o pessoal diz, não, é fácil, é só para vocês divulgar, entendeu? Não é só para vocês divulgar, é você correr atrás, é canseira, menino, também.
0: Não, eu sei o tanto que você trabalha por isso, né? Eu vejo lá sua dedicação, vi lá, foi demais mesmo.
1: Mas vale a pena, viu? Vale a pena, vale a pena, vale a pena, entendeu?
0: Coisa boa
1: vale
0: demais.
1: A pena mesmo. Muito bom, mas muito menino. Aquele parque ali, aquela churrasqueira onde a gente fica ali. Mas o dia ficou coalhado de gente, entendeu? Não tinha espaço para nada, entendeu?
0: Mas eu imagino.
1: Mas foi bom. O tanto que você pensar que foi bom, ainda é pouco.
0: Tá certo.
1: É sempre o que eu falo, entendeu? Melhor do que esse de ontem, só do dia 2 de agosto agora.
0: Que ainda vai ser, claro. Sempre o próximo sempre é melhor.
1: Exatamente, é cada um superando o outro.
0: É isso aí.
1: Entendeu? Cada um superando o outro, tá? Eu vou deixar meu número no ar.
0: Diga, pode dizer.
1: Eu tenho certeza que o Cláudio tá ligadinho. Ele nota meu número aí. Aliás, eu acredito que ele deva até ter também meu número aí. Entendeu? Se ele quiser receber as fotos aí, ele nota meu zap aí. Aí a gente passa as fotos aí. Com certeza ele vai ver aí. O DDD é 61, né?
0: Isso.
1: 98526-2668, bem facinho, 8526-2668.
0: Pronto, tá bom demais.
1: Tá, pode agendar, não vou pedir para me ligar agora, porque...
0: Não, você tem que descansar, tem como, pessoal, né? Deixa ele descansar hoje, pessoal.
1: Mais tarde pode agendar, pode me ligar, que com certeza absoluta a gente atende, tá?
0: Tá certo.
1: E deixar um abração aí a todos que participaram aí, né? Que você falou aí, né? Abração aí pro Gabriel lá do Paraná, o Ayrton de Uruaçu ligadinho, e o Dom Borges, né? E todos que estiverem na sintonia, Milena aí com a mamãe dela, né? O Fabrício, que saiu lá do Mato Grosso, esteve aí com a gente.
0: Eita, foi mesmo, coisa boa, hein?
1: Foi, é corajoso, né? Aí todos que tiver aí na sintonia, né? Todo mundo sinta-se abraçado.
0: Alguém perguntou por mim lá?
1: Ah, procurou. Muita gente procurou por você.
0: Pois é, eu avisei, né? Também eu avisei, né? Até no próprio ponto de encontro, né? Eu falei no encontro, dos amigos do rádio. Até esperei que você participasse, né? Mas você não participou no ponto de encontro, sábado, né? Aí eu falei, pessoal, o Antônio Nunes não participou hoje. Mas pro encontro dos amigos do rádio. Aí falei, né, tudinho lá no programa. E aí, acho que muita gente também, né, ouviu, né, o...

0: coisa de louco. Eu não perco mais nenhum, vou estar aqui no próximo, pode ter certeza. Aí a esposa dele falou, então, Antônio, se ele não vir, ele fica em casa, eu venho sozinha. Mas foi, eu vou te contar, foi sensacional demais, foi inacreditável, entendeu? Muita gente, mas muita gente mesmo. 3 aniversariantes do dia, nós tivemos
1: um par.
0: 3 aniversariantes do dia. Até uma garotinha que estava lá do lado, lá, a gente procurando lá, e ela falou que era aniversário do dia, nós cantamos parabéns para ela também.
1: Teve bolo?
0: Teve bolo, entendeu? Mas foi show de bola demais.
1: Tá certo.
0: Você vai ver a filmagem mais tarde, aí você vai ver o frisson que estava lá.
1: Deve ser mesmo, viu?
0: Mas foi show de bola. Quem tá com você aí?
1: Agil, tá
0: aí?
1: Agil.
0: Abração aí pro Otávio, né? Abração aí pro Agil, com certeza é um dele que vem, deve estar ligadinho. Ele já voltou.
1: O quem?
0: Agil.
1: Agil tá aqui do meu lado.
0: É?
1: Isso.
0: Abração pra ele aí também, né? Abraço a todos vocês aí que faz a equipe aí, né?
1: Obrigada, meu
0: vocês
1: querido.
0: Vocês aí, bom trabalho, né? E tamo junto, né? Me perdoa não falar pra você que eu tava ouvindo, porque...
1: Não, mas...
0: Você pode ter certeza que...
1: Entendo perfeitamente,
0: bate,
1: você tá, entendeu? Super cansado.
0: A canseira bate. Tá. Mas mesmo assim, vale a pena, tá? Vale a pena, vale a pena, vale a pena.
1: Que tá? Bom, que bom.
0: Muito radialista, teve lá também, você viu?
1: Sim.
0: Muitos, muitos. Mas foi show de bola.
1: Tá? Coisa boa.
0: Então, valeu. Um abraço para você. E dia 2 de agosto, se Deus quiser, mais uma vez, a gente vai estar no mesmo cantinho.
1: Na hora, com certeza. Espero dessa
0: então, tá,
1: vez estar lá.
0: Um abraço aí, bom trabalho aí. E abraço a todos que estiverem na sintonia do Madrugada Nacional.
1: Tá certo, um abraço.
0: Valeu, Ludiane, grande abraço.
1: Abraço, meu querido. Tchau, tchau. Abraço pra Cleonice. 1h21, tem ninguém não, né? Tem? Então vamos atender rapidinho que a gente já tá no estouro do tempo. Esperamos pra caramba, mas vamos atender. Alô, bom dia.
2: Obrigado, Luciana.
1: Eita, o Marco. Agora que é mesmo.
2: Chamou nós estamos aqui.
1: Mas eu te esperei que você ligasse, rapaz.
2: Eu procurei. Não, mas é porque eu agradeço aí o Antônio, o presidente, né? Agora vocês, dos encontros, né?
1: Isso.
2: Pra ter falado. Se não desse pra mim falar, foi muito importante que ele faz uma...
1: Um resumo, né?
2: Muito boa.
1: É, ah. E ele também fez um resuminho aqui, como foi hoje, né? Como foi o encontro, né?
2: Ah, certo. Não, foi muito bom. E isso que ele faz é muito bom pra tá unindo as pessoas, né?
1: De toda forma.
2: Brasileiro, o pessoal gosta muito. Brasileiro gosta muito de festa, né? De toda forma. Inclusive, a gente tava na... Vou procurar ser mais breve. De toda forma, no segundo baile das mães, né? Nós estávamos comemorando e vem aí também outras festas, a festa do Divino, né? Já no Brasil inteiro tem a festa junina e assim por diante, né? Vamos procurar.
1: Ah, sempre pode anunciar as festas daí, viu? Pode falar.
2: Certo. Não, passou agora, foi hoje, terminou a festa, mas não... Do tropeiro, mas a festa que terminou do tropeiro foi aqui em Campos, foi do tropeiro do feijão, né? De toda forma. E a gente reuniu aqui para dar o seguimento dos tropeiros, as tropas de cavalo que a gente sempre tem, que a gente chegou agora de lá.
1: Ah, tá certo.
2: Eu vou ver se tá todo mundo dormindo, se tá com o telefone cortado, que aqui nós tem café no bus, né?
1: E a próxima festa que tiver, pode divulgar aqui, tá bom?
2: Tá, eu agradeço, porque de toda forma, principalmente para dar o seguimento, assim, da união das pessoas, de toda forma, e obrigado pelo espaço aí, da divulgar aí, pela compreensão, né?

0: de toda forma, né, é dia do museu.
1: Ah, né? Tá certo.
0: Né? Tem vários museus aí de toda a fã de Belo Horizonte, lá também, aí na capital federal deve ter, Rio de Janeiro,
1: tem.
0: E assim por diante, né? Muito, muito importante, né? Mas hoje eu queria falar um detalhe, Luziana, que o Zé Carlos lá de Betioga, ele deve estar pertinho de Barbacena lá. Hoje é comemorado também um negócio muito... É assim, é pra gente comemorar, não, é pra gente esquecer, mas pra gente lembrar pra nunca mais acontecer isso. Dia do anticonial, porque é do... que tinha os manicômios lá em Barbacena, né, Luziana?
1: É, de luta antimanicomial, é. Dia de luta antimanicomial, é.
0: É isso, porque o que que acontece automaticamente? Isso foi uma coisa no passado, teve o holocausto também, né? Que você pode, como jornalista, você pode saber melhor explicar em outra hora também, de toda forma. Isso foi uma coisa muito, assim, pessimista. Graças a Deus acabou na humanidade, né?
1: É.
0: De toda forma, né, Luziana? E a frase a música, de toda forma aí, você tem com a Zélia Duca ou com a Ana Carolina cantando Relicário e o Arnaldo Antunes?
1: Relicário.
0: Angel.
1: Dá uma olhadinha, Gil.
0: Uhum. De toda forma. E a frase, então, para não tomar muito espaço e o tempo, a frase de toda forma, Luziana, de incentivo, é a atitude. Dizem tudo, né? Muitas atitudes, mas se a falta dela diz muito mais, né? Então a palavrinha, a gente tem atitude sobre todas as coisas, né?
1: É. Marco, tem relicário aqui com a Cássia Ela, pode ser?
0: Pode.
1: Então pronto.
0: Pode ser com a Cássia Ela para comemorar a nossa beleza aí.
1: Essa música é linda. Amo. Muito bonita.
0: Sempre passa por cá também, eu gosto muito mesmo. Dela também, de toda forma, ainda mais com a voz dela, né? Mais ainda. Ô Luziana, hoje é aniversário da Prateleira de Cima, parabéns para os aniversariantes que foi lá no encontro, né? Família Nacional, né? O Antônio já falou aí, eu não vou tomar o tempo, né? Do Edu Dracena, jogador, quem gosta de futebol, né? E Luziana tem uma atriz mesmo, de toda forma, se estivesse com nós aí também, a Mila Moreira, fez um grande sucesso, mas eu queria deixar claro que ele pregou muita paz, foi o Carol Montilla, de toda forma, né, o Papa João Paulo II, né.
1: Carol Voitila,
0: se ele tivesse conosco aí, de toda forma, estaria fazendo a paz aí no mundo que tá precisando, né, Luziana?
1: É verdade.
0: Um lado e outro, né? E o Edu Guedes também, de toda forma, aquele fazedor de comida, né, de toda forma, que já tá chegando a hora do lanche, né?
1: Isso mesmo, isso mesmo.
0: Já tá de plantão, pando as panelas lá, pro cheiro vinha.
1: Eita, qual é o seu lanche de hoje? Qual é o seu lanche de hoje?
0: Oi?
1: O seu lanche de hoje aí qual é?
0: Hoje o meu é bolo de fubá, que a gente fez
1: bom
0: aqui.
1: Bom demais também.
0: De toda forma, com um cafezinho, né, pro Rubens lá, de toda forma, automaticamente. O cafezinho não é corajoso pro Rubens, não. O nosso cafezinho vai ser com leitinho aqui, de toda forma, que nós temos pro consumo aqui, graças a Deus.
1: Tá,
0: né?
1: Certo.
0: Um bom lanche. Obrigado pelo espaço aí, Luziana, porque o tempo já tá estourado, né? Tem outra participação?
1: Não, o tempo já estourou.
0: Tá. Então vamos lá lanchar também, de toda forma. Obrigado pelo espaço aí, muita saúde e paz. E não esquecendo, de toda forma, obrigado aí pela oportunidade de nós ter falado aí.
1: Tá certo.
0: Passar as mensagens e a palavrinha e atitude, pra gente ter muita atitude, né? De toda forma, pra fazer
1: tá
0: coisa boa, pra ajudar aí. Porque sem ela, não, a gente não é nada. E saúde e paz também, né?
1: Tá certo.
0: Um bom pra vocês aí. Eu fiz uma canfura aqui pra gente tá na descasca do ai aqui, né? De toda forma, né? Luziana, obrigado aí, o Ageu. E vou aproveitar a carona aí do Edgar aí na lista telefônica dos padeiros e a lista dele aí, os milhares de ouvintes que tá na audiência, igual o Antônio nos falou, pra gente não tomar mais tempo, tá bom?
1: Tá certo.
0: Tá. Saúde e paz. Obrigado, Luziana.
1: Obrigada.
0: Deus abençoe mais.
1: Obrigada a você, meu querido, sempre atendendo nosso chamado aqui. Tchau, tchau. Boa semana. E vamos que vamos pro nosso lanche, querido.

0: Coisa boa, coisa maravilhosa, encheu o bucho, né, pessoal? Vocês que estão aí em casa, do ladinho da geladeira, é só esticar o braço que tem um lanchinho de vocês. E a gente aqui também tem, que a gente não pode ficar para trás, né? Nosso lanchinho também sempre é 5 estrelas, porque é preparado com muito carinho aqui. A gente já tá sentindo o cheirinho ali que vem da Copa. E o nosso lanche de hoje, continuamos na Espanha. Hoje, o nosso lanche é da região de Múrcia. É o arroz murciano, não é marciano, não é alienígena. O nosso arroz é arroz murciano, que vem, vai arroz, tomate, pimentões, o vermelho e o amarelo, açafrão, alho também, né? É, lombo de porco e salsinha, né? Então, você dá aquela dourada no lombinho. Depois vai juntando os temperos, é o tomate, os pimentões, ali o açafrão. Depois, no final, quando tá tudo bem refogadinho, né? Você pega e junta o arroz, coloca água quente e depois dos 20 minutos tá tudo pronto. Aquele arroz bem enfeitado, bem bonito.
1: Você tá
0: bem...
1: doido?
0: É, a Geu já tá aqui doido pra correr pra lá. Mas antes do a Geu correr, a gente vai falar na sobremesa, que não pode faltar. Que a sobremesa são os cordiales murcianos, que é um bolinho que eles fazem muito lá na época de Natal, né? É uma massa feita com farinha de amêndoas e açúcar, mistura a farinha com açúcar, depois mistura a parte mais líquida, que é doce de abóbora, raspa de limão, canela e um ovo. Mistura tudo, molda assim como se fosse uma coxinha, né? Só que aqui é doce, né? Não é, é só parecido com molde de coxinha. Aí, coloca um açúcar e uma canela que é misturadinho assim por cima. Coloca no forno. Depois de 20 minutos, tá lá o nosso, né? Os nossos cordiales murcianos, que são, né? Que dentro tem doce de abóbora, né? Então, ele tem uma massinha e dentro tem doce de abóbora. É muito gostoso. Então a gente vai agora pro nosso lanche, daqui a pouco a gente volta. E as músicas, né, Ageu? Aí vocês vão ficar com os pedidos dos ouvintes, né? A música ficou Paulo Diniz, né? Pingos de Amor, pedido do Antônio Ribeiro. Segunda música, Lembranças, com Zé Fortuna e Pitangueira, né? Pedido do Edgar. A terceira música ficou Vou Pedir a Lua, com Raí Douglas. Pedido do Wildon Borges. E por um minuto, Bruno e Marrone, pedido do nosso amigo Del Caminhoneiro. 1h31, daqui a pouco a gente volta.

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2: 1h46, 1h46 dessa segunda-feira, 18 de maio. E vamos agora para...
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Isso mesmo, vamos dar as notícias do esporte desse domingo. O Coritiba frustrou o Santos e venceu por 3-0 dentro da Neoquímica Arena, em jogo decisivo para Neymar, na véspera da convocação para a Copa. O protagonista foi Breno Lopes. O atacante do Coritiba marcou 2 gols e ainda sofreu pênalti, convertido por Josué, para garantir o resultado da equipe visitante. Bahia e Grêmio empataram em 1-1 nesse domingo na Arena Fonte Nova, em jogo válido pela 16ª rodada do Brasileirão. Os gols da partida foram marcados por Sanabria e Vieri. Com o resultado, o time de Rogério Ceni acumula 5 jogos sem vencer no Brasileirão, 2 derrotas e 3 empates. O tricolor de aço é o 6º colocado com 23 pontos. O Remo venceu a Chapecoense por 3-2 em jogo também nesse domingo na Arena Cundá, em Chapecó. O time visitante abriu o placar rapidamente e logo tomou o empate. No segundo tempo, foi a Chape, dona da casa, que virou o jogo e ficou à frente do placar. Mas a vantagem não durou muito tempo. Em um jogo de muitos erros, o resultado

0: O resultado foi ótimo para o time paraense, que briga para sair da zona de rebaixamento. E com a atuação decisiva de Arthur Cabral, o Botafogo venceu o Corinthians por 3-1 nesse domingo no Nilton Santos pelo Campeonato Brasileiro. O centroavante marcou os 3 gols da equipe carioca, enquanto Rodrigo Garro descontou para o timão. Com o resultado, o Corinthians caiu uma posição e voltou à zona de rebaixamento do Brasileirão. Com gol do goleiro Thiago Volpe de pênalti, o Red Bull Bragantino venceu o Vitória por 2-0 no estádio municipal Cícero de Souza Marques pela 16ª rodada do Campeonato Brasileiro. O Massa Bruta sobe uma posição na classificação com resultado positivo diante da torcida. O segundo gol no fim foi marcado por Lucas Barbosa. E a última, Atlético e Flamengo empataram em 1-1 nesse domingo na Arena da Baixada pelo Campeonato Brasileiro. O time da casa marcou no início com Mendoza, que contou com falha grosseira de Rossi. Depois do gol, o Flamengo teve mais posse e presença no ataque, mas seguiu com dificuldade de furar a retranca. O empate saiu apenas no final, com uma finalização na pequena área de Pedro, artilheiro isolado do campeonato. Além, antes de o jogo terminar, Danilo recebeu o segundo amarelo e foi expulso, mas não houve tempo para desdobramentos. Com o resultado, o Atlético chegou a 25 pontos e continua na quinta posição. O Flamengo chegou a 31 e voltou a ficar isolado no segundo lugar. Estas foram as notícias do futebol pentacampeão mundial Brasil. Zil. Uma hora 50 minutos em ponto em Brasília.
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0: E no nosso quadro História da Música de hoje, nós vamos falar sobre a música Samarina. A música foi inspirada na professora, isso mesmo, na professora do compositor Tibério Gaspar, né, que é um dos compositores da música. Na cidade que ele morava, né, quando criança, tinha uma igrejinha e uma rua que descia o morro e dava na igrejinha. O nome da rua era Rua da Ladeira. Essa mulher, muito desejada por todos os homens da cidade, morava ali, em cima da ladeira. E ela era professorinha da escola lá, da escola local. Quando ela saía de casa descendo a rua, todos ficavam alvoroçados. As mulheres casadas fechavam as janelas e os homens davam um jeito de fazer alguma coisa na rua, na calçada, só para olhar a professorinha passar na ladeira. Ela passava com a saia branca, toda perfumada, e fazia aquele alvoroço na cidade. E esse compositor, mesmo criança, ele tinha 8 anos nessa época, não ficava imune a isso não. Ele via toda essa admiração, né, da cidade pela professora, e ela era professora dele, né? Então, ele ficava pertinho dela todos os dias, né? E surgiu assim um amor platônico, né, de criança pela professora, né? E quem não já foi apaixonado pela professorinha, né? Eu também tive minha paixão pelo professor. Todo mundo já teve. Por quê? O professor era uma figura muito admirada, né? Muito respeitada naquela época. Hoje não tá mais muito assim, não, né? Hoje os meninos não estão muito respeitando os professores, não. Mas naquela época o professor era fruto da admiração da gente, né? E, né, o nome dessa professorinha era Brasilina. Era um nome, assim, um pouco incomum, né? 15 anos depois, né, que o Tibério Gaspar, com apenas 8 aninhos de idade, conheceu a Brasilina, e em 1968 ele estava compondo uma música com o amigo Antônio Adolfo e lembrou daquela professora, daquela época, mas ele pensou assim, Brasilina não é um nome muito bom para música, não. Então ele trocou o nome por Samarina. Hoje, né, tem uma placa na ladeira, tá lá a placa falando que é a ladeira da Brasilina, né? Tá lá em Sapucaia, interior do Rio de Janeiro. A música foi o maior sucesso da carreira de Wilson Simonal e também foi gravada por Stevie Wonder e Ivete Sangalo. Mas vamos ouvir aqui, né,

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2: E 57, agora dando sequência ao Madrugada Nacional, vamos agora para os recadinhos através do WhatsApp. E o nosso WhatsApp, vou repetir aqui o telefone, é o 619-9674-1536, 619-9674-1536. O nosso WhatsApp recebe mensagens por áudio e texto, né? Você não pode fazer ligação para esse número, tá ok? Né? Tinha uma pessoa fazendo ligação, mas a gente quer reforçar aqui que não pode fazer ligação para esse número, tá bom, pessoal? E então a gente vai começar aqui com a Sandrinha, nossa ouvinte lá do Rio de Janeiro, Nova Iguaçu.
3: Boa noite, Luziana, tudo bem?
2: Tudo bom.
3: Passando por desejar uma noite maravilhosa, uma semana abençoada para você também, tá? Olha, a mulher tava muito gripada.
2: Muito gripada.
3: Fiquei uma semana assim, gripada, de um jeito que não tinha nem voz. Aí hoje eu tô melhor, graças a Deus, né?
2: Ah, que bom, Sandrinha.
3: Mandar um alô, tá? Um alô pro Francisco Estrela, Cafifa, Manoel Messias, Ivan Mar, Juarez, Luiz Fernando,

0: Zera Júnior, Edgar, como eu morri, o Rubens, o Marco, Alderina, Valdineia, Marido do Cafifa, Teodora, Teodorinha, Josélia, Milena, e pra todos aí que estão sintonizados, tá bom? Olha, eu quero escutar Meu Lamento, de Diana, tá bom? Fez pra você, pra sua equipe, todos que estão sintonizados, amor. Beijo, tchau, tchau. Aqui é sua amiga Sandrinha, do Iguaçu, Rio de Janeiro.
1: É isso
0: tchau,
1: mesmo,
0: tchau,
1: minha amiga Sandrinha. Ô, Ageu, ouviu? Meu Lamento, Diana. Pedido da Sandrinha. É, agora vamos ter esse Diniz, que sempre manda aqui sua mensagem. Boa noite, família nacional. Boa noite, Tessi Diniz. Seja feliz. E agora vamos para... Bom dia, Luziane. Um abraço aos ouvintes do Madrugada Nacional. Gostaria de ouvir a música com José Roberto. E hoje eu venho dizer que te amo, né? Acho que é hoje eu venho dizer que te amo. Vê se tem aí, Agil. Hoje eu venho dizer que te amo, José Roberto. Tem? Ok, pronto, é o pedido do Ozanir Abençur, lá de Tabatinga. Abençoado, ele é abençoado mesmo. Ele é lá de Tabatinga, Amazonas. Nosso abraço aí pra todo mundo de Tabatinga. Agora vamos para o próximo, nosso amigo Lucas Frazão, lá das padarias do Marajó.
2: Luziana Xavier, quem fala aqui é o Lucas Frazão, Luziana. Já estamos aqui na padaria, já puxei um fogo, já fizemos a massa, graças a Deus. Uma noite muito bonita, clara, estrelada, até agora não, acho que não vai chover não. Luziana, manda um abraço para nós que tá trabalhando essa noite aqui. Eu, Lucas Frazão, Tonhão, Puraqué, irmão Cleio, Nicolau. Tu sabe quem é o bro. Vai mandar um olá depois, ele tá falando
1: que
2: vai falar. Luziane, quero te dar um dia e um dia bem feliz, eu desejo para você, sabe?
1: Obrigada, meu querido.
2: Você é uma pessoa que alegra os nossos dias. Você e sua equipe aí.
1: Com certeza.
2: Colocando aquela vinheta, chocolate, chocolate.
1: Ali quem colocava era o Boró agora saiu.
3: Mandando um abraço para os outros amigos de profissão aí, como o nosso amigo que nunca se esquece da gente, como o nosso amigo João Magnata, Padeiro Dinho, Padeiro Ferrinha, Padeiro Tchotchoca, Anjo Gabriel. Na outra padaria, Chocolate El Bitoco. Um abraço para vocês, garoto. Agora eu vou mandar um abraço para os meus amigos brasileirão afora, como... Francisco do Céu Azul, outro seu Francisco, as duas Teodora, Milena de Brasília, Del Caminhoneiro, figurinha difícil, Edgar Comeu Morreu, e Marcos do Alho, cara do Pão de Queijo, que faz um tempo que o Pão de Queijo não fala mais ele.
1: Exatamente, né? Saiu de férias e sumiu.
3: Eu vou passar aqui pro meu amigo, mas antes de tudo aí, eu quero mandar um abraço de azer para aqueles que eu esqueci, às vezes eu não lembro o nome. Quero que me perdoe, galera. Sabe que vocês moram no nosso coração aqui, no Marajó, aqui em São Sebastião da Boa Vista, fica no Pará, Luziane. Pensa numa cidade bonita.
1: Oh, Luziane, eu quero conhecer.
3: Vou passar aqui pro meu amigo Bro, e ele que vai escolher a música aí para tocar essa...
1: Ah, tá bom.
3: Deixa eu escolher uma música aí que te agrada aí. Coloca aí aquela uma lá, Dormir no Banco da Praça, né?
1: Dormir na praça.
3: Dedico ao meu amigo Ferrinha, na padaria. A padaria lá do nosso amigo Dinho. Dois irmãos, parece. Isso. Vou passar aqui pro rapaz aqui, que ele vai falar as honras agora. Nosso amigo Nicolau. Fala, Nicolau. Manda um abraço pra Luziane, Nicolau. A nossa rainha do rádio.
4: Bom dia, Luziane. Um abraço aí, viu? Muito obrigado aí pelo seu programa, abençoado, viu? Você que alegra a gente, nosso trabalho, distrai a gente, sabe? É muito especial, viu?
1: Obrigado.
4: Um abraço aí, Luziane.
1: Obrigado.
2: O Edgar diz... Fui!
1: Obrigada, Nicolau. Bro!
2: Vendo a Rádio Nacional nesse momento, galera. É nós e é nós de novo.
1: É isso aí. Abraço.

0: carregamento da soja, o grão de ouro. Uma boa madrugada e uma ótima semana abençoada a todos os ouvintes da Nacional.
1: Tá certo, Tripinha. Vamos desejar aqui uma ótima viagem para você, né? Que Deus te acompanhe nessas estradas do Brasil. Vamos agora para o Edgar, que sempre manda um áudio final aqui pra gente.
2: É verdade, meu amigo Wilton Borges. Tá esquecendo o Wilton Borges? Não posso esquecer dele, não, hein? A Baixinha Sereia, a Joia, a Mercedes, a Lencoura, a Rosa Caetano, é, Márcia Ferreira. Não posso esquecer a turma, não. A Fátima. É, ué, que isso? Não empurra, não. Eu esqueci. O Gabriel, é, o Carlos Moreno, o Luiz Carlos, Luiz Fernando, ó, Luiz Cláudio. É, ué, não posso esquecer, não. Senão fica sem... A Marildo, lá de Ituiutaba. O Gil Edoncelli, já falei, né? De Ituiutaba também. O Walter também de Ituiutaba. Essa cambada de gente boa. Uma segunda na benção de Deus. Bora. Vamos lavar a luz. Fui! Olha o gol!
1: Eita, Edgar. Agora vamos para o próximo. É o Enio Fausto, lá da Bahia.
3: Bom dia, Madrugada Nacional. Bom dia, Luziane. Bom dia, Ageu. Bom dia, Boró. Bom dia a todos da bancada. Nosso amigo aí, Romulis, o aviãozinho tá lá em Santarém. Nosso amigo João Paulo e Roda Velha, Manezinho Livramento, seu Enéas, João Camarão, João Congo, João Paulo aí, já falei. Nosso amigo aí, Alemão em Três Coração, Dona Analista, Nego Doceiro, Cafifa lá no Rio, a turma do Tareco Lanche, nosso amigo aí, Edinho, os padeiros todos aí, Dona Vilma Branquinha, nosso amigo Hildo Borges, e a todos do grupo do Amanhecer de AC, para não esquecer ninguém. Então, por cá, passa uma música para nós aí com Paula Fernanda, qualquer uma delas.
1: Tá certo.
3: Agradecer a todos os ouvintes do Madrugada Nacional. E uma boa saúde para nosso amigo João Mato Grau.
1: Tá certo.
3: Fica com Deus, que eu estou com ele.
1: Com certeza, Enio Fausto. Fique com Deus também. É, vamos agora passar umas musiquinhas para atender os ouvintes, Agil. Aí daqui a pouco a gente volta, viu, pessoal? Não fique pensando que a gente não vai voltar, não. A gente volta daqui a pouco pro WhatsApp, tá? Vamos só já atender uns três músicas pra gente já ir, né, não ficar para trás, né? Então vamos lá. Café da Manhã, Roberto Carlos, pedido do Cláudio de Guarantã do Norte. Segunda música, Relicário, Cássia Eller, pedido do Marco de Carmo Paranaíba. Terceira música, Meu Lamento, Diana, pedido da Sandrinha do Rio de Janeiro. Vamos ouvir, daqui a pouco a gente volta com mais recadinho do WhatsApp. 2h07.

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2: 2:17, voltamos com... vamos agora passar uma matéria antes de voltar pro WhatsApp, né? Vamos lá. Vamos aqui para... Museu Paraense abriga uma das maiores coleções de mamíferos do mundo. O repórter João Paulo Seabra tem as informações.
3: Uma das maiores coleções de mamíferos do mundo está localizada em Belém, no acervo do Museu Emílio Goeldi. O espaço reúne cerca de 47 mil espécimes e é considerado o terceiro maior acervo da América do Sul. A coleção reúne exemplares coletados ao longo do século XX e reúne espécies ameaçadas de extinção, como explica Marlúcia Martins, coordenadora de pesquisa e pós-graduação do Museu Paraense Emílio Goeldi, que também fala dos desafios para manter o acervo.
4: Os principais desafios para manter uma coleção do tamanho, né, do volume, principalmente de mamíferos, hoje para nós, é espaço mesmo. Nós temos condições, né, de preservação do acervo. Nós já temos uma parte do acervo bem acondicionada, em armários, com proteção de incêndio, mas nós temos algumas dificuldades que ainda são principalmente espaço para guardar os

0: mamíferos de grande porte, né? Então nós temos já alguns exemplares e temos essa dificuldade de guardar uma baleia, por exemplo, né? Então a gente está buscando aí opções e recursos para melhorar essas adequações. A preservação dessas coleções, elas também exigem, né, cuidados constantes. A gente precisa construir uma área específica de dermestário para que a gente possa trabalhar com maior eficiência a limpeza das peças.
1: A maior parte da coleção vem da Amazônia Oriental, além de regiões do Pará e estados vizinhos como Maranhão, Tocantins e Rondônia. O material funciona como base de pesquisas científicas que ajudam a entender a evolução das espécies, mudanças ambientais e até doenças que circulam entre animais e humanos.

0: 2h20, voltamos aqui para os nossos recadinhos do WhatsApp. Vamos aqui com o Galeno.
1: Eu quero pedir uma música primeiro. Bom dia, Luciana Xavier, agora que eu entendi o seu nome. É Antônio José da Costa Galeno, de Samambaia Sul. Eu queria ouvir uma música daquela que eu abraçar o mar, Betânia, Maria Betânia. Eu agradeço para a minha sobrinha que mora em Teresina. Socorro Costa Galeno. Eu agradeço a delicadeza de vocês, certo?
0: Tá certo, Galeno. É, eu quero abraçar o mar. Parece que não tem com a Betânia. A gente colocou a outra vez que ele pediu. Eu acho que tem com outra pessoa aí. Eu quero abraçar o mar, o nome da música. Cadê, menino? Por que que tá errado aqui? Dá uma olhadinha aí. Tem outra pessoa que canta também. Ah, o nome da música é Agradecer e Abraçar. O nome da música é esse, é porque eu não me lembrava. Show? Bete Carvalho, pronto. É, porque eu não tava me lembrando. É a mesma música, só que é com a Bete Carvalho. Pronto. Que a gente não tem com a Betânia, tá, Galeno? Aí a gente vai colocar com a Bete Carvalho. Tá certo? Agradecer e abraçar o nome da música. É, vamos agora para o próximo. Que é Natanael Crato Ceará.
2: Bom dia, minha amiga Luizinha. Natanael Crato Ceará. Tá começando a semana, né, minha irmã?
0: É isso aí.
2: É, vamos ralar, porque se não ralar, a panela não ferve não, né? Pois é, um abraço para todos aí. Bom dia e boa semana.
0: Bom dia e boa semana para Natanael e todo mundo, né? Então agora o próximo é o Gabriel Neto. Mandou só um. Minha amiga Luziane, Madrugada Nacional, bom dia, bom trabalho para todos. Meus amigos, ótima semana. Um abração, bom dia, Gabriel Neto. Gabriel Neto não pediu nenhuma música, mandou só uma boa semana para todo mundo. É, o Enio Fausto aqui mandou aqui um complemento dos abraços dele, né? Vamos ouvir aqui.
3: Luziane, esqueci como eu morreu. Carminha, é nóis. José Alves e aos demais aí do grupo. Fica com Deus.
0: Fique com Deus.
3: Tem mais aí nosso amigo Bel, né?
0: Bel.
3: Fernandão, Tripinha de Remorso. Fica com Deus todos.
0: Tá certo. É... Antônio Nunes também mandou mais um áudio aqui.

0: Bom dia, Luziane Xavier. Mandando a faixa aí do nosso encontro para você com a data do encontro, né? Do
1: Isso.
0: próximo, né? E deixa um abração aí pro Rubens, né? Ademar Saboia tá ligadinho também aí no programa aí.
1: Ah, tá certo. Um abraço para ele.
0: Tá. E um abraço aí a todos que tiverem na sintonia, né? Tá, e dizer a todos aí que mais tarde nós enviaremos as fotos aí para vocês aí. Grande abraço, Luziânia.
1: Abraço, Antônio Nunes. Falando aí sobre o encontro que aconteceu hoje. Hoje não, domingo. Lá no Parque da Cidade. Aí já tá dando a data do próximo, 2 de agosto. Então o pessoal já vai logo se organizando, tá, pessoal? 2 de agosto tem novo encontro dos amigos do rádio. Agora o próximo ouvinte é o Éder João, que esteve lá hoje e deu detalhes aqui, viu? Bom dia, sempre ligados Ari Moisés, Éder João Celeste Ramos, Toninho Ramos, o Anderson Ramos e Dele Ramos, todos de Ceilândia Norte, DF. Aí ele tá dizendo aqui o resultado aqui da série D. Tivemos nesse final de semana Gama 3, Brasiliense 2, Capital 2, Ceilândia 1. Favor tocar Estou Aqui, Roberto Carlos. Isso é o pedido do Éder João. Estou aqui, Roberto Carlos. Nosso querido RC. Também te ouvindo, Pedro José e família lá em Taguatinga, cunhada Dalva, sobrinhos Wellington e Aline de Rubiataba, Goiás, Marcelo Ramos, Pedro José e Calismar, Goianésia, Goiás, Mauro Mendonça do Gama, Clemilda do Paranauá, Joaci, Julimar Gonçalves, Pedro Moreira de Planaltina. Também te ouvindo, radialistas Toninho Santos, Antônio Luiz, Divino Amarildo, Orivaldo José, Thailandrade, da Rádio Vera, acho que é Vera Cruz, FM Goianésia, Goiás. É isso, Vera Cruz. Cibele Ângelo e todos da Rádio Pop de Uruaçu, Goiás. Daniel Gonçalves, Odair José e Gilmar Alves, Rádio Mantiqueira, Goiás. Renner Júnior, Fábio Silva, Lindolfo, Rádio Legal, Ceres, Goiás. Tião Preto, Eurípides, Rádio Alvorada de Rialma, Goiás. Eudo Moreira, cadê? Onde é que... Rádio Luziânia, Goiás. Douglas Vaz, Rádio Boa Vista, Paracatu, Minas Gerais. Monteiro, Rádio Comunidade Ceilândia DF. Um abraço também. Sobrinha Adriana Ramos, radialista e cerimonialista de Goiânia. Amendoim, Formosa, Goiás. Ana Carla, no P-Norte. E ele tá falando que ontem foi um sucesso o Encontro Amigos do Rádio. Dizendo que faltou a minha presença, do Celso, da Fatinha, do Ageu. E outros mais que no próximo irão. Dali Vascão, grande Luzine Xavier, locutora que o povo quer. Uma pergunta, você, Ageu e ouvintes, vocês acham que o Neymar deve ser convocado? E uma pergunta capciosa, né? Porque tem muita gente que é fã do Neymar, quer que ele seja convocado. Outros já acham que ele já deu o que tinha que dar, né? Que ele hoje em dia já não tá mais naquela forma, né? Que ele tinha. Mas vamos deixar pro Ancelotti, né? Vamos deixar pro Ancelotti decidir. Nessa segunda-feira, hoje, né? Temos aí a convocação. E vamos ver, né? Hoje ele não foi bem, né? No jogo do Santos, né? E parece que o Ancelotti estava de olho, viu? Vamos ver se amanhã, se hoje, né? Hoje à tarde, né? Deve ser à tarde que o Ancelotti vai divulgar os nomes. Vamos ver se ele vai ser convocado, né? Agora vamos para o próximo ouvinte, que é a Milena Caroline. Oi, Lúcio, a Milena de Brasília. Tô aqui na escuta, passando para dar um salve e dizer que tô na escuta. Sobre o lanche, vai tudo normal para descontar o de sexta-feira. Sexta-feira ela tava que tava, mandou um lanche pesado pro Antônio e pro Zé Carlos. Hoje ela deu uma aliviada, disse que vai ser tudo normal. E ela quer ouvir Ahora te puedes marchar com Luis Miguel, né? Milena. Ahora te puedes marchar, que significa agora tu pode ir embora, rapaz, que eu não te quero mais.

0: reais. De Luiz Miguel. Isso é a tradução do espanhol que eu tô fazendo aqui. E a Milena, que fala espanhol, né? Fluentemente, né? Gosta muito das músicas em espanhol. É, Lucas Frazão também mandou aqui mais um áudio aqui. Vamos ouvir.
1: Luziane, bom dia, Luziane. Luziane, aqui é o Bro, o Nicolau.
0: Ah, o Bro.
1: É, manda uma foto sua, que nós queremos ver essa personagem aí de vocês aí, tudo bem?
2: Luziane Xavier, um abraço pra ti de novo, do Lucas Frazão. Tamo aqui talhando um pão aqui. Tá suave. Manda uma foto de vocês aí pra gente ver como é que vocês são aí, entendeu? Vocês da rádio aí.
0: Não, a gente já mandou uma foto uma vez pra ti. Não foi pra ti, não? Ou foi pro João Magnata? Agora eu tô em dúvida. Mas eu tô colocando... É, pedindo ao pessoal que me pede foto que eu fiz um Instagram profissional. Porque se eu mandar minha foto pra todo mundo que pede, eu só vou viver a vida só mandando foto. Então eu fiz um Instagram profissional. Quem quiser pode me seguir lá. É LuXavier980, que é o prefixo aqui da rádio. Então, quem quiser conhecer a gente, lá tem foto minha, foto do Mac Brown, foto do Maurício Rabelo. Tá faltando foto da gente, né? A Geu e Otávio. Vou tirar uma com eles pra colocar lá pra, né, pra gente fazer a turma toda, ou a equipe inteira. Então, é... Peraí, aqui... Isso, a gente tá sabendo, né? Dejon tá lembrando aqui que a CBF já renovou o contrato com o Ancelotti. Foi mesmo, nada tá garantido. Ele é o nosso técnico, não tem nem como duvidar disso aí. E... Vamos aqui para mais um ouvinte, que é Francisco, o nome dele. Deixa eu ver aqui. Vamos ouvir aqui o áudio dele.
3: Bom dia, bom dia. Bom dia. Toda noite eu escuto o programa, que eu trabalho à noite.
0: Tá certo.
3: Eu tô escutando aqui o programa nacional, Madrugada Nacional.
0: Tá certo.
3: Tem um alô aí, Francisco de Assis, motorista de aplicativo aqui de Boa Vista, Roraima.
0: Ah, Boa Vista, Roraima. Francisco de Assis, de Boa Vista, Roraima. Né, motorista de aplicativo, né, trabalha à noite, assim como meus amigos padeiros, e fica a noite todinha ligadinho aqui com a gente, né, pra, a gente faz companhia pra vocês, vocês fazem companhia pra gente, né, e fica aquele relacionamento gostoso aqui entre os ouvintes e a equipe do rádio, né, coisa boa, né, que a gente tá nessa sintonia, nessa conexão tão boa entre vocês e a gente, né. Agora vamos aqui para o Lucas Frazão, que mandou também mais um áudio aqui. Não sei se foi ele ou o Bro, vamos ouvir.
2: Luziane, tu não mandou foto para a gente não, acho que foi para o João Magnata.
0: Ah,
2: aí.
0: Tá bom.
2: E escreve o um negócio do Instagram lá para mim de novo aí, porque apagou do meu celular aqui. Bom dia para vocês aí de novo.
0: Tá certo, meu querido. Vou escrever aqui para você, ó. Lu Xavier 980, pode seguir lá, que lá tem foto da gente, né? Depois vou tirar uma com os meninos aqui do estúdio, que tá faltando essa foto aí pra ficar melhor ainda, né? 2h32, bora, Geu, de música? Então vamos aqui atender aqui os pedidos dos ouvintes, continuar atendendo, né? Vamos agora de... E hoje eu venho dizer que te amo, do José Roberto, pedido do Osani Abensur, lá de Tabatinga, Amazonas. Segunda música, Dormi na Praça, Bruno e Marrone, pedido do Nicolau, Bro, né, junto com o pessoal lá da padaria, Lucas Frazão, Tonhão, Puraqué. E terceira música, Paula Fernandes, Sem Você, pedido do Enio Fausto. 2h33, daqui a pouco a gente volta.

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2: 2h42. Ah, Dejão mandou aqui um áudio, né? Dejão, continue a mandar o áudio aí. Você mandou um, tá mandando outro também. Isso, vamos passar aqui os áudios que ele tá enviando aqui.
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2: É meu divulgador ele, Dejão, meu divulgador. 2h43, então vamos aqui, mais música, né, Ageu? Porque senão a gente não consegue atender, já estamos aqui já na reta final, senão a gente não consegue concluir os pedidos musicais, né? Então vamos agora de Agradecer e Abraçar, com Bete Carvalho, pedido do Galeno. Depois Estou Aqui, Roberto Carlos, pedido do Éder João.

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1: 2h55, a gente vai se despedindo por hoje. Segunda-feira, 18 de maio, mas logo mais à meia-noite a gente volta a se encontrar, se Deus quiser e Ele quer, porque Ele é Pai. Uma boa semana, uma boa segunda-feira para todo mundo. Bom dia, Brasil! E fiquem com Cheia de Manias, Raça Negra. Até amanhã!

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1: Rádio Nacional com o melhor da música brasileira, Ney Matogrosso, Pedro Luiz e a Parede, a Ordem é Samba.

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Zé Ramalho, Banquete de Signos de Zé Ramalho. Rodrigo Alarcon e Mariana Frois, 15B de Rodrigo Alarcon. Flávio Venturini, Lia Soares, Nascente, de Flávio Venturini e Murilo Antunes.

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Emicida e Zeca Pagodinho, Quem Tem um Amigo Tem Tudo, de Emicida e Wilson das Neves. Roberta Sardi, Chico Buarque, Essa Moça Tá Diferente. Dulce Quental na programação da Nacional, de Dulce Quental e Jorge Israel, música e Marizia.

Gilberto Gil, Maracatu Atômico, de Jorge Maltin e Nelson Jacobina, Guilherme Arantes, dele, Lance Legal. 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Agora Maria Gadu, Taregué, de Maria Gadu.

Marina Lima, Nada por Mim, de Epi de Viana e Paula Toller, de Javan dele. Boa noite. Chico César, Pétala por Pétala, de Chico César e Vanessa Bumanha.

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1: Melhor da música brasileira a gente ouve aqui na nossa Rádio Nacional, Adriana Maciel, a televisão de Chico Buarque.

0: Clara Nunes, o Mar Serenou de Candeia, Martinália de Djavan Avião.
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0: Rádio Nacional com Loborges, a Via Láctea, de Loborges e Ronaldo Bastos.

Fátima Guedes, o dia em que faremos contato de Lenine e Braulio Tavares. Adriana Calcanhoto, Onde Andarás, de Caetano Veloso e Ferreira Goulart. 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Lulu Santos, tão bem de Lulu Santos.

Paula Lima, isso aí, de Sidney Miller. Mariana Aidar, de Mariana, Duane e Nuno Ramos, aqui em casa. 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Rádio Nacional com o Clube do Balanço, de Matole, Saudade da Preta.

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1: Alexandre Leão, Beck em Bahia, de Gilberto Gil, para Lamas Alagados.
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1: Rádio Nacional com Nina Becker, de Renato Martins, volto sempre.

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2: Oi, meu Brasil lindo! Atenção, Emilson! Você mandou antes, Emilson. Bigodeada, gente, 5 da manhã.
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2: Bom dia. Vou começar logo fazendo uma pergunta. Neymar vai ou não vai ser convocado hoje? Pois está a lista, a convocação da seleção brasileira. E aí, vai ser ou não vai ser convocado o Neymar? Porque tem muita gente dizendo, ele vai ser convocado. Aí o outro, não pode ficar de fora. O outro, vai ficar de fora. E aí, vai ou não vai? Eu sou Luciano Barroso, a produção da Bruna Alves e Cléo Borges. No estúdio, grande Antônio Carlos, na mesa de som. Hoje nós temos o Sunguinho, o rei de Tiquira.
4: Esse cara sou eu.
2: Ui, Otávio Fernandes. A programação musical é do Gatinho. Jaider Ribeiro de Amorim, a colaboração da Delgrácia Pinto. Os amigos do CIA, no Rodeador. O telefone à sua disposição, 61 996741536. E aí? Bom dia, meu Brasil lindo!
5: Bom dia
2: você da agricultura familiar, muito obrigado pelo seu trabalho. Bom dia, meu amigo da estrada, meu amigo caminhoneiro, bom dia. 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Bom dia, Portugal. Buenos dias, Colômbia. Bonjour, Bélgica e Guiana Francesa. Good morning no Canadá, nos Estados Unidos, na Inglaterra, na Guiana Inglesa. Moin para você na Alemanha. Muito obrigado. Konnichiwa para você no Japão. São 5:02 no horário de Brasília. 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
2: 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Hoje, Dia Nacional de Combate ao Abuso e Exploração Sexual de Crianças e Adolescentes no Brasil. Um assunto seríssimo. E hoje é o Dia Nacional de Combate ao Abuso, tá bom? A entrevista de hoje, combustível produzido a partir de canola de segunda safra no Brasil, indica potencial de redução de até 55%. Ai, ai. Ei, meu Brasil, bom dia. São 5 horas e 4 minutos, aquele sorriso bonito. Hoje, segunda-feira, 18 de maio. E aí, o Neymar vai ou não vai? O que você acha? Hein? O que você acha? Será que vai? Conta aí pra mim. Não vai não? Eu não sei não. Hoje, às 5 horas, nós vamos ficar sabendo. 17 horas. Bom dia, meu Brasil!

0: Brasil lindo, 5:08. Você ouviu Porta do Mundo, Peão Carreira e Zé Paulo. Ei, a bigodeada de hoje.
1: Bigodeou.
0: Tá ouvindo, Teodoro, meu querido Teodoro. Ele está em Cristalina. Tá no caminho. Cristalina ali, é São Paulo ou Belo Horizonte? Ele tá indo. Bom dia, Luciano, estou indo para São Paulo. Tá no posto JK. Obrigado aí pelo carinho, pessoal de Cristalina. Bom dia, Teodoro. Tá indo a São Paulo fazendo uma entrega. Valeu, meu querido. Pediu Bruno e Marrone.

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1: Bruno e Marrone, por um minuto, Teodoro, meu querido. Vai em paz. Vai com Deus nas estradas do Brasil. Grande amigo caminhoneiro. Bom dia, ô Ribamar. E aí?
2: Bom dia, meu grande amigo Luciano Barroso.
1: Bom dia, Ribamar.
2: Que é o vigilante Ribamar, direto do trabalho nesse momento em Porto Grande, Amapá. Ligado no programa Brasil Rural. Amanhã eu gostaria de ouvir a música Mato Grosso e Matias. Na hora do adeus, eu ofereço para todos do grupo do amanhecer. E desejo uma boa semana para todos nós, tá bom?
1: Valeu, Ribamar. E aí? Ô Neymar, vai ou não vai para a Copa? Ô Tavinho tá dizendo o quê, Tavinho? O que você tava falando aí sobre o Neymar? Vai ou não vai para a Copa do Mundo?
3: Não vai, não!
1: Não? Tenho certeza? Eu acho que vai. E você? Tá? Se mais já teve tanta corrupção, imagina junho, que é o mês de quadrilha. Germino, calma, Germino. Não. Você confia no avião sem conhecer o piloto, então por que se desesperar na caminhada se você sabe quem dirige sua vida é Deus? Essa é boa, Germino, essa é ótima. A partir de agora vou vender os meus erros, porque ouvi dizer que os erros... se paga, com os erros se paga caro. Então, bem-vindo. Boa, Germino. O filósofo, uma ótima manhã, Germino. Maria Aparecida, por pouco você não bigodeou hoje, Maria. Vivendo aqui no mato. Mas você vai ouvir amanhã. Amanhã você vai ouvir Vivendo aqui no mato, com certeza. Ô, meu querido Miguel, são 5 horas e 14 minutos. E aí? Acordando, tá frio em Brasília hoje, tá na faixa 17, 18 graus, um friozinho, um ventozinho, uma sensação. Ui, bom dia, bom dia. Fala, Miguel!
4: Bom dia, bom dia, bom dia. Miguel!
1: Aê, menino!
4: E quem fala é Miguel, de Boa Vista, horário, seu Barulho. Seu Barulho, estamos aqui junto com o nosso Trovão Azul. Obrigado à nossa nacional, nosso Brasil Rural, pela Rádio Universitária, seu Barroso.
1: Ô, Miguel!
4: E, seu Barroso, um grande abraço para todos vocês do estúdio da Rádio Nacional, seu Barroso. Quem fala é Miguel, de Boa Vista, horário, seu Barroso. Tamo junto, até a próxima, tchauzão, seu Barroso. Miguel! E, seu Barroso.
1: Um abraço, meu querido.
4: O nosso Trovão Azul tá fazendo uma viajada boa, seu Barroso. É, graças a Deus. Teve de ganhar bastante trocadilho.

0: Jardim, Luciano Barroso. Estamos de volta, isso, um abraço.
1: Isso é importante, isso é importante, Miguel. Importante. 5h15, a Maria Aparecida diz: eu acho que o Miguel vai. O Neymar vai, vai. Ela acha que vai. Eu também estou contigo, Maria Aparecida. Aqui não. O Tony falou que não vai. O Sunguinha. Aí, o Sunguinha também.
2: Não vai, não.
1: Vai, ele vai. Você vai ver. Vai ser convocado hoje às 5 horas. Mande um alô aqui para Roraima, Boa Vista. Alegria, ótimo ânimo. Ô, Carmen, obrigado. Sua voz faz tudo feliz. Ui, gratidão. Ui, um só coração. Deus vive. Carminha, obrigado, hein? Ótima manhã pra você. Oi, Doralice.
3: Bom dia, Luciano. Bom quero dia. Ouvir a música do Chico Rei Paraná, de lá pra cá. Eu ofereço a todos vocês aí da rádio, a todos gostarem da música, todos que estiverem escutando o programa.
1: Tá.
3: Pro eles, Maltita e Aragoia no Tocantins.
1: Uhum.
3: Um abraço de Doralice, já tomado sono, da linha 659, Colina Verde, Rondônia.
1: Obrigado, Doralice. A partir de hoje, a população de todas as idades de São Paulo poderá ser vacinada contra a influenza. Essa gripe não está fácil. O Marcílio pegou essa gripe, meu grande amigo lá de Anápolis. Ficou só a carcaça, só o quimba. O Zé Lins agora tá com essa gripe, tá só o mingau também. Dizendo que dói tudo. Gente, tem que, né, tem que dar um jeito nisso. Ó, toda criança de 6 meses a 6 anos, tá? E acima de 60 anos, gestantes e outros grupos prioritários vão receber a vacina. A imunização ocorre nas unidades básicas de saúde. Tô falando com relação a São Paulo, que vai vacinar toda essa galera, tá bom? Ô Zé Alves, e você? Tá tudo bem contigo, Zé Alves? Uma ótima manhã, seja bem-vindo, Zé.
4: Bom dia, Luciano Barroso. Bom dia para você e um bom dia a todos que tá curtindo o programa Brasil Rural. Bom dia. Passando para desejar um bom dia aí para Edgar, que meu morreu. Um bom dia para Alemão, um bom dia aí para seu Enio Fausto. Um bom dia para Nildo, um bom dia para Hildon Borges, um bom dia aí para Carminha Nós.
1: Eita.
4: Um bom dia aí para Dona Marcilei, Dona Vilma Branquinho, Maria Aparecida, bom dia, Quebra Galho.
1: Bom dia.
4: Um bom dia. Bom dia, Maria Divina, Raquelzinha. Bom dia aí para. Claudinha Gendente, Bernadette, bom dia. Um bom dia a todos. Eita, Luciano, um pigarro danado. Bom dia. Bom dia a todos e a todas. Bom dia. Bom dia aí para o grupão do Amanhecer e da Rádio Nacional da Amazônia. Bom dia.
1: Bom dia, grande Zé Alves.
5: Bom dia! Pula no chame, que tá medindo!
1: Não. Eu tô falando, gente, eu tô falando, na farmácia popular tem remédio de graça, gente. Vai lá, pelo amor de Deus.
6: Olá, Luciano, bom dia.
1: Bom dia, Laudelino.
6: Luciano, o Neymar, cara, infelizmente ele vai.
1: Vai?
6: Não era pra ir, mas vai.
1: Vai?
6: O Neymar não tem mais futebol hoje pra ser convocado pra Copa.
1: Você acha?
6: Não tem uma forma física hoje que possa ir para a Copa. Ele está mal fisicamente. E o futebol hoje depende muito do físico. Você tem que estar muito bem preparado para disputar a Copa do Mundo. Porque os jogadores mundial hoje estão tudo mais forte do que o que era antes. E outra coisa, bom exemplo ele não tem pra dar pra ninguém. Então leva ele pra não jogar e nem dar um bom exemplo no vestiário, no grupo. Não adianta, não faz sentido levar ele. Mas infelizmente ele vai ser chamado.
1: Vamos aguardar. Laudelino, obrigado, Laudelino. Ô gente, nossa, eu ia me esquecendo desse assunto que é tão importante. Nossa, eu não sei nem como falar. Eu tô preocupado, eu falo ou não falo? Eu vou falar? Falo, ei, o que você acha aí? É porque, ó, é importante demais, é muito importante. O Emilson mandou aqui, Rádio Nacional. Obrigado, Emilson. Bom dia, Luciano. Pediu aqui, que pena. Bom dia, a Pipena?

0: não. É, Milson, bom dia. Ó, aconteceu um fato que está repercutindo muito e que isso sirva de lição, porque não é possível. As pessoas às vezes ficam nessa brincadeira, gente, tem que tomar cuidado. O assunto, quando é importante, é importante. Não adianta você, tapar o sol com a peneira. E quer saber? Eu vou falar. Acabou. Acabou o namoro da Virgínia com Vinícius Júnior. Acabou, gente. Ai, meu Deus, o que é que eu vou fazer? O que será de mim? Ai, acabou. Ah, se lascar. Eu tô vendo um monte de gente falando sobre isso. Eu quero saber do meu feijão com arroz, rapaz. O preço da comida, do meu combustível. Ah, se danar, rapaz. Eu vi gente na internet dizendo, nossa, e agora como vai ficar? Ué, vai ficar um pro lado, outro pro outro, gente. Acabou, ué. Ô, Wesley, bom dia.
1: Bom dia, um abraço, Luciano Barroso. Bom dia a toda a rapaziada, com certeza tá ligado, tá sintonizado no Brasil Rural. Tá bom, minha joia? Desejar uma semana abençoada, iluminada, saúde, prosperidade, muita felicidade. Deus na frente, abençoando, iluminando, livrando toda a maldade, toda a cilada, hein? De A a Z, toda a rapaziada aí. Tá bom, minha joia? E se der, toca pra nós aí, Rédeas do Poçante.
0: Boa!
1: Aquele abraço, Deus abençoe, ótima semana, tudo de bom.
0: Valeu, grande Wesley. O uso do FGTS, o Fundo de Garantia do Tempo de Serviço para pagar dívidas no Desenrola Brasil, começa dia 25. É uma boa, hein? Segundo o Ministério do Trabalho e Emprego, a partir dessa data, os trabalhadores poderão consultar o saldo do FGTS disponível e renegociar a dívida. A nova ferramenta vai permitir o uso de até 20% do saldo do fundo, ou até R$ 1.000, prevalecendo o maior valor, tá? Para amortização ou quitação de débitos em atraso. A Caixa Econômica Federal está se adaptando para oferecer a modalidade. E a expectativa do governo é movimentar mais de R$ 8 bilhões em recursos do FGTS por meio do programa. Então, você está lá, tem um desenrola, tem uma dívida para pagar, de repente está lá o fundão, está parado. É, dá a movimentar, pai.
2: Bom dia, Luciano Barroso.
0: Bom dia, Antenor.
2: Luciano Barroso, bom dia.
0: Bom dia.
2: Antenor, aqui de Brasília, Paquetá. E aí, como é que tá as coisas?
0: Tudo bem, meu querido.
2: Ah, nós Flamengo quase passa vergonha ontem, pô.
0: Passou
2: com a pressão já no final, pô.
0: Quase.
2: Eu quero dar um abraço pra minha família, pra turma da rodagem. Minha sobrinha Karine, que chegou aqui em Brasília, tá aqui na Percal. Deixou o caminhão, foi lá pra Boa Vista.
0: Certo.
2: Vai numa carretona grande, minha sobrinha. Só mora mais em São Paulo, só vem aqui em Brasília quando tem viagem. Vai descarregar em Santa Maria hoje.
0: Ó.
2: Aí pro pai dela, Edivaldo, que ela tá lá na Ciplan. Massa Rapadura. Então todo mundo da rodada. Se for falar, vai ser o dia todinho, que tem umas parentagens, é muita. E eu tô aqui encostado, parado. Acho que eu não vou rodar mais, não, vou aposentar. Abração pra todo mundo aí do grupo. E toca aí, Milton Nascimento, Coração de Estudante.
0: É boa.
2: Abração, Luciano Barroso.
0: Valeu, meu querido Antenor. Uma ótima manhã para você, para todos ligados aqui no nosso Brasil Rural. Ô, Almir, tá tudo bem, meu querido?
3: Bom dia, Luciano Barroso. Bom dia para todos os ouvintes. Estou aqui escutando a Rádio Nacional em Boa Vista, Roraima.
0: Oh, que beleza!
3: Programa Brasil Rural.
0: Aê, Almir!
3: O Neymar não pode faltar nessa seleção. É uma figura importante. Ele ainda está jogando ainda.
0: Aê.
3: Vai fazer gol.
0: Será que vai? E aí, Neymar, vai ou não vai? Luciano, nosso Botafogo, 3-1 no Corinthians. Isso, rapaz, foi emocionante. Ah, aí, pediu a música Botafogo é time de garra. Vamos procurar essa pra você. Nós temos essa música aqui? Acho que não. Manda aí pra nós, vamos ver. Botafogo é time de garra. São 5h25, bom dia.
4: Bom dia, meu amigo Luciano Barroso.
0: Bom dia, João.
4: Luciano Barroso e João, de Jacareacanga.

0: Luciano, eu também acredito sim que o Ancelotti vai convocar
1: o Neymar, né?
0: Para a Copa. Mas também acredito que ele vai dar um suspense aí em muita gente. Acredito eu que ele vai deixar o nome Neymar ser o último nome da lista a ser divulgado.
1: Bom dia. Mas se convocar, né? Vamos ver o que, que vai acontecer.
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1: Ele mandou um comercial aqui da Itambé.
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1: Ô, meu querido, você mandou. Almir, eu tô tentando ouvir aqui, mas tá esse comercial agora.

Aê, grande Botafogo! Ave Maria, eu lembrei mais do comercial da Itambé. Depois vão me cobrar isso. Eu, hein? São 5h26, Almi, obrigado, hein? Uma ótima manhã. Dona Raimunda, Nonata Raimunda no Maranhão. A senhora já acordou, Dona Raimunda? Tá tudo bem? Quando o grande amor se faz. Cleiton Camargo. Almi, obrigado, querido. Bom dia.

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2: Ô, meu Brasil lindo, são 5 horas e 32 minutos. Bom dia, uma ótima manhã. Ô, bom dia para você da Porto FM em Porto Franco, no Maranhão. Ei, pessoal, o André foi hoje, o professor foi hoje. Rádio Universitária de Boa Vista, Roraima, Serra Dourada, Novo Brasil, Goiás. Rádio Placar de Ortigueira, no Paraná. Rádio Cidade FM de Bom Jardim, no Maranhão. Alta FM de Lago da Pedra, no Maranhão. A BR FM em São Francisco, Minas Gerais. Rádio Comunitária Alternativa FM de Terra Alta, no Pará. Nossa FM, Barra do Chapéu, São Paulo. Rádio Mais FM em Maceió, Alagoas. Carlos Dias, bom dia. Bom dia, seja feliz. Carminha, vamos dançar forró, Carminha? Ah, não quero. Não, não.

no palco rola que Vinícius largou a Virgínia. O Virgínia largou o Vinícius. O palco que rola são 5 horas e 35 minutos. Gostou do forrozinho aí, minha querida Carmen? Uma ótima manhã pra você. Comigo no 61996741536. Ei, meu Brasil bonito! E o palco que rola que o Brasil.

0: Aí, meu Brasil lindo, são 5 horas e 37 minutos. O pau que rola que você não sabe o telefone. E o pau que rola que eu vou passar para você agora, que é o 61996741536. 61. Com quem foi, Tavi? 996741536. Bom dia, bom dia. O que foi?
1: Eu vou de sorrir com esse caqueado de Lulu.
0: O que que foi? Eu, hein?
1: Esse é o José, se engasgou, bora beber água, água milagrosa, eita glória. Um abraço pra todo mundo, amigo do Amanhecer, é assim, nosso grupo, hein, gente? É ao vivo e a cores. Um abraço, quero escutar Planeta de Cores com...
0: Que foi, cara?
1: Segura, peão, é nóis, Lulu, nós te amamos. É, ao vivo e a cor.
0: É, menina.
1: Mamãe dizia que quando se engasga assim, é caroço de tambor. Bora beber água milagrosa. Deus é por nós. Segura, peão, bora, Lulu.
0: Vambora, Carminha. O JP, tá tudo bem contigo, JP?
2: Boa noite, meu amigo. Luciano Barroso.
0: É bom dia, moçada.
2: Espero que esteja tudo bem. Boa noite, minha equipe da Rádio Nacional.
0: É bom dia.
2: Espero que estejam todos na paz aqui. Quem fala é João Paulo, diretamente de São Paulo, a terra da garoa.
0: Isso.
2: Passando aqui pra dizer que tá um frio por aqui, viu, bicho?
0: É,
2: agora tá frio, meu amigo.
0: É.
2: E queria deixar um abraço e um ótimo dia pro meu pai, o velho Dija, lá na fazenda Flor da Mata, no município de Riacho Frio, no Piauí.
0: Ô, Dija.
2: Dizer que tô com saudade do velho. Se possível, dê um tiro aí, homem. Dê um sinal de fogo aí que tô com saudade dele. Espero que esteja tudo bem. E assim que possível, manda um alô, manda um recado pra avisar que tá bem também. Um abraço. Se possível, tocar Pescaria do Gini Gênio pra ele começar o dia já animado.
0: Tá bom.
2: Meu amigo Luciano, muitos aqui estão acordando esse horário pra ir pra lida. Ainda tô terminando aqui o trampo aqui no plantão aqui no hospital.
0: Ah, tá.
2: Tamo por cá. Saí 7 da manhã, aí é hora de descansar, né? Nem de acordar, é de descansar.
0: Tá certo. Ô, JP, obrigado, hein? Uma ótima manhã pra você, JP. Ô, Germino, não olhe para trás, nós estamos indo para lá. É verdade, estamos indo sempre pra frente. É isso, grande Germino. Germino hoje tá inspirado. O laço mais justo é feito com a corda que a vida dá. Todo mundo gosta de sinceridade, certo? Mas poucas pessoas conseguem ouvir a verdade. É meu. Você vai falar com uma pessoa, eu conheço uma. Fala assim, Luciano. tem uma figura aí que ele quer sair candidato. Aí, Luciano, fala a verdade. Falei, pois não. Aqui para nós, veja bem. Eu tenho. Aí foi falando, eu falei, tá, seja sincero. Você acha que eu falei, não acho. Não, mas o que que há? Deixa eu te perguntar. Você, veja bem, eu falei, tá. Aí ele explicou de novo. Você acha que eu falei, não, eu não acho. Aí não dá pra conversar contigo. Ele me pergunta, não quer saber. Ele quer que eu fale com ele, não, vai. Vai dar, não. Sabe por que a decepção dói tanto? Porque ela nunca vem de um inimigo. É isso, Germino. Essa é maravilhosa, Germino. É mesmo, decepção é de lascar. É, de vez em quando tem uns cabos de jaca por aí. São 5 horas e 40 minutos. Bom dia, este é o Brasil Rural no 61 996741536. Ó, o meu colega de rádio também, vendedor Bicho Batalha, PG.
3: Olá, Luciano Barroso, bom dia pra você, bom dia pra Tavinho, pra todos os ouvintes do Brasil Rural. Luciano, a verdade é o seguinte: o Neymar nunca focou em jogar futebol. É. Tremendo um craque, mas nunca focou, nunca levou isso aí como prioridade. O Neymar sempre foi ostentação e balada, né? Levando o Neymar ou não, o Brasil não tem futebol para ganhar a Copa do Mundo. Então, tanto faz. O Neymar sem Neymar não vai ganhar. Com o Neymar, a vergonha será menor. Sem Neymar, a vergonha vai ser maior.
0: É porque, bom dia. O PG tem um detalhe. É, o PG fez aqui uma outra linha de raciocínio. Mas tem um detalhe. Se levar o Neymar e a gente perder, tá bem, levou o Neymar. Se levar Neymar e a gente ganhar, tá vendo? Se não fosse o Neymar... E agora, hein? Capaz que bananosa, hein? E aí, Almir? Bom dia, Almir. Bom dia, obrigado, Almir. Bom dia, Luciano. Ótima semana para todos nós. Que Deus abençoe. Cheiro na carequinha. Marioneide, você é maravilhosa. Você acha que o Neymar vai ou não vai para a Copa do Mundo? Nossa, e a outra notícia que está arrebentando a gente, Vinícius Júnior separou da Virgínia. Que... qual vai ser o ataque agora, hein?
4: Bom dia, bom dia, bom dia, bom dia, meu povo!
0: Bom dia!
4: Bom dia, Luciano Barroso, bom dia, Brasil Rural, bom dia para todos aí da Rádio Nacional. Bom dia, grupão,
0: bom dia,
4: amigo
0: bom dia.
4: Do amanhecer, bom dia a todos. Bom dia, Romualdo, bom dia, Vagalume, bom dia, Diego Maradona, bom dia, Pedro Ribeiro, bom dia, Deusdete Barro, bom dia, Diegão, rabisca ou não rabisca, meu amigo? Bom dia, Joaquinzão da Mineração, bom dia, bom dia, bom dia, Pocatelha, bom dia, Divina, bom dia, Neve, bom dia, irmã Macilei, bom dia, missionária, bom dia pra todos. Ixi, já acabou o tempo, faz hora, é, gente?
0: Vixe.
4: Não, ainda tem uns minutinhos.
0: Tem um tiquinho
4: ainda. Se acalma, gente, bom dia pra minha esposa, vambora, mulher, vambora, vambora, vambora, vambora. Belém aqui, o palco agora, carregado daqui a pouco e vazar pro rancho. Bom dia, gente, que Deus
0: bom
4: nos
0: dia.
4: Abençoe grandemente, boa semana, tudo de bom.
0: Valeu, Lapiseira. A taxa de desemprego das pessoas negras, pretas, ficou no primeiro trimestre de 2026 em 7,6%. Esse indicador fica acima da média nacional de 6,1%. Uhum. Ainda segundo o IBGE, o Instituto Brasileiro de Geografia e Estatística, a taxa de desemprego para mulheres é 43% superior ao dos homens. Essa a revelação faz parte de uma pesquisa nacional por amostra de domicílios contínua trimestral, divulgada na quinta-feira pelo IBGE. É taxa do IBGE. Ô, Zé Flamengo, tá tudo bem contigo, meu querido? Luciano, ótima semana para nós. Luciano Barroso, bom dia. Muita satisfação, mais uma vez aqui ligado no Brasil Rural. Aí, Zé, seu Flamengo, hein? Quase! Gostaria de ouvir Quando Você Foi Embora, com Reginaldo Rossi. Ofereço para Ana de Jacareacanga, para Adeilton, Jesuíta, Edgar, Dona Marcelei, para você, Luciano, Zé Flamengo. Luciano, tô meio na dúvida. Eu acho que o Neymar vai ser convocado para a Copa do Mundo. É, o Zé Flamengo tá achando que talvez ele vá para a Copa do Mundo. Eu vou perguntar a um especialista que botou aqui, ó. Bom dia, Mocorongo. Ele é o chefe dos Mocorongos. Vitor Castro. O Vitor se lascou. Ele tá fazendo uma obra ali no Bernardo Saião, aqui em Brasília. Ali no Guará, Bernardo Saião ali. Menino, encarcou uma pedreira lá. Ele só põe aquela máquina, pensa numa máquina ali. Pé, pé, pé, pé, pé. Não sai nenhum carocinho. Tá lascado, hein, Geiro? Ô, Vitor. Eu quero saber o seguinte. Primeiro, o Vinícius Júnior separou da vida. Não é isso. Primeiro, o Neymar vai ou não vai para a Copa? Você que é um especialista no assunto. Bom dia, bom dia, bom dia, meu Brasil Rural. Bom dia, gente bonita.

Terra Verde FM. O Vitor já respondeu, não, não vai. Mas por que você acha que ele não vai? Eu acho que ele vai. Bom dia, Serra Verde FM, Viçosa, no Ceará. Rádio Liberal de Morada Nova, Raimundo Estrela. Universitária FM de Teresina, no Piauí. Três Rios FM, Uruçuí, no Piauí. Rádio Antares de Teresina, no Piauí. Web Aventura Regional, Belém, Piauí. Rádio Lourenço de Calçuene. Web Brega Music, em Belém. Rádio Mix de Castanhal, bom dia. Novo Tempo, Uruçuí, no Piauí. O Vitor Cardo diz o seguinte, o Neymar não vai para a Copa, porque também ele é um mocorongo. E mocorongo não vai para a Copa. Ô, meu sertão bonito!

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2: Bom dia, Luciano Barroso. Alemão, alemão, minha pedra. Ei, Jesus bom. Bom dia pra Carminha aí de Boa Vista, Roraima. Bom dia pra Wesley. Bom dia pra Nildon Shoa. Bom dia, meu amigo Duval. Bom dia. Bom dia. O Sargento Carlos também, bom dia pra ele, a Elicinho de Almeida. Bom dia pro professor Bernardo. Bom dia pra dona Maria José. Bom dia pra dona Teodora. Bom dia, Edgar, comeu e morreu. Bom dia pra Inês Cabral também aí de Fortaleza, né, Luciano?
1: É.
2: Bom dia pra galera do Pernambuco, da Paraíba, rapaz. Meus amigos caminhoneiros. Zé Luiz, Zé Locão, Mago Osto. Bom dia, Vagalume. Bom dia, Del Caminhoneiro. Bom dia pra Maradona Véi. Bom dia pra Lapiseira. Facebook, um bora mexer o doce. Um minutinho, Luzinho de Jesus.
1: É, não foi não. Hoje você atropelou. Alemãozinho falsificado. Você é baiano. Falar em baiano, você conhece Campo Formoso aí na Bahia, ô alemão? O nosso ouvinte, Zorivaldo, é de Campo Formoso. Seja bem-vindo ao programa, Zorivaldo. Obrigado, bom dia, Luciano. Ouvindo o Brasil Rural aqui em Campo Formoso, Bahia. Zorivaldo, tem alguma emissora transmitindo a gente aí? Ou você está ouvindo aqui em Brasília? Obrigado, hein? Bom dia, Luciano Barroso. Bom dia, grande Gabriel Neto. Ótima manhã para você, Gabriel. Para todos os amigos e amigas, sempre aqui sintonizando o nosso Brasil Rural, tá? Ele diz bom dia, boa semana de trabalho aos amigos da Rádio Nacional. Eu estou bem, Gabriel Neto. Valeu, Gabriel. Ô, grande Luiz. Ô, Luiz, fala aí, meu querido, São Sebastião.
3: Luciano Barroso, bom dia. Bom dia para você, bom dia para todos os seus ouvintes. Bom dia para o nosso amigo Gestinho Topógrafo, João Batista, Dona Dice. Professor Bernardo, Vagalume, bom dia, Vagalume.
1: Bom dia.
3: Pedro Ribeiro, Carminha. Bom dia, o nosso amigo aqui de Samambaia, que esqueci o nome.
1: Neuzinho?
3: E bom dia para todo mundo, bom dia para minha família em Bom Jesus do Piauí. Para todos, há muita gente que está ouvindo lá. E o João Nilton, bom dia, João Nilton. Bom dia, bom dia. Bom dia, Carminha. Enfim, bom dia a todos que estiverem ouvindo a Rádio Nacional Brasília com o Brasil Rural.
1: Beleza.
3: E todas as emissoras que estão ligadinhas também no Brasil Rural. Toca aí Edna Maria para nós aí, qualquer uma delas aí é boa.
1: Tá bom, valeu Luiz, muito obrigado, tá? A Polícia Federal realizou uma operação contra a atuação de garimpos ilegais no Amapá e no Pará. Eles inutilizaram 4 escavadeiras hidráulicas, vários motores, 3 quadriciclos, 2 tratores, geradores e acampamentos clandestinos. Estão derrubando tudo. Os agentes da operação Calha Norte também apreenderam mais de 3 mil litros de diesel que eram utilizados pela quadrilha nos municípios de Laranjal do Jari. Alô, Laranjal do Jari. Tem ouvinte lá, né? Tem gente lá do... O R. Souza, que é de lá? Eu não sei. Também tem Almeirim, no Pará, e garimpos ilegais. Então tá aí. O pessoal vai fazendo, a polícia vai destruir. Lá vamos nós. Josué, bom dia, meu querido Josué, no INCRA, ouvindo a gente. Ótima manhã, Josué. Uma ótima manhã para você.
4: Bom dia, Luciano Barroso, aqui o Clídeos da Lagoa de Serrão, em Santa Edicação na Bahia. Bom dia para Eleodoro, Pocatelha, Vagalão Pai e o Filho, Seu Miguel, de Portugal, Alemão, Marujito, Maria José, Edileuza, Alice, meus conterrâneos aqui em Santa Ritense, Bahia, Mansidão. Ô, meu amigo, manda um bom dia aí para Marício Rabelo, que o Clídeos manda da Lagoa de Serrões, ouvintes dele todas as noites. Um bom dia para o senhor, mas sua equipe, e assim é demais ouvintes do Brasil Rural, o Grupo Amanhecer. Programa uma música aí para nós, para o meio da semana, lá para sexta, por aí. Um Léo Canhute e Robertinho, qualquer uma deles.
1: Tá bom.
4: Todos os ouvintes. Podia ser meio de um minuto e uma banda, meu amigo. Pra dar tempo pra gente conversar direito. Um minuto e meio.
1: Não, é muito, é muito.
4: Bom dia. Um abraço.
1: É muito, Euclides. Um minuto já dá, Euclides. Senão eu não consigo atender todo mundo. Aqui, ó, Luzia. Não, Luzia, bom dia, querido.
0: Ana Barroso, bom dia, José Lins. Toda a equipe Rádio Nacional. E toda essa galera que... Tá te ouvindo, Luciano, pela rádio Placar de Ortigueira. Gostaria de ouvir uma música, sua escolha. Beleza?
1: Beleza.
0: Da sua ouvinte, Luzia da Silva, que Deus abençoe a sua semana, que Nossa Senhora Aparecida te abençoe.
1: Tá bom.
0: Um forte abraço da sua ouvinte, Luzia da Silva. Até amanhã, se Deus quiser.
1: Ah, Luzia.
0: Manda aí uma música bem bonita aí pra nós.
1: Tá bom, vou caprichar.
0: Paraná.
1: Eu vou te oferecer a música que vai. Nós vamos rodar às 6 horas, na hora daquela poesia, hora especial, tá bom? E a Polícia Federal deflagrou uma ação contra um grupo do setor de combustíveis. Lá vamos lá, vamos dar uma olhadinha aqui. Operação Sem Refino, que investiga possíveis fraudes fiscais pela antiga refinaria de Manguinhos, suspeita de utilizar estrutura societária e financeira para ocultação patrimonial, dissimulação de bens e evasão de recursos ao exterior. Por determinação do Supremo Tribunal Federal, foram cumpridos 17 mandados de busca e apreensão no estado do Rio de Janeiro, São Paulo e aqui no Distrito Federal. Nós estamos longe, mas também está pegando aqui, ó. Também foi determinada a inclusão de um dos investigados na lista da Interpol e um bloqueio de cerca de 52 bilhões de reais em ativos financeiros. Meu Deus do céu. Federal está aqui, trabalha de manhã, de tarde, de noite. O bicho está pegando. Ô, Carminha, o que foi, Carminha?
5: Ei, Lulu, dá um abraço aí pro Tavinho, né? Um abraço pra Cleo Borges, a todas as mulheres da tua equipe aí, viu? Felicidade. Mais uma vez, um abraço aí pro Tavinho.
1: Qual é, Tavinho?
5: Pro Jaider, né? E pra todos, o Tonho, não sei se tá por aí.
1: Não entendi, não.
5: Mas sua equipe é maravilhosa. Um abraço a todos.
1: Aí, bom, aqui nós temos... O Tavinho, eu não entendi. Ela falou um abraço pra todas as mulheres, pro Tavinho. Ah, tá. Não, ela falou mais de uma vez. Eu quero abraçar essas mulheres, o Tavinho. Ué, Tavinho, o que que houve? Alguma suspeita aí? Não? Eu, hein? Como diz o baiano, lá ele.
6: Como é a história, homem?
1: É o que ela falou, ué. Eu não vou nem repetir, porque eu fiquei agora até envergonhado. São 5 horas e 54 minutos no horário de Brasília. Você participa comigo no 61-99674-1536. 61-99674-1536. É o seguinte, o Vini já separou da coisa. O Neymar vai ou não vai para a Copa do Mundo? Hoje vai ter a convocação, tá todo mundo esperando. Na televisão, lá é briga de cachorro grande. Então, vai, não vai. E aí, você acha que o Neymar vai ou não vai para a Copa do Mundo? Porque tem aquele detalhe, se ele for e o Brasil perder, também levou Neymar. Se ele for e o Brasil ganhar, sabia, levou Neymar, ganhou. E agora? Você levaria o Neymar para a Copa do Mundo? Tem muita gente aqui falando, ó, o PG falou o seguinte, né? Vai, não adianta não, porque não vai ganhar mesmo. Essa seleção não está

0: pirando. Se lembra? Antigamente a gente falava da seleção brasileira, dava aquele calor, dizer agora vai. Mas essa seleção tá meio sem sal. É, tá parecendo aqueles, entendeu? Churrasco de pé de frango, tá esquisito. Tá esquisito o negócio, não tem nenhuma, sabe, uma picanhazinha, não tem uma, nada. Churrasco de pé de frango essa seleção. Eu, hein? Ô, deixa eu ouvir aqui. Fala aqui, meu querido. O que você manda aí? O Jair tá gravando lá.
1: Olá, bom dia, Luciano. Jair de Trombas. Gostaria de ouvir aí do Léo Canhoto e Robertinho, Triste Calado. Triste nem Calado, Léo Canhoto e Robertinho pra hoje?
0: Não, não.
1: Vai ou não vai?
0: Não, não vai. Eu vou te falar
1: uma coisa. Eu concordo que esse rapaz falou aí, Luciano. Levando ele ou não levando, não vai ganhar mesmo.
0: Ah, é o PG.
1: Você viu a panela que tá aí, essa seleção? O cara falou, fulano não pode ir, porque não sei o quê.
0: Não é do grupo.
1: Seleção de véio, contratada, convocada.
0: Ô Jair, você sabe por que não vai o Léo Canhoto e Robertinho? Por causa dessa aqui, ó. Silveira e Barrinha, você não pediu? Chega de sofrer? Aí, Jair, chega de sofrer, ué. Foi o que você pediu.

0: sim é sofrimento. Esse, aí não tem como. Eu vou te falar um negócio. Sofreu, mas sofre. Ô, Jair, bom dia, meu querido Jair. Duquinha Vaqueiro, falou, ó, mas se for é bom. Ele disse que o Neymar é bom. Duquinha acha que Neymar deve ir, né? Mas se for é bom. Neymar, tá? Pediu o trio Parada Dura. Duquinha, obrigado, hein? Uma ótima manhã pra você e pra todos os amigos. O alemão, o que foi, alemão? Fala aí.
1: Ô, seu Euclides, bom dia! Eu nunca vi a Polícia Federal trabalhar tão bonito, Lulu.
0: É mesmo?
1: Desce a chibata, Zuel!
0: bom dia, gente, até amanhã. Não pode fazer isso, não, não pode baixar, não. Bom dia, Rádio FM de Alto Boa Vista, no Mato Grosso. Ô, Dagmar, bom dia, Dagmar Faleiros. Rádio Cultura de Santa Cruz da Venerada. Pessoal, até amanhã. Vem aí, Maciel Souza. Rádio Iraquara FM, na Bahia. Manuel Souza. Ô, Manuel, eu queria tanto ouvir a voz do Manuel. Ele agora é o grande comunicador da Rádio Iraquara. São 6 da manhã. Bom dia, meu Brasil.
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0: Ah, meu Brasil, bom dia. Quando você, né, tem aquela paixão, aquele grande amor, aquele sufoco, aquele ai, ai, ai, ui, ui, ui, meu Deus, não sabe o que fazer, tá latindo pro sol, uivando pra lua. Alguém veio me contar que você vai embora, dizendo que já se cansou de viver comigo. Não sei qual o motivo desse seu desprezo, se até hoje só lhe dei amor e fui seu amigo. Pergunto, por favor, responda. Que mal que eu fiz para você me tirar a chance de ser feliz? Meu Deus, que eu não faço tão sozinho agora? Se é verdade, quem a gente gosta logo vai embora. É triste saber que não vou mais abraçar seu corpo. E esses olhinhos tão lindos não vou mais beijar. Tenho medo que você talvez logo encontre outro. O ciúme que sinto é imenso, não posso explicar. Se você, meu amor, me deixar, eu ficarei louco. Devolva a passagem, meu bem, por favor, não vá. Essa é uma música das mais bonitas, que tem uma letra super especial. E com a voz do Leonardo, na primeira, e do Leandro, o irmão que já não está mais entre nós, essa música se consagrou no coração, porque afinal de contas é assim, ó. É assim que o amor se propaga. A nossa querida ouvinte de Ortigueira falou, Luciano, escolhe uma aí pra nós. Dona Luzia, eu escolho essa. Eu gosto demais dessa música. Bom dia.

0: Sou o dia de cada um. Bom dia especial a todos os amigos do grupo Amigos do Amanhecer. E sobre a sua pergunta aí, o Neymar sim, Neymar vai pra Copa. Vai ser convocado hoje. Forte abraço. Aqui Nonato Lobo, de Buriticupu, Maranhão.
1: Aí, Renato, eu vou te falar. Ô, Nonato, será que ele vai ser? Tem gente que acha que não vai ser. Tem gente que acha que não. Eu não sei, eu tô na dúvida, mas eu acho que ele vai. Ele vai. Eu concordo. Ele vai.
2: Não, e você? Vai não!
1: Ah, por que não?
2: Ele não vai, não!
1: Vai, ai, ele vai.
3: Luciano, toda vez que a seleção vai desacreditada, ela vem com o copo na mão, com a taça.
1: Será?
3: A de 70 estava meio desacreditada. E trouxe o triplo Brasil.
1: Ó.
3: Vamos botar fé, rapaz. Vamos botar fé.
1: Vamos botar fé.
3: Vamos botar fé que vamos ganhar.
1: Tá. Ó, eu trouxe aqui, são 6 horas e 7 minutos. Você sabia que uma menina de 8 anos foi atacada por uma onça parda em uma trilha na Chapada dos Veadeiros, aqui no estado de Goiás, pertinho aqui? Muita gente vai lá fazer aquela caminhada e tudo. Ela continua internada sem previsão de alta. A informação foi confirmada pela Secretaria de Saúde do Distrito Federal, isso ontem. O acidente ocorreu na quinta-feira em uma trilha no Santuário Volta da Serra. A menina sofreu ferimentos no rosto e recebeu os primeiros socorros ainda em Goiás, mas logo foi transferida aqui para o Distrito Federal. De acordo com a secretaria, a paciente passou por procedimento cirúrgico e segue estável, acompanhada pela equipe médica de cirurgia plástica no Hospital Regional da Asa Norte, que é o Agarram. Então, gente, quando você vai para o meio do mato, você corre esse risco. Eu já contei aqui até em tom de brincadeira, mas aconteceu mesmo e eu me arrepiei todo. Eu estava numa fazenda no Vale do Paraná e a bicha estourou, cara, aquele negócio. Eu falei, Jesus amado, é de assustar. Mas você. Aí não passa nem Wi-Fi. É uma dificuldade. Agora na trilha tem guia, né? Tem tudo. Mas essa onça puma, a pintada é mais difícil de encontrar. Tem regiões dela. Essa puma tem tudo quanto é lugar. Ela não é tão grande quanto a onça pintada, mas é um perigo. Bom dia, meu amigo, eu quero ouvir uma música Meu Velho Pai. Ofereço para o meu pai Manuel, completando hoje 73 anos de vida. Um abraço, é o Roberto. Ô Roberto, seu pai está ouvindo o programa agora? Manda aí para mim, eu quero saber se ele está ouvindo agora. Porque se tiver, nós vamos ter que atender seu pai agora. 73 anos é uma estrada. Meu Velho Pai, quem é que canta Meu Velho Pai? Dá uma olhadinha aí para nós. Ô, Márcia Ferreira, enquanto o Gabriel responde aqui, vamos te ouvir, né, Márcia?
4: Bom dia, Luciano
1: bom
4: Barroso,
1: dia.
4: Que é a Márcia Ferreira de
1: não
4: Brasilândia, tô passando para...
1: Espera um pouquinho, não é o Gabriel, é o Roberto. Desculpa, Gabriel, confundi você, o Roberto. Ô, Roberto, e aí? Seu pai tá ouvindo?
4: Quero desejar uma ótima segunda-feira para você e a todos da Nacional, todos meus amigos, todos os ouvintes da Rádio Nacional. Manda um alô pra mim aqui em Braslândia. Gostaria de ouvir uma música aí com Leonardo. Noite maravilhosa. Ofereço para você, todos da Nacional, todos os ouvintes, todos meus amigos. Um abraço, Luciano.
1: Um abraço, minha querida. Ô, você achou aí Meu Velho Pai com a Carmen Silva? Coloca aí pra ele, pelo menos um pedacinho. Primeiro, parabéns, claro. Bem lembrado, Chumbinho. Ô, seu Manuel. Bom dia, seu Manuel. Você sabe dessa piada? Tinha uma festa na embaixada, pode colocar a música aí pro seu Manuel. Tinha uma festa na embaixada da Inglaterra, embaixada inglesa. Aí tava todo mundo na porta e tal, e tinha um bicão lá na área, né? Pra variar, um brasileiro tava lá. Eu vou entrar. Aí chegou aquele senhor da corte inglesa, virou pro porteiro e falou: aí o camarada, documento, ele, Bond, James Bond. E entrou. Aí o elemento olhou pro porteiro, chegou e documento ele, well, Manuel. Tá até hoje querendo entrar na festa. Não, a piadinha é boa, é boa. Horrível. Aí, seu Manuel.

0: seu Manuel, feliz aniversário.
1: Bom dia, Luciana Barroso. Aqui bom é o Joel de Urtiguira, no Paraná. Ah, qualquer um que for lá pra ele vai ser bom, né? O Brasil não passa da quarta de final mesmo, né? Ah, vai lá dar uma olhadinha e vai-te embora desenchavido, com o bolso cheio.
0: É mesmo, rapaz? Ó, estão dizendo aqui que vai. Quem tem que acreditar. Luciano, na verdade, o Neymar deve ir. Não pelo momento dele hoje, né, que não é bom, mas pelo entretenimento que é a competição. É, também uma outra... Porque Neymar indo reforça aquela ideia do grande atleta, o grande jogador, né? O que é que ele ganhou mesmo até hoje? Ganhou a Copa do Mundo? Não. Foi eleito o melhor do mundo? Não me lembro também, não. Mas ele ganhou... Ele ganhou... É igual o Casimiro, que estava criticando o Endrick, né? Casimiro falou que ele não faz parte da turma, ou seja, da panelinha. Casimiro ganhou o quê mesmo? Casimiro é campeão do mundo? É, né? É não, né? Ganhou? O Casimiro não tá no set? Não sei. É, pois é, são 6:12.
2: Bom dia, Luciano Barroso. Estou passando para dizer que estou na escuta do programa. Gostaria de ouvir a música Labirinto com Zezé de Camargo e Luciano. Queria que você declamasse essa música, Luciano.
0: Hein?
2: Essa música é linda demais. Toca o coração da gente. Um beijo, uma boa semana.
0: Boa semana pra você também. Fala, Evandro.
3: Bom dia, Luciano. Bom dia, ouvinte do Brasil Rural. Bom dia, grupo.
0: Bom dia.
3: Amigos do amanhecer. Luciano.
0: Ô, grupão.
3: O Neymar vai ser convocado.
0: Vai.
3: Mas vai amargar um banco, viu?
0: Será? Ah, não. Convocar o Neymar e não botar ele pra jogar é pior pro técnico. Mas convocou então pra quê? Vai. Porque o que tem de especialista... Falar nisso, gente, como tem especialista, né? Nossa senhora, em tudo. Você vai fazer um negócio... Ai, meu Deus do céu, pelo amor de Deus. Bom dia, meu Brasil, são 6:13.
4: Bom
0: fala
4: dia,
0: por
4: Luciano Barroso. Bom dia, Programa Brasil Rural. Bom dia a todos os ouvintes do Programa Brasil Rural. Um bom dia, um alô do Apolinário para todos os ouvintes. Pessoal do Mundo Rão de Alma, Ema, Ribeirão. Pessoal do Mundo Moleque, Comunidade Engenho 2. Um alô para Joaquim. Nanô, Cirilo, Valta, Celso. Um alô para a Maurílio Forró em Cavalcanto, o Divino, Zezão do Mercado, o Delapa na Fazenda Montes Claros, Adão na Cabeceira do Vão. Um alô para Nicanorzão na Fazenda Barra, no município Cavalcanto. Um alô para o Crado na Fazenda Barra, no município Monte Alegre. Zélio na Fazenda Vaz Grande, no Vão de Alma. Um alô para... Para todos os ouvintes que vão vir no programa Brasil Rural, um bom alô e um bom dia do Apolinário. Toca para nós, Luciano Barrodinho, que você puder. Toca para nós esse dia aí com os federais de Boninho. Chorei de saudade.
0: Boa.
4: Qual que eles mandam para nós, Luciano Barrodinho? Bom dia, Luciano.
0: Bom dia, grande Apolinário. Obrigado, meu querido.
5: Bom dia, meu amigo Luciano. Natanael Crato, Ceará, meu amigo velho. Tamo aqui pegado, começando a semana, né? Vamos ralar, porque o cabo não ralar, a panela não ferve não, né, meu amigo velho?
0: É verdade.
5: Pois é, tamo aqui
0: verdade.
5: Na escuta. Um abraço, bom dia e boa semana para todos.
0: Boa semana para nós. Deixa comigo, tá tudo na mão. Valeu, meu querido Natanael. Fala, meu irmão Calunga. Fala, meu grande Joaquim. Diz aí.
6: Bom dia, Joaquim Rural. Um alô pra todos os ouvintes aí. Eu tava vendo você falando a respeito do ataque da onça aí.
0: É.
6: E tive conversando com os guias de Alto Paraíso. Ele disse que a galera tava sem guia.
0: Ah.
6: Aí o caseiro da fazenda, que tava acompanhando o povo, era o último grupo.
0: Ah.
6: E disse que a onça tava em cima do pau. E a menina ficou gritando, um cachorro, e aí acabou que a onça afobou, pulou, e aconteceu isso. Porque a maioria dessas cachoeiras para Alto Paraíso, ela é tudo guiar, é tudo, eles vai sem guia, né? E aí acaba, o guia não segura a vida de turista nenhum, mas o guia ele tá de olho, sempre no chão, nas árvores, entendeu? Isso que eu falo, é bom contratar um guia, porque o guia tá de olho em tudo que ocorre ao redor, entendeu? Uma cobra, uma onça, talvez ele vê primeiro do que os turistas.
0: Com certeza, Joaquim, você tem toda a razão. Joaquim é guia lá no Engenho 2, tá? E lá no Engenho 2, quando você chega, tem vários guias lá, inclusive o Joaquim. Tem que contratar aí. Essa história é maravilhosa. Você acabou de trazer...

0: trazer aqui alguns dados mais importantes. Vai lá, vai na fazenda e pega uma pessoa que não é um guia experimentado, tal, trabalha lá na fazenda, mas não está, a visão do guia, ele sabe onde está mais ou menos o perigo, quais são os lugares mais, né, que você deve passar e tudo. Ah, e a menina viu e ainda gritou, um cachorro, um cachorro. É, a onça deve ter assustado, com certeza. Mas que pena, viu, Joaquim? Mas são um acidente, né? Vamos lá. Lá o lugar, para quem já foi lá, eu já fui no Engenho 2, lá no Joaquim. É uma simplicidade, quem gosta de coisa simples pode ir lá. Se você chegar lá, não, que eu vou... Não, esquece, vai lá não. Vai pro shopping. Você que gosta de shopping, vai lá não. Porque lá é simples, mas é uma delícia, um restaurante. Eu contei essa história aqui, vou contar de novo, porque eu adorei isso. Eu fiquei lá numa pousadazinha, bem simples de tudo. Rapaz, nem porta tinha lá no corredor. Quando eu cheguei, estava tudo aberto. Aí conversei com a senhora, não, beleza, acertamos lá o preço. Eu dormi e tal. No outro dia, ela saiu, a pousada não tinha ninguém. A pousada saiu, foi para uma festa. Eu falei, uai, e agora? Eu fui lá, o Joaquim, ela, não, ela é filha, acho que é do seu Quirino. Ela é filha do fulano de tal, aí foi lá. Eu falei, olha, porque eu estou indo embora, como é que eu faço? Não, vai embora depois. Eu vim embora, eu paguei ela aqui em Brasília. Porque eu não tinha ninguém, não achei ninguém lá para receber. Aí tinha um outro hóspede lá também, não sei o que, que ele fez. Mas assim, a simplicidade do povo, a confiança, né? E a pousadinha lá, rapaz, bacaninha. Tranquilo. É simples, não vai chegar lá achando que tem hidromassagem, tem não. É simples, é uma beleza. Não, dorme tranquilo. Para dormir é tranquilo, a maior tranquilidade. Agora, a pousadinha lá, ela é assim, tem um corredor que chega no final, não tem porta, é aberto. Eu acordei à noite, e lá tem um banheiro dentro, tá, não, tudo bem dentro do quarto. Eu acordei à noite, aí falei, nossa senhora, vou dar uma olhada aqui. Sabe quando você tá assim, meio Legos Treco? Aí abri a portinha do quarto, olhei, e, pois é, não teve isso não. Mas eu vou te falar um negócio. Quando eu olhei, no final do corredor, não tem porta. Eu falei, ué... Aí eu fiquei olhando, então se algum bicho chegar, entra. Qualquer coisa. Aí eu vou pra dentro do quarto de novo, tranquei a porta, só sair de manhã.
1: Bom dia, Lulu.
0: Oi.
1: Bom dia, Luciano Barroso, bom dia, José Lins, bom dia, Antônio. Segundou, Lulu, nada mudou. Luiz Eduardo Magalhães é o pau. Sai daqui agora pra ir ali na fazenda... Austrália, fazer um descarregamento ali no município de Formosa do Rio Preto. Manda um alô aí, José Lins, para todos os ouvintes assim do programa Brasil Rural, para os tucaiadores do programa.
0: Aê,
1: para Antônio Carlos, da fazenda Campo Alegre, município do Paraná, no Tocantins, Negão da Mineração Oeste, Paraibinha de Fortaleza, Maniquim do Oeira, Tripinha do Remanso, Zói de Bila da Transblange, enfim, para todos, Negão da Mineração Oeste. E o pessoal do grupo Amigo do Amanhecer, para Luiz, Pedro Ribeiro, Vilma Branquinho, Carminha, Marcilei, Ambrolino, Gaguinho, Clemilto, enfim, para todos, arrocha minha frota. Chama na bota, Lulu, chama na coité. Depois pega subindo, que descendo a conta mãe, acorda o povo, José Lins, que cama quente não paga conta. E para que não deve nada a ninguém, essa jovem já tá tudo no mundo voando. Tchau, obrigado.
0: Valeu. Ô, Nezinho, tá tudo bem contigo, meu querido? Uma ótima manhã. Obrigado, Nezinho. Ô, manda um alô aí, caprichado, porque o amor do Vitor Castro acordou.
2: Alô!
0: Acordou não, quer dizer, já tava acordado, chegou lá agora. Beleza. Ô, Ellen, tá tudo bem contigo, Ellen? Ellen mandou aqui um abraço para todo mundo. Bom dia, meu amor. Ui, bom dia. Você é maravilhoso. Ui, maravilhosa, Ellen. Deixa eu ver aqui. Um abraço de A a Z, de 0 a 100, que é para não esquecer ninguém. Dona Geralda, princesinha linda Robertinha, para Cananda, para todo mundo. Valeu. Teci Diniz. Oi, Teci.
3: Bom dia, Teci. Bom dia, família nacional.
0: São 6 horas e 20 minutos, nós estamos com o nosso Brasil Rural. Ô, Wellington, tá tudo bem contigo, Wellington? Bom dia, meu irmão. Bom dia, grande Wellington. Bom dia, A toda a família nacional. Valeu, Wellington. Uma ótima manhã para você. Continua valendo 61 99674-1536. 61 99674-1536. Ontem eu estava fazendo, eu estava de plantão aqui ontem, eu estava fazendo o ponto de encontro. E aí participou uma pessoa de Goiânia falando da caminhada sobre a questão do feminicídio. Eu falei, gente, não é possível. Agora que eu estou vendo no G1 que o PM matou a mulher a tiros e depois cometeu suicídio. O crime foi na chácara 23, no condomínio Mansões Parque Brasília, em São Sebastião. Ai, ai. Aqui, deixa eu... Não vou citar nomes. Um policial militar reformado matou a companheira a tiros. Isso aconteceu no sábado. Em seguida, tirou a própria vida. O crime aconteceu em São Sebastião, num condomínio. Aqui tem o nome do autor e a vítima, a senhora Cláudia. O caso foi registrado na 30ª Delegacia de Polícia em São Sebastião como feminicídio. É uma coisa difícil, às vezes, de você procurar entender, mas, gente, que isso? Já tanta gente se dizendo evoluída, já estamos no ano de 2000 e cacaraca, né? E aí, televisão, internet, não, o homem está evoluído, saiu das cavernas. Quem falou que saiu? Quem foi que disse que saiu?
2: Bom dia, meu querido amigo do Amanhecer. Bom dia a todos do grupo, que Deus abençoe a cada um do grupo com muita saúde, paz. Os da rádio também, que Deus abençoe, saúde e paz. Luciano Barroso, meu querido amigo do Amanhecer, como é bom acordar, ligar, eu escuto aqui também pela... Por a internet, mas como é tão bom a gente escutar esse programa, viu? A gente dá risada sozinha, porque
0: bom.
2: É maravilhoso. Cada coisa que você fala aí, Luciano do céu, é uma bênção de Deus. Deus te proteja, te ilumine, te guarde. O senhor e sua família e todos os seus ouvintes. Um abraço. Paula de Melo, Sapopema, no Paraná.
0: Paula de Melo, eu vou falar uma coisa, mas você não conta pra ninguém, não. Outro dia eu falei isso aqui, falei da esposa do senhor Ambrolino. Tudo bem, senhor Ambrolino? É a dona Marcilei. Mas, senhora Paula, eu amo a senhora. A senhora é maravilhosa. Foi a senhora que me deu o apelido de o amigo do amanhecer. Muito obrigado, senhora Paula. Ô, Brasília, encontro dos amigos da rádio, no próximo encontro, dia 2 de agosto. É isso, Antônio Nunes, é?
4: Bom dia, Luciano Barroso. Bom dia, Brasil Rural. Antônio Nunes, Luciano, abraço aí pra você. Abraço a todos que estiverem na sintonia, né? Helen Couto, Jana Moura, Mercedes, Cezé. O Etefaldo, Ozemar, Alemão, Maradona. O meu morreu, grande Edgar.
0: Edgar, né?
4: E todos que estiverem na sintonia, tá, meu querido? Grande abraço.
0: Um abraço, obrigado, Antônio Nunes. Vai ter um encontro dos amigos do rádio aí. Caramba, a mulher maravilhosa, caramba. A mulher linda, oi, maravilhosa, Celídia.
5: Bom dia, homem maravilhoso, bom dia, segundou, né, meu amigo?
0: Segundou. Ô,
5: Luciano, olha eu participando. Vamos tomar um cafezinho amargo comigo pra acordar, né?
0: Bora.
5: Um cafezinho corajoso por enquanto.
0: É
5: bom demais,
0: sozinho.
5: Já estou sintonizada, hoje eu levantei cedo. Cedo, quando eu liguei o rádio, era mais de 6 horas. O celular, melhor dizendo, né? Mas o importante é que eu estou ligada, estou participando. Isso é bom, não é, Luciano?
0: Com certeza.
5: Ofereço a próxima música para todos do grupo Mulheres Pães. Para vocês, mulheres que estão na sintonia do Brasil Rural. Com muito amor, muito carinho. Pra você também, viu, Luciano?
0: Obrigado.
5: Com carinho, pra você. Tá bom? Tudo de bom. Aqui tá friozinho, viu? Aquele friozinho gostoso, mas o sol tá esquentando. Ontem esquentou bastante. Então tá.
0: Um abraço, maravilhosa. Aqui eu recebi agora uma mensagem, tá? Oiê! A dona Marcilei. Ô, dona Marcilei, eu não falo mais aquele negócio, não, porque o senhor Ambrolino, sei lá, eu meto. Não é? Vamos dar bom dia? Vamos dar bom dia pro povo que tá fora do Brasil. Alô, Portugal, bom dia, meu querido Diego Maradona. Bom dia, pessoal da Colômbia, Letícia, buenos dias. Guiana Francesa e Bélgica, bonjour. Para você, brasileiro, que está ouvindo a gente, Estados Unidos, Canadá, Inglaterra, Guiana Inglesa, good morning. Alô, Alemanha, oi, Fábio, moi. Oi, Japão, no Japão agora é kumbawa, é, porque já é de noite. Bom dia, bom dia, bom dia, estamos por cá, uma ótima segunda-feira para todos nós. Dona Marcilei, será que o Ambrolino vem aqui? Ela está sorrindo o tempo todo. Será que vem não, né? Está longe. Ah, dona, está longe? É perigoso, né? Eu falo ou não falo? Eu falo ou não falo? Dona Marcilei, eu amo a senhora. Pronto, falei. Ambrolino, você é lindo, você é espetacular. Nossa, Ambrolino. É pro homem não bater em mim, moço. 6h26, bom dia, Maria José, Maria Aparecida. Ô, Maria Aparecida, você pediu? Do fundo da grota, Bruna Viola? Então vamos ouvir, gente. Ô, Carminha, maravilhosa Carminha, o que foi, Carminha?
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0: É, quem ama, cuida, é verdade.

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3: No Brasil Rural, nós vamos falar agora de canola. Canola de segunda safra pode reduzir as emissões da aviação em até 55%. Eu sou leigo no assunto. Prima, como? De que maneira? O que significa isso? O que tem a ver avião com canola? Aí nós temos que perguntar a quem conhece. A analista da Embrapa Meio Ambiente, a senhora Priscila Sabaini, está na linha. Senhora Priscila, seja bem-vinda. Bom dia.
4: Bom dia.
3: Comece explicando para a gente o que canola tem a ver com a emissão da aviação.
4: Então, a canola, ela é uma oleaginosa, produz óleo, né? E ela entra como uma alternativa para substituir o querosene de aviação. Você pode pegar esse óleo e produzir o combustível. E a vantagem é que você vai emitir menos CO2 para a atmosfera do que se você usar o petróleo, que é hoje o que a gente usa como padrão.
3: É uma alternativa, né?
4: Uma alternativa, exatamente. Para substituir, hoje em dia, a gente tem trabalhado com substituições graduais, né? Começando com 1% e vai aumentando para reduzir essa dependência do petróleo.
3: Tem canola o suficiente?
4: Então, a canola está entrando como uma alternativa. Hoje em dia, o nosso mercado de óleo tem aumentado, né, essa demanda por óleo, mas a gente depende muito dos óleos mais tradicionais, né? São soja, palma, e a canola está entrando como uma alternativa. Ela está sendo estudada para isso, para diversificar, para a gente não ficar tão dependente desses tradicionais. E a vantagem dela é que ela entra como uma segunda safra, né? Ela entra entre a safra de soja. Então, ela tem essa vantagem. Ela não vai substituir, né? Ela vai entrar para complementar.
3: Tá. Perfeito. Então, nesse caso, porque tem muitas vezes, faz uma pesquisa, aí a pessoa diz assim, não, agora tá beleza, não tem como. A canola vai complementar, é isso,
4: complementar,
3: né?
4: Complementar, exatamente.
3: Perfeito.
4: Está precisando cada vez mais de alternativas,
3: agora,
4: de diversificar.
3: Essa pesquisa, ela é mais nossa ou no exterior também já se fala nesse assunto?
4: A canola, ela é produzida muito no exterior, né? No Canadá, Austrália. Aqui no Brasil, ela não é tão tradicional, mas ela tá sendo estudada, e foi o nosso estudo, em regiões mais tropicais também. Ela é mais produzida em regiões temperadas, então ela é produzida no sul do país, que tem um clima mais parecido, né? Mas está sendo estudada também para entrar no Cerrado. Então, o diferencial desse estudo é analisar as condições brasileiras para a produção e ver qual que é o impacto dessa produção aqui no Brasil.
3: Agora, pode misturar canola com combustível fóssil ou tem que ser só canola?
4: Não, é óleo, né? A gente vai, depois que extrai o óleo da soja, da canola, da palma, qualquer um desses óleos, ela passa por um processo industrial e vai transformar numa molécula muito parecida com o querosene, né? E aí você pode misturar. Hoje em dia é permitido até 50%.
3: Perfeito.
4: E isso reduz as emissões da aviação.
3: E por que a canola foi escolhida como combustível?
4: Ela foi escolhida para ser estudada nesse sentido, de buscar diversificar. A gente sabe que hoje em dia é uma realidade, né? Usar o óleo vegetal para combustível, a gente usa para produzir biodiesel, que já é usado, né, muito tradicionalmente no Brasil. E então ela entra como essa alternativa.
3: Perfeito. E essa pesquisa tem a colaboração de alguma outra entidade, algum laboratório?
4: Sim, a gente trabalha junto com a Embrapa Meio Ambiente, a gente trabalha junto com a Embrapa Agroenergia, que tem trabalhado com essa tropicalização da canola, né, de trazer a canola para essas regiões mais tropicais, uhum. e também com a Universidade de Brasília, uhum. Que trabalhou junto com a gente nessa avaliação dos impactos ambientais.
3: Doutora Priscila, eu não vou correr o risco de deixar de fritar meu bife na canola, não, né?
4: Não, é uma alternativa, exatamente. Esses óleos vegetais, ela tem mercado tanto para alimentação quanto para energia. Por isso que a gente tem buscado mais alternativas para suprir essa demanda.
3: Essa pesquisa está ainda embrionária, está no começo, no meio, já chegaram, digamos, ao final, dizer, não é isso aqui. Como

0: Como é que está até agora a pesquisa?
1: Não, a pesquisa está em andamento, já está adiantada, né?
0: Uhum.
1: E essas culturas estão sendo avaliadas, testadas, têm sido produzidas, principalmente no sul. Estudo nosso mostra esse potencial mesmo, né? De que vale a pena investir, que vale a pena continuar a pesquisa, buscando essas alternativas.
0: Perfeito. Qual é o recado que a senhora deixa para todos nós aqui no Brasil Rural? O combustível verde é a solução?
1: Faz parte da solução, né?
0: Uhum.
1: Faz parte da solução diminuir nossa dependência do petróleo, aumentar as pesquisas para mostrar realmente esse benefício, identificar onde a gente pode trabalhar para ter esses benefícios, buscando, né, uma sociedade mais sustentável e que a gente consiga reduzir as nossas emissões e o nosso impacto ambiental ao longo do tempo.
0: Perfeito. Doutora Priscila Sabaini, analista da Embrapa Meio Ambiente. Obrigado pela participação no Brasil Rural. Um bom dia para a senhora, tá?
1: Bom dia. Obrigada.
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0: 6h37, depois da entrevista, Vic Souza para você no Brasil Rural. Diz, meu amor.

0: E aí, gostou? Vic Souza, Diz Meu Amor, linda, né? Fala a verdade. Ah, que maravilha.
1: Olá, muito bom dia, Luciano Barroso.
0: Bom dia, Lourival.
1: E bom dia aos ouvintes aí do programa, aí que tá na sintonia. Bom dia pra minha esposa Rosa, que tá aqui já, já tem café no bulho. Oh. Bom dia aos ouvintes do programa Brasil Rural, aqui do Val Braga, do bairro Senador Ali Campos, da cidade Boa Vista, Roraima. Manda um bom dia aí para o nosso amigo Alemão. Bom dia para o Tripinha. E bom dia também para todos os caminhoneiros aqui do estado de Roraima. E por que não dizer do estado do Brasil inteiro? Nessa segunda-feira maravilhosa, muita saúde, muita paz. Eu gostaria de ouvir com o Rick Rênio, Casa de Caboclo. Estamos por cá, tá? Nessa linda cidade, por nome Boa Vista, Roraima. Extremo norte do Brasil.
0: Valeu, Lourival. Obrigado. E aí, gente? O Arcelino falou assim: eu mato a cobra e mostro a cobra morta. Ela dançando, rapaz. Celida! Rapaz! Aê, Celida! Grande Celida! Rapaz, você acabou aqui dançando, que maravilha! Ei, bom dia, ô Zé Edmar, o que é isso aí?
2: Bom dia, Luciano. Aí, Luciano, conhece essa fruta aí, Luciano?
0: O que é?
2: Deus abençoe nossa semana. Muita paz, muita saúde.
0: Fruta é essa, tá vendo? Eu não conheço. Ô Zé, que fruta é essa? Não conheço não, tá parecendo mais um giló maduro. Que é isso? Conta pra mim aí, Zé, que é? Teci Diniz, bom dia, Teci. Ah, botou aqui, ó, bom dia, uma ótima semana, paz, amor, beleza, Teci, obrigado. Ô, Alemão, fala aí, Janil.
3: Obrigado, meu amigo Lourival, por o alô, Boa Vista, Roraima.
0: A Celídia mandou aqui outra figurinha. Dançando. Ô Zé, ah não, agora eu fiquei curioso, que fruta é essa, hein? Consegue identificar, Tavinho, não? Não, né? Conseguiu não, né? Caramba, não faço ideia. Bom, 61996741536. Eu recebi aqui uma ligação da... Ô Silvia, bom dia, Silvia. Tá fora do país, esse telefone não é. Só não sei qual é o país que ela está. Mas a Silvia Tavares. Obrigado, Silvia. Obrigado aí pelo carinho. Vou indicar. Peraí. Oh, peraí, vamos lá. Que fruta é essa? Hein? Fruta conhecida por vários nomes, dependendo da região do Brasil. Popularmente chamada de croatá ou coroatá ou caraguatá. Aqui, ó. Ele tem uma coisa aqui, um aplicativo que mostra croatá. Como é que é? Eu nunca comi croatá. Não sei nem o gosto que tem. Croatá? O que, que é? É? Conhece aqui, ó? Não. Croatá. Tá todo... Agora virou uma CPI croatá. Aqui. Tá... croatá. Aí, Zé, descobrimos aqui, tá? Eu acho que é isso. Só pode ser. Vamos ver aqui. Ô, Silvia Tavares, obrigado. Qual é o país que você está, Silvia? Porque esse telefone não é realmente aqui do Brasil. Eu não sei qual é o país que você está. Celídia mandou aqui outra figurinha, tá dançando, continua dançando, não perde a chance. São 6 horas e 44 minutos. Eu acho que antes da brincadeira dá para rodar mais uma música. Eu tô em dúvida se eu rodo Alucinação. Peraí, escolhe, peraí, tá vindo? Você vai escolher. Vamos votar aqui. Tem Alucinação com Amado Batista e Gustavo Lima. Tem Seu Amor Ainda é Tudo com João Mineiro e Marciano. E tem Menina Veneno com Zezé de Camargo e Luciano. Uma dessas três. Seu Amor Ainda é Tudo, Menina Veneno ou Alucinação. Tavinho, você. Vamos lá.
4: Eu vou de...
0: Você vai de...
4: Seu Amor.
0: Qual é o Amor?
4: Seu Amor Ainda é Tudo.
0: Alucinação? Ah, Seu Amor Ainda é Tudo. Você, ô Tonho.
4: Alucinação.
0: Então tá empate. Mas aí eu vou me lembrar da época que eu tomei a Gaia. Aí.
4: Então é
0: essa. Aí, ó. Pois é. Ave Maria. Que lindo. A Gaia não dói, não. Só dói quando você descobre.

0: Marciano. Ô, oh, o Zé Dimar mandou aqui, ó, peraí. Vamos lá, Zé.
1: Pronto, Luciano, acertou. É o Croatá aqui pra nós, chama Croatá.
0: Isso mesmo.
1: Aqui na região de Picos. No Nordeste inteiro, né? Geralmente é o período da safra deles.
0: Croatá. Eu queria saber o gosto que tem, né, essa fruta. É também, você falou que é chamado também de quê? De raposa, como é que é? Não sei como é que é lá de raposa, né? São 6h49 em Brasília. Gente, esse país ele é muito rico sobre todos os aspectos. É uma alimentação diversificada. Banana de raposa. Eu me lembro quando eu era criança que tinha uma bananinha, falando em banana de raposa. O Vitor Castro disse que tem gosto de frango. Uai, eu nunca comi não, Vitor. Eu quero experimentar. Não, ele disse que tem gosto de frango. Croatá. Eu, quando eu era criança, em Minas Gerais, tinha uma bananinha bem pequenininha, meio avermelhada. As pessoas falavam que era bananinha de macaco. Diz que não podia comer muito, senão dava uma empanzinada, né? Não podia. Ela era pequenininha, nunca mais achei dessa banana. Nunca mais. Ela é, não sei, não, não é a ouro, não. Eles falaram que era banana de macaco. A gente achava isso no mato. E aí, pequenininha, pô, na época da fome, meu amigo, aquilo ali era beleza, você comia uma, duas, mas do tamanho de um dedo, pequenininha mesmo. Você comia aquilo ali, nunca mais eu vi. Na minha época também, eu estava falando outro dia sobre essa questão de sementes. Feijão, cara, feijão tinha variedade enorme de feijão. Eu me lembro de alguns feijão roxinho, mulatinho, não sei como é que é lá. Hoje é só esse feijão aí, o carioquinha e o preto. E olhe lá, tinha o Jaule, tinha vários. Ô, oh, valendo a brincadeira, tá valendo a brincadeira. Primeira música, só lembranças. Vixe, e hoje, nossa senhora, hoje a briga vai ser boa. A Mari Facim cravou só lembranças, com o Rio Negro e Solimões. Só que tem um detalhe, o Laudelino, ele botou aqui, vamos lá, minha amiga, na brincadeira, tá. O Laudelino botou o Rei do Gado. Tinha um Carreiro e Pardinho. Vai lá. Não achou nenhuma ainda não, rapaz? Nem o Só Lembranças, Rio Negro e Solimões? Eu, hein? Uai, Mari, estamos tendo dificuldade de achar aqui. E hoje o Vitor não pode nem falar que é o Zé. Hoje é o Sunguinha, o Rei de Itiquira. Aí. Segunda. O Rei do Gado. Procura aí.

Ué, a Mari botou aqui, a facada a gente acostuma, é só passar óleo de peroba. Eu não entendi não, mas tá tudo bem. Só lembranças, essa é a número 1 de hoje. Número 2, o Rei do Gado. O Rei do Gado, Tião Carreiro e Pardinho. Essa é a 2.

0: Tá valendo? O Vitor perguntou quem é que tá na vitrola hoje. Ué, é o Sunguinha. Tá valendo, gente? Pô, Sunguinha. Então vamos lá, valendo, gente. Vamos começar aqui, tá demais, tá? Obrigado. O Rei do Gado, primeiro. Não, o Rei do Gado é o Laudelino que pediu. Só lembrança, primeiro voto, José Mário. Ó, fica de olho aí no tempo. Você que fica de olho, Sunguinha, você avisa aí quando acabar, tá? Você avisa aí quando acabar. Ó, peraí, só lembrança, o primeiro voto, o Rei do Gado empatou, João e Eva, o Rei do Gado, vamos lá, Cláudio, Luiz Cláudio, quem é Luiz?
1: Bom dia, Luciano Barros, vou ficar com o Rei do Gado.
0: O Rei do Gado. Aê, Lambê. Só lembranças pro nosso grande Wellington Brasil. Valeu, Wellington. Fala aí, alemão.
2: O Rei do Gado pra quebrar tudo, Luluzinho.
0: O Rei do Gado. Bom dia, Luciano Barroso. O Rei do Gado para Denilson. Valeu, Denilson. Aí, Adeilton. Adeilton, o Rei do Gado. Valeu, Adeilton. Obrigado pelo carinho. Ó, só lembranças para Neri, que está na Chácara Samambaia. Rio Negro e Solimões, só lembranças para o grande Joaquim. Obrigado. Wesley votou em só lembranças. Joaquim empatou a brincadeira. Está empatada a brincadeira. Bom dia. Bom dia, bom dia, bom dia. Uma ótima manhã para você, meu querido Gilmar. Gilmar Vasconcelos. Paula de Melo é o Rei do Gado. Obrigado, doce Paula. Paula de Melo, lá vamos nós. Vai tocar gado, é? Vai, vai, Vitor. O Rei do Gado, tá valendo. Dá uma olhada aí, me ajuda aí. O Rei do Gado para Pedro Ribeiro. Vamos lá, meu povo. Mari Facinha, só lembranças. Valeu, Mari. Tá valendo. José Alves, José. E aí, vai de quem?
3: Bom dia, Luciano. É. Rei do Gado, bom dia, bom dia.
0: O Rei do Gado para o Zé Alves. Alô, meu irmão Joaquim.
4: Só lembrança, Luciano.
0: Só lembranças, valeu, Joaquim. Alex Ramos é o Rei do Gado. Na frente, o Rei do Gado. Dona Geralda é só lembranças. Vai empatar de novo? Que é isso? Enio Fausto, bom dia, bom dia. É Rei do Gado. Valeu, Enio, obrigado, meu querido. Fala aí, Carmen, o Rei do Gado. Valeu, Carminha, obrigado. Ô, Vagalume, vai de quem, Vagalume?
5: Ei, Lulu, bom dia, bom dia. Vamos. Rei do Gado.
0: Rei do Gado para Vagalume. Ponto para o Rei do Gado. Maria Aparecida, quem é, Maria?
6: É o Rei do Gado.
0: O Rei do Gado. O Rei do Gado. Deixa eu ver quem mais. Marcelinho Carioca.
7: Luciano Barroso, Rei do Gado.
0: O Rei do Gado.
7: Flamengo.
0: Venceu o Rei do Gado. Já tá na hora. Pode soltar. Aqui, ó. Deixa eu te falar um negócio. O Duval Barros saber é Rei do Gado. Deixa eu ver quem mais aqui. Eduardo, deixa eu ver quem mais aqui.
8: O Rei do Gado.
0: O Rei do Gado para o Lobo da Estrada.
8: Dura, só dá no começo.
0: Isso é verdade. Antenor, Antenor, a dona Disse também é o Rei do Gado. Ganhou, pode soltar. Se ganhou, tá na hora. Aqui, ó, Adriano.
9: Rei do Gado, Rei do Gado.
0: Oh, menino. Aí sim. Deixa eu ver o que. Deixa o Antenor tocando aí.
10: O Rei do Gado vai dar uma goleada hoje. O Rei do Gado.

O Rei do Gado foi a grande vencedora de hoje. Só Lembranças teve 9 votos, Rei do Gado teve 20 votos. Então, a partir de agora, você já sabe que amanhã nós vamos rodar Só Lembranças, porque a Mari Facim perdeu. O Laudelino sapecou geral. Ó, vamos fazer o seguinte, nós vamos entrar em rede, mas daqui a pouquinho, às 7 horas, você vai... Ô, dona Dias, tudo bem? Ô, grande Antenor, você vai mandar o seu nome, vai dizer o seu nome, por favor, gente, que às vezes a pessoa manda aqui e não fala o nome nem onde está falando, eu não sei quem é. Me ajuda. Ô, Gabriel, tá tudo bem? O Gabriel botou, perdi. Não, perdeu não, Gabriel. Você vai falar o seu nome, de onde você está falando e a música que você quer ouvir, que nós vamos rodar aí na hora. Sunguinho, obrigado, até amanhã, hein? Vamos formar rede? Lá vamos nós, Claudinho. 7 horas.

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4: Bom dia, 72, você que está no Gama, Taguatinga, Ceilândia. Alô, meu Distrito Federal. A partir de agora é o seguinte: você vai falar o seu nome, de onde você está falando e a música que você quer ouvir. E eu vou te atender agora, na boa. Primeiro a do Jaider. Eu sempre pergunto, ô Claudinho, o que, que o Jaider indicou hoje aí pra nós? Hein? Ah, nossa, essa eu amo de paixão. Declaração de amor. Grande Daniel, bom dia.

0: Sim, meu amor, filho, com meu esposo, com todo amor e carinho, viu, querido? Nos abençoe, viu? Querido, você, tu já todo meu esposo, Cláudia, tá? A gente trabalha agora, beijo.
1: 77 Brasil, bom dia.

0: Escutei aqui, estou escutando Bacuxi de Roraima. É essência Bacuxi.
1: 7:10.
2: Ivo Solon Produção.
3: Ai, meu Deus, chama a outra.
1: Bom, 7:10, Brasil.

0: Olá, Luciano, bom dia. Aqui é o Saul Silva, aqui de Taguatinga Norte, na escuta. A minha de hoje é para recomeçar com Jorge Mateus.
1: 7:13, Brasil. Bom dia.

0: aí, meu Brasil, obrigado pelo carinho da sintonia. Ô, meu querido Fábio Maraguti, obrigado. Ô, Fábio, o que, que você mandou aqui, Fábio? Ô, Antenor, obrigado, Antenor. Dona Dirce, vou encerrar aqui, ó, com a Dona Dirce.
1: Quero ouvir Zezé de Camargo e Luciano, Saudade Bandida. Dona Dirce, Bahia.
0: Obrigado, Dona Dirce. Encerrou por hoje. Claudinho, valeu pela participação. Valeu, obrigado, Brasil. Amanhã nós estaremos juntos de novo a partir das 5 da manhã. Tchau, Zezé.

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3: Olá, bom dia. Agora são 7:30 da manhã. Um ótimo dia para você, sintonizado na Rádio Nacional em Brasília, São Paulo, Rio de Janeiro, Amazônia, Alto Solimões, São Luís e Recife. Para você que nos acompanha em todo o Brasil, junto às emissoras parceiras da nossa Rede Nacional de Comunicação Pública e também pelo Instagram. Segue a gente por lá, não esquece, hein? É o @ Rádio Nacional Notícias. Eu sou Dilson Santa Fé, aqui comigo Priscila Mazenotti, que traz pra gente agora os destaques de hoje. Bom dia, Pri.
4: Oi, Dilson, bom dia também para quem acompanha a gente. O destaque desta segunda-feira, 18 de maio de 2026. Brasil registra mais de 32 mil violações sexuais contra crianças e adolescentes só nos 4 primeiros meses deste ano. Dia Nacional de Combate ao Abuso e à Exploração Sexual Infantil alerta para a gravidade deste cenário. E mais.
5: Unicef lança guia para municípios brasileiros sobre proteção a crianças e adolescentes durante grandes eventos.
6: Nesta segunda, presidente Lula anuncia investimentos de 37 bilhões da Petrobras em São Paulo e inaugura novas linhas do acelerador de partículas Sirius em Campinas.
7: O aplicativo do Bolsa Família tem novas funções a partir desta segunda-feira.
8: Tira dúvidas do IR 2026. Saiba como corrigir erros na declaração e evitar cair na malha fina da Receita Federal.
4: Tudo isso e muito mais aqui no Repórter Nacional, que é produzido pela equipe de rádio jornalismo da EBC.
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3: Hoje é dia de conscientização e enfrentamento ao abuso e exploração sexual de crianças e adolescentes. Mais de 32 mil casos foram registrados apenas nos 4 primeiros meses do ano. Anualmente é realizada pelo governo a campanha Maio Laranja. Vamos conferir com Daniela Longuinho.
9: O Disque 100 registrou mais de 32 mil violações sexuais contra crianças e adolescentes de janeiro a abril deste ano, o que representa um aumento de quase 50% em relação ao mesmo período do ano passado. Para chamar atenção para a gravidade deste cenário, foi instituída a campanha Maio Laranja, sendo o dia 18 o Dia Nacional de Combate ao Abuso e à Exploração Sexual Infantil. De acordo com a legislação, abuso sexual é toda ação que utiliza a criança ou o adolescente para fins sexuais, estimulação sexual do agente ou de terceiros. Já a exploração sexual é o uso da criança ou do adolescente em atividade sexual em troca de remuneração ou qualquer outra forma de compensação. Essas formas de violência muitas vezes são praticadas por alguém de confiança no ambiente familiar, o que pode dificultar a descoberta e a denúncia. Entre as formas de abuso nos meios digitais estão a produção e o compartilhamento de material íntimo de menores. De acordo com o Ministério dos Direitos Humanos e da Cidadania, foram quase 7.500 denúncias de violações sexuais contra crianças e jovens na casa da própria vítima ou onde também reside o suspeito. Já na internet, no mesmo período, foram mais de 600 denúncias. A psicóloga Natália Campos, representante do Conselho Federal de Psicologia no Conselho Nacional dos Direitos da Criança e do Adolescente, destaca que para perceber a violência é preciso prestar atenção em sinais no comportamento da criança ou jovem.
10: Podem aparecer mudanças de comportamento, mudanças muito bruscas, como retraimento, agressividade, medo de algumas pessoas, de algum gênero específico, medo de lugares, alterações no sono, alterações na alimentação, na vontade, no brincar, dificuldades como a escola, né? Algumas queixas físicas, dores em determinadas partes do corpo.
9: Ela também sugere como deve ser feita a abordagem em caso de suspeita.
10: Permite que a criança se expresse de forma livre, expresse o que ela está sentindo, o que, é que ela está pensando. Então, filho, o que está acontecendo? Por que, que você não quer ir para esse lugar que você gostava tanto? Por que, que você não está mais brincando disso? Por que que você está com medo de fulano?
9: Para aumentar a proteção contra esses crimes no ambiente da internet, começou a valer neste ano o ECA Digital. A nova lei não substitui o Estatuto da Criança e do Adolescente de 1990. Alguns canais formais para este tipo de denúncia são o Disque 100, delegacias especializadas, conselho tutelar e Ministério Público. Com produção de Salete Sobreira e reportagem de Carolina Pessoa, da Rádio Nacional em Brasília, Daniela Longuinho.
4: Agora, 7 horas e 35 minutos, ainda sobre esse assunto, um guia lançado hoje reúne recomendações para a proteção de crianças e de adolescentes durante as festas populares, festivais e também eventos. Comitês locais vão trabalhar juntos para identificar possíveis casos de exploração sexual e também de desaparecimentos. Vamos saber mais um pouquinho com João Barbosa?
5: O UNICEF, Fundo das Nações Unidas para a Infância, lançou nesta segunda-feira um guia rápido de proteção às crianças e adolescentes durante grandes eventos e festas populares. O guia, elaborado junto ao Ministério dos Direitos Humanos e Cidadania, é voltado especialmente aos governos municipais brasileiros. Lá estão reunidas orientações práticas para o diagnóstico, planejamento e execução dos eventos de modo mais seguro aos menores. Além disso, o documento tem um passo a passo para a capacitação da Rede de Segurança Municipal principal nesses contextos, bem como a avaliação de riscos e fortalecimento das ações. Neste Dia Nacional de Combate

0: ao abuso e à exploração sexual de crianças e adolescentes, é lançado um alerta para os fatores de risco. Entre eles, o aumento da circulação de pessoas nos eventos, conforme explica a especialista em proteção contra violências do Unicef no Brasil, Luísa Teixeira.
1: Estudos recentes do Unicef mostram que entre 2021 e 2023, mais de 165 mil crianças e adolescentes foram vítimas de estupro e estupro de vulnerável nesse período. Os estudos também mostram um alto índice de agressões físicas e de letalidade do público infanto juvenil. Em situações em que há um aumento na circulação de pessoas e uma sobrecarga nos serviços e equipamentos, as crianças e adolescentes acabam ficando ainda mais vulneráveis a diversos tipos de violências.
0: Um dos exemplos que embasam o documento é a realização da Copa do Mundo de 2014 no Brasil. Segundo a Childhood Brasil, o número de denúncias pelo canal Disque 100 aumentou cerca de 15% nas cidades sede. As principais vítimas de violações de direito eram meninas de 12 a 17 anos, muitas em situação de rua ou inseridas em contextos relacionados ao turismo. Para garantir a eficácia da segurança, o documento reforça a necessidade de colaboração e compromisso entre as organizações público-privadas, integração de todos os setores da rede municipal e a disseminação clara de informações para o grande público. O documento destaca positivamente ações integradas de segurança em grandes eventos realizados nos municípios. Entre os exemplos citados estão o trabalho das autoridades durante o Círio de Nazaré, em Belém, a criação do Observatório de Violações de Direitos de Crianças e Adolescentes da Bahia e o Comitê de Proteção Integral da Criança e do Adolescente no Rio de Janeiro. Sob supervisão de Leila Santos, da Rádio Nacional do Rio de Janeiro, João Barbosa.
2: O presidente Lula inicia a semana com programação em Campinas e São Paulo, onde vai anunciar investimentos de 37 bilhões de reais da Petrobras. Não é isso, Renato? Bom dia.
3: Isso mesmo, Dilson. Uma agenda cheia em São Paulo. Agora pela manhã, Lula inaugura 4 novas linhas do acelerador de partículas Sirius no Centro Nacional de Pesquisa em Energia e Materiais, em Campinas. Esse equipamento funciona como um super microscópio e é considerado aí a maior e mais complexa infraestrutura científica já construída no país, capaz de analisar estruturas em escala atômica. E as novas linhas, Dilson, buscam ampliar a capacidade brasileira de pesquisa em áreas como saúde, energia, agricultura, clima e nanotecnologia. Ainda em Campinas, o presidente participa do lançamento da pedra fundamental do Programa Nacional de Inovação Radical em Saúde, que quer ampliar o desenvolvimento de tecnologias voltadas ao SUS, o Sistema Único de Saúde. Já à tarde, o Lula visita a refinaria de Paulínia e anuncia investimentos de 37 bilhões da Petrobras até 2030 em São Paulo. Os recursos, Dilson, vão ser usados para refino, biorrefino, logística, exploração e produção, descarbonização e geração de energia sustentável. Segundo a Petrobras, a expansão estima aí criar 38 mil postos de trabalho. E amanhã também o Lula tem agenda em São Paulo. Ele lança o Move Aplicativos, nova linha de crédito voltada a motoristas de aplicativo e taxistas, que cria condições especiais para financiamento de veículos, manutenção e capital de giro. E o presidente também participa de um encontro da indústria da construção. Dilson.
2: Ok, obrigado, Renato. E a gente fala agora da reunião de ministros das finanças e presidentes de bancos centrais do G7 em Paris. O Brasil participa como o país convidado. Vamos direto à capital francesa. Luísa Ramos está com a gente, ela é da Rádio França Internacional e tem os detalhes. É com você, Luísa, bom dia.
4: Olá, Dilson. Bom dia para você, bom dia a todos os ouvintes. Exatamente, como você disse, os ministros das Finanças do G7 se reúnem hoje e amanhã aqui em Paris. Entre as prioridades do encontro está a análise das consequências econômicas da guerra no Oriente Médio e do bloqueio do Estreito de Hormuz pelo Irã, primordial para o transporte de petróleo e fertilizantes, que provocou forte aumento nos preços, além de discutir formas de reduzir a dependência de minerais críticos chineses. O Brasil é um dos países convidados para fazer parte desses debates com o ministro da Fazenda, Dario Durigan, que participa das reuniões e também terá uma série de encontros bilaterais. Um deles é com o presidente da Agência Internacional de Energia, Fatih Birol. O acesso a minerais críticos e o papel do Brasil nesse contexto é um dos focos da agenda de Durigan em Paris. Nesta manhã, ele cumpriu a agenda em um evento organizado pela conceituada revista

0: jornalista Le Grand Continent, ao lado do economista francês Gabriel Zucman, sobre a questão de um imposto internacional dos bilionários. Zucman é o diretor do Observatório Fiscal Internacional, com sede aqui na capital francesa. Esta reunião de 2 dias com os ministros das Finanças acontece a menos de um mês da cúpula do G7 em Evian, cidade na fronteira francesa com a Suíça, que vai acontecer dos dias 15 a 17 de junho. A França, que ocupa a presidência rotativa do G7, busca manter o diálogo em meio ao aumento das tensões geopolíticas e comerciais que fragilizam as relações internacionais, inclusive com os Estados Unidos, considerados mais imprevisíveis agora sob o governo Donald Trump. Trump, inclusive, que voltou a ameaçar o Irã no domingo e deixou no ar a possibilidade da retomada dos ataques e o fim da frágil trégua vigente desde 8 de abril deste conflito, que já dura quase três meses, e também as negociações entre Washington e Teerã, que permanecem travadas. Da Rádio França Internacional em Paris, Luísa Ramos para a Rádio Nacional.
1: Obrigado, Luísa.
2: Pois é, só trazendo aí uma informação adicional sobre essa reunião do G7 que a Luísa Ramos estava falando para a gente. O ministro nosso aqui da Fazenda, Dario Durigan, lá em Paris, agora há pouco, teve uma reunião sobre taxação internacional e saiu de lá falando de como serão as conversas nessa grande reunião do G7. Inclusive, mais tarde tem uma reunião preparatória e os efeitos da guerra no mundo vai estar na pauta. O governo brasileiro tem acompanhado as medidas tomadas pelos outros países, principalmente para conter a alta dos combustíveis, como o próprio Durigan falou agora há pouquinho com os jornalistas.
3: Tem sido muito importante ouvir os ministros de outros países, as lideranças de outros países que estão sentindo o impacto da guerra de uma outra perspectiva. Então, quando a gente conversa com os países do Golfo, que estão convidados para o almoço amanhã no G7, que contam a perspectiva local de como está o desenvolvimento da guerra na região, isso nos contribui muito conosco.
2: Pois é, outro assunto é minerais críticos, debate, segundo Durigan, trazido pelos próprios países do G7. Lembrando que a Câmara aprovou há alguns dias um marco regulatório para minerais críticos. Amanhã será, então, o dia de reunião com ministros de finanças e presidentes de bancos centrais do G7, quando isso tudo será tratado.
1: Agora são 7 horas e 44 minutos. Você já ouviu aqui no Repórter Nacional que o presidente Lula anuncia hoje investimentos de 37 bilhões da Petrobras em São Paulo e inaugura novas linhas do acelerador de partículas Sirius em Campinas. E você ainda vai ouvir.
4: Pedidos de troca ou reembolso de produtos suspensos da IP podem ser feitos diretamente no site da empresa. Solicitação é opcional, caso consumidores não queiram aguardar resultado de análises.
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1: 2 dedos cruzados, falta de ar, coração acelerado, tudo isso e muito mais. Hoje é dia de convocação na Seleção Brasileira de Futebol. E por isso, dia de muita expectativa e sofrimento, mas os jogadores e a população vão ter que esperar até as 5 da tarde, quando o técnico Carlo Ancelotti anuncia os 26 nomes que vão representar o Brasil na Copa do Mundo, que começa no dia 11 de junho. O anúncio vai ser no Museu do Amanhã, no Rio. Entre os pré-convocados estão o goleiro Hugo Souza do Corinthians, Alexandro, defesa do Flamengo, Andrés Pereira, meio-campo do Palmeiras, Caio Jorge, atacante do Cruzeiro, e Vini Júnior, também outro atacante, mas do Real Madrid. Pela primeira vez, o Mundial vai ser realizado em 3 países, Estados Unidos, Canadá e México, e com 48 seleções. A FIFA espera receber cerca de 6 milhões e 500 mil torcedores durante a competição, que termina em 19 de julho. O Brasil está no Grupo C, na fase de grupos, vai enfrentar Marrocos no dia 13 de junho, um sábado, às 7 da noite, em Nova Jersey. O segundo jogo será contra o Haiti, dia 19 de junho, às 9h30 da noite, na Filadélfia. E no dia 24, pega a Escócia, na quarta-feira, às 7 da noite, em Miami.
2: 7h46, aplicativo do Bolsa Família é modernizado e ganha agora novas funções. Os detalhes, quem traz para a gente é a Cristiane Ribeiro do Rio. Cris, bom dia.
6: Bom dia, Priscila. Bom dia aos nossos ouvintes. O aplicativo do Bolsa Família está de cara nova e, a partir de hoje, os mais de 19 milhões de beneficiários podem consultar

0: informações detalhadas sobre a situação do benefício, a composição dos pagamentos e também eventuais ocorrências relacionadas ao cadastro. A modernização também permite identificar pendências que precisam ser regularizadas, bloqueio do benefício e também acesso a outros programas do governo. O aplicativo ainda recebeu aprimoramentos de acessibilidade, tornando-se compatível com leitores de tela, além de contar com uma navegação mais simples e intuitiva. As funções já existentes, como o extrato de pagamento, mensagens do programa e o calendário de repasses, também foram melhoradas, de acordo com o Ministério do Desenvolvimento e Assistência Social, Família e Combate à Fome. Não vai ser necessário baixar um novo aplicativo. Uma mensagem de atualização aparece para o usuário e as novas funções estarão disponíveis ao atualizar o aplicativo do Bolsa Família. Mas, por enquanto, apenas os beneficiários que têm um telefone com o sistema operacional Android vão conseguir fazer essa atualização. E uma outra novidade é que no próximo dia 27, a pasta lança um site exclusivo do Bolsa Família, reunindo conteúdos sobre calendário de pagamentos, acesso ao benefício, regras do programa, canais de atendimento, perguntas frequentes e orientações para as famílias atendidas. Volto com você, Priscila.
1: Obrigada, Cristiane Ribeiro, do Rio. Bom dia, boa semana para você.
2: O assunto agora é imposto de renda. Na série Tira Dúvidas do IR, o repórter da Rádio Agência Nacional, Edgar de Matsuk, traz informações valiosas para você evitar erros na declaração e não cair na malha fina.
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4: É fato que o processo de declaração do imposto de renda tem ficado cada vez mais simples com o passar dos anos e inovações como a declaração pré-preenchida. Mesmo assim, o contribuinte não está imune a cometer erros e cair na chamada malha fina. No ano passado, por exemplo, cerca de 4 milhões de contribuintes tiveram a declaração retida para averiguação pela Receita Federal. Rodrigo Leontino, professor de Ciências Contábeis da Universidade Unopar, lista alguns dos erros mais comuns.
5: Rendimentos informados de forma errada, alguma despesa, por exemplo, despesas médicas que você informa e o médico informa um recebimento diferente. Então são esses tipos de situações.
4: Eduardo Linhares, professor de Ciências Contábeis da UFC, dá dicas sobre como evitar erros na hora de declarar.
6: Se você optar pela declaração pré-preenchida, não confie cegamente nos dados importados. A Receita Federal alerta, essas informações vêm de terceiros e podem conter erros. Compare cada dado recuperado com seus informes de rendimento. Se houver qualquer divergência entre o sistema e o documento da sua fonte pagadora, apague o dado importado e digite manualmente a informação correta. E, finalmente, confira CPF e CNPJ de todas as fontes pagadoras. Declare todos os rendimentos recebidos, mesmo que isentos, e guarde o comprovante por pelo menos 5 anos.
4: Caso o contribuinte perceba um erro antes do fim do prazo legal, ele pode realizar uma declaração retificadora. Linhares explica o que é e como fazer.
6: A retificadora não é um adendo à declaração original. Ela a substitui integralmente. Isso significa que você deve repetir todas as informações já declaradas corretamente e corrigir apenas o que estava errado. Para transmiti-la, você precisará do número do recibo da declaração que está sendo corrigida. Os canais disponíveis são os mesmos da declaração original.
4: Se você realizou a declaração retificadora até o fim do prazo legal estipulado pela Receita Federal, que é 29 de maio nesse ano, a declaração original será substituída. No caso da retificação após o fim do prazo, o contribuinte não poderá modificar a forma de tributação. Por exemplo, se ele escolheu realizar a declaração completa, não poderá mudar para a simplificada. Também é importante apontar que a declaração retificadora só poderá ser feita antes do recebimento de uma intimação da Receita Federal. Se você já foi intimado, aí o caminho é outro. Linhares explica.
6: Concordando com o valor cobrado, pague ou parcele e ganhe uma redução de até 50% na multa. Agora, se você estiver discordando do valor cobrado, apresente uma contestação.
4: Ou seja, é possível evitar os erros, mas se eles ocorreram, respire fundo e os corrija. Da Rádio Agência Nacional em Brasília, Edgar de Matsuki.
1: A gente fala agora do caso da IP. Porque se você comprou itens com lotes terminados em 1 e quer trocar ou pedir o reembolso do produto, atenção, viu? Esse pedido deve ser registrado no site da própria IP. Vamos entender com a Sayonara Moreno.
7: Depois que a Anvisa manteve a suspensão da fabricação de alguns produtos da marca IP, a empresa orienta consumidores sobre o que deve ser feito com os detergentes de louça, sabão líquido de roupas e desinfetantes com lotes terminados em 1. Segundo a IP, a principal orientação é que os produtos continuem guardados até que os laboratórios independentes emitam novos laudos com análise dos frascos. No entanto, a empresa informa que segue atendendo os clientes que ainda assim preferem trocar o produto ou solicitar o reembolso. Para isso, o pedido deve ser registrado no site da companhia ip.ind.br, lembrando que é IP com Y. Na página da internet, é preciso preencher os dados e anexar, caso tenha, uma imagem da nota fiscal atestando a compra do produto. Também deve ser anexada uma foto do produto com o lote final 1. Vale lembrar que a troca ou devolução do valor só vale para detergentes, lava-roupas líquidos e desinfetantes. Ao preencher os dados, o sistema vai gerar um código de confirmação para o consumidor acompanhar o protocolo. Apesar de oferecer o serviço de troca ou reembolso, a IP reforça que, de acordo com os controles e análises internas realizadas, os produtos são seguros para o consumidor. Mesmo assim, a fabricante informou que vai apresentar à Anvisa testes realizados por laboratórios independentes, autorizados pela agência, de todos os lotes já colocados no mercado, como forma de garantir a segurança e a liberação para uso o mais rápido possível. Ainda de acordo com a companhia, as ações de adequação às exigências sanitárias estão em fase de execução, com investimentos de R$130 milhões. Da Rádio Nacional em Brasília, Sayonara Moreno.
1: A gente fala agora do caso Master, porque no fim de semana foi preso em Dubai o hacker Vitor Lima Sedmayer, ligado a Daniel Vorcaro. Ele teve o pedido de prisão autorizado ainda na quinta, naquela operação que prendeu o pai do Vorcaro. Era considerado já foragido da justiça, foi preciso acionar as autoridades dos Emirados Árabes para isso. E seria um dos integrantes do grupo chamado Os Meninos, que cuidava dessa parte de ataques cibernéticos, derrubada de perfis e monitoramento digital ilegal. Isso tudo para Daniel Vorcaro, viu? O hacker passou por audiência de custódia ontem, continua preso, assim como o pai de Vorcaro, o Henrique Vorcaro, que está no presídio Nelson Hungria, em Contagem, região metropolitana de Belo Horizonte.
2: E a gente fala agora de saúde. Você sabia que a arritmia cardíaca, que são alterações no ritmo do coração, podem afetar mulheres de forma diferente do que acontece com os homens? A reportagem é de João Paulo Seabra, da Rádio Cultura FM de Belém, uma emissora da Rede Nacional de Comunicação Pública.
8: Entre os problemas que merecem atenção estão arritmias cardíacas, alterações no ritmo do coração que podem causar falta de ar, tonturas e até desmaios. A cardiologista e especialista em eletrofisiologia Thais Aguiar do Nascimento explica que os sintomas podem se manifestar de forma diferente nas mulheres.
9: As arritmias elas podem se manifestar tanto de forma rápida, quando chamamos de taquicardia, de forma lenta, bradicardia. E a arritmia mais comum do mundo se manifesta de forma bem irregular, que chama-se fibrilação atrial. As mulheres apresentam, sim, diferenças em relação aos homens, porque a sua anatomia é diferente e também a percepção dos sentimentos, às vezes, é diferente. Muitos sintomas podem ser muito claros, como palpitação, coração acelerado, mas falta de ar, tontura, sensação de desmaio, sensação de falha no coração e até uma sensação de ansiedade, que não é muito bem explicada, podem, sim, ser sintomas de arritmia.
8: Fatores hormonais também influenciam diretamente no funcionamento elétrico do coração. Alterações durante o ciclo menstrual, gravidez e menopausa podem favorecer episódios de arritmia. Além disso, obesidade, sedentarismo e estresse aumentam os riscos de desenvolver doenças cardiovasculares, como afirma a médica Thais Aguiar do Nascimento.
9: A melhor forma para nós evitarmos a arritmia é a gente se manter saudável, tanto na sua alimentação, quanto no seu padrão de sono, quanto fazer terapias que nos ajudem, nos auxiliem a lidar com o estresse do dia a dia e fazer exercícios regulares. Toda vez que notar que há um sintoma diferente, não coloque isso na conta do dia a dia. Procure um médico.
8: Os especialistas ainda alertam que ao perceber sintomas frequentes, a recomendação é procurar atendimento médico para investigação e acompanhamento adequado.
10: João Paulo Seabra, da Rádio Cultura FM de Belém, para a Rádio Nacional em Brasília.
1: Agora, um prazo maior para os artistas negros que trabalham com audiovisual, dança, teatro e outras artes participarem do Prêmio Palmares. Gésio Passos.
11: Organizado pela Fundação Palmares, o prêmio busca fortalecer e reconhecer a produção cultural afro-brasileira em todo o país. Serão 20 premiações nas categorias artes cênicas, audiovisual, literatura e música, contemplando as 5 regiões brasileiras. Cada iniciativa selecionada vai receber o valor de R$ 12.500. A Fundação Palmares está destinando, no total, R$ 1 milhão para o prêmio, que é uma doação sem encargo, não exigindo contrapartida dos contemplados. Podem participar pessoas físicas maiores de 18 anos, residentes no Brasil e autodeclaradas pretas ou pardas. Cada componente poderá inscrever em apenas uma categoria, com uma descrição textual da iniciativa cultural e um vídeo demonstrando o fazer artístico. As inscrições podem ser realizadas pela plataforma Prozas, no endereço prozas.com.br. O resultado final está previsto para sair no dia 13 de agosto. Da Rádio Nacional em Brasília, Gésio Passos.
2: Museus unindo o mundo dividido. Esse é tema da Semana Nacional dos Museus, que começa hoje em mais de 1000 instituições pelo país. Madison Euler fala mais sobre a programação do evento.
12: Hoje é celebrado o Dia Internacional dos Museus e esta segunda-feira, 18 de maio, também marca a abertura da 24ª edição da Semana Nacional de Museus. A iniciativa do IBRAM, Instituto Brasileiro de Museus, que movimenta o cenário cultural e patrimonial do país, prevê até domingo, dia 24, mais de 3 mil atividades Brasil afora, com mais de 90% delas gratuitas para o público. O tema deste ano é Museus Unindo um Mundo Dividido, que foi definido pelo Conselho Internacional de Museus e busca refletir sobre o papel dessas instituições como pontes entre divisões culturais, sociais e geopolíticas, promovendo o diálogo, a compreensão e a paz. Aqui no Brasil, cerca de 1000 instituições, sediadas em 401 cidades, localizadas em todos os estados e no Distrito Federal, se mobilizaram para esta edição. A programação é vasta e inclui 513 exposições, além de centenas de visitas mediadas, ações educativas, oficinas, palestras, exibições de filmes e apresentações culturais. Para o público interessado, a plataforma Visite Museus permite encontrar as unidades mais próximas e filtrar as ações por cidade, estado ou tipo de atividade. O endereço é visite.museus.gov.br. Da Rádio Nacional em São Luís, Madison Euler.
1: 7h59, o Repórter Nacional fica por aqui com trabalhos técnicos de Guiberto Martins. Um ótimo dia para você e você confere agora Alô, Alô Brasil com José Luiz da Atena. Boa segunda e até amanhã.
2: Aproveite bem o seu dia.
1: Até mais, gente.
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17: Bom dia, meus amigos da Rádio Nacional, a frequência do Brasil. Bom, perguntando o que há para comentar hoje, né? A coisa mais importante é a saúde. Saúde é o seguinte, foi aberta a vacinação contra a gripe para todas as faixas etárias. No Sul está uma crise enorme, 100% de leitos lotados. Há 15 dias, quando eu voltei de Florianópolis, lá no Rio Grande do Sul também já havia problemas, no Paraná, em Santa Catarina. E com a chegada do inverno, é natural que nós todos estejamos aí desse inverno que é maluco, né? De uma hora para outra, gela, né? No meio de um clima que ninguém mais sabe que estação que é que nós estamos. Cada dia uma estação, né? Mas de uma maneira assim brutal, né? Chegou a fazer 8, 9 graus esses dias aí. Quando nesse período do ano ainda não esfria tanto. E vamos saber o que vira. Então, tem que vacinar. Porque com as temperaturas mais baixas, a tendência é que o vírus da gripe, e parece que é um vírus bravo aí de influenza B, ataca principalmente os velhinhos, aqueles que têm mais idade. E se você não sabe, a gripe mata. Então, é importante vacinação. Vacinação é importante para tudo. Esse período de negacionismo que nós vivemos aí no governo passado fez com que muita gente morresse. E se não fosse a ciência, se não fosse a vacina, não que a vacina seja 200.000% segura. Não é, nada é seguro que seja remédio. É remédio, então pode provocar efeitos colaterais e tal, mas o risco é muito pequeno, perto do risco de você morrer da doença, entendeu? E os bichos estão cada vez mais poderosos. Tem superbactérias, tem vírus que Deus me livre e guarde. Estão já falando numa possibilidade de uma contaminação, pelo menos no continente africano, de dois países já, acho que Congo, Uganda, não é verdade? Pelo ebola. Ebola é um vírus violentíssimo, ele mata mesmo. O grau de letalidade dele é terrível. O hantavírus, que vem dos roedores, vem dos ratos e roedores, sei lá que mais roedor tem, esse bicho aí não era frequente transmissão dele para humanos da forma como que está sendo. Os bichos vão se adaptando e vão fazendo essa transição. Foi assim com o coronavírus. E parece que a gente ainda não aprendeu. Parece que foi ontem, todo mundo já esqueceu, todo mundo andando de máscara e milhões de pessoas morrendo ao redor do mundo por causa do coronavírus. E a gente parece que esqueceu disso. Então, vacinação é importante, vá se vacinar, leve o seu filho para vacinar, porque é fundamental que as pessoas estejam imunizadas. Se a gente ficar na idade da pedra, nós vamos morrer que nem morria a gente da idade média, idade da pedra e coisas que tais. Não ao negacionismo. Então, vá se vacinar, leve seu filho imediatamente para a vacinação. Isso é a coisa mais importante. Segunda-feira, começar com os assuntos de sempre, já torrou bem a paciência. É cara roubando, é o cara metendo a mão em dinheiro público, é golpe todo dia e tudo mais. Eu quero botar o nosso zap no ar e o chat também para perguntar uma coisa que todo mundo vai perguntar hoje. Ah, mas é a coisa mais simples do mundo, você vai torrar a nossa paciência com isso? Cara, o futebol é uma expressão popular que nós temos ao lado do carnaval e que não dá para passar por cima. A maioria das pessoas gosta de futebol masculino, feminino, e a Copa do Mundo está chegando aí. Então não dá para você, aumenta o meu som, não dá para você passar, se não der certo o meu som, aumenta o som da rádio. Se não der certo o som da rádio, eu vou para Marte fazer rádio, agora sim. Então, o negócio é o seguinte, responda aí para a gente, eu quero saber do Brasil inteiro, o que é que o Brasil inteiro acha. E a audiência da Rádio Nacional é excepcional, é maravilhosa, fantástica, incrível, não é verdade? Então, vamos lá, a pergunta é aquela pergunta original para caramba, baita pergunta original. Neymar vai para a seleção ou não vai para a seleção? O Neymar vai para a seleção ou não vai para a seleção do seu ponto de vista? O zap é esse aí.
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17: Esquece tudo que você está fazendo, já que você é a Monte Carina, esquece tudo, fica olhando notícia, vendo repórter, e só, por favor, observe, por gentileza, o que é que o povo está falando. Tá? Afinal, o que é que o povo está falando é um negócio tão povo, né? Tão popular, que os caras esquecem. O cara esquece que faz rádio para quem? Para o povo, que é o nosso único censor, que está do outro lado aí do tubo, da tela, que hoje, infelizmente, rádio tem imagem e coisas que tais. O povo esquece. Quem faz rádio...

0: Alegre, vem de Curitiba, vem de São Paulo, vem de Ribeirão Preto, vem de São Bernardo do Campo, que é a sua cidade. De onde você é? De São Paulo?
1: De
0: Carina.
1: Barueri, São
0: É
1: Paulo.
0: Barueri, São Paulo. Ué, você é vizinha minha? Eu não sabia. Bom, mas enfim, entendeu? Do Brasil inteiro, você levaria o Neymar para a seleção? Ah, mas essa é uma pergunta idiota. Pois é, mas eu sou idiota. Então, eu faço questão de fazer perguntas simples. É porque hoje o Brasil inteiro está se perguntando. A grande expectativa não é a Bolsa de Valores, não é a guerra do Trump, não é nada disso. A grande expectativa é se o Neymar vai para a seleção. O chat do chato.
2: Fala, Datenão. Bom dia para você, para os nossos ouvintes. Boa
0: Chato
2: semana
0: sou
2: para
0: eu, não
2: nós.
0: é o Agostinho.
2: Ah, eu também sou. Olha,
0: Muito.
2: é bem chato às vezes mesmo.
0: Muito.
2: Tô me superando, inclusive.
0: Inclusive está.
2: Exatamente. Ó, youtube.com/radionacionalbr, youtube.com/radionacionalbr. Muita gente mandando mensagem. Já tem, inclusive, gente falando do
0: Já
2: Neymar.
0: tem.
2: Tem.
0: Do Neymar, antes de eu
2: Tem.
0: perguntar.
2: Não, na sequência.
0: É, porque é impressionante. A Matilde disse que assiste lá em casa, o troço vai rodando, rodando, rodando. Então, vamos saber, já que eu quero saber o que o povo quer saber, o que o povo acha, é quem é que está aí no chat, Agostinho?
2: Ó, tem um monte de gente aqui, mas para responder a sua pergunta, já já eu cito os
0: Só
2: outros
0: tem um
2: também.
0: respondendo a minha
2: Não, tá
0: pergunta?
2: chegando mais aqui, ó.
0: Vamos lá.
2: É o Rafael. Rafael, ele é da Zona Sul, do Grajaú, e diz o seguinte: Neymar da seleção, sim, da Atena. O cara é fera.
0: Tem mais? Vamos rápido. Tem que escolher
2: É,
0: rápido.
2: Minas Gerais. Aqui, a Rosimeire tá em São Lourenço, Minas Gerais. Sem Neymar, Chatonildo. Mimado
0: Contra o
2: na
0: Neymar.
2: seleção.
0: Contra o Neymar.
2: Ela é contra.
0: Tem mais, tem mais, tem
2: Tem
0: mais.
2: mais.
0: Responda
2: Ezequiel
0: pelo chat e
2: Ferreira.
0: pelo zap.
2: Ezequiel
0: Ezequiel.
2: Ferreira. Sim, Neymar. Ele quer o
0: Que é
2: Neymar.
0: o Neymar.
2: É
0: 2 a
2: isso
0: 1.
2: aí.
0: Vai, quem mais?
2: Parou por enquanto. Tá aqui.
0: Só? Não, não parou. É
2: Não,
0: que
2: falando do
0: você
2: Neymar,
0: gosta
2: sim.
0: devagar aí. Você
2: É,
0: gosta
2: mas vai
0: devagar.
2: pegar, já vai
0: Zap
2: pegar.
0: tem muito, Karina.
1: Sim, Datena. O Cláudio, ele disse que ele particularmente não gosta do Neymar, mas às vésperas de uma Copa e com todos aqueles que poderiam fazer a diferença machucados, tem que levar sim o Neymar,
0: Quem
1: tá?
0: mais?
1: Ó, o José Carmo, ele deu bom dia aqui pra gente e que ele acredita que o Neymar será convocado. Ele não convocaria.
0: Não
1: Não
0: convocaria.
1: convocaria. O
0: Mas é
1: Sávio
0: importante a opinião dele.
1: de Recife, ele não quer o Neymar na seleção. A Domi de Manaus,
0: Tá vendo? Brasil inteiro.
1: ela disse que na opinião dela o Neymar não vai. Ele vai lá fazer o quê?
0: Vai lá fazer o quê? Jogar bola.
2: Ó, a Patrícia, claro, o Neymar é o melhor, é a cereja do bolo. Obrigado, Patrícia.
0: Cereja do bolo. Nosso bolo tá ferrado, então.
2: Tá meio desandando, hein? Ô, bom dia, Neymar. Sim, Euclides da Cunha, da Bahia.
0: Nossa,
2: É o
0: Euclides da
2: Ailton.
0: Cunha?
2: Não, o Ailton, quer dizer, Euclides da Cunha na Bahia.
0: Ah, bom,
2: É
0: da
2: Bahia.
0: cidade. Pensei que o Euclides da Cunha tava mandando mensagem pra gente. A
2: Não,
0: mesa aqui já é branca. Pensei que era uma sessão de espiritismo.
2: é isso aí.
0: Grandes setores e tal.
2: Ai,
0: Que mais? Tem mais gente aí?
2: ai.
0: Zap,
2: Neymar.
0: zap, zap.
1: Ezequiel da Zona Norte na Brasilândia. Ele sim, ele quer que o Neymar vá para a seleção também.
0: Olha, quanto às canecas que a gente deu na sexta-feira, o Gustavo, que não apareceu aqui, não sei se foi por causa das canecas, mas ele já providenciou tudo. Então, as canecas, para as pessoas que levaram as canecas aleatoriamente, nós vamos entregar. Tá? A gente podia dar uma camisa da seleção brasileira aqui. Acontece que é só no meu, depois eu que tenho que comprar os negócios e pagar, entendeu? Porque eu não vou ficar esperando um tempão para dar uma camisa da seleção brasileira. Quanto custa uma camisa da seleção?
2: Ah, uns 500 pau.
0: 500 pau? 500
2: É.
0: pau? Você compra para mim? Então eu vou dar uma camisa da seleção brasileira para quem responder pelo zap ou pelo chat. O zap é esse: Neymar vai para a seleção, eu vou dar. Eu vou comprar do meu bolso e vou pagar. Entendeu? E mesmo porque eu acho que o torcedor merece uma camisa da seleção brasileira para torcer para o Brasil na Copa. Zap. 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Você que é mais responsável fica encarregada de comprar a camisa e mandar a camisa. Eu vou te mandar o Pix do preço da camisa, uma camisa boa da seleção.
1: Ok.
0: Não é a camisa furreca, não. Camisa boa da seleção, Nós vamos escolher aleatoriamente entre as pessoas que estão

0: aqui e vamos mandar uma camisa para um cara dos milhares que estão falando aqui. Não vou dar uma camisa para cada um, senão eu tenho que vender casa, carro para comprar camisa. Vai.
1: Ó, cadê aqui? Eu perdi. Aqui, Donizete, do Piauí. Quero Neymar na seleção.
0: Piauí quer Neymar na seleção. Piauí não, Donizete.
1: O Donizete que é do Piauí. Mas
0: o Donizete. Tem mais gente?
1: Tem.
0: Isso é ruim para esse
1: negócio. Neymar vai para a seleção.
0: Javali?
1: E vamos ser hexa. É do sul do Piauí também. Olha só. Ah, Piauí em massa ouvindo aqui.
0: Que legal. Quer
1: e
0: mais?
1: A Rosimeire quer uma caneca.
0: Não, caneca não. É Neymar na seleção.
2: É. Ele disse assim que o Neymar fora de campo não deveria ir, mas pelo futebol ele faz falta, então tem que ir sim.
0: É, fora de campo nem eu posso ir, entrar em campo.
2: O Thiago Silva de São Luís no Maranhão.
0: Ô, Thiago Silva, zagueiro da seleção.
1: Você é monstro, hein?
0: Monstro, mas chora ótimo. Pra caramba.
2: O que
0: mais?
2: O Neymar será convocado, mas não deveria ir. O ego dele é muito grande para aceitar ser banco ou entrar no segundo tempo. Pode arrumar problemas na concentração.
0: Sei lá, eu acho que a boleirada aqui é o Neymar. O Neymar está tão desesperado, acho que, para ir para a seleção dessa vez, que ele aceitaria até banco e pronto, acabou. Bom, banco ele não precisa, ele tem banco, né? O dinheiro que ele tem um banco. Ricardo, você levaria o Neymar para a seleção? Fala aí no microfone. Por gentileza, microfone aberto para a voz mais bonita entre os técnicos do Brasil.
3: Bom dia, Datenão. Bom dia aos ouvintes da Rádio Nacional. Eu levaria, sim. Levaria.
0: Levaria o Neymar.
3: Levaria.
0: Daniel, vem correndo aqui, Daniel. Não adianta ficar fazendo sinais. Vem aqui. Parece que é contatos imediatos do quinto grau.
4: Bom dia, bom dia.
0: Bom dia, Daniel.
4: Bom dia, beleza. Eu levaria, sim.
0: Levaria Neymar para a seleção. Serginho. Serginho não tem cara de quem gosta de futebol, não. Pergunta ao Serginho se ele levaria o Neymar. E a Silene também, estão os dois lá em cima. Serginho está apontando Neymar na seleção. E a Silene, como sempre, ela é do contra. Ela não levaria Neymar para a seleção. Quem é que está do lado aí, hein? Quem é que está do lado? Quem
2: é o Alexandre.
0: Tá do... Quem? Ah, o Alexandre. O Alexandre é aquele cara que abre a rádio aqui todo dia.
2: É.
0: Caramba, você chega aqui, tem a caneta Bic e o Alexandre. A caneta Bic é um troço que tem aqui, a caixa d'água e o Alexandre. É o famoso São Pedro da Rádio Nacional. Ele abre as portas. Levaria, Alexandre. Vem mais pra dentro, Alexandre. Vem mais pra dentro, vem pra cá, isso. Levaria, Serginho levaria, o Alexandre levaria e a Silene, ó, por incrível que pareça, a nossa diretora entende de futebol pra caramba, vai a campo. E ela é... Cadê o hino, compadre? Cadê o hino aí? Amiga. Mão no peito, é corintiana. Cadê o hino, pô? Pegou a música errada? Que é isso aí?
1: É uma versão estilizada.
0: Eu acho uma onda isso aí. Tem que ser hino. Salve o Corinthians. Cadê o hino? Salve o Corinthians. Bom, mais apps aqui. E depois nós vamos escolher aleatoriamente um cara do chat ou do zap para ganhar uma camisa da seleção brasileira.
1: O pastor, presbítero Fabiano de Belém do Pará, está dando um bom dia para todos nós e ele não levaria o Neymar.
0: Não leva o Neymar para a seleção. Boa, pastor, é nóis. Da onde ele é?
1: De Belém do Pará.
0: Belém do Pará, estão arrebentando.
2: A Ercília do Rio de Janeiro.
0: Ercília do Rio, um abraço, a cidade maravilhosa.
2: Ela levaria sim o Neymar. Tem
0: levaria
2: que olhar
0: o Neymar
2: para o histórico dele, ele merece estar na seleção.
0: Depois você aleatoriamente pega aí alguém do zap ou do chat e uma camisa. Tinha que dar uma pro chat e uma para.
1: Aí, começa com.
0: E uma pro zap. Ser dado no chat.
1: Eu entrego com prazer. Ó, a Clara Reis tá dando um bom dia pra gente. Ela é de São Luís do Maranhão. Neymar não. E ela quer a camisa da
0: seleção.
1: Neymar
0: não. Camisa da seleção.
2: O Fabrício Júnior de Boa Vista, Roraima. O Neymar sim pra seleção. Vai fazer a diferença.
1: Ó, a Patrícia dizendo que as crianças amam o Neymar. Então acho que ela quer o Neymar. Imagino que sim.
0: Crianças amam o Neymar?
1: É, foi o que ela disse.
0: Pode ser pai, Lu. Festinha de aniversário.
1: O Jefferson está dizendo Neymar na Copa.
0: Ah. Quem mais?
1: Cíntia, Neymar não, com caixa alta aqui.
0: Você acha que os caras estão.
1: Ué, tá.
0: Estão ligando para ganhar a camisa ou para falar
1: não,
0: do
1: Neymar?
0: Não,
1: tem que estar respondendo Neymar, viu? E tá equilibrado, hein?
0: Tá equilibrado.
1: Aqui no chat tá bem equilibrado.
2: Ó, o Emerson de

0: São Paulo, é, o Neymar deve sim ir para a seleção.
1: Continue falando aí que eu vou tentar falar com dentro.
0: Apesar de tudo, o Neymar traz visibilidade para o Brasil. O cara joga muito, apesar do estrelismo.
2: É isso. O Jefferson também quer a camisa da seleção. É... O Ailton vai Corinthians. Podia ter poupado a gente disso, mas tá ok. Ailton, obrigado pela participação.
1: Não ofendam o Tabatira, esse hino do Corinthians.
2: Neymar,
1: aí.
2: Sim. Donizete.
1: Porque senão falando. Tem muita gente querendo falar aqui. Vai, e olha, nem agora... todo mundo é corintiano.
2: Não, nem todo mundo.
1: Neymar vai, cadê o. Vocês são ruins pra ler isso aí.
2: Donizete, pô, Neymar, mesmo, sim. Quero a camisa. Mandou uma carinha camisa. Feliz aqui.
1: É o chat da onde ele é?
2: O Donizete não falou de onde é, não.
0: A Kátia de Brasília não levaria, vamos passar.
1: Não,
0: vergonha.
1: Se você não der o endereço, como é que eu vou mandar a camisa para quem for escolhido aqui? É. Escolhido não, é um sorteio aleatório, a gente aperta o botão onde parou.
2: Ezequiel Ferreira, aqui a camisa também.
1: Queria o rolo entrando.
2: É.
1: Vai.
0: A Jeane de São Luís do Maranhão, Neymar na seleção sim.
1: Neymar na seleção sim, tá estourando aqui, hein?
0: O Jarildo... De Brasília, não levaria o Neymar, vai ser um problema para o ambiente da seleção. Ele é um ex-jogador em atividade. É chocante.
1: Tá bom, agora Agostinho lê um dos chats aí, você prepara o primeiro repórter para entrar. É, o nosso zap está aberto, o chat está aberto também para você mandar mensagens, Neymar na seleção. Depois, no final do programa, aleatoriamente, a gente vai escolher uma pessoa para dar uma camisa da seleção brasileira. Eu vou comprar e dar. E vou dar uma pro chat e vou dar uma pro zap. Uma pra cada um.
2: Boa.
1: Uma pro chat, uma pro zap. Boa, porque o dinheiro é meu, né?
2: Ah, e é uma causa nobre. O Dudu...
1: Não paga.
2: O Dudu tá falando... Peraí, pulou aqui. O Dudu, ele não quer. O Neymar, ele falou que ontem foi substituído. Tá sem moral, segundo o Dudu aqui.
1: Não, isso aí você que falou.
2: Não, não, tá aqui o Dudu falou.
1: É, mas você quem deu.
2: Não, eu concordo com o Dudu, por acaso, mas...
1: Por quê? Você não levaria o Neymar?
2: Não levaria. Não levaria. É, o Rafael, sou do Grajaú, Zona Sul, quer a camisa, ele quer a camisa do Neymar, inclusive. É...
1: Vai pedir pra ele, ué.
2: O Alferi falando aqui que a FIFA quer Neymar, ingressos mais caros. É, quem mais? A Rosimeire, bom dia, ela tá falando de Minas também.
1: É... Estourou, hein?
2: É. Como o Brasil vai cair nas oitavas ou nas quartas de final,
1: meu Deus,
2: se o Ancelotti não levar o menino, as crianças serão, as críticas serão duríssimas. Por isso ele vai levar o Neymar. É. Faz até sentido.
1: Bom, sentido. O Ancelotti é um cara de muita personalidade, é um dos maiores treinadores do mundo. E ele não está preocupado com o que pensam dele, não. Se ele acha que o Neymar serve para a seleção, ele vai levar. Agora é estranho que não aproveitou o Neymar em nenhum jogo da preparação da seleção.
2: Né? É. Ele falou lá atrás que todo mundo conhecia o jogo do
1: Neymar.
2: Falou
1: aonde?
2: Lá atrás.
1: Ah, bom.
2: Bem no começo.
1: Lá atrás, o que tem de gente falando, inclusive agora lá atrás.
2: É. Aí ele
1: falou... A gente fala lá atrás.
2: É. Mas é estranho mesmo, não convocou nenhuma vez e corre um sério risco de
1: ele
2: levar agora.
1: Ele estava esperando o Neymar se recuperar. Quer falar alguma coisa?
0: Porque eu acho que ele não colocou o Neymar para jogar para preservar e levar para a Copa, né?
1: Olha, é a opinião mais inteligente até agora de todos os tempos, e é mesmo, né? Você vê, a Karina sempre se coloca.
2: Tomara que o Neymar não se preserve durante o torneio também, né?
1: Por que você tem ódio do Neymar?
2: Não, eu acho o Neymar um desperdício da natureza. Ele é um craque, Deus deu para ele esse talento, e eu acho, na minha opinião, que ele jogou pela janela.
1: Cara, Deus deu talento para tanta gente que desperdiça.
2: É verdade.
1: Mas eu acho que o Neymar seria útil para a seleção. Eu levaria o Neymar para a seleção, não sei porque que eu estou falando isso. Eu estou pensando outra coisa e estou dizendo, que nem você falou do agente secreto. Falou que gostou e não gostou. Mas eu estou pensando em dizer, não levo o Neymar para a seleção. Estou pensando em dizer isso. Mas eu acionei a língua e desliguei o cérebro. Não sei por quê. Parece que eu fui tomado por um... Desceu algum espírito
2: maior
1: aqui e falou o contrário do que eu estava pensando. Então... Eu levaria Neymar para a seleção, não sou eu, uma entidade que está falando aqui. Mas é gozado isso.
2: É.
1: De vez em quando eu tenho essas intuições, entendeu? E acho que o Neymar pode fazer uma boa Copa do Mundo. Eu não penso nada disso, não sei porque eu estou falando isso, cara. Que coisa absurda, mas comigo acontece muito isso. O Vicente está aí?
0: Está sim.
1: Bom dia, Vicentão, 8 horas e 22 minutos aqui a Rádio Nacional. Aí o repórter atrás do outro, notícia, a frequência do Brasil. Pois não.

0: Vicente, direto de Sampa.
1: Bom dia, Datena. Bom dia a todos os ouvintes.
0: Você levaria o Neymar para a seleção?
1: Oi?
0: Oi, o que, Vicente? Você levaria o Neymar para a seleção?
1: Eu acho que eu levaria sim, viu, Datena?
0: Tá bom.
1: Levaria sim. Dava uma oportunidade para o menino Ney.
0: Mais uma oportunidade. Mais uma, pô. Ele teve 380
2: anos. Menino Ney.
0: Menino Ney. Tem 199 anos, menino Ney. Menino da Tena. Aliás, amanhã é dia do meu aniversário. E eu não venho aqui porque eu odeio aniversário. Eu sou o famoso chuta-bolo. É o seguinte, então, Vicente, vamos lá. Você levaria o Neymar para a seleção. E o que é que tem de notícia? 8 horas e 22 minutos, 23 virou agora. Aqui é Rádio Nacional, frequência do Brasil. Depois do Vicente, nós vamos para a Priscila.
1: Muito bem, Datena. O pessoal está começando a ressuscitar aqui em São Paulo, viu, Datena? O estado
0: Sim.
1: de São Paulo está se tornando
0: assim?
1: A terra da ressurreição.
0: Por quê?
1: Olha só. Porque já são dois casos de pessoas dadas como mortas e que, na verdade, elas estão bem vivas. O caso que aconteceu no interior de São Paulo chamou a atenção e reacendeu esse debate sobre os protocolos médicos para confirmação de óbito. Um idoso de 88 anos, morador de Emilianópolis, foi dado como morto após atendimento na Santa Casa de Presidente Bernardes, mas apresentou sinais vitais já na funerária durante o preparo do corpo. Segundo o boletim de ocorrência, o homem havia sido levado ao hospital no sábado, onde a médica plantonista constatou o óbito por insuficiência respiratória. Após a emissão da declaração de morte, a funerária foi acionada e o corpo encaminhado para Presidente Prudente. No entanto, durante os procedimentos de preparação, os funcionários perceberam que o idoso se mexia e respirava. Imediatamente, o serviço de atendimento médico de emergência foi chamado e a vítima levada para a Santa Casa de Presidente Prudente, onde permanece internada em estado estável. A polícia registrou o caso como omissão de socorro e investiga as circunstâncias do atendimento. A declaração de óbito foi apreendida para análise e, em nota, a Santa Casa de Presidente Bernardo informou que vai abrir um procedimento interno para apurar o ocorrido e afirmou estar à disposição das autoridades. Esse episódio lembra outro caso registrado ainda esse ano, só que no município de Bauru. Uma mulher atropelada e inicialmente considerada morta pelo SAMU foi reanimada por um médico da equipe de resgate da concessionária da rodovia. Após dias internada na UTI, ela recebeu alta. Os dois casos levantam questionamentos sobre os critérios utilizados para a confirmação das mortes e reforçam a importância de protocolos rigorosos para evitar erros que podem ter consequências gravíssimas. Já pensou, Datena, enterrar uma pessoa viva, por exemplo, é uma das consequências.
0: Não é o primeiro caso, porque tem uma doença aí que o cara morre mesmo, fica desligado. E, de repente, quando vai ser enterrado, levanta no meio do enterro e sai todo mundo correndo. Não é verdade? Olha lá, o morto levantou. Acontece várias vezes. Como é que chama isso aí? Catalepsia, sei lá. É isso?
2: Catalepsia.
0: É. Exatamente. Pode ser catalepsia. Agora, levando-se em consideração alguns sistemas de saúde que a gente tem, normalmente é erro mesmo, que o cara acha que o sujeito está morto. Ah, esse aí já morreu e manda embora. Agora, pode ser catalepsia. Por isso que é bom não trancar o caixão por fora. Tem que ter uma fechadura por dentro. Porque há vários casos de pessoas internadas que quando vão exumar o cadáver, tem arranhões. Já pensou?
2: Você está louco.
0: Ser dado como morto, né? E não for incinerado, que se for incinerado também morreu e acabou, já era. E de repente acordar dentro do caixão. Você sabe que um dos maiores medos que eu passei na minha vida, eu não costumo ter medo de muita coisa não, eu era mais jovem, e eu fiz uma reportagem sobre um time que ia cair, estava na Globo, no Globo Esporte, e eu entrei num caixão e depois saí do caixão, claro. Entrei num caixão, foi a pior experiência que eu tive da minha vida, cara. A hora que o cara fechou o caixão, putz, eu comecei a chutar o caixão, é uma experiência... pós-morte terrível. Então, você imagina um cara acordado dentro do caixão e foi todo mundo embora e ninguém vai te ouvir. Você não tem como abrir o caixão. Por isso que é bom, atenção. Você que vai morrer, põe uma fechadura por dentro do caixão. Né? E não esquece a chave. Tem que levar a chave. Põe a chave no bolso do morto, porque é o seguinte, se o cara... Nossa, o caixão, plá, abre e sai do caixão. Dá tempo de sair do caixão? Às vezes tem terra em cima.
2: Normalmente tem, né? 7 palmos, parece que
0: é. Mas não tem aqueles túmulo?
2: Tá bom.
0: Faleceu ontem, Agostinho Teixeira. E ele bateu no caixão.
2: Botar um celular, talvez, né?
0: Celular no caixão. Sabe que não dá certo? Porque não vai funcionar. Não funciona no elevador, não deve funcionar no caixão. Não funciona nem aqui, em lugar nenhum funciona celular. Então não adianta telemorto segundo grau. Hein? Devia ter um plano. Telecaixão. O celular funcionaria no caixão? É outra pergunta que você pode responder pelo zap da EBC. Será que pelo menos o caixão funciona? Quem está bem vivo aí, como sempre, maravilhosa repórter e apresentadora, a nossa Priscila, direto de Brasília. O que é que está pegando em Brasília? Sei lá, acho que os caras estão indo tudo para a base para mandar o pau da eleição. Mas dizem que o Lula vai peitar e vai botar o Messias de novo. Vai apresentar o nome do Messias de novo, sei lá se é isso. Bom dia, Priscila.
3: Bom dia, Datena, Agostinho, todo mundo que acompanha a gente. Pois é, estão falando justamente isso, ele deve fazer essa indicação, tem que fazer logo, até para dar tempo, né, de votar, passar pelo Senado aí antes de junho, né, era a previsão inicial aí, já estamos 18 de maio, vamos ver o que ele decide. Hoje está em São Paulo, né, participando aí de vários eventos, hoje, amanhã, lança até aquele aplicativo, um esquema de financiamento para motorista de aplicativo, né, dentro daquele programa Move Brasil. A gente, claro, vai acompanhar e vamos ver se ele fala também sobre outros assuntos. A gente tem o ministro da Fazenda, que está lá em Paris participando da reunião do G7, falou agora cedo, viu, Datena, que está acompanhando essa questão da guerra, que a guerra é o assunto que vai ser tratado na reunião com ministros das finanças e presidentes dos bancos centrais de outros países amanhã, né? Mas hoje já teve uma reunião sobre taxação e falou, gente, estamos acompanhando aí o que os outros países estão fazendo, quais são as medidas que os outros países estão tomando para conter a alta de combustível, para conter a alta do petróleo, para conter ali os efeitos da guerra, e a gente está em sintonia com as medidas que, por exemplo, Portugal, Espanha e Alemanha estão tomando, né? Hoje ele tem uma série de reuniões também por lá, reunião já preparatória nessa história do G7, vamos acompanhar também, e estamos preparando material sobre a escala 6x1 da Atena, porque essa semana é muito importante, quarta-feira o relator, o deputado Léo Prats, do Republicanos, deve apresentar o relatório, está previsto, né, inicialmente para o dia 20, quarta-feira agora, com votação para a semana que vem, terminou o prazo de emenda da Atena. E aí, olha, por incrível que pareça, a PEC recebeu só 2 emendas, e as 2 tratam do mesmo assunto, que é uma regra de transição de 10 anos para adotar aí a redução de jornada de trabalho, principalmente para o setor de serviços. O governo já tinha falado que não quer regra de transição, quer que coloque em vigor imediatamente. Vamos ver aí como é que vai ser a votação do relatório e também dessas emendas, né? Continuam aí a fase, as audiências públicas, amanhã vão discutir com os trabalhadores, com os sindicatos aí, né? A perspectiva da classe trabalhadora, para saber aí como é que fica essa redução de jornada, para votar até o fim da semana que vem, como está combinado com todo mundo, com o governo, com a oposição, com o presidente da Câmara. Vamos acompanhar, Datena.
0: Olha, já que ninguém fala da gente mesmo, vamos falar da gente mesmo. O Durigan estourou hoje, estourou essa semana inteira, falando exatamente para a gente lá numa mesa com o Datena, revelando assuntos interessantes que não tinham sido tratados com a imprensa nacional. Que eles voltaram de lá, o Durigan, um dos poucos que estava com Lula, durante o encontro com o presidente Trump. Eu disse a ele, o ministro, diga alguma coisa que não foi tratado, porque tem assuntos de Estado que não podem ser tratados publicamente. Os que podem, o senhor já falou. Diga alguma coisa curiosa. E ele citou o fato de que o Trump, antes de começar a reunião, né, dos ministros e assessores e coisas que tais, e o Durigan era um dos poucos que estavam ali naquela sala, ele se interessou pela história pessoal do Lula e ficou batendo um papo com o Lula um tempão com admiração. E viralizou de uma forma tal, o Durigan falando que quando o Lula falou que foi comer pão pela primeira vez com 7 anos e que ele era um presidente analfabeto que entregou não sei quantas mil universidades no Brasil, esse do pão tem quantas visualizações, Karina?
4: 353 mil visualizações e 35 mil curtidas no TikTok da TV Brasil.
0: Já que ninguém elogia a gente mesmo, quase meio, gostou aí? Quase meio milhão de visualizações. Onde é isso aí?
4: No TikTok da TV Brasil.
0: No TikTok.
4: E tá em alta.
0: E durante a semana... ficou em terceiro lugar, sexta-feira, no TikTok, sei lá, nacional, é isso mesmo?
4: Isso.
0: Eu não sei porque eu não vejo isso, mas é que me falaram, eu acho que é importante a gente botar azeitona na nossa empada, porque a nossa equipe é uma equipe muito boa de jornalismo, respeitabilíssima a qualidade da nossa equipe. Uma vitória da nossa equipe é mais um programa que tem emplacado muito, ouvindo autoridades, ouvindo... gente de todos os setores de atividade humana nesse país e que tem sido muito legal o trabalho da equipe da Rádio Nacional, da TV Brasil, não só aqui em Brasília, mas no Brasil inteiro. Então, a gente fica muito feliz, já me considero satisfeito por ter passado aqui, entendeu? Já me considero satisfeito e realizado, porque o Neto chegou a dar quase 1 milhão de visualizações. Quase 1 milhão. O Durigan saiu essa semana... está com 500 mil de visualizações. Isso não é pouco para a rede social. Apesar de eu não acompanhar rede social, isso não é pouco, é muito legal. E a gente fica muito feliz pela equipe da TV Brasil e da Rádio Nacional. Priscila, algo mais?
3: Não, só isso tudo, Datena. Estamos aqui acompanhando o começo de semana e vamos que vamos.
0: Ótima semana para você, Renato Ribeiro.
3: Até mais, gente. Valeu.
0: Até mais. Renato Ribeiro, direto de Brasília também. 8:35, aqui a Rádio Nacional. Oi, Renato.
1: Oi, bom dia, Datena. A Pri até tocou no assunto da agenda do Lula aí em São Paulo. Hoje o presidente participa, né? Ele visita a refinaria de Paulínia, no interior do estado, em que vai haver um anúncio aí de investimento de 37 bilhões de reais até 2030 em São Paulo pela Petrobras. Né, os recursos vão ser usados aí para refino, biorrefino, logística, exploração e produção, descarbonização e geração de energia sustentável. E dá até na parte desse valor, cerca de 6 bilhões, vai ser usado na Replan, a maior refinaria da Petrobras, que abastece mais de 30% do país. E com essa expansão, a Petrobras estima criar 38 mil postos de trabalho. E o presidente Lula, agora, pela manhã, ele participa da inauguração de 4 novas linhas do acelerador de partículas sílios em Campinas. O equipamento ele funciona como um super microscópio capaz de analisar estruturas em escala atômica. E essas novas linhas aí buscam ampliar a capacidade de pesquisa em saúde, energia, agricultura e nanotecnologia. E já amanhã, Lula participa do lançamento do Move Aplicativos, também em São Paulo, que cria uma nova linha de crédito para motoristas de aplicativo e taxistas com condições especiais para financiamento de veículos, manutenção e capital de giro. Dá pena?
0: O Marinho já adiantou isso para a gente aqui. O Bolo já adiantou isso para a gente aqui de aplicativos. Umas 48 vezes, não é verdade? E também sobre refinarias, eu falei com todos os ministros e setores da área econômica que a Petrobras tinha que investir em 14 refinarias que estão caindo pelas tabelas do Brasil, ao invés de ficar vendendo petróleo cru barato e importando tudo que vem do petróleo caro pra caramba. Você tá me ouvindo, Bolão? Alô, Bolão? Alô, alô, Bolão? Alô, alô, Bolão?
5: Tô ouvindo,
0: tá me ouvindo? Tá me ouvindo bem aí? Tá me ouvindo bem? É, o meu telefone não funciona aqui nesse lugar. Bom, se está me ouvindo bem, vamos tentar falar com o Neto. E a grande notícia hoje é a convocação da seleção brasileira. E a grande história, Neymar vai ou não vai e tal, mas é não só o Neymar, mas como que se analisa de uma forma geral, o craque Neto, a maior opinião esportiva do Brasil hoje, um dos maiores talentos do futebol brasileiro e mundial durante toda a sua carreira, e que, na realidade, hoje é a opinião do esporte. É, há quem goste, quem não goste, mas tem que engolir quem não gosta, como diria o Zagallo, porque o Neto é hoje o maior nome da imprensa esportiva do Brasil, pelo menos na minha opinião. Bom dia, Neto, como vai você e o que, que você acha da convocação do Ancelotti?
5: Primeiro, bom dia para você, para a família, Deus abençoe.
0: É nóis.
5: É assim, para quem será que o Zagallo falou aquilo ainda até não? Meu Deus. É assim, ó. É, eu tava pensando ontem, o Neymar não jogou bem, o Neymar foi mal. É, mas o Tite levou o Tyson, velho. O Tite, na Copa passada, levou o Tyson pra oportunizar. É que o povo brasileiro, o Brasil é um país sem memória. É um país, ainda mais nós do futebol, meu irmão. Se o Tite levou o Tyson, mas por que, que o Ancelotti não pode levar o Neymar pela experiência? Por todo mundo querendo o Neymar? Leva o cara, bota o cara no eixo, deixa ele junto com os jogadores que são fãs do Neymar. Leva o Neymar pra Copa. Eu, há mês e meio atrás, falando aqui com você, eu não achava que ele ia levar. Mas esses últimos 15, 20 dias, me parece que ele vai levar o Neymar. E eu acho que tem que levar, viu, Datena? Uma seleção que não tem o Estevão, sabe? Não tem o Rodrigo, sabe? Uns atacantes ruins pra cacete. Eu levaria o Neymar, viu, Datena?
0: É, e o Ancelotti, ele é conhecido por administrar bem o vestiário. Inclusive, renovou com a seleção. O Ancelotti é tipo aquele paizão, mas um paizão que impõe respeito. Ele tem nome, tanto nome quanto a maioria dos jogadores. A gente precisava disso, que a gente tem bons técnicos. Mas os caras chegavam aqui, deitavam e rolavam em cima dos treinadores. O Ancelotti, não. O Ancelotti sabe que um vestiário legal é fundamental para fazer um bom campeonato. Vou dizer que a gente vai ganhar a Copa do Mundo levando o Neymar. Agora, a gente tem jogadores protagonistas em todos os grandes times de futebol. Todos os jogadores da seleção brasileira são protagonistas em todos os grandes times de futebol, nas posições deles. Não é verdade? O futebol já não é mais aquele futebol de antigamente, mas a gente não perde muito para esses times, não. E não acredito que a gente vá ganhar a Copa. Mas dá para fazer um bom papel, né, Neto?
5: Não, você tem toda a razão. A única coisa que eu fico preocupado com o Ancelotti do Real Madrid, o Ancelotti, esse Ancelotti eu adoro, mas parece que ele ficou meio brasileiro, viu, Datena? É, fazendo propaganda não sei do que, dali. Se ele é brasileiro, eu fico mais preocupado. Se ele for esse Ancelotti que você tá falando aí, e que você tem razão, aí eu fico mais esperançoso. Mas, olha, eu não sei não, viu, Datena? Eu acho que ele não é aquele Ancelotti, não. Mas, se não for, aí a gente tem que esperar para ver o que vai acontecer. A gente está num descrédito danado com a seleção brasileira. Eu não vejo perspectiva nenhuma de chegar ao final de Copa. É, ganhar a Copa do Mundo é isso. Mais difícil é chegar na final, para mim. Vamos ver como é que vai ser o comportamento. São 8 jogos, enfrenta o Marrocos, né? É, acho que dia 14, dia 13, depois enfrenta o Haiti e depois a Escócia. Eu acho que dá para classificar com tranquilidade e aí pensar o que vai acontecer depois dessa classificação. E aí sim ter esperança nisso que você falou.
0: A estreia contra o Marrocos, né? Meu Deus, é pauleira o Marrocos. O Marrocos 14, é um time massa.
5: Dia 13, da tela, se eu não estiver errado.
0: É, mas é um time massa.
5: Se ganhar de Marrocos, nós estamos classificados.
0: É, porque o Marrocos é pauleira. Não é brincadeira, não. A última Copa do Mundo pegou em quarto o Marrocos. Eu nem lembro da última Copa do Mundo. Eu não lembro nem de ontem, na realidade. Mas acho que pegou em quarto lugar. Jogou bola pra caramba o Marrocos. Tem jogadores ótimos, fantásticos jogadores aí. Quer dizer, fantásticos também não. Tô exagerando, mas tem bons jogadores. Tem ótimos jogadores, sim. Então, a pauleira vai ser o primeiro jogo. Depois, quem que é? Escócia.
5: Aí depois é, aí

0: Se é bom pra tomar
1: Aí
0: um
1: eu,
0: uísque.
1: você, se juntar eu, você, aí bota o Gustinho de zagueiro, bota o Mala de volante, porque o pulmão dele
0: Não,
1: manda
0: não, não. O Mala
1: pulmão.
0: não pode jogar de volante, que ele tá mal.
1: Não, mas o pulmão dele é maravilhoso, tanto que ele fuma, ele
0: Eu
1: vai
0: não
1: correr.
0: levaria o Mala pra seleção, sinceramente, não. Não dá pra levar. Ele não está bem fisicamente, passa por momentos de extrema dificuldade fisicamente. Então
1: Tá,
0: iria
1: tudo
0: bem
1: bem.
0: no Americano.
1: Então
0: Seria um
1: ele
0: bom
1: vai de.
0: banco. Seria um bom
1: Ele
0: banco.
1: vai, ele fica no banco, a gente ganha do Haiti.
0: Isso. Não, só de bater falta. Por exemplo, a partir do princípio que você já decidiu quantos jogos que você não jogava bem, uma bola parada, você bumba no ângulo, o goleiro não pegava. É isso, você, Messi, esses caras Zico que batem falta pra caramba. O Neymar bate falta pra caramba, cara. De
1: Bate.
0: repente, num jogo ruim,
1: Isso.
0: difícil de ganhar, põe o cara de kicker
1: O Datena, a
0: e
1: gente
0: vai lá e
1: levou o
0: faz o gol.
1: Tyson, pô.
0: Hein?
1: O Tite levou o Tyson. Eu tava
0: Tyson.
1: vendo a convocação
0: Acho que é
1: do
0: por isso que ele foi no
1: 18, pelo amor de
0: psicólogo
1: Deus.
0: depois. Foi
1: Leva o
0: para
1: Neymar,
0: explicar
1: pô.
0: para
1: Deixa ele
0: ele
1: lá no
0: mesmo
1: banco.
0: que levou o Tyson. Não é? Nada contra o Tite, que é boa
1: É,
0: gente, é
1: pelo
0: boa.
1: amor de Deus. Ô, Datena, tive em Ribeirão esse final de semana fazendo um evento lá no Botafogo, hein?
0: É? O fogão, é?
1: Na sua cidade lá, o pessoal
0: É, eu
1: ama
0: sou
1: você.
0: comercialista, mas joguei no Botafogo. Eu tenho uma foto
1: É,
0: aqui
1: eu
0: eu, do
1: fui lá, fiz
0: Botafogo.
1: um
0: Vou mostrar
1: evento.
0: para vocês a foto.
1: Infelizmente,
0: Hã?
1: perdeu pro Goiás o Botafogo,
0: É mesmo?
1: mas é, eu tive lá no Santa Cruz, lá. Pô, Ribeirão é uma cidade bonita ainda, Tenão.
0: Nossa Senhora! Você lembra o que
1: Ribeirão,
0: nós bebemos lá em
1: pelo amor de
0: Ribeirão hoje uma
1: Deus.
0: vez, Neto?
1: A gente bebeu bastante, graças a
0: A
1: Deus.
0: gente era
1: Hoje eu não posso
0: jovem.
1: beber mais, que eu não bebo
0: A
1: mais.
0: gente era
1: Graças a Deus.
0: jovem. A gente era
1: Mas a gente bebeu
0: jovem
1: pouco. A gente
0: e.
1: tinha que beber mais.
0: É. E nós fomos na igreja lá, lembra? Aquela
1: É,
0: igreja que
1: fomos
0: tem
1: numa igreja
0: perto do campo do
1: maravilhosa, uma
0: Botafogo.
1: igreja que respeita o ser humano e
0: É.
1: que isso é muito importante.
0: Impressionante. Agora, passou o tempo, o Neto
1: Impressionante.
0: parou de beber, não bebe do
1: É.
0: nada. Eu também não bebo nada porque eu estou tomando um remédio que não me deixa beber. Que esse remédio para emagrecer, por causa do diabetes aí. Me deixa beber esse remédio. E graças a Deus, a bebida saiu da minha vida. Aba, sai, capeta! Depois você parou de beber, você não fez uma bobagem, né, Neto? Eu também não.
1: É, graças a Deus eu
0: Tomar
1: parei de
0: uma
1: beber.
0: hoje.
1: A bebida me fazia muito mal.
0: Não, eu não preciso do
1: Falar a
0: Ministério da
1: verdade, eu
0: Saúde
1: ficava muito
0: avisar a
1: louco.
0: gente que a bebida faz mal, né? Eu tive câncer de
1: Ah,
0: pâncreas.
1: pô, tá
0: E
1: louco.
0: tudo quanto é
1: E eu
0: coisa
1: parei
0: errada que a
1: de
0: gente
1: beber
0: fez
1: porque a
0: foi
1: bebida me
0: bêbado.
1: fazia mal.
0: Hã?
1: É, todos. Eles, no caso, bêbado.
0: É, é verdade.
1: Fiz um monte de coisa errada, bêbado. A verdade é que o Ministério tem que fazer é proibir vender bebida para as crianças, por exemplo, imposto de gasolina.
0: Não, é proibido, sabe fazer o quê? Não é proibido propaganda de cigarro na televisão? Por que que tem de bebida? Por que que
1: É
0: tem de
1: isso mesmo.
0: bebida? Se você vacilar, o álcool mata mais do que cigarro, né? Mas é
1: Mas não
0: um
1: tem algum da
0: cinismo
1: Atena agora aí,
0: desgraçado
1: ó.
0: desse país, hã?
1: Eu não quero muito. A gente tá falando de futebol, eu fui para essas coisas aí, mas o cara só usa cocaína, só usa maconha, ele só faz coisa errada. É porque ele tem a bebida com facilidade. Que mata mais? Um cigarro de maconha ou uma 51?
0: É uma má ideia. Então tá, Netão. Beijo grande. O que que tem hoje
1: Perdi a
0: lá?
1: conta até
0: Bom, você vai
1: não.
0: repercutir. Obviamente que vai ser na hora do seu programa, né? O anúncio do dono
1: É.
0: dos donos da
1: É uma
0: bola.
1: hora, começa os donos da bola, vamos falar bastante aí da convocação e espero que o Neymar esteja.
0: Tá bom. Neto arrebentando hoje lá na Band TV. Arrebentando a boca do balão. Com donos da bola e. Vamos ver o Neymar na seleção. Eu tô achando que o Neymar vai para a seleção também. Eu pensei em falar para ele não ir, e de repente eu comecei a falar outra
1: É.
0: coisa. Eu acho que eu fui tomado por algum espírito dessa mesa branca aqui, e de repente
1: Graças a
0: falei outra coisa.
1: Deus.
0: Eu falei outra coisa, estava pensando uma coisa e falei outra coisa, que nem Agostinho Teixeira, que ficou elogiando o agente secreto aqui, depois fechou o microfone e falou assim: esse filme é ruim pra caramba. Eu saí no meio do filme. Agostinho Teixeira.
1: Não, não foi exatamente
0: Mas
1: isso.
0: foi
1: Não
0: mais ou
1: foi
0: menos isso. Isso é uma vergonha,
1: não, não
0: cara.
1: foi exatamente isso, mas não é o caso da gente aprofundar essa discussão. E
0: Não.
1: eu sou contra o Neymar na
0: Ah,
1: seleção,
0: pensei
1: só
0: que
1: para
0: era
1: deixar
0: contra a gente
1: registrado aqui.
0: secreta. Tão bom o filme.
1: Neymar.

0: jogando nada para fazer parte desse esquadrão.
1: Bom,
0: brasileiro.
1: É mais um motivo para a gente acreditar que o Neymar vai, porque o Agostinho não entende nada do futebol.
0: Não entendo nada.
2: Na verdade, o Neymar não vai do que ele tá jogando. O Agostinho tá certo, mas ele vai porque os outros são muito ruins.
1: É. Ô Neto, eu dei duas camisas aqui da seleção brasileira. Todo lugar que eu vou, arrumo encrenca esse negócio de camisa, mas dessa vez eu vou ofertar ao telespectador ouvinte.
2: Camisa
1: da
2: que você quer, eu sou brasileiro, eu não tenho camisa não, Neto.
1: Não, eu tô falando que eu vou dar. Eu vou dar a camisa, eu já vou comprar e dar. Eu não tô pedindo camisa pra você. Você podia dar uma do Corinthians, sua, do craque Neto. Então, uma camisa do craque Neto, uma bola, um calção, a trave e um campo de futebol. Bom, uma camisa pelo menos você dá, né, Neto? Eu ligava pro Neto, ele tinha que dar 20 camisas. Aí ele chegou assim pra mim e falou assim... Não, para com esse negócio da camisa que você tá me quebrando. Então tá, Netão, eu te amo. Tchau, né? Calção, calçãozinho não vai não, né? Calção não vai não, né? Meião.
2: Calção eu não tenho, pô.
1: Cueca do Neto. Cueca do Neto. Você podia lançar a linha de cueca. Quero que o jogador deixe pra fora da calção.
2: Eu perdi a panturrilha, eu perdi a coxa, eu não tenho músculo nenhum. Você acha que eu vou fazer cueca, passar vergonha?
1: Eu perdi o rumo. Tchau, Neto! Maior comentarista do rádio e da televisão brasileira. O dia que o Neto... Neto!
2: Oi!
1: As maiores visualizações daquele programa Na Mesa com o Datena, ainda bem que a gente tá sentado lá da... São suas visualizações, quase 1 milhão.
2: Nesse aí foi uma das entrevistas que eu mais teve repercussão.
1: Quase 1 milhão.
2: A opinião das pessoas.
1: Um dos cortes, quase 1 milhão. Negócio assim, impressionante. Ah, o Neto veio aqui, ele parou a EBC. Nunca vi tanta gente na minha vida. E veio gente da região inteira aqui, porque o Neto continua sendo um fenômeno. Impressionante. Eu te amo. Bom dia. Tchau, Netão. Tchau.
2: Beijo.
1: O Neto é um monstro sagrado, não?
0: Fantástico. O Neto é uma figuraça.
1: Não é?
0: É sensacional.
1: Sabe quem é uma figuraça?
0: Quem?
1: O Odair.
0: Odair, grande Odair.
1: Ele tá aí?
0: Por acaso tá aqui com a gente.
1: 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Qual é a do Odair hoje, Odair?
3: Bom dia, Datena, bom dia a todos. Dia. Bom, a China foi notícia semana passada por causa da visita do Trump, mas que continua sendo notícia essa semana, mas dessa vez por causa de um terremoto de magnitude 5.2.
1: Na China?
3: Que aconteceu hoje de manhã na China.
1: Área central, onde foi?
3: Foi no sudoeste, na região de Guangxi. E matou duas pessoas, fez com que 7 mil outras pessoas evacuassem a cidade de Liuzhou. E, além disso, houve o desabamento de 13 edifícios nessa região. E
1: falou
3: também cortou
1: daquela usina das Três Gargantas? Se estourar uma usina daquela, Deus me livre e guarde, inunda o mundo. Que é a maior usina que tem no mundo. Esqueci o nome do rio, é um rio famosíssimo.
3: Mas foi um terremoto bem grande, que causou muito estrago. 5.2.
1: 5.2 escala Richter.
3: Eles não falam mais escala Richter, né? Eles falam de magnitude, né?
1: Mas é escala Richter. O maior terremoto até hoje foi 9.5 em Valdívia, no Chile, em 1960 e pouco. Não sei se foi 9.5, foi 9.5.
3: Muitas vezes esse tipo de magnitude de 5.2, às vezes acaba não causando muito estrago, dependendo do lugar, né?
1: Depende do lugar.
3: Mas esse aqui foi bem grave. Assim.
1: Porque a China, da exceção da parte central da China, que é um desertão, tem 1.6 bilhão de pessoas. Então, tudo é demograficamente muito ocupado, tem muita gente. Congestionamento da China... que a gente reclama e fica 4 horas para descer para a praia, lá demora 10 dias de congestionamento. O chinês sai com 51 anos para as férias e volta com 89, por causa dos congestionamentos. Então tem muita gente. Tomara que a tragédia não tenha a maior extensão, mesmo porque pode ter. Tem as réplicas dos terremotos, né?
3: Sim.
1: E quantos morreram aí?
3: morreram dois, 7 mil pessoas tiveram que deixar.

0: a cidade de Liuzhou e desabaram 13 edifícios. Então, não foi pouca coisa. Né?
1: É, tomara que não seja prenúncio de terremotos maiores. No Japão não teve terremoto nenhum.
0: Teve no Japão algumas semanas atrás, mas não teve nenhum estrago, não.
1: É, o Maurício falou Japão, mas era China. Então, esse terremoto, tomara que os chineses se recuperem dessa daí. Mesmo porque eles estão perto de placas tectônicas das maiores do mundo, naquele chamado Círculo de Fogo. O Japão, então, deu me livre,
0: guarda. Japão, é.
1: O Japão está sentado em cima de uma placa tectônica que já teve terremotos que destruiu Tóquio e daí por diante.
0: Sim.
1: Como na falha de San Andreas, dos Estados Unidos, ali Los Angeles, aquela região que prevê-se um mega terremoto.
0: Um mega terremoto.
1: É. Tanto no Japão quanto... Já teve um mega terremoto, que é o Trump que foi eleito. Mas parece que o outro vai ser mais forte que o Trump. Deus me livre e guarde. E contra a força da natureza, não dá para brincar. Essas mudanças climáticas podem ser reflexo desses deslocamentos tectônicos aí, que influenciam em tudo, né? Mudança de polo magnético. O núcleo da Terra é uma usina que não para de funcionar. Então a gente vai saber o que acontece nesse planeta. A gente fala que o homem destrói muito o planeta, destrói mesmo, mas eu não acredito que essa mudança climática seja só por causa da emissão de gases e coisas que tais, porque a Terra já passou por todo tipo de ciclo, né? Ciclo de gelo, ciclo de fogo. Sim. E não tinha quase que o homem aqui em cima. Não tinha quase que... A raça humana tem o quê? Se bem que cada dia fala uma coisa. 10 mil anos, 40 mil anos, 200 mil anos, sei lá. Ninguém sabe nada, na verdade. Mas a raça humana é muito recente.
0: Sim.
1: Em cima do planeta Terra, que passa por ciclos naturais de mudança. Isso depende também do Sol, que se de repente começar a esfriar, nós estamos ferrados. Começar a esquentar, nós estamos ferrados. Então... A nossa vida sempre esteve por um fio. É que tem muito bundão que acha que vai viver a vida inteira, entendeu? Bom, primeiro que se estourar um fiozinho, uma veiazinha na sua cabeça, você vai pro beleléu. Segundo que se houver um distúrbio maior, por exemplo, na nossa estrela, no Sol, você vai pro beleléu. Segundo, se vier um asteroide e cair na Terra, você vai pro beleléu. Então, meu, a gente vive num porta-aviões que é pequenininho, no meio de um oceano chamado Universo, e pode explodir a qualquer momento. Se não explodir com asteroide, tem Trump, tem Putin, tem esses caras todos que podem acabar com o mundo. Então, você que acha que é dono do mundo, primeiro que você não é dono de nada, nem da sua própria vida. Então, aproveite a vida que você tem, faça o bem para as pessoas. Se não puder fazer o bem, faça como eu. Não sou uma Madre Teresa de Calcutá, mas também procuro não fazer mal para ninguém. Já está bom demais, sua vida pode acabar daqui a pouco, Agostinho. Você pode morrer agora.
2: É verdade.
1: Você pode ter um infarto e pum.
2: Já era.
1: Eu tive, foi feio esse negócio de infarto. Nossa, não é nem a dor do infarto. O cara reclama da dor, mas parece ter um trator em cima do seu peito.
2: É. Então, mas isso é fato mesmo, né? É, quando você passa por uma tragédia muito grande na sua vida, perde alguém, por exemplo, acho que o exemplo melhor de uma perda é, assim, alguém muito querido que morre, né? Ah, eu não sei como é que acontece com vocês, mas comigo, às vezes, que isso aconteceu, infelizmente...
1: Eu nunca morri.
2: É, não, mas perder pessoas próximas, você fala assim...
1: Já
2: puxa,
1: perdi
2: Eu vou mudar, né? Porque você percebe que...
1: Eu não falo.
2: É, eu falo.
1: Eu não
2: eu falo e não faço.
1: Não falo porque só porque morreu alguém que eu vou mudar.
2: É.
1: Eu não vou mudar de jeito nenhum. Já, mudar de casa eu já mudei muito. As 40 vezes. Mas eu nasci assim e vou morrer assim, como diria a música. É. Eu não vou mudar porque... Não, e quando o cara morre, é um canalha, aí todo mundo começa a elogiar o cara. Olha, porque a obra que ele fez, põe nome de rua, depois tira o nome do cara. É. Você entendeu? Eu, pra mim, a morte é a coisa mais natural do mundo. Se eu morrer aqui, nesse momento, para mim, tanto faz. Eu já cumpri meu papel. Eu não tenho medo de morrer de jeito nenhum. Não tô nem aí para a morte e não dá para ficar pensando em morte. Ô, Agostinho, você não tem coisa melhor para falar, não?
2: É que puxou o assunto.
1: Segunda-feira você veio falar de morte aqui, pô. Vai te catar. Os caras vão convocar a seleção brasileira. Sai para lá, ô. Cadê a música daquelas músicas tétricas que você arrumou aí? É só pedir música. Tétricas? Não é do Tetra? Pô, que tetra o quê? Música

0: busca de Play Center.
1: Ai, ai, ai.
0: Pô.
1: Mas não Noite do Terror.
0: É isso aí, cara. Não acha nada também aqui. Não.
1: Pode ser do Tetra, então, também.
0: É, não. Não, entendeu? Do Tetra. Tetra pra
1: tem
0: quê?
1: Tem a ver, mano? Até.
0: Mas vão ser o quê mesmo? Nada.
1: Não sei. Eu já perdi. Quantas estrelas a gente tem? Eu já esqueci.
0: Que estrela?
1: Tem um monte.
0: General.
1: Tem cinco?
0: Cinco estrelas.
1: Ah, boa.
0: Geral, cinco estrelas. A música tétrica, atenção. Agostinho, uma segunda-feira, fica falando em morrer, pô. Irmão, você que vai partir, Agostinho, começa segunda-feira bem, cara.
1: Porra, tá super bem.
0: Você vai falar de morte aqui, cara. Falando em morte, tem muita gente ligando pra cá ou não? Vivos?
2: Tem.
0: Hein? Então veja aí, por favor, no zap, uma camisa. Atenção, não vou dar mais nada aqui, hein?
1: Não,
0: vou dar mais nada.
1: Eu
0: dei
1: agora,
0: as canecas.
1: Né? Do Corinthians.
0: Dei as canecas. Você se encarrega disso, que você é a mais responsável.
2: Ok.
0: Se a gente não pagar, você paga. É uma camisa da Seleção Brasileira para o Zap. Camisa da Seleção Brasileira que a gente vai escolher aleatoriamente. É, não, não, não pode separar. Tem que separar no fim do programa, Mané. Senão, aí, Manézão.
2: É a que foi mais educada.
0: Você também não separou, não, né?
1: Eu não.
0: Não, mas não adianta ser educado.
1: Não.
0: É aleatoriamente. Não pode ser por educação. Senão um cara como eu nunca ganharia essa porcaria aí. O negócio é o seguinte, tem que ser aleatório.
1: É,
0: aleatório
1: é
0: aleatório.
1: Aqui.
0: É, não, e tem um programa que termina 10 horas, já vai entregar a camisa
2: não,
0: agora?
2: Não.
0: Decepare a camisa, tá valendo a camisa, para o Zap, mais mensagens. Você levaria Neymar para a seleção? Pergunta chata, mas não tem outra, vai.
2: A Nádia Daniele, ela falou assim, vai Neymar, levaria o Neymar para a seleção aqui também. O Bruno...
0: Da onde?
2: De Brasília.
0: Ah.
2: O Bruno da Gazeta, ele falou assim que levaria o menino Ney só para ele ajudar a montar a festa da vitória, porque
0: Bruno
2: de festa ele entende.
0: Gazeta, televisão, rádio?
2: Da rádio.
0: Opa, Bruninho, obrigado pela audiência aí, nosso companheiro.
2: Porque de festa o Neymar entende, então eu acho válido levar também.
0: Que mais?
2: O Antônio aqui da Zona Norte, ele levaria sim o Neymar, porque mesmo com o pé amarrado, ele é melhor que todos os outros. A Joelle, do Rio de Janeiro, ela não levaria o Neymar, porque ele não tá jogando mais nada.
0: Boa.
2: Então não levaria.
0: Grande Rio, hein? O Rio participando em peso aqui. Que mais?
2: Ó, o Lucas, também do Rio de Janeiro, Paraty, ele levaria o Neymar. Mas há considerações, mas ele levaria o Neymar.
0: Eu acho que eu vou para Paraty, faz tempo que eu não vou para Paraty. Temos uma audiência enorme lá em Paraty.
1: Enorme, grande mesmo, monstruosa.
0: O que você tem lá em Paraty? A nossa rádio deve ser boa lá, vai pegar bem lá.
1: Deve, cara. Deve. Ó, o Danilo está dizendo que o Neymar é inevitável. Sem Neymar a Copa não tem graça, diz o Danilo aqui.
0: Danilo da onde?
1: Não falou de onde é.
0: Mas tem que falar. Então,
1: como é que vai fazer?
0: Tem que falar o bairro. Nós não vamos dizer aqui.
1: É.
0: Nós vamos dizer a cidade e te entregar. Porque senão como é que nós vamos entregar a camisa?
1: Não tem jeito. A Márcia Ribeiro falou que é de Goiânia, Goiás.
0: Goiânia, grande Goiânia.
1: É, que a
0: Eu
1: camisa
0: sou cidadão goianiense.
1: Na seleção, Neymar vai ser convocado, disse aqui a Márcia Ribeiro.
0: Quem mais?
1: O Leandro quer ganhar a camisa
0: não.
1: do Neto.
0: O Leandro quer ganhar a camisa do Neto, tá aqui o Leandro.
1: Sou muito fã dele, da maneira como ele se expressa. Sou de Santo André, o Leandro.
0: Tá vendo?
1: O Dudu.
0: Espontâneo.
1: Não joga praga que volta. Que isso? O Danilo, tá aqui. Não quero Portugal sem CR7, não quero Argentina sem Messi, nem o Brasil sem Neymar.
0: Ó! Oh! É um poeta.
1: É, basicamente isso.
0: Gostei,
1: valeu,
0: hein?
1: Valeu.
0: Gostei, Danilo. Esse é um cara a ser considerado, hein?
1: É. Não, e olha, se você considerar mesmo, o CR7 também
0: então,
1: já foi unanimidade.
0: Portugal sem Cristiano Ronaldo, Argentina sem Messi, Seleção Brasileira sem Neymar e queijo sem goiabada.
1: Não, e de fato, o CR7 também já não é aquela unanimidade toda em Portugal, não é. A seleção de Portugal, aliás...
0: Quem falou, Guilherme?
1: Não, a gente acompanha. A seleção de Portugal, depois de muito tempo, formou realmente um time de 1 a 11.
0: Sabe a quem se deve isso?
1: É.
0: Ao Filipão, porque tinha grandes jogadores, mas não tinha espírito de seleção. Ele foi pra lá,
1: levou
0: os caras pra rezar em Fátima e tal.
1: Foi.
0: E começou a criar um espírito de grupo entre a seleção portuguesa e a partir daí quase ganhou aquela Copa.

0: disputada lá em Portugal, a Eurocopa, perdeu para a Grécia.
1: Foi.
0: No final, numa zebra desgraçada. Eu até dei, porque eu fui fazer o jogo lá com o Caju, mas eu não, fui assistir. Dei uma Nossa Senhora Aparecida que eu tinha pro Filipão, falei, você vai ganhar a Copa. A Nossa Senhora fez o que podia pro Portugal e levou até o vice-campeonato, né?
1: Foi uma comoção. Bandeiras nas janelas, enfim, foi uma comoção mesmo. Filipão tem muito mérito nessa atual fase.
0: O que tem a ver a bandeira na janela?
1: Não, meu? O pessoal comprou, porque se falava muito que o português não abraçava a seleção e tal.
0: É verdade. Começou a comoção na rua, nos bares.
1: Foi legal.
0: Na chuva, na fazenda, numa casinha de sapê. Que mais?
1: É, o Bruninho está dizendo, buscai o reino dos céus. Opa, amém, obrigado. O
0: que que é?
1: É, ele falou aqui, buscai o reino dos céus.
0: O que que quer dizer
1: isso?
0: Acho
1: que tem a ver com a gente tá falando de morte aí.
0: Ah, é você que é culpado disso.
1: Eu?
0: Tá traindo os caras que...
1: A Vilma, oh, desculpa, fala, traindo os caras que...
0: Uai, que são profetas da morte.
1: Do Apocalipse. Vilma, quero a camisa, ela tá em Moema.
0: Camisa do quê? Uma da seleção... Uma do Neto e outra da seleção. Duas da seleção, uma pro chat, uma pro zap.
1: É.
0: Só vamos falar isso, Karina. Vou faltar um minuto
1: para
0: acabar o programa. Então tá valendo para vocês todos aí.
1: O Nixon, Neymar vai...
0: Quem?
1: Nixon.
0: Esse morreu.
1: Não, mas esse não, tá bem vivo aqui. Não. O Neymar vai parar o Brasil. Acredito que será convocado só pela mídia. Juntos conseguiremos... É isso aí, ele tá ouvindo a gente em Natal.
0: Natal!
1: No Rio Grande do Norte, abraço da Atena.
0: Onde você conhece o Papai Noel?
1: Essa foi ruimzinha. A Vilma tá mandando aqui.
0: Você não tem direito de criticar o locutor principal dessa bagagem.
1: Ai, ai, ai, tá certo. Meu neto gosta de vocês, Vilma. Olha, a Vilma mandou dizer que o neto dela gosta da gente. Que legal.
0: Que obrigado. Neto, que comentarista?
1: Não, meu neto.
0: Seu neto?
1: Ela é vó do neto?
0: Não. Ela falou que o neto dela gosta da gente.
1: Falou que gosta.
0: Como é o neto dela? Como
1: não
0: é o nome?
1: Sei. Manda aí, Vilma. Como é o nome do seu netinho?
0: Não, mas
1: aí.
0: Espere com educação.
1: Ô, Vilma, por gentileza, a gente gostaria muito de saber o nome
0: mas
1: do seu
0: que
1: netinho.
0: De educação.
1: A Mariana. Não, Maria, desculpe. Me ajuda a ganhar a camisa. Tá bom, vamos fazer o possível aqui. Vai ser um sistema randomizado.
0: Quem mais?
1: Sem...
2: Domina o Neymar pelo setor intermediário. Desce o time do Brasil, Copa do Mundo. Vai levando o Neymar pelo canto esquerdo do gramado. Meteu no centro, mata no peito, domina o centroavante João Pedro para Neymar. Vai fazer de perna esquerda, pegou na trave e voltou de bicicleta. É golaço! Gol! É do Brasil! É golaço! É Neymar!
0: Ai, bobão, você fica aí engasgando pra ler isso aí, ué.
1: Porra, sensacional. Tomara que o Neymar faça um gol que mereça essa narração. Eu torço muito.
0: Também foi fraca a narração.
1: Não, foi
0: sabe
1: boa,
0: por que eu não lembro o nome do jogador do Brasil? Acho eu nem sei quem joga no Brasil.
1: Quem lembra, né? Infelizmente.
0: Escala a seleção brasileira.
1: Ah, tem ideia.
0: Alisson,
1: não tem a menor ideia.
0: Alisson ou
1: vai ser
0: Ederson.
1: Alisson?
0: Não sei se vai ser.
1: É.
0: O Ancelotti que sabe.
1: É.
0: Lateral direito, não sei nem quem tem. Tem Danilo, tem sei lá quem. Marquinhos é o quarto zagueiro. Tem o Gabriel, que joga na... Gabriel o quê, hein?
1: Gabriel
0: Santos, Gabriel Magalhães, que joga no Arsenal. Lateral esquerdo tem uma pá de lateral esquerdo, não sei quem é que vai jogar. Quem é que vai jogar lateral esquerdo? Também o Daniel não sabe, tem um monte. No meio de campo tem o Bruno Guimarães, e esse vai jogar. Você conhece o Bruno Guimarães?
1: Já ouvi falar.
0: Não, mas ele é bom jogador.
1: Bom jogador, muito
0: do
1: bom.
0: Do Newcastle, não é verdade? O outro volante também é o Casimiro. Meia esquerda, quem que joga de meia esquerda na seleção brasileira? Pode ser o Neymar. Pode jogar de seleção, pode jogar na seleção de meia esquerda. Tá ali pra frente só tem jogador bom, hein? Só tem jogador bom. Rafinha, que arrebentou mais uma vez, fazendo um golaço ontem pelo Barcelona. Rafinha, bem amador, pode ser o João Pedro, que está jogando de centroavante do Chelsea. Matheus Cunha, que é um grande jogador. Quem é o ponto esquerdo da seleção brasileira? Seria aquele moleque do Chelsea que não vai, né? O Vinícius Júnior, pô, não podemos esquecer. O Vinícius que também meteu o gol ontem.

jogando contra o Valladolid e aprontou mais uma vez, porque a torcida fica xingando o cara xinga a torcida. Mas também não deve dar para esquecer a torcida. É um

0: Precisamos dar dos Santos todos aí. Canal 100.
1: Bons tempos, hein?
0: João Pedro toca pra Matheus Cunha. Final de jogo do Brasil contra a Inglaterra. Na cara do gol, bola pra Neymar. Matou no peito pra Matheus Cunha. Vai metendo a saída do goleiro. É golaço! Gol! É do Brasil! É do Brasil! É do Brasil! Gênio, gênio, gênio! Gostou, Luizinho?
1: Muito bom, hein?
0: Excelente. Agora eu fico 3 dias sem falar.
1: Não.
0: Sabe quem é gênio?
1: É.
0: Leandro Martins, aqui da Rádio Nacional.
2: Bom dia, Datena. Que isso? Gênio nada. Vamos lá. Na pegada de mudanças climáticas, né? A gente sabe que a temperatura está aumentando no geral, no mundo, no Brasil.
0: Aqui já está 28 com esse ar-condicionado.
2: Exatamente. Só que uma pesquisa, né, da Universidade de São Paulo comprovou, a partir de dados de 2013 a 2025, a partir de imagens de satélites da NASA, o quanto essa temperatura está aumentando aqui em São Paulo. A média do planeta foi 1,2 graus. Aqui em São Paulo, o dobro. 2,4 nas máximas diárias.
0: É, menos vegetação e cada vez mais camada asfáltica, construções em áreas irregulares e daí por diante.
2: Exatamente, Datena. E 2,8 graus a mais nas mínimas. Por exemplo, mínima de 10, agora mínima de 12,8. Agora o detalhe. Esses dados foram coletados nos últimos 125 anos. A boa notícia é que nos últimos anos, em algumas áreas de São Paulo que foram rearborizadas, existe uma diferença de 7 graus. E a gente consegue notar isso, por exemplo, quando passa ali embaixo do Parque Trianon, na paralela da Paulista, que ali você sente um pouco mais resfriado. Um pouco mais fria a temperatura. É sinal de que realmente a arborização contribui para reduzir esse aquecimento, né, local. E chega a ter 15 graus de diferença dentro de São Paulo, por exemplo, entre Paraisópolis e Murumbi. Então essa pesquisa mostra realmente, como você falou, muito concreto, muito aço, muito asfalto, sobe a temperatura média e São Paulo, portanto, subiu o dobro do que a média mundial nesse último século, da Atena.
0: No mundo inteiro, se pesquisa materiais alternativos aí, que facilitem as cidades a voltarem ao que era antes. Antigamente tinha o paralelepípedo, que todo mundo metia o pau, que pula muito, principalmente com carroça. Só que a água ia para o lençol freático, não ficava ali empoçada como agora fica. Mas existe camada asfáltica hoje que absorve toda a água. Países aí de ponta já estão usando essa camada asfáltica, que é impactante mesmo. São Paulo tem enchente pra caramba por uma série de detalhes. Rios assoreados, não é verdade? Lixo dentro dos córregos, camadas aí de mananciais, né? Camadas onde o lençol freático era acessado. O Jardim Pantanal, por exemplo. Ali era uma camada onde o rio enchia, ia para a área de várzea e, de repente, ia para o lençol freático. Fizeram um bairro lá. Você vê que o Jardim Pantanal, mesmo sem chuva, às vezes inunda, porque chove na cabeceira do rio e ali a água que deveria ir para o lençol freático não vai. Então, as cidades têm que ser inteligentes. Só falam em cidades inteligentes, captação de água em prédios novos, por exemplo. Tem que ter captação de água de chuva, dirigir essa captação de água de chuva para... Enfim, modernizar as cidades para se adaptar a condições climáticas adversas. Senão, não tem como, porque a área demográfica de São Paulo é enorme. Não
2: é? É muito impermeável, muito asfalto, mas muitos edifícios já estão usando essas cisternas que você citou para segurar a água da chuva. Não vai todas para o...
0: É reutilizável.
2: Reutilizável.
0: Hã?
2: Lavar carro, regar jardim, enfim, é buscar soluções.
0: Não, e tem que ter, você tem que usar a tecnologia. Por exemplo, o grande perigo hoje do Oriente Médio, os caras estão preocupados com os ataques do Irã, por exemplo, a poços de petróleo, mas mais preocupados ainda com as estações que dessalinizam a água do mar para serem utilizadas nas cidades do Oriente Médio. São extremamente quentes, não tem água, tem mar, mas com sal. E aí as estações dessalinizadoras estão sendo objetivo aí de ataques do Irã, né? E o maior medo dos árabes, enfim, dos cataris e catares, sei lá como é que

0: que ataquem essas estações de água. A água é um fator preponderante. O Brasil tem água para caramba e precisa saber redicionar redirecionar essa água, usar bem a água e captar água de chuva para reuso. Senão, nós estamos perdidos. Melhorar essas galerias, desentupir galerias, fazer galerias novas, plantar a maior quantidade de árvores possível, enfim, salvar o meio ambiente para salvar a própria terra. Esse é o grande detalhe. Não é isso, Leandro?
1: Exatamente, Datena. Boa semana para todos.
0: Boa semana para todos. E o Leandro vem aí com mais informação amanhã. Professor Manuel Furriella, professor de Relações Internacionais, conversando com a gente aqui. E, de novo, os assuntos principais se referem, obviamente, que à crise que nós enfrentamos ali no Oriente Médio, com o Trump fazendo novas ameaças ao Irã. O Irã não flexibilizando, vai e volta, e com isso os combustíveis vão aumentar de novo. Os reflexos disso da economia mundial já estão sendo sentidos, e a cada dia que passa a situação fica mais grave e a situação aumenta. Já se falava em término, o Putin, por exemplo, falou semana passada, em término da guerra com a Ucrânia. A Ucrânia fez o maior ataque de drones, acho que foi ontem, a Moscou. 500 drones foram enviados até a região de Moscou. Professor, a quantas anda esses conflitos geopolíticos e quais são os que mais preocupam o senhor? Depois nós vamos falar da reunião do Trump com o Xi Jinping.
2: Bom dia. Realmente são conflitos muito preocupantes, têm grande repercussão mundial. Um deles fica na Europa, no centro da Europa, e o outro propriamente na região que abastece os principais mercados importadores de petróleo. Não os mercados, né, com grande produção própria, mas os grandes importadores aí, China, Europa, Japão, são grandes mercados, então, com impacto global muito, muito representativo. E um outro item que passa para nós também esse período de incertezas é a disparada do ouro, que ela não é tão mencionada, mas aqui lembrando que o ouro é o grande refúgio dos investidores ou daqueles que têm receios nas perspectivas internacionais. Então, compram ouro para proteger seus investimentos em momentos de incerteza. Então, esse é um dos grandes termômetros também. E no caso especificamente do petróleo, além de ele sofrer oscilações de preço quando há escassez ou abastecimento, ele também tem grandes especuladores que se aproveitam desse momento. Então, a tendência, infelizmente, é de ascensão nos preços, porque não há perspectiva de uma composição, de um acordo entre Estados Unidos, Irã e Israel paralelamente. Então, isso também desperta, gera especulação. Então, a gente que aguarde que, infelizmente, há uma ascensão nos preços também por este motivo. Os Estados Unidos ingressaram nessa incursão, nesse ataque ao Irã, acreditando numa fragilidade no sistema, que realmente é verdadeira. A população, ela tem grandes críticas ao governo iraniano, principalmente no ano passado, muitos protestos. E o Irã isolado, já que perdeu a Síria, né, como um dos seus principais aliados, e também muito atacado por Israel, hoje vive uma situação também de menos influência naquela região, né, já que o Irã é uma potência no Oriente Médio. Mas mesmo com todas essas fragilidades, os Estados Unidos acreditando nelas, atacaram e a gente viu a capacidade de resistência do Irã. E aqui para a gente explicar um pouco um dos motivos, é a grande organização do país, mesmo sendo um país empobrecido, e também aquela guerra assimétrica, né? Aquela guerra com frentes inesperadas, difusa, atacando, por exemplo, ali embarcações no Estreito de Hormuz, já que o Irã é aquele que territorialmente tem mais influência, né, sobre toda aquela região. Então, ele tem condições não de vencer os Estados Unidos e Israel numa guerra simétrica, naquele confronto direto, não consegue mesmo, aliás, nem sequer chega atacar os Estados Unidos, nem o alcança, mas em relação a criar confusões, criar problemas assimétricos e influenciar o mundo todo, o Irã tem grandes condições, é o que está fazendo, e aí é a sua moeda de negociação. Então, os Estados Unidos vão ter que ceder vários pontos ao Irã, caso contrário, eles não acabam com a guerra, achando que basta terem vitórias militares naquele país. Isso não é suficiente. Então, esse é o grande impasse que a gente tem lá. No caso da Ucrânia e da Rússia, o que nós temos é uma outra situação. A guerra é simétrica, né? As tropas se enfrentam diretamente, mas a Ucrânia ela é apoiada principalmente pela Europa, já que os Estados Unidos, sob Trump, reduziram o apoio militar. Então, ela não consegue retomar seu território todo, 20% ou 22% já está com a Rússia, mas não consegue vencer, não consegue retomar. Por outro lado, a Rússia também não consegue vencer e tomar esses territórios da Ucrânia. Então, ali é outro tipo de impasse. E ali, por incrível que pareça, o fiel da balança é a China. A China que apoia economicamente a Rússia e está se beneficiando dos seus recursos. Se a China se mudar de opinião e resolver, né, tirar esse apoio da Rússia ou pressioná-la, ali a gente tem uma chance de liquidar aquele conflito. Caso contrário, a gente fica também no mesmo impasse por lá. Os dois impasses mantêm os conflitos, infelizmente.
0: Olha, me parece empiricamente, olhando de longe, eu não sou especialista em guerra como o senhor, não sou especialista em geopolítica como o senhor, se os Estados Unidos quisessem com Israel, aliás, a eficiência é clara do exército de Israel é muito maior do que o exército americano. Você pegar o contingente que tem Israel, a capacidade militar que tem Israel com os Estados Unidos, não dá para comparar. Só que o exército israelense, se não for o mais eficaz, é um dos mais eficazes do mundo. Estados Unidos e Israel já teriam aniquilado o Irã se quisessem. Só não podem fazer isso, mesmo porque o custo é muito grande. Se eles quisessem aniquilar em um dia, eles aniquilavam. De um lado tem a China, que é abastecida pelo Irã, terceira maior reserva de petróleo, deve estar recebendo arma de tudo quanto é lugar, principalmente da Rússia também, porque os drones que a Rússia usa são de fabricação iraniana também, entendeu? Então é uma troca de favores. Se as grandes potências não estivessem financiando esse arsenal todo, que eu não acredito que o Irã tivesse esse arsenal todo de mísseis guardado debaixo da terra, como estão falando, porque tem muita teoria aí de gente que é especialista em guerra, virou especialista em guerra de uma hora para outra. Entendeu? Não acho que tivesse tanto arsenal assim para superar os americanos. E o Irã, não sei se está passando do ponto ou não, porque mexer com um sujeito instável como o Trump não é brincadeira, aquilo que eu falei. Quando o presidente Lula defendeu a soberania do Brasil, falou, legal, tem que defender mesmo, podemos até morrer para defender a nossa soberania, mas é brigar com o Mike Tyson. Se você brigar com o Mike Tyson... você pode ter certeza de uma coisa, você pode acertar um soco nele, mas você vai apanhar, entendeu? A mesma coisa com o Irã, com os Estados Unidos e Israel. Se não fossem essas limitações, essa guerra já teria acabado, você não tem a dúvida. Agora, todo lado ruim de uma guerra, e eu só vejo o lado ruim, porque nós temos perdas de vidas, perdas materiais são importantes porque, de repente, as pessoas morrem de fome por causa de uma guerra dessa daí, por causa de combustível mais caro, por causa de uma série de detalhes, não é? Mas o fator principal dessas guerras é que, de repente, a Europa, desde a Segunda Guerra Mundial, não está preparada para viver, por exemplo, dessa fase que eles estão vivendo e que nós já estamos acostumados. A gente já viveu em mão de FMI, devendo para caramba, inflação parecida com a República de Weimar, quando a Alemanha, da base do fascismo, daquele canalha do Hitler, tentou recuperar o que perdeu com o Tratado de Versalhes e uma série de coisas, entendeu? Agora, eles não estão preparados para isso. Por isso que eles foram humildes a ponto de negociar com o Mercosul. Eles não queriam abrir mercado para o Mercosul, porque nós somos, principalmente o Brasil, nós somos concorrentes diretamente desses países da Europa, principalmente a França, na questão do agronegócio. E outras cositas mais, que nós temos minerais aqui, terras raras e petróleo, coisas que eles não têm. Eles só foram humildes em fazer o acordo com o Mercosul porque os Estados Unidos ferraram com eles. Nós não vamos parar de financiar esse negócio aí. Aí eles vieram para o nosso lado. Mas já começaram a encher o saco de novo porque não querem comprar carne brasileira. Entendeu como é o negócio? Então, alguma coisa boa economicamente, infelizmente, vai acontecer com esses caras aí, porque eles são obrigados a abrir mercado. Abrir mercado, quem tem para vender é o Brasil, entendeu? Pelo menos nesse aspecto, a gente pode ser beneficiado. Eu não gosto de ter esse tipo de benefício a custas de vida, de vidas do mundo inteiro. Mas não fomos nós quem criamos a confusão. Quem criou a confusão foram os grandes países desse G20, entendeu? Ah, então eles que se virem. Não, é porque nós estamos vivendo num mundo globalizado. Essa crise que não chegou diretamente aqui de uma forma impactante, se continuar muito, essa guerra vai chegar e vai chegar brava, não vai não, professor?
2: Sim, sem dúvida. Você está correto nas suas ponderações, suas análises, é isso aí. Esse acordo do Mercosul e a Europeia, ele só andou porque a Europa está espremida num isolamento, né? Ela perdeu muito apoio norte-americano, tanto militar quanto econômico, já que o mercado americano estava aberto também para alimentar, né, a economia europeia, né? E agora tem uma série de restrições, teve que fazer com o Mercosul, que era o que estava à mesa ali para a negociação. Do lado do Mercosul sempre havia interesse, óbvio, né, pegar o mercado europeu, mas eles lá eram, a gente era meio que tratado secundariamente, porque eles não querem concorrer com o nosso agronegócio, né? O agricultor subsidiado europeu não tem nenhuma condição econômica de, em geral, né, concorrer com a gente. Então, tem essa questão. Agora, voltando ali ao conflito do Irã, tá? Então, em relação a poderio militar, ele não faz frente a Israel nem aos Estados Unidos. A Israel só faz por contingente militar, né? Israel, ele ganha o jogo na tecnologia, ele ganha o jogo na precisão, ele ganha o jogo, né, no seu know-how e na sua capacidade técnica, né, de vencer conflitos. Em termos de contingente, a desvantagem está ali, coisa que os Estados Unidos também não têm. Tem contingente muito maior, inclusive, do que do Irã. Então, nessa jogada, sim. O grande problema ali é o custo para impor uma vitória sobre o Irã. Tem que entrar com contingente.
0: É a única coisa que pode parar o Trump, é o Trump mesmo. Né? Ele está se ferrando dentro do país dele.
2: Exatamente. Aí entra num conflito de enormes proporções, né? Que com certeza venceria o Irã, mas daí você tem um custo muito grande que o eleitor americano iria criticar, custo financeiro de soldados, né? De tropas, e também tem um outro lado, você fica ali com barril de pólvora constante, como fizeram, venceram no Irã, venceram no Afeganistão, no Iraque e no Afeganistão, né? Mas você fica com aquela constância toda de instabilidade. Então é um custo que os Estados Unidos estão avaliando. Concordo com você, se as negociações não avançarem, os Estados Unidos vão assumir. Tem como vencer nesse contexto que eu mencionei, eles assumem esse custo. Estão tentando evitar, porque obviamente é um desafio.
3: Professor Furriella, a gente fica falando das lideranças, Trump, Xi Jinping, Putin, enfim, né? E quase esquece, às vezes esquece mesmo de falar da ONU, né? Que tá tão esvaziada, coitadinha, né? Tão...
0: A ONU esqueceu da ONU. A ONU falou assim, você não pode invadir o Oriente Médio, vai e invade. Você não pode invadir a Venezuela, vai e invade. Você não pode entrar na Venezuela, vai. Acabou a ONU.
2: Ela está desprestigiada.
3: Completamente. A gente vai ter a eleição, né, de um novo secretário-geral da ONU, uma nova secretária, enfim, e parece que pelo rodízio...
0: E o que está lá é muito bom, não é o português, o Guterres?
3: É muito bom.
2: Ele é o melhor nome que existe. O problema não é ele. O problema é desprestígio que as potências dão à ONU. A ONU, gente, a gente tem que lembrar que ela é uma organização internacional, uma associação, um clube de estados, de países. Ela só se torna prestigiosa se as potências derem a ela protagonismo, como deram na Segunda Guerra Mundial, depois da Segunda Guerra Mundial. Ela teve um papel importante até o começo dos anos 90. Tiraram o prestígio dela, os Estados Unidos resolveram rodar por conta própria, sem passar por ela, ela ficou desprestigiada. Então a culpa não é do secretário-geral. O ponto é a percepção das potências que não querem dela utilizar.
3: Bom, nesse sentido, então, essa discussão toda de quem vai ser o novo secretário, se vai ser a Michelle Bachelet, se vai ser latino-americana, se vai ser europeu, isso aí é irrelevante, concretamente.
2: Eu não chegaria a dizer tanto, né? Ela tem uma relevância, A ONU, a gente percebe mais os aspectos dela ou a dificuldade de operar nos grandes conflitos. Então, nas questões que envolvem grandes potências. Mas ela tem diversos órgãos importantes e ela tem ainda sua relevância em outros aspectos, né? Ela é um grande fórum de discussões internacionais, ela presta assistência humanitária em vários países, né? Ela tem assessoria, principalmente para países pouco estruturados, né? Onde ela apoia até o funcionamento de certos países, né? O Haiti só ainda existe por conta da ONU. Então, ele já teria sido desfeito, né? Só para a gente dar um exemplo. Então, o ponto da ONU é que ela não tenha o protagonismo que chegou a ter. Então, até você ter ali a dissolução da União Soviética, o fim desse mundo bipolar que havia na época, né? Ali ela teve o auge do protagonismo dela, porque ela fazia uma mediação entre Estados Unidos e União Soviética. Quando aquilo acabou e os Estados Unidos ascenderam na época como potência única, eles não viram mais interesse em utilizar da ONU. Tanto é que invadiram o Iraque com uma negativa da ONU de que seria ilegal aquela invasão. Só para a gente dar um exemplo, tá? Então, aqui deixando muito claro, ela não é o que era, mas ela ainda é uma organização importante. Ela é a mais importante da que a gente tem. Então, uma eleição de secretário-geral é muito relevante, inclusive em termos geopolíticos, né? Então, se a gente conseguir emplacar alguém da América Latina, a gente consegue trazer um pouco de poder regional. Agora, ela não é o que já foi.
0: Olha, uma das coisas mais relevantes que aconteceram de uma hora para outra, e não foi de graça, primeiro foi a reunião do presidente Luiz Inácio Lula da Silva com o presidente Trump. Foi uma coisa assim, relâmpago, de uma hora para outra, decidiu-se, claro que já estava se comentando isso, não saía nunca, de uma hora para outra, o Lula foi recebido pelo Trump e os seus ministros dentro da Casa Branca, e foi uma reunião, sob o ponto de vista diplomático, extraordinária. Um ponto que chamou a atenção, que eu entrevistei o Durigan, que é ministro da Fazenda, tem 41 anos de idade, de Jaboticabal, pertinho da minha cidade, e é um gênio, o moleque é um gênio. Hoje está lá na Europa, no encontro em que ele é o líder, ele é que é o líder dos representantes econômicos da Europa inteira. E eu disse a ele, Durgan, essas histórias todas aí que foram contadas sobre comércio, sobre acordos de terras raras, todo mundo já falou isso aí, né? Fatores que você não pode comentar porque são assuntos de Estado. Então lembra algum ponto legal que teve durante essa reunião, alguma coisa curiosa. Ele disse, Datena, você falou bem, ninguém me perguntou isso. E aí ele começou a lembrar de que o Trump, antes de começar a reunião, o que ajudou muito na sequência, porque o Trump é o líder deles, é a amaciar esses caras todos que trabalham com o Trump, que estão na linha dele. O negócio deles não é direita, esquerda, vou ver, nada disso. O negócio deles é grana. O negócio do capital é capital. Mas o Trump começou a se interessar pela história pessoal do Lula. E tem um corte que nós fizemos da minha entrevista que eu fiz com o Durigan, que já tem quase 500 mil visualizações, quase 500 mil de visualizações, em um ponto em que o Lula diz o seguinte: olha, eu fui comer o meu primeiro pedaço de pão com 7 anos de idade. Está no ponto aí? E vamos rodar então, depois eu faço a pergunta, porque logo depois dessa reunião, teve a reunião com o Xi Jinping e o Trump estava meio que diferente dessa reunião com o representante chinês. Vamos ver.
4: A gente começa a conversa fechada com o Trump perguntando do Lula, da vida do Lula. Como é que foi a sua infância pobre? Você me disse que teve uma infância pobre. Como é que foi isso mesmo? Como é que foi o tempo que você foi presidente?
5: A reunião começou assim?
4: Isso. Aí o Lula disse pro Trump: você sabe que eu fui comer um pedaço de pão com 7 anos de idade? E aí isso mexeu muito com o Trump. Ele falou: pô, mas não é possível, você é presidente do Brasil. O Lula falou: eu sei, não só sou presidente do Brasil hoje, comendo pão aos 7 anos pela primeira vez, como sou o único presidente que não tem diploma universitário, mas que se você somar todas as entregas de universidade pública que todos os presidentes fizeram, desde o primeiro, desde o Floriano Peixoto, em 1889, quando tem a República no Brasil, até os meus antecessores e os que vieram no meio, eles não fizeram o mesmo número de universidade que eu, que não tenho diploma universitário. E esse tipo de primeira impressão do Trump gerou um respeito muito grande do Trump, que disse assim, poxa, eu estou falando aqui com um ser
0: diferente.
4: Qual foi
0: a reação dele?
4: Ficou muito impressionado com o presidente.
0: É isso. Então, a importância do Lula, o Lula é um craque. Eu já disse aqui, o Lula para estadista é um craque. Não tem ninguém que se compara ao Lula, eu acho que na história do Brasil, como negociador. Ele falou mais, ele falou que, olha, eu sou um presidente analfabeto e entreguei não sei quantas mil universidades no Brasil. E daí por diante, aí o Trump ficou espantadíssimo com a história dele. Não conheci, não conhece mesmo, porque o americano conhece mais da América do que qualquer outro país do mundo. Esse é o detalhe. Enfim, que importância teve essa reunião do presidente Lula com o presidente Trump e qual é a projeção disso para a reunião que houve posteriormente entre China e Estados Unidos, onde o Trump levou um carreirão lá do presidente chinês e falou assim, ó, não se meta com o Taiwan, não, porque a coisa pode complicar.
2: No caso aí do Brasil com os Estados Unidos, foi importante que mostrou, né, esse pragmatismo, esse alinhamento que sempre teve. Né? A relação entre os dois países tem mais de 200 anos e passaram já por desafios de governos desalinhados. E não é de hoje, viu? Parece que só Trump com Lula. Teve Trump com Bush também, Bush filho. Teve presidente Geisel no Brasil com o Jimmy Carter, também totalmente desalinhados na época, né? E o Brasil prosseguiu aí pragmaticamente, né? Então, acho que no começo da gestão Trump, a gente teve risco realmente de não seguir nesse jogo de interesses dos dois países. Mas depois a coisa se reacertou. Eu acho que isso que interessa. Os Estados Unidos têm grandes interesses no Brasil, né? Não somente na questão das terras raras, mas também em tentar represar um pouco a influência chinesa aqui no nosso país. A ausência americana ou a retirada de investimentos daqui fica abrindo porta para os chineses que já estão surfando na economia global, conforme a gente acompanha. Então, tem esses aspectos. O outro, muito útil realmente para o Trump, é a questão de abastecimento. Toda vez que o Trump mexia em larga escala com aquelas tarifas sobre taxas, gerava inflação no país por conta de desabastecimento. O Brasil é chave nessa questão. A gente abastece os Estados Unidos em itens muito básicos, muito importantes. Então, acho que eles viram, Donald Trump, que jogar contra o Brasil não valeria a pena por alguns dos aspectos, esses que eu mencionei. Agora, o que é importante, né, para o Brasil prestar atenção é que tem questões onde os Estados Unidos ainda vão manter a gente pressionado. A questão do aço, do alumínio, né, que são importantes para a economia brasileira, laranja, né, também. Então, acho que o Brasil precisa negociar bem, porque senão a gente só vai acertar as coisas no que interessa aos americanos. Não, a gente tem que colocar nosso interesse aqui. E nas terras raras, não só que explorem o recurso no Brasil, mas tem que deixar parte do beneficiamento aqui, senão a gente perde valor agregado na hora de exportar. Agora, sobre a China, né, um ponto que envolve o Brasil, depois eu falo China e Estados Unidos, é de que se houver uma abertura maior do mercado chinês aos americanos nessa negociação de agora, o Brasil pode perder pauta. Perdemos. De exportação, no caso da soja. Soja é um caso crítico. Os Estados Unidos concorrem com a gente, vão importar mais dos americanos, portanto, menos da gente. Então, ali é um ponto que a gente tem que ficar atento, né?
0: E nós vendemos para outros. Vendemos soja para outro lugar e pronto, acabou.
2: Que é um mercado muito grande lá. Mas, enfim, a gente tem que acompanhar esse encaminhamento que você está sugerindo. É um dos encaminhamentos que
0: tem
2: que a
0: gente para caramba para comprar soja. Não precisa vender só para o chinês. Vende para um monte de gente e acabou. Porque o nosso custo de produção. O nosso custo de produção, pela tecnologia que o Brasil tem mesmo, é muito mais barato que o custo de produção americano. Entendeu? Eles vão poder vender para o chinês porque tem interesse aí comercial, mas não vão vender o custo do brasileiro, vai acabar dando ruim. E o Brasil vende para outros países e pronto, acabou, não dependemos nem da China e nem dos Estados Unidos. Quer dizer, não é que não dependemos, não precisamos depender tanto. Resumo da ópera. está faltando laranja do Brasil para os Estados Unidos e está sobrando pepino para o Trump lá do Irã.
2: É isso aí.
0: Esse é o detalhe. Um abraço grande, professor. Foi muito bom conversar com o senhor.
2: Tá ótimo, ótima

0: semana para todos.
1: Para todos nós. 9 horas e 37 minutos. Aqui é a Rádio Nacional, Vicente São Paulo. Oi, Vicente.
0: Oi, Dena. Olha só, Dena, a Polícia Civil aqui.
1: Polícia Civil precisa melhorar o telefone celular. Vamos ver. Fala de novo.
0: Oi.
1: Oi.
0: Então, esse latrocínio, ele se deu na região do Murumbi, a zona sul aqui da capital, tá? Um homem de 40 anos morreu após ser baleado durante uma tentativa de assalto enquanto estava acompanhando o militar. Segundo as informações da Secretaria de Segurança Pública, o Ian Fernandes Souza participava de uma festa de aniversário da sobrinha em um condomínio na Rua do Símbolo. Em um momento, eles saíram para fumar na calçada, quando se prendeu, portou os criminosos em
1: um... Ô, Vicente, uma pergunta técnica. Onde você está? Você está em Manaus, você está em Xangai, como dizia o Dória, ou você está aqui embaixo no primeiro andar? Se você está aqui embaixo... Por que que entra por essa droga de telefone? Sobe a rampa aqui, meu filho. Pô, todo mundo fica desesperado para subir a rampa e você falando pro telefone aqui embaixo. Pô, tá me lembrando outra rede de televisão. Sobe aqui, ô. Vamos ver quanto tempo você sobe a rampa, você que tá bem preparado fisicamente. Vamos contar, hein? Atenção, a partir de agora...
2: Valendo.
1: Valendo! Um, dois, três, quatro, cinco, seis... 7, 8, 9, 10, 11, 12, pô, cadê o cara? Morreu? 13, 14, 15, 16, 17. O cara morreu no meio do caminho. Porque eu subo a rampa muito mais rápido que ele, pô. Hã? Olha, atenção, tá de centro vai aportar. Você veio do que? Ele carroça, cara? Larga o telefone, pra que você está com o telefone? Aí, o Vicente, agora sim. Fica falando lá de baixo com o telefone celular, não adianta nada.
2: Verdade.
1: Cansou, Vicente?
2: Cansei.
1: Foi. Quer uma tomar um copo d'água antes?
2: Não, obrigado, não precisa.
1: Põe um copo d'água para o Vicente. Vamos lá, Vicente, qual é a notícia, Vicentão?
2: Vamos lá, então. A Polícia Civil de São Paulo investiga esse latrocínio que foi registrado na noite de domingo na região do Murumbi, zona sul aqui da capital. Um homem de 40 anos morreu após ser baleado durante uma tentativa de assalto enquanto estava acompanhado do irmão, que é policial militar. Segundo as informações da Secretaria de Segurança Pública, o Leandro Fernandes de Souza participava de uma festa de aniversário da sobrinha em um condomínio na Rua do Símbolo. Em determinado momento, ele e o irmão saíram para fumar na calçada quando foram surpreendidos por dois criminosos em uma motocicleta. Os assaltantes anunciaram o roubo, mandaram as vítimas se ajoelharem e tomaram os celulares dos dois. Durante a ação, o Leandro reagiu e entrou em luta corporal com um dos suspeitos. O irmão dele, o policial militar de folga e desarmado naquele momento, tentou ajudar. E ainda durante a confusão, o Leandro foi atingido por um disparo no peito e caiu. O policial conseguiu tomar a arma de um dos criminosos e efetuou dois disparos, mas os assaltantes conseguiram fugir de moto. O Leandro ainda chegou a ser socorrido e levado ao hospital Albert Einstein, mas não resistiu aos ferimentos. O caso foi registrado como latrocínio, que é o roubo seguido de morte no 89º Distrito Policial no Portal do Murumbi. A perícia foi acionada e a Polícia Civil realiza diligências para identificar e prender os responsáveis por esse crime. A ocorrência volta a acender o alerta sobre a violência urbana e a ousadia de criminosos que agem até mesmo em áreas residenciais consideradas de alto padrão na capital paulista, da Tena.
1: Tá vendo como é mais fácil? Uma voz linda.
2: Muito mais
1: você
2: fácil.
1: Tem,
2: muito,
1: né?
2: Obrigado.
1: Tem uma voz linda. Entrando por esse telefone que não funciona de jeito nenhum. Então, a partir de hoje, segunda-feira, está oficializado que você será ocupante do lado direito de Agostinho Teixeira. Tá certo?
3: Muito grato. Olha que honra pra mim, hein?
1: É?
2: Pô, honra totalmente minha.
3: Não, você tá louco.
1: A honra é minha.
3: Ah, então é nossa. Sua também, né, Karina?
4: Minha também.
1: Ah, honra nossa. Então pronto. Da honra do ouvinte que vai ouvir o que ele tá falando. E não fica aqui debaixo por esse telefone que não funciona. Então, Vicente fará parte dessa mesa a
3: partir mesa com Datena
1: de amanhã. Não, esse é outro programa.
3: Esse é outro.
1: E vai ao ar às 9 horas da noite da TV Brasil.

0: Brasil, Will. Falando nisso, camisas da seleção brasileira ofertadas pelo nosso Vicente, que vai pagar 800 pau de cada camisa da seleção. É uma para o chat e outra
1: para... Eu tava vendo aqui.
0: Não é pro chato, não. Uma para o chat e outra para o zap.
1: É uma matéria do G1, inclusive, falando... Bom, que começou agora a onda mesmo da seleção, com figurinha, aquela coisa toda. Mas que as camisas oficiais, diz a matéria que é oficial, vai de R$100 a R$800.
0: R$800.
1: De 100 a 800?
0: Ó. Quantos segundos?
1: A nossa que a gente vai dar vai ser de 800, né?
0: 100. Nossa, o caramba, eu vou ter que pagar, pô.
1: A nossa tem que ser a top.
0: Não, é de 100 pau.
1: É?
0: Claro, eu que vou pagar. Eu não tenho licitação, não tenho nada, vou pagar do meu bolso.
1: Então tá bom. Não, mas o que vale é
0: bola na rede.
1: Exatamente.
0: Bom, vamos então dar a camisa do craque Neto, que ele ofereceu aí. Vamos ver, zap ou chat?
1: Vamos no zap.
0: Então vamos no zap. Depois vão faltar uma camisa da seleção brasileira para o zap e outra camisa para o chat.
1: É.
0: Tem quantos caras entraram no chat? Claro. Você não sabe ver isso.
1: Tem um monte. Não dá para ver. Quantos?
0: Claro que dá para ver. Você não sabe. É. No zap dá para ver ou não? No zap dá para ver?
2: O quê?
0: Você tá onde, hein? Você tá na Rádio
2: Globo? Eu tô fazendo várias coisas ao mesmo tempo.
0: Olha,
2: Deus.
0: Uma reclamação total e aliás, válida.
1: Senti uma certa
0: válida
1: crítica.
0: Essa reclamação de que Karina está acumulando vários empregos aqui que não são do escopo dela.
1: Não, escopo, jamais previu escopo. Isso.
0: A primeira vez que eu vi essa palavra foi aqui, escopo.
2: Faço com o maior prazer, mas eu preciso de um tempo para raciocinar.
0: Não é raciocinar, precisa de mais gente aí, velho. Raciocinar quem tem que botar mais gente aí. Esses que precisam raciocinar, não você. Você faz brilhantemente a sua função, mas ninguém é obrigado a jogar de Wilson Mano aqui em tudo quanto é lugar. Bater escanteio, fazer gol de cabeça e coisas que tais. Então precisa de reforço na nossa equipe. Mas eu não vou pedir isso aqui em público, porque fica chato eu dizer que precisa de mais gente aqui, fica muito chato eu dizer que precisa reforçar a equipe, eu jamais pediria reforço para a nossa equipe no ar, porque eu acho que não é legal eu ficar pedindo reforço para a nossa equipe no ar.
1: Não,
0: concorda comigo?
1: Não tem nada a ver.
0: Vamos com a Adriana, às 9 horas e 45 minutos, mas primeiro a camisa do craque Neto, escolhe aleatoriamente aí, vê aleatoriamente, porque isso aqui não é sorteio. O primeiro que falou aí do Neymar vai ganhar uma camisa do craque Neto. A Adriana tá morrendo de inveja, que ela queria pro filho dela,
1: de
0: o Lorenzo.
1: É.
3: Eu queria a caneca, eu queria a camisa do Neto.
0: Nossa, eu quero.
2: Escolhi aqui a Jalena Pinon do Amapá. Ela foi a primeira que falou do Neymar.
0: Jalena Pinon do Amapá. Você tem o endereço dela?
2: Já pedi.
0: Você vai ficar encarregada de mandar a camisa do craque Neto para o Amapá. Da onde ela é? Macapá? Deve ser Macapá.
2: Ela não, só falou Amapá.
0: Mas pode ser no Macapá. 9 horas e 46 minutos. Daqui a pouquinho, after the Adriana, vamos entregar a camisa aí da seleção brasileira para o chat do chato, que sou eu, e para o zap da Rádio Nacional. Ninguém ligou aí para contestar a nossa oferta e tal. Se ligar também, se exploda. Vamos lá, vamos, Adriana, com notícia aqui na Rádio Nacional.
3: Oi, Datena, bom dia.
0: Bom dia
3: para todos que nos acompanham aqui na Rádio Nacional. A Polícia Federal prendeu na sexta-feira um passageiro chileno que fazia um voo de volta de Frankfurt e passou aqui por São Paulo. Ele foi preso no aeroporto de Guarulhos por ter proferido ofensas racistas e homofóbicas a tripulantes quando ele estava indo para Frankfurt, no dia 10 de maio. A Justiça Federal estava investigando esse caso, obtiveram imagens e vídeo dessas ofensas, que eu gostaria que a Karina, se ela puder colocar. E ele, então, depois dessas investigações, ele foi preso quando estava aqui em São Paulo. Por isso que eu estava atrapalhando a Karina naquela hora, eu estava pedindo para ela baixar o vídeo para mim.
0: Olha, chileno, brasileiro, americano, interessa quem for. Racismo é intolerável. Intolerável, não interessa, é intolerável. Não tem negociação, é cana e acabou. E pronto, e acabou. Vamos ouvir.
4: Ele é gay em contra de mim. Eu não sou gay.
5: Você falou da minha cor.
4: Ele é gay.
6: E quais os problemas?
4: Eu não tenho problema, ele tem problema
5: comigo. Você falou da minha cor. Você falou da minha cor. Você tentou abrir a porta da minha cor.
6: Nadia, tem ningún problema com você.
4: Problema?
6: Só nós necessitamos de sua assistência.
4: Então, se
6: ele é gay. Preciso sentar com você. Precisa sentar agora.
4: Perdão.
6: Quero regressar e desembarcar. Então, senta, por favor.
4: Mira, você me escuta agora.
6: Agora
4: los gay, basta, agora, los gay, de ser tan,
5: qual o problema
4: tan,
5: de ser gay, dá licença?
4: Senhor? É um problema para mim ser gay. Para mim é um problema
5: qual
4: ser gay.
5: Qual o problema de ser gay?
4: Um problema ser gay. Para ti é um problema, sim.
5: O problema é ser preto
4: gay,
5: também.
4: La piel negra, la piel negra, negra, negra, negra, negra.
5: Que mais?
4: Que mais? El olor a...
6: Senhor,
4: el olor a negro,
6: senhor.
4: El olor a negro, a brasileño, el olor a brasileño.
6: Vamos voltar aqui desembarcar, se não senta.
4: Oi, que susto, que susto. Estoy muerto.
6: Senta-te, por favor.
4: Por quê?
6: Porque estás molestando, senhor. Agredindo.
0: Esse imbecil, independente de ser chileno, japonês, brasileiro, esse é um imbecil, de um racista, de um canalha. Ele tentou abrir a porta do avião, bêbado que ele estava, tentou abrir a porta do avião. É o seguinte, eu jogava esse cara do avião, na verdade, sem paraquedas. É o que ele merecia. Mas, na verdade, à luz da lei, esse babaca, desse idiota, desse cara, não vou nem chamar de chileno, porque parece que eu estou sendo xenófobo. Não é questão de xenofobia, esse é um imbecil que independe de onde nasceu e de que país nasceu. Isso aí é um fascista desgraçado, chamou o rapaz de macaco, que ele falou mono, chamou o rapaz de pele negra, chamou o rapaz que estava com mau hálito, começou a ofender brasileiros, entendeu? E esse cara aí, ele tá na cadeia, não tá?
3: Tá, ele foi preso na sexta-feira, quando ele voltava de Frankfurt e fazia a conexão aqui em São Paulo.
0: Isso foi tão grave quanto que aquela argentina fez aqui, depois o pai dela imitou.
3: Imitou o macaco.
0: Macaco quando ela foi solta. Tem que meter esse cara na cana e deixar esse cara na cana lá, que ele seja julgado com todos os princípios de racismo, de xenofobia, porque ele ofendeu brasileiros, disse que brasileiro tem mau cheiro, entendeu? Racista, ofereceu, tem que oferecer denúncia, que ele chamou de negro, o rapaz, e gay.
3: Gay também.
0: Entendeu? E de gay. Isso é deplorável. Esse cara cometeu todos os absurdos e impropérios possíveis. Esse cara tem que ficar detido como exemplo, porque a lei é assim. Se você andar mal perante a sociedade, você tem que ir para a cadeia. Esse cara cometeu uma série de crimes, estava bêbado do avião, colocou em risco a segurança do avião, porque ele quis abrir a porta do avião, e todo mundo sabe.
3: Colocou todo mundo em risco, além de tudo,
0: além de tudo, é um crime terrível você tentar... Pô, você vai abrir a porta de um avião nos Estados Unidos, você nunca mais sai da cadeia lá,
3: não,
0: cara.
3: Não sai.
0: Porque é um ato terrorista esse. É um ato terrorista, ele pode tentar derrubar o avião. Foi o que ele fez, tentou abrir bebaço... Tentou abrir depois essas ofensas aí. Esse canalha tem que mofar na cadeia aqui. E não pode ser leve a pena dele, não. Não pode amolecer pra esse cara, não. De jeito nenhum. Não dá pra amolecer pra esse cara. Isso é inegociável. Isso é um canalha. Eu não tinha visto isso hoje. Faz tempo que eu não faço Brasil Gente. Mas eu queria pegar esse cara num programa que nem o que eu fazia. Eu ia destroçar esse cara aí. Aliás, eu não preciso destroçá-lo. A própria estupidez, falta de misericórdia, a humanidade dele, o autodestroça. Isso é um lixo, isso é um excremento da sociedade que não vale a pena nem ser ouvido, a não ser no foro adequado, que é a justiça, e que ele seja penalizado, e muito penalizado esse... Pois não.
1: É isso, e olha, é uma lástima que isso tenha se repetido, né? Infelizmente, parece que não... O que o Brasil tem... Bom, o Brasil tem dado lição...
0: Companhia que é essa daí?
3: Latam.
1: O Brasil tem dado aula nisso, né? Tem dado aula nisso aí. É, tanto que já há alertas, e é bom que alerte mesmo, para quem quer vir aqui no Brasil, né? O gringo que quer vir no Brasil aqui, saiba que aqui tem lei. E se pegar, esse cidadão vai pastar. E assim, aí daqui a pouco, é inevitável. Aí vai pedir desculpas, que não era intenção. Não sei. Aí fica
0: tava bêbado.
1: Fica bonzinho. Não, mas tem que responder, tem que amargar cana aqui, entendeu? Tem que ser. Porque não adianta, é só assim. Nem com esses exemplos que o mundo está assistindo...
0: Não, mas esse cara cometeu todos os absurdos possíveis e imagináveis. Eu já disse aqui. Só aí eu vi uns 4 ou 5 crimes gravíssimos. É. Só falta a justiça brasileira amenizar para esse cara. Tem que dar um candão nele bem lascado mesmo. E não é linchamento jurídico isso, não. Não é xenofobia. Quando é lei. É lei e acabou. E ele deu sorte de falar isso tendo um avião com comissários e comissárias educados. Porque se esse imbecil falar isso, por exemplo, numa comunidade... Ou de repente em algum local, eles fazem filé de borboleta dele. É, e aí não ia ter nem lei, nem chegava no tribunal. Entendeu? É claro que a gente não deve devolver para esses caras a mesma estupidez, canalice. O brasileiro sempre tratou todo mundo bem. Nós devemos continuar com a nossa forma de receber bem, de tratar bem, mas acho que, inclusive, merecem elogios os comissários dessa companhia, que é uma capital estrangeiro, é lá do Chile e daí por diante, mas os comissários agiram de uma maneira super adequada e foram até que calmos demais. O capitão que decretou a voz de prisão, o piloto que decretou...
3: Foi a Polícia Federal quando ele estava voltando de Frankfurt na sexta-feira, porque isso aconteceu no dia 10 de maio. Só que houve uma investigação e na volta dele ele foi pego aqui.
0: Parabéns à PF. Uhum. Que entrou no avião e cana no cara e pronto, acabou.
3: É o
0: que merece.
3: E a ANAC, a Agência Nacional de Aviação, ela lembrou que a partir do dia 14 de setembro deste ano, eles entram em vigor as regras envolvendo esses tipos de casos, né, de passageiros indisciplinados no Brasil, passarão a ser mais duras e casos como este poderão ser enquadrados na categoria gravíssima com aplicação de multa de R$17.500 e inclusão do nome do passageiro em lista de impedimento de embarque. Então, essa resolução da ANAC passa a valer a partir de setembro. Eu acho que é pouco, né? R$17.500 de multa. Vamos ver, né?
0: Então, o impedimento de embarcar é mais importante.
3: É mais importante do que a multa.
0: A pena pecuniária não interessa. E agora eu quero ver as penas que ele vai responder aqui no Brasil e se ele vai cumprir as penas aqui no Brasil. É isso que é revoltante isso aí. Bom, a música da seleção brasileira aí, sei lá, a música que você quiser colocar. Obrigado, Adriana. É revoltante. Obrigada. Isso. Não vou nem falar nada, porque parece que eu estou apresentando um programa de polícia de novo e não é essa a minha intenção. Então vamos lá para dar camisas da seleção brasileira, uma para o chat e outra para o zap. E eu vou pagar mais uma vez, eu vou pagar, não pago mais nada. Falei, já dei caneca aqui e paguei. Também não vou pagar a camisa da seleção brasileira toda hora. Essa eu pago com o maior carinho, gosto e boa vontade, porque o nosso ouvinte... É a nossa principal razão de estar aqui. É o nosso único sensor, mas a principal razão de estarmos aqui é o nosso ouvinte, né? O nosso telespectador pelo YouTube, o ouvinte da rádio pelo Brasil inteiro. Maior respeito por vocês e carinho. E muito obrigado por, em tão pouco tempo, uma resposta tão grande de audiência no Brasil inteiro. Estourou o chat aqui, estourou também o zap, não é isso? Não dá nem para mensurar, dá para mensurar aí?
2: Muitas mensagens, não dá para contar.
0: Não dá. Então, uma camisa da seleção brasileira rapidamente para o zap, escolhido aleatoriamente, hein? A gente não é sorteio, não. A gente escolhe aleatoriamente, por gentileza.
2: Acabei de pegar uma mensagem aqui, é do Raimundo Nonato, de Capanema, no Pará. Ele falou que a seleção brasileira com o Neymar é fraca com ele e sem ele é pior ainda. Então ele prefere que o Neymar vá para a Copa.
0: Da onde é?
2: Capanema, Pará.
0: Pará e Macapá. Não tem alguém para baixo aqui, São Paulo? Pra... já demos aí para o norte do país, né? Tem

0: Tem aqui o Danilo, o arroba Danilo DZ, é o nosso vencedor, ele que falou que não quer Portugal sem o CR7, não quer a Argentina sem o Messi,
1: essa
0: não
1: foi
0: quer
1: boa.
0: O Brasil sem o Neymar, então vai para ele a nossa camisa da seleção.
1: De onde ele é?
0: Eu já perguntei aqui, vamos aguardar a resposta do Danilo DZ. Manda aí,
1: bom,
0: Danilo.
1: Bom, mas enfim, é uma camisa da seleção brasileira, das boas, né, Lúcio?
0: Hã?
1: Das boas, né?
0: É,
1: que das então boas. É boa, né?
0: Ah, deve ser, tá ali no meio, entre 100 e 800.
1: Não, que meio? De 100 para 800 tá no meio, não.
0: É
1: para tá cima do meio.
0: É, para o povo.
1: É, se possível, se. Eu,
0: não, mas é boa.
1: Aqui paga ser... em dia, eu recebendo em dia, eu
0: vai ser
1: compro
0: legal
1: a camisa de 800.
0: É.
1: Se eu não receber, também não dou camisa para ninguém. Não, é claro que eu dou. Vendo meu relógio aqui, compro a camisa. Bom, e o Neto gentilmente ofereceu, porque é um orgulho ganhar uma camisa do Neto.
0: Tá doido.
1: Um craque Neto, né? Não é verdade? 9 horas e 59 minutos, tá na hora de ir embora, né, Lu?
0: Acho que já deu, né, por hoje.
1: Tô com sono do cacete, velho. Pô, tô com sono pra caramba, quase dormindo. Bom dia a você de todo o Brasil, uma ótima semana. Fiquem com Deus e muito obrigado pelo carinho da sua audiência em todo o território nacional.

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2: Agora são 10 horas no horário de Brasília. Muito bom dia, eu sou Daniel Ito e este é o Nacional Notícias com um destaque, aliás, com destaques do momento. Primeiro a gente fala da economia, viu, do nosso país, atualizando aí a expectativa dos analistas do mercado financeiro para os principais indicadores econômicos. Tudo isso publicado agora há pouco no Boletim Focus, como acontece aí todo começo de semana. Repórter Gabriel Brum está aqui ao meu lado com as informações atualizadas para a gente. Gabriel, muito bom dia.
3: Bom dia, Daniel. A queda da taxa de juros no Brasil deve ser mais lenta do que o esperado, de acordo com a previsão de hoje no Boletim Focus, esse documento, né, que é publicado pelo Banco Central. Os analistas e economistas consultados acreditam que a taxa Selic, que é a referência para os juros cobrados no país, termine em 2026 em 13,25% ao ano. Até a semana passada, essa expectativa era de 13%. A mudança acompanha a projeção de inflação que segue subindo e que teve uma leve variação para 4,92% nessa edição do Focus. São 10 semanas de alta depois que a guerra no Irã começou e passamos a conviver com o petróleo bem mais caro, acima de $100 o barril. Só para ter ideia, dias antes do conflito ele custava menos de 70. Os outros índices do boletim referentes ao ano permaneceram sem alteração, então crescimento econômico de 1,85% e dólar a R$ 5,20, Daniel.
2: Então a inflação, com estimativa aí, segue aumentando e com isso a Selic, né, a redução da Selic vai desacelerando. Gabriel, obrigado, viu, pelas informações. E o presidente Lula cumpre agendas oficiais hoje no estado de São Paulo. Agora pela manhã, Lula inaugura 4 novas linhas do acelerador de partículas Sirius. Isso no Centro Nacional de Pesquisa em Energia e Materiais em Campinas. Ainda lá no município, o presidente participa do lançamento da Pedra Fundamental do Programa Nacional de Inovação Radical em Saúde. E depois, à tarde, o presidente Lula visita a refinaria de Paulínia para anúncio de investimentos de R$ 37 bilhões da Petrobras até 2030 lá em São Paulo. 10 horas e 2 minutos agora em Brasília. Esse foi o Nacional Notícias. Mais informações ao meio-dia no Repórter Nacional.

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1: Vamos nós, 10 e 3.
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1: Olá, os nossos cumprimentos. Vamos nós, iniciando a partir de agora, nesta segunda-feira, hoje, 18 de maio de 2026, vamos começando mais uma edição do Revista Brasil. E hoje, a grande expectativa, até que enfim, chegou o dia. Dia em que o técnico da seleção brasileira irá convocar, portanto, os jogadores que irão atuar na Copa do Mundo de Futebol. Portanto, hoje é o dia.
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0: É, hoje a seleção brasileira será convocada pelo técnico Carlos Ancelotti para a Copa do Mundo FIFA 2026. Isso no Museu da Manhã, ou seja, no Museu do Amanhã, na zona portuária do Rio de Janeiro, em evento que terá início às 5 horas da tarde, com transmissão da TV, da CBF TV, a partir das 4 da tarde, no canal do YouTube da entidade. A cerimônia fará uma celebração ao futebol brasileiro e irá unir passado e presente da Amarelinha. Ancelotti irá anunciar os 26 convocados para 23 participações, ou seja, para a 23ª participação em Copas do Brasil, o único país a disputar todas as edições do Mundial e que irá em busca do hexacampeonato. A convocação terá, portanto, uma cobertura da imprensa à altura do que é a seleção mais vitoriosa em Copas do Mundo, representada para o futebol mundial. São apenas 700 profissionais credenciados para o evento, entre veículos nacionais e de outros países, como na Inglaterra, Escócia, Rússia, China, Estados Unidos, Emirados Árabes Unidos, El Salvador, Argentina, Itália, Espanha, Chile, Bangladesh e Japão. Portanto, todo mundo vai saber e vai tirar dúvida se o Romário será ou não convocado. Aliás, Romário, ó, o Neymar, né? O Neymar, eu aqui com o Romário na cabeça, mas é o grande Neymar, né? Mas vamos então ficar naquela expectativa para saber se Neymar será ou não convocado. Miguelzinho Martins, claro que nós temos outros assuntos também que nós vamos estar abordando dentro do Revista Brasil. Bom dia.
1: Bom dia, Walter Lima, ouvintes do Revista Brasil. Exatamente isso. E eu começo trazendo os destaques aqui do Distrito Federal para esta segunda-feira, 18 de maio de 2026. Número 2 da hierarquia do PCC é internado em Hospital da Asa Sul, centro de Brasília. Conhecido como Fuminho, traficante é o principal aliado de Marco Camacho, o Marcola, líder da facção criminosa. Ainda, governadora do Distrito Federal, Celina Leão, reafirma que empréstimo para salvar a BRB está encaminhado. O plano prevê um empréstimo do Fundo Garantidor de Crédito, FGC, com garantias da União por meio do Tesouro Nacional. Celina tenta, inclusive, uma reunião com o presidente Luiz Inácio Lula da Silva para discutir essa proposta. Brasília amanheceu com tempo ensolarado, temperatura neste momento de 24 graus, com umidade relativa do ar variando em torno de 54%.
0: Bom, deixa eu buscar às 10h07 já a participação do Leandro de Souza nos estúdios da Rádio Universitária de Roraima, de onde ele já nos traz as primeiras informações da região norte do nosso país nesta segunda-feira. Ô Leandro, Brasília são 10h07, Boa Vista, que horas são? Bom dia.
2: Bom dia, Walter. Olha, aqui em Boa Vista são 9 horas e 7 minutos. E, Walter, a gente...

0: prisão ocorreu na BR-401, no município de Kentucky, em Roraima. A abordagem foi realizada durante a fiscalização da Polícia Militar em um trecho conhecido aí por ocorrências de crime transfronteiriço, como contrabando, descaminho e transporte irregular de imigrantes. Segundo a polícia, ao solicitarem que o motorista baixasse os vidros traseiros do veículo, os agentes perceberam que o carro estava sem os bancos. E aí os passageiros e bagagens estavam amontoados e acomodados em condições precárias. O suspeito informou aos policiais que havia embarcado os passageiros em Letrim, na Guiana, e receberia $50 por pessoa transportada. Durante a verificação aí dos documentos, os agentes constataram que os 10 passageiros, entre eles 8 adultos e 2 crianças de 4 e 2 anos, estavam em situação migratória irregular no país. O motorista foi preso em flagrante e encaminhado à delegacia, e aí o caso foi registrado como promoção de imigração ilegal com um agravante por submeter as vítimas a condições consideradas desumanas. A investigação deve apurar as circunstâncias do transporte e também uma possível participação de outras pessoas em esquemas de imigração irregular na região de fronteira. E olha, a expectativa de vida do Amazonas caiu 5,84 anos durante a pandemia da Covid-19, segundo uma análise do estudo Carga Global de Doenças, publicada na revista científica The Lancet. O estado apresentou a segunda maior redução do país, ficando atrás apenas de Rondônia, onde a queda foi de 6,01 anos. O levantamento aponta que os 3 estados brasileiros mais impactados aí estão na região norte, que além de Rondônia e Amazonas, Roraima registrou uma redução de 5,77 anos na expectativa de vida. Segundo os pesquisadores, a mortalidade no Brasil aumentou 27,6% durante a pandemia, provocando uma redução média de 3,4 anos na expectativa de vida da população brasileira. Os autores do estudo avaliam que o cenário foi agravado pela condução da crise sanitária em âmbito federal durante a gestão do ex-presidente Jair Bolsonaro. E a pesquisa analisa impactos de doenças e fatores de risco em mais de 200 países e destaca diferenças significativas entre os estados brasileiros. Enquanto a região norte concentrou as maiores perdas, os estados do Nordeste apresentaram uma redução na expectativa de vida. Conforme os pesquisadores, essa diferença pode estar relacionada a medidas adotadas pelos governos estaduais durante a pandemia, como distanciamento social, fechamento temporário de atividades, o uso obrigatório de máscaras, a proteção aos trabalhadores e o monitoramento epidemiológico. Além disso, o levantamento indica que o Brasil teve um desempenho inferior aí observado a outros países do Mercosul, como Argentina e Uruguai, e também em outros integrantes do BRICS, como China e Índia. Walter, essas as informações eu volto com você.
1: Ok, são 10 horas mais 11 minutos. Leandro Martins, São Paulo, também nos traz os destaques, né, Leandro? Bom dia.
2: Bom dia, Walter. Bom dia a todos. Olha, São Paulo amanheceu com céu bastante encoberto. O sol está escondido ainda. Segundo a meteorologia, uma nova frente fria vai provocar queda das temperaturas em todo o estado. Também está previsto aumento de chuvas com possibilidade de temporais ao longo da semana. Está com cara de chuva mesmo. Vamos ver o que a gente vai receber hoje dos céus, né? Bom, eu começo destacando, Walter, que ainda falando sobre clima, uma pesquisa da USP revela que a temperatura na cidade no estado de São Paulo aumentou acima da média mundial nos últimos 100 anos. E começa nesta segunda-feira a vacinação contra a gripe para toda a população aqui na capital paulista. Daqui a pouco eu trago detalhes e mais assuntos. Walter.
1: Ok, Leandro, são 10 horas mais 12 minutos. Deixa eu buscar também no Rádio Jornalismo Brasília a presença da Priscila Mazenotti. Ô Priscila, vamos ter uma semana gorda de notícias no nosso Congresso Nacional, ou seja, na Praça dos Três Poderes. Melhor assim, né, Priscila? Bom dia.
3: Oi, Walter. Bom dia para você e para os ouvintes. Uma semana em que a gente vai falar bastante sobre a PEC 6x1, viu, Walter? Porque o relator prometeu para quarta-feira apresentar o relatório. Terminou na sexta-feira o prazo para emenda. 2 emendas apresentadas até agora. Essas 2 emendas tratam do mesmo assunto, que é regra de transição, né? Estão propondo aí uma regra de transição de 10 anos. Justamente tudo que o governo não queria. A base aliada também não quer, o relator falou que não, também é, né, uma regra de transição tão longa, vão tentar chegar no meio termo. Amanhã tem reunião para ouvir sindicatos, para ouvir os trabalhadores, para ouvir os principais impactados com essa medida, né, que reduz de 44 para 40 horas a jornada de trabalho sem redução.

0: redução de salário. E esse vai ser o assunto prioritário da nossa semana, Walter.
1: Tá certo então, Priscila. Bom trabalho para você, beijo. Priscila. São 10 horas mais 13 minutos agora no horário de Brasília. Deixa eu buscar Gabriel Brum, ele que também é do nosso Rádio Jornalismo Brasília e tem as informações, né, Gabriel? Bom dia.
2: Bom dia, Walter. Bom dia a todos. É o seguinte, representantes da ONU estão no Brasil hoje e amanhã, lá no oeste do Paraná, para avaliar o comando da 15ª Brigada de Infantaria Mecanizada, para avaliar a possibilidade dessas tropas integrarem as operações de paz da ONU, né, fazer participação nesses lugares. Essa inserção aí é importante, justamente para trazer experiência para as tropas e também contribuir em missões de paz aí pelo mundo. Então, hoje é que acontece, 900 militares, aí, homens e mulheres, vão ser avaliados, né, vão fazer uma apresentação do material militar, fazer como funciona esses equipamentos. O batalhão vai ser avaliado por meio de oficinas que vão simular problemas militares semelhantes aos ocorridos nas regiões de conflito, né? Com o emprego do material, equipamento, viaturas blindadas e tudo mais. Amanhã a comitiva vai para Cascavel, também no Paraná, para avaliar também como seria a operação, a inserção dessas operações, dessas equipes, né, nas capacidade operacional delas como força de paz em operações. O evento, né, o informe aqui do Exército também menciona, né, que ao longo dos anos o Brasil tem se destacado no cenário internacional como um país mediador de conflitos armados. Só, por exemplo, entre os anos 1957 e 67, num período de 10 anos, então, cerca de mais de 6 mil militares brasileiros participaram de operações na ONU. E tem outras também que a gente participou, inclusive entre 2004 e 2017, foram 37 mil militares no Haiti, né, na MINUSTAH, aquela operação de paz no Haiti, país, né, que sofre a questão com guerra civil e tudo mais. Então é isso, mais uma vez o Brasil aí podendo participar de operações de paz pelo mundo em apoio à ONU, né, Walter?
1: Isso, paz é sempre uma boa. Valeu, Brum, qualquer coisa conte para nós, tá bom?
2: Tá certo, bom dia a todos.
1: Bom dia também para você. Bem, são 10 horas mais 15 minutos, também conosco do Rádio Jornalismo, o Renato Ribeiro. Depois de merecidas férias, licença-prêmio e outras coisas mais, ei-lo de volta, né, o Renato? Bom dia.
3: Walter, muito bom dia. Só uma semaninha, né?
1: Ah, foi só. Ah,
3: uma semana, meus caros.
1: Mas a semana dele,
3: nobres colegas.
1: A semana dele é semana de. Lá da semana de. Na Lua, semana lá, são 30 dias, uma semana.
3: Não, mas eu tava com tanta saudade que voltei hoje com notícia aí da agenda. Pronto. Do presidente Lula em São Paulo, Walter.
1: Então,
3: voltamos à programação normal, né?
1: Vamos lá.
3: Olha só, a Petrobras anuncia hoje investimentos de 37 bilhões de reais até 2030 em São Paulo. A divulgação acontece agora à tarde, durante visita do presidente à refinaria de Paulínia, lá em Campinas. Os recursos aí serão usados para refino e biorrefino, logística, exploração e produção, descarbonização e geração de energia sustentável. Parte desse valor, Walter, cerca de 6 bilhões, vai ser aplicada na Replan, a maior refinaria da Petrobras, que abastece mais de 30% do país. E a estimativa é que sejam criados 38 mil postos de trabalho. E agora de manhã, o presidente Lula inaugura 4 novas linhas do acelerador de partículas Sirius em Campinas. Mas só corrigindo, Walter, esse evento da tarde é lá em Paulínia, tá? Nem em Campinas, não. O presidente agora de manhã tá em Campinas, né? Para inaugurar essas 4 novas linhas do acelerador de partículas Sirius. O equipamento funciona como um super microscópio capaz de analisar estruturas em escala atômica. E essas novas linhas buscam ampliar a capacidade de pesquisa em saúde, energia, agricultura, clima e nanotecnologia. E o presidente Lula, amanhã, tem um agente importante também no estado de São Paulo, ele lança o Move Aplicativos, que é uma nova linha de crédito para motoristas de aplicativo e taxistas. A ideia aí é criar condições especiais para financiamento de veículos, manutenção e capital de giro. Walter.
1: Tá certo, tá aí, né? O Renato, qualquer coisa nos conte, viu, senhor Renato? Bom trabalho para você.
3: Muito obrigado, Walter.
1: São 10 horas mais 18 minutos. Deixa eu buscar na Agência Brasil, na redação da Agência Brasil, o Aécio Amado. O Aécio, que notícia triste aí para, não só para a torcida vascaína, mas para quem gosta do futebol nacional, futebol brasileiro, com a perda de um dos ídolos do Vasco da Gama, né, Aécio? Bom dia.
4: Bom dia, Walter.

0: Lima, bom dia ouvintes do Revista Brasil. Walter, é muito triste, a notícia triste para os vascaínos, de quem Giovani era ídolo, né? Do time do Vasco da Gama. Ele morreu nesta segunda-feira de forma repentina, após passar mal de madrugada na casa onde residia, em Vitória, no Espírito Santo. Ele foi levado para o hospital em Vila Velha, mas acabou morrendo. Desde 2006, Walter Lima, como o Giovani, conhecido também como Pequeno Príncipe de São Januário, lutava contra um tumor vertebral que resultou em uma polineuropatia, deixando-o com sérias dificuldades de locomoção. Era um jogador querido pela torcida do Vasco da Gama e também pelos torcedores do futebol brasileiro, um jogador habilidoso, inteligente, um dos jogadores mais técnicos que já passaram por São Januário, Walter Lima. Giovani foi um armador à moda antiga, ou seja, corria pouco, daqueles que fazia a bola correr, e ele corria menos, e jogava sempre de cabeça erguida. Ele é considerado um dos maiores meias, né, meia armador da história do Vasco, que defendeu, né, por 12 anos, entre 1983 e 1985. Em São Januário, Vasco, Giovani conquistou 5 campeonatos estaduais: 1982, 1987, 1988, 1992 e 1993. Chegou a disputar 408 jogos e marcou 49 gols. Virou ídolo não só pelo tempo, mas também pela quantidade de troféus que conquistou. E também com lances de muita habilidade, dribles desconcertantes e tinham como característica os lançamentos longos, deixando os companheiros na cara do gol, como atuou ao lado do Romário, Roberto Dinamite, entre outros ídolos do Vasco da Gama. No auge da carreira, Walter Lima, ele foi, em 1983, campeão mundial sub-20, no México, quando fez dupla no ataque com Bebeto. Giovani terminou, inclusive, como artilheiro desta competição com 6 gols. Então, é um ídolo vascaíno, um ídolo do futebol brasileiro, um dos grandes jogadores que passaram pelo Vasco da Gama. Lamentamos aí a morte do Giovani, o Pequeno Príncipe, Walter Lima.
1: O nosso pesar aos familiares do Giovani, como também a todos os torcedores do Vasco, né, a família vascaína e todos aqueles, né, que apreciavam o belo futebol, portanto, do Giovani. Giovani, ele foi remanescente aí, também jogou junto com Roberto Dinamite, Zico, realmente era uma figura sensacional. Valeu, Aécio, até daqui a pouco.
0: Até já, Walter Lima.
1: São 10h21 agora no horário de Brasília, daqui a pouco nós vamos, inclusive, receber aqui no nosso programa a presença do doutor Diego Cherulli, que é especialista, portanto, aí no direito previdenciário. Com ele, nós vamos conversar justamente sobre essa questão da aposentadoria compulsória aos 75 anos de idade. Ou seja, está na Constituição para que quem completa 75 anos, tanto faz estando como servidor público ou como empregado público, chegou aos 75, é praticamente desligado do serviço público. Só que essa matéria, ela não foi, portanto, de certa forma, finalizada, né? Precisava, portanto, ser complementada, e como não foi, surgiram então vários pontos onde milhares de trabalhadores nessa situação entraram na justiça. Ou seja, então tem um Supremo julgando esse assunto, que inclusive está suspenso, praticamente ali precisando do último voto do ministro, que ainda será nomeado para assumir, portanto, aí depois que assumir, portanto, o Supremo, ele vai dar, portanto, o seu voto nessa matéria. Mas também já passou pelo crivo da Câmara dos Deputados, portanto, uma lei, de certa forma, finalizando aí este assunto. Só que essa matéria tem que passar também pela Câmara, ou seja, pelo Senado da República. Então, nesse sentido, nós convidamos o doutor Diego Cherulli para ele nos explicar para o nosso ouvinte em que pé está essa situação. Ou seja, o Supremo julga, mas já tem, portanto, o Congresso Nacional já buscando, portanto, aí finalizar a esse assunto. Aí o que fica valendo? A decisão do Supremo ou, portanto, essa lei que está sendo finalizada no nosso parlamento. Então, será a nossa entrevista daqui a pouquinho aqui no Revista Brasil. Vamos lá, Miguelzinho Martins, o comando é seu.
2: Walter, o vice-líder do primeiro comando da capital, o PCC, foi internado em um hospital particular da Asa Sul, região central de Brasília, nesse domingo. O detento, apontado pela Polícia Federal e pelo Ministério Público como número 2 da facção e principal parceiro de negócios de Marco Herbas Camacho Marcola, é Gilberto Aparecido dos Santos, conhecido por Fuminho. Ele estava detido na Penitenciária Federal de Brasília após ser transferido da unidade de Mossoró, no Rio Grande do Norte. No entanto, em razão de uma urgência médica, ele foi levado para a unidade de saúde. Todas as forças de segurança pública de Brasília, incluindo a Polícia Penal, Polícia Militar, Polícia Civil e Federal, foram mobilizadas para a região do hospital a fim de reforçar o esquema de segurança. Além disso, integrantes das Forças Armadas foram avisadas para a necessidade de mobilização de contingente. Ao todo, 200 policiais das esferas, tanto federal quanto distrital, como eu disse, está de fato envolvido nessa transferência. Ele está internado sob forte esquema de segurança. Pacientes e frequentadores da região estranharam aquele forte esquema de segurança, aquela forte presença policial. Fuminho é considerado um dos maiores traficantes de drogas do país. No entanto, no ano passado conseguiu uma autorização para transferência para um presídio estadual do Ceará por bom comportamento. Mas, após reação dos promotores do Grupo de Atuação Especial de Combate ao Crime Organizado, GAECO, braço do Ministério Público de São Paulo, ele permaneceu em presídio federal. Fuminho atuou desde a década de 1980 em assaltos a banco com Marcola. Walter Lima.
1: Eu já vou com Leandro Martins, São Paulo, também ampliando os assuntos já destacados. Comando é seu, Leandro.
3: Vamos lá, Walter. Então eu vou falar de vacinação. É que começa hoje a vacinação contra a influenza, contra a gripe, enfim, né? Para toda a população acima de 6 meses de idade na capital paulista. A campanha já tinha começado em 28 de março para os grupos prioritários, idosos, trabalhadores da saúde, do transporte e outros. Segundo a Secretaria Municipal de Saúde, desde o início da campanha, portanto no dia 28, de 2 meses atrás, foram aplicadas quase 1 milhão e 500 mil doses do imunizante. A vacinação está sendo realizada nas UBS, Unidades Básicas de Saúde, de toda a cidade, de segunda a sexta-feira, das 7 da manhã às 7 da noite. Aos sábados não são todas as unidades, mas muitas unidades de UBS e de AMAs, as ambulatoriais, estão, portanto, colocando imunizante no braço da população. A prefeitura informou ainda que tem aquele sistema drive-thru de vacinação que vai continuar disponível durante o mês de maio, principalmente para idosos e pessoas com dificuldade de locomoção. Em alguns pontos, a pessoa para ali, de carro mesmo, ou de Uber, e coloca o bracinho, já recebe a imunização e segue o seu caminho. Já já eu volto com mais informações, Walter.
1: Perfeito. São 10h26. Também registramos aqui, uma segunda-feira triste, né? É que morreu Noca da Portela, ícone do samba, e ele falece aos 93 anos. Ele estava internado desde o dia 30 de abril no hospital Assim Medical, em São Cristóvão, na zona norte do Rio, para tratar de uma infecção pulmonar. No último dia 10, chegou a ser transferido para o centro de terapia intensiva da unidade após apresentar piora no quadro clínico. Ele faleceu às 17h05, portanto, deste domingo. E tem, portanto, aí todo o pesar do povo brasileiro, aos seus familiares, como também ao pessoal da Portela, a quem ele linkava o seu nome, portanto, essa agremiação carnavalesca. Compositor de muitos sucessos, e um dos sucessos foi justamente este.

É claro que ao longo do programa vamos continuar rendendo as homenagens também à Noca da Portela. São 10h28, intervalo, voltamos em instantes. Até já.

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4: E vamos nós, são 10 horas mais 30 minutos. Mais uma vez, Leandro de Souza, estúdios da Rádio Universitária de Roraima, nos traz, nos amplia as informações da região norte do país. Vamos lá, Leandro.
5: Obrigado, Walter. Olha, o Ministério Público Federal acionou a Justiça Federal para pedir que a Universidade Federal de Rondônia e o governo federal passem a aplicar a lei de cotas em todas as formas de ingresso na universidade, incluindo vagas remanescentes, reingresso e transferência, inclusive no curso de medicina. Segundo o MP, vagas que deveriam ser destinadas a cotistas teriam sido direcionadas para ampla concorrência. A justificativa apresentada pela universidade seria a falta de tempo para a implementação dos procedimentos. O órgão também aponta que processos seletivos permitiam inscrições online de estudantes de outros estados já matriculados em instituições privadas. Conforme aí o MPF, muitos candidatos não tinham interesse efetivo em mudar para Rondônia, o que resultava em desistências e vagas ociosas. Para o Ministério Público, isso prejudica principalmente moradores locais em situação de vulnerabilidade, como pessoas de baixa renda, negras, indígenas e pessoas com deficiência. Para reduzir desistências, o MPF recomendou à universidade medidas como confirmação presencial da matrícula. A Universidade de Rondônia, no entanto, informou que segue normas estabelecidas por portaria do Ministério da Educação e argumentou que seria necessária uma legislação específica para aplicar cotas nesses tipos de vagas. O MEC também defendeu a autonomia universitária e a validade da regulamentação atual. E na ação judicial, o MPF sustenta que a atualização da lei de cotas em 2023 passou a prever prioridade para pessoas pretas, pardas, indígenas, quilombolas e pessoas com deficiência no preenchimento das vagas não ocupadas. O órgão argumenta que uma portaria administrativa não pode contrariar uma lei federal. E, além disso, o Ministério Público afirma que universidades públicas devem cumprir a legislação e utilizar recursos públicos de forma a ampliar aí o acesso ao ensino superior, especialmente em regiões com menor oferta de formação profissional. O pedido inclui uma decisão urgente para obrigar aí a Universidade Federal de Rondônia a aplicar as cotas já nos próximos processos seletivos de vagas remanescentes, transferência e reingresso sob a pena de multa diária. Ao final da ação, o MPF quer que a universidade adote permanentemente a política de cotas em todas as modalidades de ingresso e que o governo federal atualize aí a regulamentação do MEC para adequá-la à legislação vigente. Valter, essas são as informações.
4: Tá bem, muito obrigado para você, Leandro. Bem, são 10 horas mais 33 minutos, agora no horário de Brasília. E como nós já havíamos anunciado, já está conosco o doutor Diego Cheru.

0: Doutor Cherulli é advogado, é professor, consultor, especialista no direito previdenciário e tributário, preside o Instituto Brasileiro Independente de Direito e Pesquisas em Previdência, o IBDPREV. Ele também é diretor de assuntos parlamentares do Instituto Brasileiro de Direito Previdenciário e também coordenador da pós e em Previdência da Faculdade ATAME, possuindo aí vasta experiência na área de direito, com ênfase em direito previdenciário e direito tributário, e também coautor de livros em direito previdenciário e de propostas de projetos de lei na Câmara e Senado. Doutor Cherulli, mais uma vez, muito obrigado por aceitar o nosso convite. Muito bom dia, doutor Diego.
1: Bom dia, Walter. É um prazer estar com vocês novamente.
0: Doutor Diego, o assunto é aposentadoria compulsória aos 75 anos no serviço público, ou seja, não importa se no serviço público ou como empregado ou como estatutário, de acordo com a Constituição, completou os 75, portanto, aí é hora de ser desligado do serviço público. Acontece que muitas ações chegaram até a Justiça e, nesse sentido, então, tanto o Supremo Tribunal Federal está julgando, como também passou pela Câmara dos Deputados, já concluiu, portanto, aí uma proposta que regulamenta a aposentadoria compulsória, ou seja, regulamento, e essa matéria agora já foi para o Senado. Aí fica aquela questão, o que que vale, afinal de... Primeiro vamos contextualizar, né, esses 75 anos compulsório, e depois, para a gente poder entender, já que temos essa matéria no Congresso Nacional e temos também um julgamento no Supremo Tribunal Federal sobre o mesmo assunto, para a gente saber qual é que vai valer. Mas primeiro vamos contextualizar essa questão dos 75 anos, ou seja, essa aposentadoria compulsória aos 75 anos, doutor Cherulli, por favor.
1: Claro. Walter, então, a Constituição Federal, nossa Constituição de 88, ela sempre previu ali a existência dessa idade máxima de trabalho no serviço público, né? Em especial depois da assunção do vínculo estatutário, que são daqueles servidores públicos de carga efetiva, aqueles aprovados em concurso público, ligado à administração direta, né? Então, e vinculados também ao regime próprio de previdência social. Então, para esses servidores públicos em especial, que estão ligados à administração direta, sempre teve essa idade mínima, que antes era de 70 anos, depois teve uma reforma, passou para 75, e hoje 75 é o que vale. Então, essa discussão atual, ela não afeta esses servidores públicos de carga efetiva, né, vinculado ao regime próprio, né, que foram aprovados em concurso público. Tá? Porque essa relação dele já está regulamentada, já está há muitos anos que ela é aplicada sem nenhum problema. O que se está em discussão hoje no Judiciário e na Câmara foi uma inclusão feita no parágrafo 16 do artigo 201 da nossa Constituição, que trata do regime geral de previdência social, que afeta diretamente os empregados públicos. Né? Os empregados públicos são aqueles que também foram aprovados para o concurso público, mas eles são vinculados a uma empresa pública, por exemplo, o SERPRO, Petrobras, Correios, dentre outras empresas públicas ou entidades que não são vinculadas à carga efetiva direta com a administração direta. Então, por exemplo, Banco do Brasil, Caixa Econômica também são exemplos desse tipo de situação. E esses empregados públicos, eles são vinculados ao regime geral de previdência social e se aposentam pelo INSS. E no regime geral de previdência, nós não tínhamos, até o advento da reforma da Previdência de 2019, a regra de aposentadoria compulsória. O segurado poderia se aposentar a qualquer momento, isso era voluntário, né? E ninguém poderia obrigar o segurado a se aposentar. Inclusive, se ele quiser passar de 75, 80, contribuindo e trabalhando, ele pode. Isso tanto que hoje essa é uma realidade no Brasil de muitos aposentados. Mas o que que nós tivemos de problema? Nós temos muitos empregados públicos hoje de idade avançada ocupando cargos de emprego público, já estando aposentados e que não se aposentam de fato, ou seja, saem do cargo público, porque a aposentadoria não lhe sustenta. Nós temos muitas situações dessas que envolvem anistiados civis, em especial da época do Collor, né? Onde foram feitas demissões em massa, empresas foram fechadas, e inclusive na Rádio Brás isso aconteceu, dentre outras empresas públicas de comunicação, e aí essas pessoas conseguiram na justiça uma reintegração. Por quê? Porque eles eram empregados públicos e não poderiam ser demitidos a simples vontade do governo. Isso aí demandaria todo um processo administrativo de culpabilidade, para ver se aquela pessoa pode ou não sair, porque ela tinha um vínculo, tinha uma estabilidade com aquele cargo público, mesmo sendo um empregado público. Eles conseguiram, na justiça, serem reintegrados à administração pública, mas aquela empresa não existe mais. Então, algumas empresas públicas, por exemplo, a Conab, foram o berço desses servidores que foram obrigatoriamente reintegrados pela justiça. E aí que fica aquela situação. Eu tenho clientes, por exemplo, nessa situação, que estão com 82 anos, 80 anos, trabalham numa empresa pública dessa porque foi reintegrado para uma anistia e tem uma aposentadoria do INSS ali de 2, 3 mil reais, mas o salário é de 15, 18 mil reais. Então, é impossível essa pessoa sair do cargo. Impossível que ela saia do cargo e vá viver com 2 mil, sendo que a renda dela é de 18. Eu tenho até um caso de um cliente tão idoso que os filhos, os netos levavam ele, os filhos e os netos levavam ele todo dia para o trabalho de cadeira de roda. E ele, quão debilitado estava a situação dessa pessoa e a família precisava daquele dinheiro e ele também precisava daquele salário. Então, essas situações foram objeto de discussão na reforma da Previdência, que incluiu essa aposentadoria compulsória aos 75 anos para os empregados públicos também. Né, visando pôr termo a esse tipo de situação e também para conseguir que o Estado economizasse com salários de quem, às vezes, não estaria entregando todo o seu possível. Então, hoje, essa situação no Supremo Tribunal ela é discutida no tema 1390, onde o Supremo discute se essa regra ela é auto-aplicável ou não e em que condições. Quando eu falo se a regra é auto-aplicável, eu questiono se ela precisa de uma lei regulamentando ou não. Né? E o Supremo decidiu, ainda não terminou o julgamento, mas por maioria já está decidido, que a regra é auto-aplicável. Tá? Mas, em ato concomitante, a Câmara dos Deputados está regulamentando essa matéria. E a regulamentação está muito próxima do que foi decidido pelo Supremo. Então, não vejo que a gente vai ter aí um embate jurídico muito grande nesse assunto.
0: Um dos pontos que tem levantado também muita discussão é a questão dos direitos trabalhistas, principalmente no caso do empregado público, onde, pela regra e que acabou fazendo com que muitos ingressassem na justiça, é justamente uma vez 75... desligado do serviço público, sem a obrigação, portanto, de quem está desligando, de agir como se estivesse praticando uma demissão, ou seja, uma demissão. Né? E nesse sentido, está suscitando também um debate, tanto na esfera do Supremo, como também, me parece que nessa aprovação da Câmara, eles decidiram que, neste caso, automaticamente o empregado levaria, portanto, aí, ou seria demitido e levaria, portanto, aí os seus direitos trabalhistas. Como é que é essa questão também, doutor Cerulli?
1: Então, ficou-se um vácuo, né? Nessa situação, em especial depois da emenda 103 de 2019, a reforma da Previdência, essas empresas públicas começaram a demitir esses empregados sem garantia de nada, né? Mas tanto o Supremo, no tema que está julgando, quanto a Câmara, estão resguardando os direitos trabalhistas desses empregados. Então, saldo de férias, saque de FGTS, né? E tem todos os outros direitos trabalhistas estão resguardados. A única coisa que não ficou resguardada foi a multa em caso de uma demissão sem justa causa, aquela multa de 40% da FGTS. Essa multa não ficou resguardada, mas direito à FGTS, de resgatar a FGTS, tudo isso foi resguardado. E essa multa ela não foi resguardada para esses empregados públicos justamente porque não se trata de uma demissão sem justa causa, mas sim uma obrigação advinda da Constituição de rescisão desse vínculo. Então, a partir daquele momento, o empregado público ele vai ser desligado da administração pública por conta dessa lei, por conta da norma. Então, não se paga uma multa por conta disso, porque não é uma demissão, como se diz assim, sem motivo ou sem causa. Né? Tem uma causa que é a própria lei.
0: Perfeito. Miguelzinho Martins também conosco participando da entrevista, doutor Cerulli, como também o Aécio Amado, está na nossa agência de notícias, Agência Brasil, Leandro Martins, que está em São Paulo. Primeiro, o Miguelzinho Martins.
2: Bom dia, doutor Diego. Dentro do que o senhor nos traz, se tratando dessa última pergunta que o Walter fez e a resposta que o senhor nos colocou, ou seja, me parece que um dos votos, no caso do ministro Flávio Dino, ele prevê essa possibilidade de pagamento das verbas rescisórias, mas de fato não cita aí eventual percentual sobre FGTS. É isso mesmo? O senhor poderia explicar um pouco mais sobre essa questão para a gente?
1: Bom dia, Miguel. Claro. Então, o Supremo ainda não finalizou o julgamento, como eu disse.

0: Né? O que se tem sinalizado e praticamente pacificado é que é auto-aplicável a norma constitucional de aposentadoria de 75 anos, não precisaria de lei. Tá? O que hoje o Supremo está fazendo é tentar dar uma espécie de modulação a esse julgamento, né? Ou seja, os efeitos que esse julgamento vai ter. E, de fato, não está sendo discutida a multa do FGTS, que é esses 40%. Não está sendo discutido isso, porque, a princípio, não é devido. A multa do FGTS ela é aplicada quando tem uma rescisão unilateral e motivada pelo empregador. Ou seja, eu demito aquela pessoa porque eu quis. E a administração não pode fazer isso. Ela só pode demitir um empregado público em duas situações. Ou depois de um processo administrativo disciplinar onde consta falta grave punível com demissão, que aí seria uma demissão com justa causa, ou no caso da aposentadoria de 75 anos. Né? Então, ambas têm previsão legal de acontecer e não se trata de uma demissão imotivada, portanto, não seria devido ali à multa do FGTS. Por isso que ela não está em discussão nem no âmbito legislativo, nem no próprio STF.
1: Perfeitamente. Mas digamos que algum dos ministros levante essa questão. É possível eles decidirem, ou seja, pela maioria, da possibilidade de aplicação, ou seja, de resguardar um direito de uma multa a esses trabalhadores?
0: Sim, sim. É possível que o Supremo entenda, é possível, inclusive, que o próprio Congresso Nacional também entenda nesse caminho, tá? É possível, sim. O problema disso tudo é que estaria criando uma obrigação financeira para a União que hoje não existe, né? Nem oriundo da Justiça do Trabalho. Então, estaria se inovando um pouco ali no ordenamento jurídico, criando uma despesa para o Estado que ele não estaria programado para tê-la. Né? Então, mas poder fazer, pode.
1: De fato, haveria aí um impacto financeiro que não estaria esperado, né, por parte da União, no caso também da Previdência Social, para as contas públicas, como uma forma geral, não é, doutor Diego?
0: Eu quando a Previdência, Miguel, eu creio que não, porque eles estão contribuindo e a maioria desses empregados já estão aposentados.
1: Perfeito. Tá?
0: Com um valor muito baixo, inclusive. Então, para a Previdência Social, não vejo que haveria impacto nenhum. Agora, para o FGTS, para o empregado, sim, haveria, porque o FGTS seria calculado sobre todo o fundo da vida inteira desse segurado. Então, ia dar um impacto bem significativo.
2: Sim, Walter. É um impasse, né? Ou seja, é muito que o governo tem que pagar e praticamente quase nada que o empregado, ao ser desligado, vai para casa. Então, tem dois pontos aí, um que é muito e outro que é pouco. Seria possível ter uma solução de meio ou vai ser assim mesmo? Vai prevalecer o empregado, como o senhor muito bem pontuou, né? O salário de de 15 mil reais, mas ele aposentou com 2 mil reais. Sendo, de certa forma, desligado, ele vai levar a viver com os 2 mil reais. E aí, como é que fica essa questão, doutor? Teria alguma brecha que alguém pudesse entrar também na justiça e questionar esse ponto?
0: Então, na justiça, hoje, nós não temos espaço, mas eu vejo que há no âmbito legislativo. Inclusive, nós fizemos uma proposta nesse sentido para o Congresso Nacional, mas que não foi recepcionada, que seria uma espécie de desaposentação. Como esses segurados já foram punidos, a maioria deles já foram punidos por serem anistiados, né? Punidos não, anistia foi uma vantagem, por serem demitidos na época e depois anistiados, muitos deles não tiveram a contribuição nem o salário durante o período que ficaram fora. Por isso que as aposentadorias deles ficaram muito baixas. E, obviamente, você tinha um emprego, de repente é demitido, muitas dessas pessoas tiveram ali muitos prejuízos na vida profissional, financeira e familiar, e fizeram com que ele não tivesse um conjunto de contribuições suficientes para ter uma aposentadoria melhor. E quando eles foram reintegrados, muitos deles já estavam aposentados. Então, no caso desses empregados que foram anistiados, seria interessante ter um meio termo como uma espécie de desaposentação, onde eu pudesse recalcular a aposentadoria desse segurado, considerando essas contribuições que foram feitas pós-reintegração. Agora, com o empregado público comum, que não foi anistiado nem nada, a aposentadoria dele vai seguir o mesmo rito, né? Vai seguir o que ele já tinha programado, porque as contribuições estão regulares, está tudo ali, não teria problema nenhum, e ele, quando ele aposentar, ele perde o vínculo com a administração. Né? E muitas dessas empresas também têm previdência complementar, né? O que facilita o planejamento. Então, o empregado comum não anistiado, ele se planejou. Então, não tem muito o que a gente fazer. Agora, o empregado anistiado, ele não teve como se planejar, porque ele dependeu aí durante 20, 30 anos de uma decisão judicial. Então, penso que primeiro seria uma espécie de desaposentação para recalcular a aposentadoria.

0: E em segundo, com relação à multa do FGTS, poderia chegar no meio termo, que é o que existe hoje na negociação empregador-empregado numa rescisão de múltiplas vontades, né? Que é o caso do empregador, do empregado querer se demitir, o empregador também querer demitir ele, e faz-se um acordo, onde a multa cai de 20%, de 40%, às vezes para 10%, para 20%, nessa multa do FGTS. Então, isso hoje já é possível, inclusive, são acordos são homologados dessa forma, onde o empregado pede demissão, e aí o empregador, para não deixar o empregado sem nada, acaba fazendo um acordo, dando ele 10%, 20% da multa do FGTS. Então, talvez essa fosse uma solução para tentar equilibrar essa situação.
1: Pois não. O Aécio Amado, na Agência Brasil, também conversa com o senhor. Vamos lá, Aécio.
2: Bom dia, doutor Ceruli. Tem uma polêmica, né, doutor Ceruli? Olha só, doutor Ceruli. A minha pergunta tem relação com a questão. No serviço público, você tem os estatutários. Nas empresas públicas, tipo EBC, Petrobras, empresas como a Embrapa, existe a figura dupla estatutária e também o contratado no regime da CLT. Quando se fala desligar, né, para o servidor estatutário, desligar porque completou 75 anos. Para a figura do seletista, o desligar pode caracterizar também uma demissão. Essa questão, esse vácuo aí, ou seja, você é demitido por força de uma lei que vai atingir diretamente ao estatutário, mas também atinge diretamente ao seletista. Só que o seletista, ele tem um regime de aposentadoria diferente do regime do estatutário. Essa situação aí não ficou um vácuo, ficou um vazio que só o legislador ou até mesmo o Supremo pode decidir?
0: Bom dia, esse sim, é um vácuo completo, é um vácuo completo, né? Porque a relação do empregado público é uma relação mista, como o senhor bem disse. Ela mistura uma espécie de regime estatutário com relação à proteção do cargo, inamovibilidade, todos os requisitos que um servidor público tem para exercer o cargo com confiança e legitimidade, mas, ao mesmo tempo, o contrato dele é um contrato regido pela CLT e sua aposentadoria é regida pelo regime geral, né? Então, o empregado público é um misto, né? Um misto muito complexo de relações jurídicas e deixa esse vácuo, porque quando a Constituição vem ser reformada e fala, ó, para a espécie específica, caso específico do empregado público, como tem verba pública envolvida, eu posso demitir ele aos 75 anos, posso fazer aí uma rescisão de ligamento automático, involuntário, com a chegada dessa idade máxima aí, porque eu não vou continuar pagando para ele continuar trabalhando aqui, como acontece já na administração pública como um todo. E como eu disse no início, a questão da aposentadoria compulsória aos 75 para o servidor público comum, tá, ela já é pacificada. Isso não tem questionamento, inclusive no Supremo, né? Chegou aos 75 anos no Supremo, o ministro sai e aí vira a confusão que nós estamos vendo hoje com a indicação política de um novo membro, tá? Então, isso só foi importado para o regime geral, isso foi importado para essa relação trabalhista sui generis específica e, de fato, precisa de regulamentação. Por isso que, atualmente, o Supremo está regulamentando isso no julgamento, sendo que essa regulamentação deveria vir por lei. O que o Supremo estava julgando era exclusivamente se essa norma é auto-aplicável ou não. O Supremo disse, é sim, auto-aplicável, não precisa de regulamentação necessariamente. Mas, enquanto não vier uma lei, eu estou definindo os critérios. E aí fica a grande pergunta, se a lei vier e for contrária à decisão do Supremo, ela vai ser considerada inconstitucional? Não necessariamente. Não necessariamente, porque o Supremo vai fixar balizas transitórias até que a lei venha. Depois que a lei sobrevier, for publicada, tiver validade jurídica, daí vai se avaliar questões pontuais. Isso é um novo julgamento sobre o que essa lei trouxer. Tá? Então, de fato, há um vácuo jurídico, e nesse vácuo quem resolve é a justiça. Não somente o Supremo Tribunal, mas a Justiça do Trabalho também pode definir critérios onde o Supremo foi omisso ou foi vago na decisão.
1: Bom, nós buscamos agora o Leandro Martins em São Paulo, doutor Cherulli. Vamos lá, Leandro.
3: Ok, Walter, doutor Diego Cherulli, bom dia. O senhor está justamente explicando essa tramitação agora há pouco, mas para mim ainda está um pouquinho confusa, talvez para alguns ouvintes também. Sabia-se que o empregado público, há um tempo atrás, ele tinha que ser aposentado compulsoriamente aos 70, passou há poucos anos

0: aos 75. E agora o texto que foi aprovado na Câmara vai para o Senado. Mas isso já foi discutido há pouco no Supremo. Eu sei que eu posso estar sendo repetitivo, mas ajude-nos a entender, doutor Cheruri. Agora ela segue para o Senado. Ela pode vir a ser aprovada também no Senado e voltar a ser questionada no Supremo, ou aí já é fato consumado? Bom dia.
1: Bom dia, Leandro. De fato, eu concordo com o senhor que é tudo muito confuso e o nosso país hoje ele atravessa uma confusão generalizada de interpretações sobre o que é a norma, né? Na minha opinião, a nossa norma jurídica ela é muito mal feita para o estado que nós temos, porque ela não é explicativa. Nós fazemos normas atropeladas, em especial no que tange ao direito previdenciário, que é uma matéria que a gente está discutindo agora. É tudo muito atropelado e tudo muito vago, em alguns casos, que gera interpretação, gera judicialização. Então, a gente começa a dúvida, né, tentando resolver essa dúvida com o seguinte: o Supremo foi invocado a dizer se essa nova norma constitucional é autoaplicável ou não. O Supremo vem e diz que sim, ela é autoaplicável, ou seja, não precisa de lei regulamentando. Mas eu vou regulamentar transitoriamente. Não tem uma discrepância nisso? Se não é autoaplicável, se ela é autoaplicável, não precisa de lei, então por que que o Supremo está tendo que criar uma regra de interpretação transitória desse direito? Não seria melhor a lei ter vindo de forma completa? Ou demandar que o Congresso Nacional mandasse a lei? Porque com isso o Supremo autoriza que as empresas demitam, mas também autoriza que eu encha a justiça de ações judiciais discutindo pormenores da que a decisão não atingiu. De outro lado, o Congresso Nacional foi muito lento em aprovar, ainda está sendo muito lento em aprovar essa regulamentação. O correto é que, quando da reforma da Previdência, em 2019, essas balizas básicas dessa demissão tivessem sido definidas como regra de transição no texto da emenda constitucional, como várias outras situações foram definidas. Então, é difícil, de fato, compreender, né? Até para nós juristas é difícil compreender o que acontece hoje no país com a interpretação da norma. Porque, veja, de um lado, o Supremo está dizendo que não precisa de lei, mas ele está tendo que regulamentar transitoriamente situações em que a lei deveria estar regulamentando e não fez, por omissão do Congresso. E o Congresso, por sua vez, demora para fazer e vai fazer depois da decisão do Supremo. E aí vem a outra questão que o senhor fez. Poderia depois dessa regra do Supremo, essa regra da Câmara, que pode ser aprovada pelo Senado, ser de novo levada ao conhecimento do Supremo? Sim, poderia. Porque ela é uma regra que será superveniente ao julgamento, é uma nova lei, e que esses critérios específicos da nova lei podem sim ser objeto de judicialização, tanto na Justiça do Trabalho, quanto direto no Supremo ali, com uma ação declaratória de inconstitucionalidade ou de constitucionalidade ou coisas do tipo. Tá? Então, o que eu vejo é isso, que é a minha crítica final. Nós precisamos de um processo legislativo mais seguro. E a segurança do processo legislativo, em especial quando a gente trata de direitos sociais, ele demanda que as balizas sejam muito bem definidas no projeto. E isso demanda que o projeto seja discutido com calma, com paciência e não de forma corrida, como foi feita a reforma de 2019.
2: Em um minutinho, doutor Diego, é o tempo que nos resta. Nós temos então uma ação que está sendo julgada no Supremo e uma regulamentação que está no crivo do Congresso Nacional, já passou pela Câmara, está no Senado, ou vai ser encaminhado para o Senado. As duas prontas, julgado, concluído o julgamento e também concluído, portanto, aí a lei promulgada. Qual que vale?
1: Então, a lei, em tese, ela é um ato novo, que não foi julgado pelo Supremo. Então, essa lei, ela vai regulamentar essa situação, essa relação, e ela deve ser seguida. Para essa lei, que não foi julgada pelo Supremo, perder a validade, o Supremo teria que cassar a validade dela. Tá? Então, eu defenderia que a lei, sim, ela teria validade, porque ela foi superveniente, ela não foi analisada neste julgamento específico do Supremo. Então, para afastar a aplicação da lei, eu teria que acionar o Supremo de novo para dizer se essa lei está ou não compatível com a Constituição.
2: Ou seja, se as duas vierem a ser concluídas praticamente em tempo igualitário, fica prevalecendo então a lei.
1: Não necessariamente em tempo igualitário, Walter, porque o Supremo não julgou a lei. Não, a
2: Ah,
1: lei não
2: entendi.
1: está, não é foco de julgamento pelo Supremo. O Supremo está julgando especificamente o que foi inserido pela reforma da Previdência. Então, essa
2: Entendi.
1: lei é um fato completamente novo ao julgamento do Supremo.
2: Ou seja, quer dizer, pode, de certa forma, fazer com que não se conclua esse assunto se alguém, se a lei viesse promulgada e alguém ingressar na justiça questionando, aí volta tudo a estaca zero ou não, doutor Diego?

0: Pode voltar a depender da matéria. Obviamente, se a lei, no ponto que o Supremo está dispondo, ela está basicamente igual, né? Então, elas estão prevendo a mesma situação. Mas fatos novos, por exemplo, se eu for incluir a questão da multa rescisória da FGTS, se eu incluir algumas outras vantagens, indenizações ou compensações, isso não foi criado pelo Supremo. Então, isso aí poderia sim ser objeto de uma nova ação judicial. O que não pode é a pessoa ajuizar uma ação no Supremo ou na Justiça questionando o critério da lei que está igual ao que o Supremo já julgou, porque aí seria um desimile, né? Se o Supremo já julgou e disse que aquilo ali é a regra, aquilo ali é a regra, ele não vai mudar. Tá? Mas aspectos novos eu penso que sim poderia ter uma apreciação efetiva pelo Supremo.
1: Tá muito bem. Doutor Diego Cherulli, é sempre um privilégio conversar com o senhor. Mais uma vez, muito obrigado pela atenção que o senhor sempre tem aqui conosco, doutor Diego.
0: O privilégio, o prazer é todo meu. Bom dia, uma boa tarde a todos.
1: Muito obrigado ao senhor. É isso. Nós vamos para o intervalo, 10h59 e meio. Voltamos em instantes. Até já.

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1: Ok, vamos nós, 11 horas agora no horário de Brasília, já na segunda hora do programa, e também já estamos lá em Paris. Já estamos na redação da Rádio França e hoje quem está conosco é a jornalista Aloísa Ramos, né? Então vamos já ao ponto, já cumprimentar a Luísa, claro, e já saber dos assuntos principais, né? Ô Luísa, vamos começar daqui, né? Bom dia para você.
2: Olá, Walter, bom dia e boa semana para vocês aí no Brasil. Aqui em Paris, tempo nublado, com pancadinhas de chuva a qualquer hora, temperatura em torno dos 15 graus. O look do dia por hoje aqui, Walter, é bota e capa de chuva. Espero que o tempo esteja melhor aí em Brasília, Walter.
1: Ah, o tempo aqui tá bom, deu uma chuvinha aqui, acolá nesse fim de semana, mas tá legal. Mas vamos nós aqui com as perguntas. A primeira que eu já linkei caminho, Luísa, é esse novo ataque da Rússia com mais de 500 mísseis contra a Ucrânia, que deixou dezenas de feridos, incluindo crianças. Pode atualizar para a gente?
2: A guerra entre a Rússia e a Ucrânia, Walter, registrou uma nova escalada de violência com um dos maiores ataques combinados dos últimos meses. Segundo a Força Aérea Ucraniana, Moscou lançou 524 drones e 22 mísseis na noite de domingo para esta segunda-feira. A defesa de Kiev afirma ter interceptado a maioria dos dispositivos, mas impactos foram registrados em dezenas de locais em todo o país, deixando ao menos uma pessoa morta e mais de 30 feridas, entre elas várias crianças. Cidades como Odessa, no sul, e Dnipro, no sudeste da Ucrânia, relataram danos a áreas civis, incluindo prédios, uma escola e uma creche. A administração da cidade de Dnipro chegou a informar que um bebê e um menino de 10 anos estão entre os feridos. Odessa afirmou que um menino de 11 anos também ficou ferido. Além disso, um drone russo atingiu um cargueiro chinês próximo ao porto de Odessa, no Mar Negro. O episódio ocorre às vésperas da visita do presidente Vladimir Putin à China e foi criticado pelo presidente ucraniano Volodymyr Zelensky. Do lado russo, autoridades afirmam ter abatido drones ucranianos e relataram que pelo menos 4 pessoas morreram após um ataque contra a região de Moscou, descrito como um dos maiores em mais de um ano, evidenciando, inclusive, essa intensificação do uso de drones dos dois lados do conflito. Ambos os lados, entretanto, negam atingir áreas civis deliberadamente. Agora há pouco, o ministro das Finanças da Ucrânia, que está aqui em Paris para uma reunião do G7, pediu aos seus colegas do grupo que reforcem as sanções contra a Rússia. Devemos permanecer ao lado da Ucrânia com apoio financeiro e militar, declarou Sergei Marchenko à margem da reunião do grupo de países industrializados, Walter.
1: Ô Luísa, falando nessa reunião que envolve ministros das finanças do G7 e presidentes dos bancos centrais aí em Paris, você pode esclarecer os motivos desse encontro e a participação do Brasil?
2: Pois é, Walter, entre as prioridades do encontro de ministros das finanças do G7 e presidentes dos bancos centrais, que acontece hoje e amanhã aqui em Paris, está a análise das consequências econômicas da guerra no Oriente Médio e do bloqueio do Estreito de Hormuz pelo Irã. A gente recorda, né, que esse Estreito de Hormuz é primordial para o transporte de petróleo e fertilizantes e que provocou aí um forte aumento nos preços. Além disso, esse encontro visa discutir formas de reduzir a dependência de minerais críticos chineses. O Brasil é um dos países convidados a fazer parte desses debates. O ministro da Fazenda, Dario Durigan, participa das reuniões e também terá uma série de encontros bilaterais. Nessa manhã, Durigan cumpriu a agenda em um evento organizado pela conceituada revista Le Grand Continent, ao lado do economista francês Gabriel Zucman, que é diretor do Observatório Fiscal Internacional sobre a questão de um imposto internacional dos bilionários. A reunião de 2 dias acontece a menos de um mês da cúpula do G7 em Evian, cidade na fronteira francesa com a Suíça, que está marcada para acontecer entre os dias 15 e 17 de junho. A França, Walter, que ocupa a presidência rotativa do grupo, busca manter o diálogo em meio ao aumento, né, das tensões geopolíticas e comerciais que fragilizam as relações internacionais, inclusive com os Estados Unidos, né, que é considerado mais imprevisível do que nunca sob o governo Donald Trump. Trump, que inclusive voltou a ameaçar o Irã no domingo e deixou no ar a possibilidade de retomada dos ataques e o fim da frágil trégua vigente desde o dia 8 de abril, desde o conflito, né, desde o início do conflito, que já dura aí quase 3 meses, mas segue com as negociações entre Washington e Teerã travadas.
1: Ô, Luiz, após a situação agora mais calma sobre o hantavírus, a OMS está preocupada com o surto de ebola na África. Você tem mais informações?
2: O navio de cruzeiro MV Ondius, onde ocorreu o surto de hantavírus, Walter, chegou nessa segunda-feira ao porto de Roterdã após a retirada de parte dos passageiros nas Ilhas Canárias. Os 27 membros da tripulação e os profissionais de saúde que ainda estão dentro do navio serão colocados em quarentena. O navio de luxo de bandeira holandesa, que transportava cerca de 150 passageiros e tripulantes de 23 países, será desinfectado. O foco de hantavírus surgiu e foi relatado pela primeira vez, né, no dia 2 de maio pela Organização Mundial da Saúde. Até o momento, 3 passageiros morreram, um casal de neerlandeses e uma alemã. A OMS inicia, inclusive, nessa segunda-feira, sua assembleia anual para discutir o tratado sobre pandemias e as retiradas, né, dos Estados Unidos e da Argentina da OMS. Inicialmente ausentes, né, da agenda oficial, os surtos de hantavírus e ebola agora devem sim entrar nas discussões que ocorrem até sábado em Genebra. Sobre o ebola, a OMS declarou alerta internacional na República Democrática do Congo diante de um novo surto da doença, que, já que a doença não possui, Walter, vacina,

nem tratamento para essa variante que está em circulação. O ebola, a gente lembra, é uma doença muito grave que provoca uma febre hemorrágica extremamente contagiosa.

0: província no nordeste do país, na fronteira com Uganda e Sudão do Sul. Nessa região, Walter, que é rica em ouro, há intensos deslocamentos populacionais ligados à atividade mineradora. Além disso, partes da província enfrentam violência de grupos armados, o que dificulta o acesso por motivos de segurança.
1: Ô Luiz, para a gente encerrar, para finalizar hoje, vamos falar do relatório da Anistia Internacional, que divulgou que o número de execuções no mundo atingiu, em 2025, o nível mais alto desde de 1981?
0: Exatamente, Walter. O nível mais alto em mais de 4 décadas, segundo o relatório divulgado hoje. Foram 2.707 execuções registradas, indicando aí um aumento de 78% em relação a 2024, que foi impulsionado principalmente pelos casos do Irã, responsável por 80% das execuções registradas. Em entrevista à RFI, a secretária-geral da Anistia Internacional, Agnès Callamard, explicou que um dos motivos é que o governo iraniano utiliza a pena de morte como instrumento de repressão e controle em um momento em que esse controle está se desintegrando, disse ela, seja por razões internas ou externas, devido aos bombardeios ilegais dos americanos ou dos israelenses, afirmou Callamard. Quase metade das execuções no país está ligada a crimes relacionados ao tráfico de drogas. Fora do Irã, países como Arábia Saudita, Estados Unidos, Egito e Iêmen também registraram execuções. Ao todo, 17 países aplicaram a pena de morte em 2025. A Anistia Internacional denuncia que esses governos utilizam a pena capital para intimidar a população, sufocar protestos e reforçar o controle sobre grupos mais vulneráveis. Lembrando que os dados não incluem a China, que segue como o país que mais executa, mas não divulga números oficiais. Walter.
1: É isso aí. Ô Luiz, agradeço muito a você pela sua sempre gentil participação aqui conosco. É um prazer ter você aqui no nosso programa. Mais uma vez, muito obrigado e até amanhã, hein, Luiza?
0: Eu que agradeço, Walter. É sempre um prazer participar do Revista Brasil. Eu volto amanhã. Tchau, tchau.
1: Tchau, tchau. Muito obrigado a você. É isso aí, né? Mas que felicidade eu tô hoje, viu? Mas vamos nós, né? Eu falei, não cutuca. Eles cutucaram, né? Não mexe com quem tá quieto. Mexeram, mas vamos lá. Horário de Brasília, 11 horas mais 11 minutos e chegou a hora.
2: Esportes.
1: Mas vamos nós, né? Você tá bem, né, Leandro?
3: Tô dentro do possível, né? Esportivamente, tô bem, Walter.
1: Que bom, né, que você esteja. Você lembra do massacre, né, que ocorreu aí na quinta-feira, sexta... Foi quinta, não, foi sexta, o massacre. Não, eu sempre uso as sandálias da humildade, né, eu gosto muito de estar atento. Não, mas eu utilizo Aécio, por exemplo, Aécio. Você gosta de criança, Aécio?
4: Walter Lima.
1: Não, sério.
4: Se eu gosto de criança,
1: gosto. Claro. E eu sei que você também faz parte do coral, né? Na igreja. Mas tem também o coral infantil, não tem, Aécio?
4: Tem, o coral infantil tem lá.
1: E você aprecia o coral infantil?
4: Aprecio bastante. Recentemente assisti até uma apresentação deles.
1: Eu imagino que não foi essa aqui, mas eu vou fazer você lembrar da apresentação de um coral infantil. E que vai te dizer muita coisa neste coral. Vamos lá.

0: Tá bom, Aécio. Você gostou, Aécio?
1: Vou ter lido.
0: A voz de uma criança é muito singela, né? A voz de uma criança.
1: É muito singela. Vida da parte de você, principalmente. De uma singeleza. O que é que eu posso dizer?
0: Nada.
1: Nada. Apenas nada. Bater palmas.
0: É, bate palmas. Agora pro Miguelzinho. Né, seu Miguelzinho? Então, sobrou também pro Miguelzinho. O seu foi 4, não foi? O seu perdeu. Do Miguelzinho foi quanto?
1: 3.
0: Então vamos lá. Pra você, Miguelzinho.

0: Tá bom. Vocês dois, por enquanto, não falam nada. Eu passo pro Leandro Martins. Você tá falando de quê, a propósito? O resultado das partidas de ontem, seu Leandro Martins. Não aceito provocação. Vamos lá, Leandro.
1: Rapaz, aonde é que o Walter achou essa musiquinha aí? Mas tá ótima, né? Bom, vamos então começar pelos resultados que envolveram 4 gols. O Internacional em Porto Alegre atropelou o Vasco da Gama por 4-1. Depois tiveram 2 jogos com placar de 3-1. O Atlético Mineiro com o Mirassol, 3-1 para o Galo. E também o Botafogo lá no Rio, 3-1 sobre o Corinthians. Mas teve muito empate com 1 gol só. Olha só, o Palmeiras e o Cruzeiro ficaram no 1-1. O Flamengo perdeu a chance de aproximar do Palmeiras, porque também ficou no 1-1 com o Atlético Paranaense, lá em Curitiba. E o Bahia, 1-1 com o Grêmio. Aliás, não foi 4-1 para o Bahia, porque o Everton segurou tudo. Inclusive, quem sabe, hoje o Ancelotti chama, porque o Everton está jogando muito bem, está muito boa fase. Completando o jogo de muitos gols, a Chapecoense perdeu de virada em casa para o Remo por 3-2. O Bragantino ganhou do Vitória em casa por 2-0, resultado mais ou menos previsto. E o Santos do Neymar, com direito a show do Neymar, né, aquele negócio do papelzinho de substituição, o Santos perdeu em casa por 3-0 do Coritiba. Fechando, o Fluminense venceu o São Paulo por 2-1 no Rio, resultado, digamos assim, normal, né? Os dois estão no G4. É isso aí, Walter.
0: Você já falou do Flamengo com...
2: Não, Flamengo não. Não, você disse que é time neutro, já mudou?
0: Não, mas o Flamengo a gente...
2: Não, venceu. Já tem tempo.
3: Sim, o empate foi aonde?
0: Ah, vocês dois estão de castigo.
2: Atlético Paranaense, amigo.
0: Que falar. Ô, Leandro, hoje tem convocação da seleção, seu Leandro?
2: Isso ele não fala, entendeu?
0: Vamos lá,
2: tá
0: Leandro,
2: tirando
0: falar,
2: onda,
0: Leandro.
2: Mas o time corta dele não ganhou.
0: Dois aqui. Vai
2: não
0: lá, Leandro.
1: Não, eu citei todos os placares. Hoje, então, às 17h, o grandioso Carlo Ancelotti vai trazer os 26 nomes, né? Pronto. E você, no início do programa, Walter, você chegou a fazer um ato falho, falou, será que o Romário vai ser convocado?
0: Foi um ato falho.
1: Mas eu lembrei o seguinte, o Romário é polêmico nisso aí. Em 98, ele foi cortado pertinho da convocação por lesão. E em 2002, vai, não vai, o Filipão cortou, porque achou que o grupo estava fechadinho e o Romário podia confundir tudo ali, decisão pessoal dele, não levou o Romário. Romário, tetracampeão, né? E sempre um jogador importante agora, como o Neymar, está sendo visto o pivô. Amanhã a manchete vai ser se o Neymar vai ou se o Neymar não vai, pelo jeito, né, Walter?
0: Tá certo, então. Bom, deixa eu abrir aqui para os dois. Para você primeiro, Aécio, que você está engasgado, né? 4-1 realmente não é um placar que vocês esperavam, até porque eu estava torcendo para o time de vocês.
2: Vai dar corda para ele.
0: Eu estava torcendo para o time de vocês, mas não foi possível chegar lá, né? Isso não foi possível, né? Mas você tem todo o microfone aberto para você. 15 segundos para você, Aécio.
3: Para falar do Coral ou para falar do Vasco?
0: Das crianças cantando, Aécio. 15 segundinhos só.
3: Walter Lima, a minha vingança será maligna.
0: Então pronto, você já quer vingar. Eu não parto para isso, você vê que eu sou sincero, assim, essa coisa toda. Mas nunca vou partir para vingança, não tem problema. Amiga, os 15 segundos dele já se foram, os seus 15 segundos também.
2: Você quer que eu diga o quê?
0: Manifestar, se você gostou da Mariana.
2: Eu gostei do empate de 1-1 entre Atlético Paranaense e Flamengo. Fiquei muito feliz, né? Mas jogando em casa o Atlético Paranaense.
0: E pro seu que perdeu?
2: Ah, pro meu que perdeu, foi pro Botafogo. Então, sim. Em homenagem a Nilton Santos, sim, que eu tive o prazer de conhecer aqui.
0: Bota uma risada boa pra ele aqui.
2: Olha
0: que
2: só.
0: O dele, inclusive, tá rebaixado, tá lá na zona.
2: Calma,
0: o Aécio
2: calma,
0: me falou.
2: Calma.
0: O
2: Aécio os dois estavam ali. São 3 pontos. Ele tá em 9º lugar, se eu tiver enganado, o Botafogo. O Botafogo.
0: Mas vocês estão já na
2: quem
0: zona
2: ganhasse ia ficar em nono lugar ali. Então, ou seja, a diferença é muito pequena.
0: Sim, mas vocês estão na zona de rebaixamento?
2: Não estamos, não.
0: É verdade. É claro
2: o campeonato ainda está acontecendo, vai até o final do ano.
0: Eu só confio no Leandro. Ô, Leandro, quais são os 4 últimos aí da tabela, Leandro?
2: Não, certamente ele está lá.
0: Vamos lá, Leandro.
1: Lanterna é a Chapecoense, que ontem saiu muito vaiada de campo, perdeu em casa pro Remo com 9 pontos, está meio afundada. Depois está embolado, que o Mirassol está com 13 pontos, em penúltimo. Vem o Remo com 15. E o Corinthians em 17º com 18. Agora, realmente tem um detalhe, Walter. Apesar do Corinthians ser o primeiro da zona do rebaixamento, ele está empatado em pontos com o Santos e o Grêmio, que estão ali na pontinha. E o Vitória está um ponto acima com 19. Quer dizer, qualquer mudança de placares ali pode alterar toda essa questão.
0: E o Vasco, aliás, o Vasco está prestigiado, está lá em cima, Leandro?
1: Está na segunda página com 20 pontos, não está tão próximo da degola, mas não pode dormir tranquilo não, hein? Porque se os que estão logo abaixo vencerem, ele é puxado para a zona do rebaixamento.
0: E o Flamengo, está em qual colocação? Como é que eu não vi, Leandro?
1: O Flamengo, Walter, o lado bom é que ele está em segunda colocação com 31. O lado ruim é que quando o Palmeiras tropeça, o Flamengo tropeça também não, e não consegue.
0: Mas o importante é chegar na final,
2: Em segundo, tem final.
0: Ano passado,
2: em segundo não ganha campeonato não, amigo.
4: Não ganha.
2: Aqui é ponto corrido. Segundo não ganha campeonato. Então não adianta. É melhor vocês abrirem os olhos aí, correrem logo contra o tempo.
0: Nós temos que abrir os olhos?
2: Sim, claro,
0: cara. Vocês é que tem,
2: não, então, a diferença, eu repito, a
0: vocês
2: diferença
0: é
2: nossa
0: embaixo,
2: aqui, ó, do nono para o 17º, é de apenas 3 pontos.
0: E pular no Lago do Paranoá, esses dois vão se abraçar e pular aqui no Lago.
4: Só que o Vasco da Gama sabe nadar, né?
0: Sabe. Não sei, porque tá sempre afogando.
4: Não.
0: Né? Todo ano é segunda divisão, é Série B, Série B.
4: Aliás,
0: beijando a Série
4: veio?
0: B. Do mesmo do seu. Só que o meu tá mais acima um pouquinho.
4: Dizer que o Vasco
0: está
4: afogando
0: assim,
4: todo
0: dia. O Aécio tá apelando, o Miguelzinho também tá apelando. Tá, Leandro, vamos falar de Copa do Mundo, Leandro.
2: Quando a gente começou a falar do Flamengo, ele fugiu, tá vendo? Ele correu. Ele correu, falou do Flamengo, a situação do Flamengo, ele ficou preocupado.
0: O Aécio, vai ser do Rio de Janeiro, deixa eu só ver aqui. O Aécio, quer dizer, o anúncio vai ser feito no Museu do Amanhã. Fica na zona portuária do Rio de Janeiro. Essa zona portuária é aquela que fica perto da Praça Mauá, onde tem o prédio da Nacional. É por
2: exatamente.
0: Ali.
2: O edifício é à noite.
4: Em frente ao prédio.
0: Sério, essa?
4: Da
0: é
4: bem noite, da noite. Nacional, olha, do INPI. O majestoso prédio, estilo arte, decor, entendeu? Oh. Então, é lá em frente. Do lado do Mosteiro de São Bento.
0: Lado de quem?
4: Mosteiro de São Bento. Tem um mosteiro ao lado. O Mosteiro de São Bento, né? Tem história.
2: Tem uma
4: fantástica.
2: Unidade da Marinha ali do lado também.
4: É, o Pia, onde tem o Porto.
0: Esse é um ponto. Agora, o outro ponto que eu gostaria que você. O Claudinho está esperto, né? Vocês gostaram do hino do time da Seleção Brasileira deste ano de 2026? Escutem só. Esse é oficial da CBF.
5: Atenção,

0: Leandro, você quer a música? Quem é que tá cantando, ô Leandro?
1: Eu não sei, Walter, sinceramente.
2: É a Ludmilla.
0: É a Ludmilla?
1: É bonitinha essa música, eu já tinha ouvido, mas não sabia, não.
2: Conheço a Ludmilla.
0: Não, só mais um pouquinho.
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2: Aí é João Gomes.
0: João Gomes. É, então tá legal, né? Então tá legal. O negócio agora é no campo, o negócio agora é a convocação. Leandro, você. Quer dizer, vai ser 5 da tarde. É, tudo começa às 4 da tarde, né?
4: É, vai ter aquelas movimentação ali no Museu da Manhã, que montaram uma belíssima de uma estrutura ali, perfeito. No fundo, que dá para um lago que construído ali no Museu do Amanhã.
2: Do Museu do Amanhã.
4: Um espelho d'água ali, né?
0: Perfeito.
4: Que amanhã seja...
0: Amanhã não, hoje.
4: Eu sei, mas só estou querendo fazer um trocadilho.
0: É, você que esqueceu.
4: Que vamos... amanhã o Rayan esteja nessa...
0: vamos lá, Leandro.
1: Não, eu estou com uma enquete aqui, enquete não, uma pesquisa muito interessante, olha só. É, clubes que mais cederam jogadores para a seleção em Copas do Mundo, que a gente Flamengo. Fica comentando, quem é que será que... Eu vou ler para vocês rapidamente, olha, em Copas do Mundo, sabe quem é o primeiro, adivinhem?
0: Flamengo.
1: E é um time que não tem um convocado desde 2014, e é o que está no topo, qual é esse time? É o Botafogo.
0: É o Botafogo.
1: Segundo lugar, essa foi surpresa pra mim. Adivinha qual é? Segundo lugar.
0: Santos. Flamengo.
1: São Paulo. São Paulo. Tá acertando. Em terceiro lugar vem o Flamengo. E em quarto lugar, quem vem?
0: O Palmeiras.
1: Não, com o mesmo número de jogadores. Aliás, seria o terceiro lugar empatado. Flamengo e Vasco. 35 a 3.
2: Tá vendo? Aproveita, Écio.
4: Não, eu só vou olhar pra ele. Você tá vendo? Tá vendo?
0: Eu não tô nem olhando pra você. Hein?
2: Flamengo
0: tá vendo,
2: ficou em que né? posição?
0: Não.
2: Ô, Leandro, Flamengo ficou sincero, em que Leandro? Posição? Terceiro, né?
0: Quais são desse número que tem aí que o Ancelotti vai chamar? Qual é o time que tem mais jogadores já, de certa forma, aí anunciado que esses jogadores que poderão ser chamados, o Leandro?
1: A chance, realmente, atualmente, nessa lista do Ancelotti, o Flamengo tem chance de ser o time com mais jogadores
0: da seleção. O que vale é o que tá agora, não é coisa do passado, não.
2: Já
0: o que vale é o que tá agora.
2: Mudou?
4: É, não, até agora. Tá agora o seguinte, é uma pré-lista.
0: Sim, mas pré-lista
4: não significa aí, nada.
0: Na pré-lista não tem nenhum do Vasco. Na pré-lista não tem nenhum do Vasco.
4: Tem.
0: Não, tem quem?
4: Rayan.
0: Só. Tem mais quem? Pronto. Engasga não,
4: o
0: só.
4: O PH. Pronto.
0: Que PH? Quem que é PH?
4: PH lateral direito.
0: Sim, de onde?
4: O Vasco. O Aécio. Chegou até fazer um gol contra o Japão, você lembra?
0: Tem do Corinthians. Não lembro disso. Do Corinthians, o que vai ser chamado do Corinthians.
2: Mas você disse que vale agora.
0: Não, você disse que vale agora.
2: Mas você disse que vale agora.
0: Mas é um passado
2: recente. Dois pesos e duas medidas, né?
1: Agora tem um fenômeno no futebol brasileiro de uns anos pra cá que tá pesando nisso aí. É que muitos times da Série A têm muitos jogadores estrangeiros. Inclusive ontem, no empate do Flamengo, o Atlético Paranaense tem dois colombianos lá, né? O Speed, agora me foge o nome, dois colombianos, um equatoriano e um colombiano, que tocaram terror, né? Muito rápidos, né? E os times da Série A, em geral, isso está caindo a participação de jogadores brasileiros nos times brasileiros na seleção brasileira. Porque se você pegar todos esses, Flamengo, São Paulo, Botafogo, Vasco, Fluminense, Palmeiras, o que tem de gringo não é mole não, né, gente?
0: Bom, Ramon, vamos lá. Vocês mudaram de opinião sobre o Neymar? Neymar vai ou não?
4: Não, eu continuo com o meu posicionamento. Neymar
0: vai
4: estar nessa convocação.
0: Leandro Martins.
1: Apesar do show de ontem, daquele papelzinho...
0: Que foi negócio um foi aquele ali, Leandro? Que eu não entendi. Nossa, foi nada. Um negócio... Era só rasgar o papelzinho, tá, resolve tudo. Por que não resolveu?
1: Eu também não entendo. Virou até meme, gente, botando outras frases no papelzinho. Se o treinador disse, ó, sai o fulano e entra o Beltrano, pô.
0: Qual é o problema? Né?
1: Eu não sei, o Neymar causou ali, e pior, para piorar, o Santos levou um chocolate 3-0 em casa do Coritiba, e aí ficou mais feio ainda. Mas, bom, eu acredito que o Neymar vá ser chamado para compor o grupo, Walter.
4: O que aconteceu foi que o quarto árbitro recebeu um papelzinho com o nome do Esteban saiu o Estevão. E o Neymar, nesse momento da troca, estava contundido, sendo recebendo atendimento a mais do gramado. Eu acho que o quarto árbitro confundiu e colocou, saiu camisa 10. E o que é que aconteceu? O Neymar estava só sendo recebendo um tratamento médico. E quando ele viu, tinha sido
2: substituído.
4: Quem que substituir era um outro jogador. Aí o que é que eu falei? Ele foi de reclamar. Na hora que eu reclamar, o cara, não, foi um papelzinho. Ele tomou o papelzinho na mão do quarto e mostrou na câmera de televisão. Olha aqui, ó. Não era eu, não. Não era eu,

0: não, ah, realmente. Rapaz, aí ele foi conversar com o juiz de campo, o juiz de campo, não, já substituiu, não pode voltar
1: atrás. Pode, eu acho que ali, eu acho que foi muita preciosidade, né, Miguelzinho?
2: Com certeza, não é? E desatenção por parte da arbitragem.
0: Exato.
2: Isso é elementar, eles estão ali para fazerem isso. Ó.
0: Ou seja,
2: total desatenção.
0: Ele foi desconvocado do jogo ali, naquele jogo ali, né?
2: Ele foi retirado do jogo, na verdade, né?
1: Pela arbitragem. Afinal, ele vai ou não vai ser convocado?
2: Eu mantenho hoje que eu acho que ele vá sim, mas não será titular.
1: E eu mantenho a minha opinião, ele não vai ser convocado. Pronto. Ele não vai ser convocado.
0: Eu até posso acreditar, depois que acertou, né?
1: É, os placares, né? Do fim de semana, né?
0: Aí eu já fico acontecer. Meio preocupado.
1: Acho bom você ficar realmente preocupado.
0: Não, porque se Neymar não for jogar, abre uma janela boa ali pro Rayan.
1: Fala, Leandro.
3: Não, eu vou meter a colher também, né? Dar um palpite. É, o Neymar, ele deu realmente uma recuperada, se esforçou depois que chegou ao Santos. Agora o Santos não tá com um grande time. Eu fico imaginando, se ele tivesse, o Neymar tivesse jogando neste ano, em um dos quatro que estão lá em cima, de repente ele poderia estar fazendo uma participação muito forte, mais gols e tudo. O Santos é um time apenas razoável nesse ano, né?
1: Deixa eu deixar uma pergunta para vocês, ver o que vocês acham. A Itália está fora da Copa do Mundo, não é a primeira, acho que me parece que é a terceira ou é a segunda, né? Assim, que a seleção não vai para a Copa. Aí a torcida italiana não vai torcer para a sua Copa. Para quem será que a torcida italiana poderá torcer? Para alguma seleção europeia, já que a Europa está na europeia? Ou ela poderá enxergar, bom, nós temos um italiano que poderá ser campeão também, que treina a seleção brasileira. Será que a seleção italiana, ou seja, a população italiana, poderá torcer para a seleção brasileira nesse aspecto?
2: Eu acho que sim, é um peso. É um peso para que a torcida, ou seja, os italianos, torçam para o nosso Brasil, para a nossa seleção brasileira, em razão do técnico ser italiano, como você bem afirmou. Eu acho que é um peso, sim. É um ponto aí que pode atrair a atenção dos torcedores para a nossa seleção brasileira.
0: É verdade, até porque o Ancelotti é muito querido na Itália, né? É o melhor treinador hoje do futebol mundial pelos vários títulos que conquistou. E como ele é muito querido, e sempre um jogador querido quando jogava pela seleção italiana, então eu acredito que a torcida italiana vai sim aplaudir o Brasil nesta Copa.
1: Ô, Leandro, você que tem um pé na Itália, como é que você vê esse ponto aí, essa questão, Leandro?
3: Rapaz, eu não tenho pé na Itália, não, mas tem uns imigrantes italianos lá no sul, lá, né? É, bom, mas assim, o Gattuso, né, que foi o último treinador de seleção italiana, foi um craque lá, né? Ele, eu não sei por que não pensaram no Ancelotti antes, né? O Ancelotti está fazendo esse mês um ano de seleção brasileira, né? Ele, naquele vai, não vai, que ele não sabia se deixava o Real Madrid, e está conosco e já renovaram. Quer dizer, a Itália perdeu a chance de ter o Ancelotti para a próxima eliminatória, que ele já está assinado com o Brasil, por conta e risco da CBF, né? Porque se o Brasil não fizer um papel muito bom, mas aí dizem que ele vai ter tempo para trabalhar para a próxima Copa. Olha, eu não sei como é que pensa o italiano, Walter. É capaz que eles simpatizem com o Brasil pelo Ancelotti, mas às vezes o pessoal fica chateado e vira as costas para a Copa,
2: não,
3: né?
2: Não será unanimidade, claro.
1: Claro, né? Mas é uma seleção para eles torcerem.
2: Uma parcela da população, eu imagino.
1: Mas torcer para o Ancelotti automaticamente torce pela nossa seleção, né? Então vamos fazer o seguinte, o Claudinho, mais um trechozinho.
2: Pelo menos nós temos esse sentimento, né? Quando temos algum técnico brasileiro em outra seleção, comandando outra seleção.
1: Se a nossa estiver fora,
2: a gente tende a torcer
1: exatamente
2: para esse técnico. Apesar que nós não teremos nessa Copa nenhum técnico brasileiro. Nós não teremos nenhum técnico brasileiro nessa Copa do Mundo.
1: O hino da Copa, só veio o hino da Copa. Então, 5 da tarde, só está anunciando para 5, mas às 4. A TV CBF já vai estar mandando ver, né? Com muita coisa acontecendo, né? Isso acho que é legal. A nossa querida Rádio Nacional também vai estar também no esquema, trazendo também as informações, né? Para o público, até porque a Rádio Nacional é que tem realmente a tradição em transmissão de Copa do Mundo. Você que viveu e teve o privilégio de viver na Nacional do Rio de Janeiro, você

0: Sabe, né, como é que é a tradição do esporte nacional, né? O esporte da Rádio Nacional.
1: É, com a Copa de 50, né, ela teve um destaque muito grande, a cobertura do Jorge Cury, que era um dos locutores, um dos narradores, e tem uma história imensa, né? A Rádio Nacional, ela liderou o esporte até o começo da a TV Globo ali com Valdir Amaral, e depois era Jorge Cury de um lado, na Nacional, e Valdir Amaral na...
0: No sábado, sábado eu trouxe um especial aqui do daquele Antônio
1: Cordeiro. Dividiu a narração
0: de descobri, Copa de 50. Eu descobri uma entrevista dele, ele concedendo uma entrevista. Eu tenho até ela guardada aí, depois a gente, na primeira oportunidade. E na história conta que ele narrando uma partida, tinha até o nome do quais eram os clubes que ele estava narrando, ele sofreu infarto. Ele estava infartando, sentindo dor no peito, no coração, mas não parou de narrar. Ele só parou de narrar quando acabou o jogo, ele tava falando lá num comercial e caiu, né? E o pessoal correu com ele para o telefone. E ele, né? Uma entrevista belíssima, né? Que ele concedeu, entrevista histórica, né? Ele já não está mais entre nós, mas não deixa de ser realmente aí uma atração. E nós trouxemos dentro do nosso o Frequência Nacional, nós trouxemos ele sábado, trazendo aí, falando, né, muita coisa a respeito do futebol brasileiro, que achei muito legal, viu,
1: Edson? É ele que criou o mais tradicional programa do futebol brasileiro.
0: Isso, era, fala
1: Mundo
0: também,
1: da Bola.
0: Mundo da Bola.
1: O mais tradicional programa do futebol brasileiro desde os tempos de Antônio Cordeiro.
0: O Miguelzinho tem até ela aqui pronta, né, Miguelzinho? É, solta um trechinho aí.
2: Solta um trechinho aí, Claudinho. Deixa só carregar aqui o arquivo, porque acontece disso, né?
1: Ele é um símbolo nacional em termos de narração esportiva, junto com Jorge Cury. Junto com Jorge Cury.
2: Depois... Antônio Cordeiro, um grande nome.
0: Vamos lá.
2: Do esporte brasileiro.
0: Ah, isso, Antônio Cordeiro. Esse tem que ser homenageado sempre. Vamos fazer o seguinte, a gente solta ela amanhã.
2: Tá certo.
0: Amanhã a gente
1: amanhã
0: solta.
1: A gente está comemorando aí. Né?
0: Isso.
1: Lembra, você tem mais... a lista dos jogadores convocados.
0: Isso, e a gente homenageia ele. Você tem mais alguma coisa? E Leandro, pode fechar por aqui.
3: Não, podemos fechar. Amanhã tem jogo, tem Copa Libertadores e Sul-Americana e a convocação, né?
0: Tá certo. Gente, olha, eu quero fechar com chave de ouro. Eu adoro criança cantando, né?
2: Vamos essa parte pode pular. Deixa com o hino mesmo. O hino da Copa, Claudinho.
0: Não,
2: da Copa
0: já rodamos.
2: Nós estamos em clima da Copa.
0: As crianças
2: já foi passado.
0: O microfone dele.
2: Nós estamos no clima da Copa. Vamos lá no clima da Copa, porque tem hoje a escalação, não é isso? Vamos lá. Ah, mas ele é assim.
0: Tá bom, só o pessoal não esquecer. Agora vamos pro intervalo, a gente volta daqui a pouco. Até já, Brasil.
2: Aí.
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0: E vamos nós, são 11 horas mais 38 minutos, agora no horário de Brasília. Você está com o Revista Brasil. Vamos lá, Miguelzinho Martins.
2: Walter, a governadora do Distrito Federal, Celina Leão, reafirmou neste domingo que o empréstimo para conter o rombo de mais de 6 bilhões de reais no Banco de Brasília, o BRB, está encaminhado. à frente do GDF desde abril, em substituição ao governador Ibanez Rocha, Celina busca maneiras de salvar as contas do BRB após o prejuízo na compra de ativos do Banco Master, liquidado pelo Banco Central no ano passado. O plano da governadora para salvar o BRB prevê um empréstimo do Fundo Garantidor de Crédito, FGC, com garantias da União por meio do Tesouro Nacional. Celina Leão tenta, inclusive, uma reunião com o presidente Lula para discutir essa proposta. Esse encontro, porém, ainda não tem previsão. A ideia de garantia da União para o empréstimo ao BRB, no entanto, sofre resistências do Ministério da Fazenda. O ministro Dário Durigan, titular da pasta, defende que o uso do fundo constitucional do DF como garantia do empréstimo de recursos do FGC ao BRB é uma alternativa. Entre os argumentos do Ministério da Fazenda para reprovar uma possível garantia do Tesouro para o empréstimo do BRB foi o alegado fato de a situação fiscal do DF pontuar uma nota C no indicador do Tesouro denominado capacidade de pagamento, CEPAG. Com esse rótulo, o DF fica impedido de contratar operações de crédito com garantia da União, que exige que o ente federativo atinja as notas A ou B. Walter Lima.
0: Vamos lá, Leandro. Também com as informações de Sampa.
3: Vamos lá, Walter. Olha, a Polícia Federal prendeu no Aeroporto Internacional de São Paulo, em Guarulhos, um cidadão chileno suspeito de injúria racial e homofóbica contra o tripulante de um voo internacional da Latam. Segundo a polícia, a prisão aconteceu na sexta-feira, quando o homem retornava de Frankfurt e fazia conexão no Brasil. A Justiça Federal decretou a prisão preventiva dele e ele está preso aqui em São Paulo. Muito bem, de acordo com a polícia, esse caso aconteceu já faz dias, foi 10 de maio, fazia o trajeto entre São Paulo e Frankfurt com escala em Santiago, no Chile. Só que o passageiro, segundo a polícia, estava muito alcoolizado e tentou abrir a porta da aeronave durante o voo. Claro, foi contido pela tripulação e aí passou a fazer ofensas racistas e homofóbicas contra um dos funcionários. Durante todo o tempo, o passageiro ouviu de outras comissárias que ele deveria se sentar, ou então o avião teria que retornar para que ele desembarcasse, só que ele não obedeceu, teimou, ele causou muito. Em nota, a Latam Airlines afirmou que repudia veementemente qualquer prática discriminatória e violenta, incluindo crimes de racismo, xenofobia e homofobia. A Latam esclarece que ainda presta acolhimento psicológico e suporte jurídico ao funcionário vítima dessa violência. Esse cidadão se encontra preso aqui em São Paulo, vai ter que responder por essas ofensas e, imagina, botou em risco aí o avião querendo abrir a porta em pleno voo. Já está muito alcoolizado, muito alterado mesmo. Volto com vocês em Brasília, Walter.
0: Vamos lá, Écio.
1: Walter Lima, olha, a partir de hoje, o aplicativo do Bolsa Família contará com novas funcionalidades e serviços que tornarão a utilização mais intuitiva e simples. Com a atualização da ferramenta, o usuário terá mais informações, acessibilidade e uma plataforma modernizada. A versão atualizada está disponível para download em dispositivo Android por meio da loja Google Play, para as mais de 19 milhões de famílias beneficiárias. Segundo o Ministério do Desenvolvimento e Assistência Social, Família e Combate à Fome, que desenvolveu as melhorias do aplicativo em parceria com a Caixa Econômica Federal, a reformulação foi feita com foco na experiência do usuário e na inclusão digital. A modernização promoverá mais acessibilidade, transparência e autonomia aos beneficiários. A nova versão, Walter Lima, a nova versão do aplicativo, Walter, permitirá que o responsável familiar consulte informações detalhadas sobre a situação do benefício, a composição dos pagamentos e eventuais ocorrências relacionadas ao cadastro, identificando possíveis pendências que precisam ser regularizadas para garantir a continuidade do recebimento. O resultado deve ser a agilidade no atendimento nos centros de referências de assistência social, os conhecidos CRAS, ou em outros serviços públicos. Entre os aprimoramentos, Walter Lima, Miguelzinho, olha só, estão a compatibilidade com leitores de tela, como TalkBack,
7: além da otimização de funcionalidades como o extrato de pagamentos, as mensagens

0: do programa e o calendário de repasses. O cidadão também poderá conhecer outros programas do governo com acesso direcionado às páginas de cada iniciativa. Portanto, hoje está aí o Miguelzinho Martins. Miguelzinho, é com você.
1: Ok, Aécio, são 11 horas mais 44 minutos. Vamos então até o Maranhão, Rádio Nacional de São Luís. Quem está com a gente e nos amplia com mais informações é Madison Willer. Olá, Madison, bom dia.
2: Bom dia para vocês aí no estúdio, bom dia para os ouvintes do Revista Brasil, trazendo informações de eleições suplementares que aconteceram neste domingo. Os eleitores das cidades de Itaú e Ouro Branco, no Rio Grande do Norte e de Brejo Alegre, em São Paulo, elegeram novos prefeitos e vice-prefeitos que vão governar aí essas três cidades até dezembro de 2028. Já em Melgaço, que fica na ilha de Marajó, no Pará, os eleitores escolheram a nova composição da Câmara de Vereadores. Os quatro municípios realizaram eleições suplementares neste domingo, nas cidades potiguares e no município paulista. Os novos pleitos ocorreram após a perda dos mandatos dos gestores eleitos em 2024. E no caso de Melgaço, o pleito suplementar foi motivado pelo reconhecimento de fraude à cota de gênero em diversas legendas. A decisão resultou na cassação dos mandatos de vereadores eleitos em 2024, onde a nulidade dos votos atingiu aí 79% desses votos. Com esse percentual, a legislação eleitoral aqui do Brasil exige a renovação completa dos parlamentares da Câmara Municipal. Em Itaú, foi eleita a chapa formada por José Roberto Dias Pinheiro, José Roberto Pezão, do União Brasil, e Maria Rosivânia Pereira, do mesmo partido como sua vice. Eles receberam 54,61% dos votos válidos. Já em Ouro Branco, a disputa foi decidida por uma diferença de apenas 17 votos. O Amarildo dos Santos Silva, do Progressistas, foi eleito prefeito com 50,22% dos votos, ao lado do vice Francisco Lucena de Araújo Filho, também do PP. A diplomação dos eleitos, tanto nas duas cidades do Rio Grande do Norte, vai ser no dia 9 de junho. E em Brejo Alegre, no interior paulista, o Adriano Marcelo Bonilha, do União Brasil, foi eleito com 52,40% dos votos. E o vice eleito junto com ele foi o Guida Maísa, também do mesmo partido. A diplomação está marcada para o dia 19 de junho. E em Melgaço, dos 25 candidatos que disputavam as 11 vagas da Câmara Municipal, dos vereadores eleitos, 10 são do MDB e apenas um do PP. E lá, segundo o Tribunal Regional Eleitoral do Pará, a diplomação também deve ser realizada no dia 19 de junho. E uma última informação, uma festa aí para o cinema brasileiro. Nessa terça-feira, completa um ano da estreia mundial do filme O Agente Secreto, do diretor pernambucano Kleber Mendonça Filho, que estreou no Festival de Cannes, na França. E a trajetória do longa celebra um marco histórico, viu? O Agente Secreto se tornou a produção brasileira com o maior número de prêmios internacionais da história. Até agora, já são mais de 99 conquistas acumuladas no exterior. As primeiras premiações em terras estrangeiras aconteceram, inclusive, no Festival de Cannes, onde o filme conquistou quatro prêmios, entre eles o de melhor diretor por Kleber Mendonça e o de melhor ator por Wagner Moura. Depois disso aí, a longa colecionou ao longo de 2025 e 2026 premiações em festivais da crítica especializada em cidades como Nova York, Chicago e Málaga. E entre os reconhecimentos mais importantes estão o Globo de Ouro de melhor ator para filme em drama, para o Wagner Moura, né? Ele ganhou o prêmio de melhor ator e prêmio de melhor filme em língua não inglesa. E a conquista mais recente foi os prêmios Platino, né? Foram 8 prêmios que o Agente Secreto ganhou, entre eles os de melhor ator, filme ibero-americano, e melhor diretor e melhor roteiro. O Platino, ele é a principal premiação do cinema, da televisão e do streaming da comunidade ibero-americana, reunindo aí produções de toda a América Latina, da Espanha e de Portugal. E para celebrar essa marca histórica e o aniversário de um ano da estreia mundial, a distribuidora vai promover exibições especiais em todo o país com cópias de 35mm nas salas de cinema. As salas a receber essa edição especial do Agente Secreto São Paulo, no espaço Petrobras de Cinema, e Fortaleza, no Cinema do Dragão. Na capital paulista, as sessões já começaram, seguem diariamente até a próxima quarta-feira, sempre às 20h30 da noite, e na capital cearense haverá uma única sessão.

0: votação no próximo sábado, às 16h. O Agente Secreto aí já ultrapassou mais de 2,5 milhões de espectadores nos cinemas e já está disponível nas plataformas de streaming. Volto com vocês aí no estúdio.
1: Ok, obrigado. Madison Euler, 11:49, Walter Lima.
2: Mas tá certo, Miguelzinho. Tá certo. Mas vamos nós, né? São 11h49. Ué, você conhece a cidade de Malhador?
3: Malhador, lá no estado de Sergipe.
2: Fica pertinho de Aracaju, né? Pelo que eu tenho aqui, é o quê? É, fica.
3: Não.
2: Aí, uma distância. Não, de 50 quilômetros da capital, né? Uma cidade com quase 13 mil habitantes. Lá, Aécio...
3: Antigamente era chamado de povoado, depois é que ela virou município.
2: Ela virou, foi emancipada recentemente, tem 72 anos, a fundação dela é de 1953. Por que que eu estou puxando esse assunto? Porque no sábado foi o dia do gari, e a gente aproveita aqui, manda o nosso abraço, a nossa saudação a todos os garis desse nosso país. Eu fiz isso também no sábado, no Frequência Nacional, mas não custa nada a gente mandar o nosso abraço para todos os garis. E o prefeito dessa cidade de Malhador, ele é o Francisco de Assis Araújo, ele Júnior, ele é conhecido mais por Assisinho. O que que ele fez? Ele chamou todos os garis que trabalham na cidade, que na realidade são quatro, né? Quatro garis que trabalham na cidade. E, sinceramente, ele levou a notícia que não foi muito boa para os garis. Imagina só. No dia dos garis, ele leva essa notícia para os garis. Eu convido você a prestar atenção nesse flagrante sonoro. Vamos lá.
4: Trazer vocês hoje, né? Mas não tem cena muito boa, não. Alisson César dos Santos. Você, né? Cleuberto. Jason. João. José Correia dos Santos. Deixa eu dizer, eu não dormi de noite. Vocês não vão poder fazer a coleta hoje, não. Não. Infelizmente, vai ter que ser demitido todo mundo. Os quatro. Infelizmente. Não dormi de noite com isso. Quantos anos de coleta?
5: 3 anos.
4: E você, Zezinho?
5: Trabalho.
4: Sai que hora todo dia?
5: 4 horas da manhã.
4: Chega que hora em casa?
5: Meio dia, 11 horas.
4: Na chuva, no sol. Eu sei que vocês estão puto comigo aí, né? Mas infelizmente eu não tenho o que fazer, não. Segura aqui. Eu pego já com você. Toma. Aqui é a carta de demissão de vocês todos, né? Não tem nem o que fazer. Leia aí. Pra ver, vai ter que assinar todo mundo direitinho. Quer saber ler? Então você é o primeiro, tome, assinar. Sabe ler não, Zezinho? Assina aqui, ó.
6: Vai assinar pra você saber o que é.
7: Não sei, né? Tem que assinar. Eu quero, né?
4: Pronto, que eu já pode ir pra casa já.
6: Tá liberado.
4: Tá liberado, pode.
7: Agora os colegas. Vai todo mundo junto, que aqui é uma família.
6: É uma família.
4: Deixa eu dizer uma coisa a vocês. Isso aqui é uma brincadeira do dia do gari, né? Eu queria dizer a vocês que muito obrigado, não tem ninguém aqui demitido, não. Vocês vão ser, eu acho que, os primeiros gari do Brasil a receber um salário de R$3.500 se a Câmara aprovar terça-feira, se Deus quiser. Vocês merecem por tudo que vocês fazem pela cidade. Né, Zezinho? Zezinho, cheguei seus.
2: A gente tem que aplaudir aí esse prefeito. Claro, ele mandou, portanto, uma matéria para a Câmara de Vereadores com a proposta de R$ 3.500 o salário de um gari. Eu tive a curiosidade de buscar quanto é que a média que um gari ganha, e a informação que

0: Eu tenho aqui em Brasília, por exemplo, dependendo da empresa terceirizada, um gari ganha aqui entre R$ 1.600 e R$ 2.000. Claro que depois entra também os adicionais de insalubridade e outros benefícios. Mas o fato foi a maneira com que o prefeito encontrou para, de certa forma, render as homenagens e reconhecer a importância do trabalho dos seus garis, né, Aécio?
1: É, Walter. Tem que parabenizar o prefeito por essa atitude, né, no dia do gari e fazer uma surpresa para ele. Primeiro falou que ele seria mandado embora, e depois ele brincou e disse, olha, assina aqui o termo de demissão, e depois ele falou, não é nada disso. Quero lhe dizer que vocês receberão, o gari que receberão o maior salário no país. Realmente a média do salário de gari, não só em Brasília, no Rio de Janeiro, São Paulo, é um salário mínimo e alguma coisinha a mais. Parabéns aí pelo prefeito de Malhador, no estado de Sergipe, por essa atitude e dá ao gari o valor que o gari merece. Tire os garis da cidade, você vai ver como é que a cidade fica. Então, é preciso dar importância. E importância financeira, melhor ainda, porque eles merecem.
0: Vamos lá, Miguelzinho.
2: São essenciais, de fato, não é, Walter? Quer seja para a saúde pública, para a preservação ambiental. Eles que atuam ali na linha de frente da gestão de resíduos sólidos, urbanos, enfim. A eles, a todos eles, rendemos as nossas homenagens.
0: É isso aí. E que os 3.500 sirvam para... Esse valor sirva para todos, né? Desse nosso Brasil. Que eu ainda acho que é pouco pela importância com que eles trabalham. Mas, claro, fica aí, portanto, a nossa saudação a todos os garis desse nosso Brasil. Mas vamos lá, seu Leandro Martins, com mais informações aí de Sampa, seu Leandro. Vamos lá, Leandro.
3: Ah, Walter, olha, eu vou com uma informação bem leve, vou falar sobre música, porque hoje tem a inauguração, o lançamento, hoje à noite, de um evento chamado Cardeais do Samba Paulista. É uma publicação que vai reunir 5 volumes, as biografias de 5 bambas aqui do Samba de São Paulo, o Inocêncio Tobias, o Pé Rachado, a Madrinha Eunice, o Nenê da Vila Matilde e Carlão do Peruche, grandes sambistas de grandes enredos aqui, vencedores do Carnaval Paulista. Esse lançamento acontece na Fábrica do Samba, na Zona Norte, vai ter entrada gratuita, sem necessidade de ingresso, e depois ainda vai ter música ao vivo, que é o melhor, né? Vai ter com a tia Eunice, peraí que eu me perdi aqui, na Fábrica do Samba, e vai ter também o Unidos do Peruche, vai ter uma parte, claro, da escola de ritmistas, vai fazer essa homenagem. Então, muito bacana homenagear com a história deles, e inclusive os autores dessas biografias, eles vão promover, vão ser ouvidos, vão conversar com o pessoal, né? O Bruno Baronetti, Tadeu Caçula, Cláudia Alexandre, a Lilian Bragança e o Tiara Ju da Andréia. Os 5 que escreveram as biografias desses 5 sambistas homenageados vão debater com o pessoal, esclarecer, contar causos, e deve ser muito legal. Das 7 da noite às 11 da noite. Quem estiver aqui por São Paulo, fica o convite então, Walter.
0: É, o Leandro falando de samba, né? E a gente falando aqui do Noca da Portela. Ou seja, o céu tá só recebendo os grandes sambistas aqui desse nosso planeta, né, o Aécio?
1: É, e o samba tá triste, né? O samba do país tá triste com a morte de Noca da Portela.
0: Você conheceu? Chegou a conhecer ele?
1: Cheguei, cheguei inclusive a entrevistá-lo, né? Nos desfiles de escola de samba. Ele ia muito ali ao restaurante Barbas, ali em Botafogo, costumava muito ir ali. Era tradicional usar o chapeuzinho
0: branco
1: e tal. Uhum. Muito gente boa, muito amigo, inclusive do Paulinho da Viola. E é autor de composições belíssimas para o samba ali do pessoal de Madureira, lembrando que ele era mineiro, lá de Leopoldina, e que foi morar no Rio de Janeiro e se apaixonou pela Portela, onde ficou até o momento aí em que morreu, mas sendo muito homenageado pelos portelenses e pelos sambistas de um modo geral.
0: E devemos homenagear, né, Miguelzinho?
2: Com certeza. E uma informação que eu tenho aqui é que ele venceu 7 disputas de samba enredo na agremiação e compôs clássicos como Gosto Que Me Rosco, ou Gosto Que Me Rosco, na verdade, me perdoe, e Olhos da Noite. Tá, então, um dos ícones da velha guarda da Portela.
0: É, o nosso pesar, né, mas acima de tudo, um agradecimento a ele por tudo que ele fez por esse, ou seja, pela música, pelo carnaval, por essa cultura. Eu só tenho que receber a nossa gratidão acima de tudo. Eu me despeço aqui da Sueli Shimoda, na produção do Revista, o Antônio também. Muito obrigado Aécio, muito obrigado aí Leandro, muito obrigado também Miguelzinho, muito obrigado também ao Leandro lá da Rádio Universitária de Roraima. Obrigado especialmente a você, sempre ligado, sempre nos acompanhando. O Claudinho, muito obrigado também a você na nossa parte técnica operacional. E nós vamos embora, deixando aí um trechinho de Noca da Portela.

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1: Meio-dia em Brasília.
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1: Olá, muito boa tarde a você que nos escuta de todo o Brasil. Está no ar o Repórter Nacional, que tem hoje os seguintes destaques. Em semana decisiva, fim da escala 6x1, tem dia de articulações. O relatório vai ser apresentado na quarta-feira com cronograma que está mantido, com votação na comissão na semana que vem. E mais...
3: Novo desenrola. Mais de 7 milhões de dívidas no Serasa podem ser negociadas em mais de 10 mil agências dos Correios em todo o país.
4: Eleições suplementares definem novos prefeitos em cidades do Rio Grande do Norte e de São Paulo e renovam Câmara Municipal em Melgaço, no Pará.
5: Guerra no Irã gera incertezas e esfria a economia em março.
6: Bolsa Família chega a mais de 19 milhões de lares em maio. Pagamento começa hoje.
1: É tudo isso e muito mais aqui no Repórter Nacional, produzido pela nossa equipe de radiojornalismo da EBC, Empresa Brasil de Comunicação. Estamos ao vivo nas emissoras da Rádio Nacional em Brasília, São Paulo, Rio de Janeiro, Amazônia, Alto Solimões, São Luís, Recife e também, claro, nas emissoras parceiras de todo o Brasil com a nossa Rede Nacional de Comunicação Pública. Eu sou o Daniel Ito e você acompanha agora as principais notícias desta segunda-feira, 18 de maio de 2026.
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1: Já começamos esta edição com um assunto que interessa a milhões de trabalhadores em todo o país, o fim da escala 6x1. Priscila Mazenotti está aqui ao meu lado no estúdio, ela que vem acompanhando esse assunto já há várias semanas, né, Pri? Semana decisiva, então, para a PEC. Conta pra gente como que tá a situação. Boa tarde pra você, Pri.
7: Oi, Dani. Boa tarde pra você e pros ouvintes. É porque o relator, o deputado Léo Prates, do Republicanos, deve apresentar o relatório na quarta-feira, viu? Uhum. Esse, pelo menos, é o combinado até agora. Votação na comissão especial na semana que vem e depois em plenário, né? Na terça-feira na comissão especial e na quarta em plenário. Na última sexta-feira, agora, acabou o prazo para apresentação de emenda. Foram apresentadas duas emendas e as duas sobre o mesmo assunto, que é a regra de transição. Dos deputados do PP, o Sérgio Turra e o Tião Medeiros. E aí essas emendas querem uma regra de transição de 10 anos, justamente. Nossa. O que o governo e as categorias de trabalhadores já disseram que não querem, não topam. O presidente da comissão, o deputado Alencar Santana do PT, quer que essa transição seja mais rápida possível. Já o relator tem dito que é preciso encontrar um meio termo, nem tão longa assim que o trabalhador fique a ver navios, né, com a entrada em vigor da nova lei, mas também nem tão curta que não dê tempo aí do empregador se adaptar. Esse é um assunto que deverá ser discutido ainda hoje com o presidente da Câmara, Hugo Mota. Tanto Alencar quanto o Léo Prates podem conversar com ele logo mais para afinar os detalhes. Amanhã tem audiência pública, assunto também que vai ser discutido na reunião de amanhã com os sindicatos, com as categorias. Aí a gente está falando de CUT, Central Sindical, GT, entre outras.
1: Sim.
7: Calendário, por enquanto, mantido. Relatório na quarta-feira agora, votação na comissão especial na semana que vem, dia 26, terça, e

0: E dia 27, em plenário, lembrando que são dois turnos de votação, porque é uma PEC, três
1: Claro.
0: quintos, e aí depois ainda vai para o Senado, aí zera tudo, jogo fica 0-0 e começa tudo de novo por lá. Dani.
1: É, ainda tem alguns pontos aí para serem negociados, então, né, Priscila?
0: Regra de transição e também a questão da compensação, que não está muito bem definida, se vai ter, se não vai ter e como é que vai ser.
1: E o governo já vem se manifestando de que não deseja essas regras, então, de transição e compensação. Priscila, muito obrigado, então, atualizando para a gente aqui as informações sobre o projeto que acaba com a jornada de trabalho 6 por 1 em todo o país. Meio-dia e 4. Agora a gente fala sobre o combate à criminalidade na região amazônica e também áreas de fronteira lá do norte do país. Essa que é a finalidade do programa Território Seguro, lançado hoje em Manaus pelo Ministério da Justiça e Segurança Pública. Iniciativa que integra o Brasil contra o crime organizado. Anunciado pelo presidente Lula neste mês e que, portanto, está sendo lançado hoje em Manaus. Vamos para lá, neste momento, saber os detalhes ao vivo com o nosso colega Carlos Araújo, repórter da Rádio Encontro das Águas, da nossa Rede Nacional de Comunicação Pública. Como que está o lançamento aí, Carlos? Muito boa tarde, seja bem-vindo ao Repórter Nacional.
2: Muito boa tarde a você, Daniel. Boa tarde, ouvintes da Rádio Nacional. E exatamente isso, Daniel. Todo o staff, pelo menos aqui do Amazonas, a segurança pública se reúne hoje no Centro de Cooperação Policial Internacional. O lançamento desse programa prevê aí 42 municípios a serem abrangidos, portanto, Acre, Amazonas, Pará, Maranhão, Mato Grosso e Paraná, dentre outros, e tudo isso integra o Brasil contra o crime organizado, como você mesmo falou, que foi anunciado pelo presidente Lula no último dia 12 em Brasília. Particularmente aqui em Manaus, nós temos aí discussão de várias atividades de segurança territorial, ambiental, reunindo aqui autoridades federais, representantes de estados da Amazônia Legal, forças da segurança pública e também reunindo a organismos internacionais de cooperação policial. Nós temos alguns destaques, por exemplo, o lançamento, além do programa Território Seguro, que prevê aí essa atuação em territórios vulneráveis por meio de quatro eixos. Um dos eixos é o diagnóstico territorial, a repressão qualificada, a prevenção e o acesso a direitos e a promoção de alternativas, Daniel, que sejam econômicas e sustentáveis. Também está sendo lançado aqui o balanço do Plano AMAS, que é o Amazônia, Segurança e Soberania, uma política que é coordenada pelo Ministério para enfrentar o crime organizado e também os crimes ambientais na região. Há ainda a apresentação do índice de vulnerabilidade do crime organizado voltado especificamente para as terras indígenas. Esse índice, ele é o primeiro instrumento do gênero no Brasil e ele está mapeando a vulnerabilidade das 796 terras indígenas do país. Portanto, aqui ocorrendo uma reunião deliberativa do comitê gestor deste plano, com a participação do ministro da Justiça, da Segurança Pública, Wellington César Lima e Silva, também temos o secretário executivo da pasta, Ademar Borges, participam ainda o secretário nacional de Segurança Pública, Chico Lucas, e o ministro dos Povos Indígenas também está aqui em Manaus, o Luiz Henrique Eloy, além do staff da Polícia Federal, o Andrei Rodrigues, diretor-geral, também o diretor-geral da Polícia Rodoviária Federal, que é o Antônio Fernandes. Também a presença no evento do governador do estado, Roberto Cidade, que tem aqui também implementado medidas duras contra o crime organizado e várias operações aqui, inclusive para combater a exploração sexual de crianças e adolescentes. Portanto, toda essa discussão ocorre agora pela manhã, está acontecendo aqui no Centro de Cooperação Policial Internacional e também além do lançamento deste plano, como falamos também o plano AMAS, o balanço deste plano, que fala inclusive de um plano estratégico integrado para a questão de combater esses crimes também na BR-319 e os planos operacionais integrados dos estados aqui para a Amazônia Legal 2026, Daniel.
1: É, o combate ao crime na região amazônica é importantíssimo. A gente tem uma grande audiência aí em toda a região norte do Brasil. Carlos, muitíssimo obrigado pelas informações. Uma ótima tarde para você e bom trabalho. Falou com Carlos Araújo, da Rádio Encontro das Águas. E agora a gente muda de assunto para falar de endividamento. Olha, assunto que prejudica cada vez mais o orçamento das famílias brasileiras, né? Que já acumulam, olha, mais de 300 milhões de reais em dívidas negativadas.

0: cadastradas, que já estão cadastradas lá no Serasa, que podem, então, ser negociadas pelo novo Desenrola Brasil. Para quem não tem facilidade com as ferramentas digitais do programa, outra forma de resolver a pendência, para quem não tem facilidade com celular e aplicativos, é indo presencialmente a uma das mais de 10 mil agências dos Correios espalhadas pelo Brasil. Essa, então, é a possibilidade, uma parceria aí que foi firmada entre o Serasa e os Correios para que a população tenha mais acesso às negociações com condições especiais, como, inclusive, os descontos que podem chegar a 90% do valor. De acordo com o Serasa, Daniel, o Brasil tinha, agora em abril, mais de 83 milhões de pessoas com o nome sujo, o que significa aí mais da metade, né, da população adulta brasileira na inadimplência. Esse montante acumula aí mais de 340 milhões de dívidas negativadas, como a gente falou no início, com uma média superior a R$ 6 mil cada multa, perdão, cada dívida. Né? Então, assim, ainda segundo o Serasa, essa realidade reforça a pressão do endividamento sobre o orçamento das famílias brasileiras, principalmente porque a origem dessas dívidas, Daniel, é justamente gasto com banco e cartão de crédito. O novo Desenrola renegocia somente as dívidas contratadas, lembrando, até 31 de janeiro deste ano, dívidas que estão atrasadas entre 90 dias e 2 anos. Para aderir ao programa, é preciso ter uma renda máxima aí de R$ 8.100 por mês. Além das agências dos Correios que a gente está falando aqui, as negociações podem ser feitas pelo site ou o aplicativo do novo Desenrola, a gente já conhece, e também acessando o site ou aplicativo do Serasa, que é o serasalimpanome.com.br. E também outra questão, Daniel, quem quiser negociar, fazer ali uma simulação antes de quanto ficaria uma parcela, de quanto que ficaria esse desconto, é possível fazer isso calculando ali no simulador do novo Desenrola no site do Ministério da Fazenda.
1: Perfeito. Possibilidade, então, de limpar o nome, de quitar dívidas. Então, corrigindo mais uma vez a informação, são 300 milhões de dívidas negativadas em todo o país nas famílias brasileiras. Sayonara, muitíssimo obrigado pelas informações. E já que a gente está falando das famílias de todo o país, vamos falar agora do Bolsa Família, o programa de transferência de renda do governo federal, com informação de que 160 mil novas famílias foram inscritas nesse programa somente no mês de maio agora. Iniciativa aí que já atende mais de 49 milhões de pessoas em todo o país, o Bolsa Família. E quem traz os detalhes para a gente é Renato Ribeiro aqui no estúdio ao vivo. Muito boa tarde para você, Renato.
2: Muito boa tarde, Daniel. Mais de 19 milhões de famílias começam a receber hoje o pagamento do Bolsa Família referente ao mês de maio. Foram destinados quase 13 bilhões para garantir o benefício médio de R$ 678 por domicílio. Como você disse agora há pouco, né? Agora em maio, o programa conta com 160 mil novas famílias, né? E no total, o Bolsa Família beneficia cerca de 49 milhões e meio de pessoas. E vamos lá, o Nordeste concentra o maior número de beneficiários, com quase 9 milhões de famílias. Depois aparecem as regiões Sudeste com mais de 5 milhões e Norte com 2 milhões e meio, seguidas do Sul e do Centro-Oeste. E o pagamento do Bolsa Família segue o calendário escalonado, de acordo aí, Daniel, com o último dígito do NIS, o número de identificação social, encerrando com o NIS final zero no último dia de maio. E neste mês o calendário foi unificado em 217 municípios atingidos por desastres climáticos, como as fortes chuvas, né, Daniel? E essa medida vai atender 1 milhão e 200 mil pessoas, né, que vivem em áreas em situações de emergência ou de calamidade pública. É o caso de moradores de cidades aí do Rio Grande do Norte, Pernambuco e Paraíba, além de Amazonas, Roraima, Rio de Janeiro e Paraná. E com a unificação do calendário, as famílias desses locais podem receber o pagamento já no primeiro dia do cronograma, sem precisar aí seguir o calendário tradicional. Daniel?
1: É o Bolsa Família, portanto. Renato Ribeiro aqui com a gente no estúdio, atualizando então a questão aí, né, dos novos cadastrados, enfim, desse programa de transferência de renda. Obrigado pelas informações, Renato Ribeiro. Falando então em economia, a gente falou da economia das famílias de baixa renda, Bolsa Família, agora a gente fala da economia do país como um todo, destacando aqui a taxa de juros Selic aqui no país, que olha, deve ter uma queda mais lenta aí do que esperado, viu? Quem está esperando que a Selic caia, parece que essa queda vai ser mais vagarosa, isso pelo menos de acordo

0: com a previsão do mercado financeiro, previsão que foi divulgada hoje pelo Banco Central. O repórter Gabriel Brum está sempre de olho no Boletim Focus e tem os detalhes do relatório para a gente, né, Gabriel? Boa tarde para você.
1: Boa tarde, Daniel. É isso mesmo. Os analistas e economistas acreditam que a taxa Selic, que é a referência para os juros cobrados no país, deve terminar 2026 em 13,25%. Na semana passada, essa expectativa era de 13%. A mudança acompanha a projeção de inflação, que segue subindo também, e que teve uma leve variação para 4,92%. Já são 10 semanas de alta depois que a guerra no Irã começou e passamos a conviver com o petróleo bem mais caro, né? Acima de 100 dólares o barril.
0: É verdade.
1: Inclusive, é bom saber, né, que dias antes do conflito ele custava menos de 70.
0: Uhum.
1: Os outros índices do boletim referentes a este ano permaneceram sem alteração. Crescimento econômico de 1,85% e dólar a R$5,20, Daniel.
0: Gabriel, permanece com a gente aqui para tratar de outro assunto econômico, que é a prévia do PIB, o Produto Interno Bruto, estou falando aqui do IBCBR. E aí parece que o índice de atividade econômica recuou, né, Gabriel, nesse mês de março, pressionado pelo setor de serviços. Que informações você tem para a gente?
1: É isso mesmo, a economia caiu 0,7% em março em relação a fevereiro. E essa queda foi registrada em todos os setores medidos, né, com os serviços aí se destacando, como você disse. Guerra no Irã tem um efeito nisso aí também. O professor do IBMEC, Instituto Brasileiro de Mercado de Capitais, William Bagdasarian, me explicou que a economia funciona com base em expectativas, ou seja, com o que você acha que pode acontecer. E a guerra joga incerteza sobre todo o cenário. E sem saber para onde as coisas vão, já de forma antecipada as empresas gastam menos, o empresário investe menos e a economia esfria. Por isso a queda em março, na opinião do professor.
2: O mundo inteiro ele acaba sendo afetado por isso, né? Essa forma de ser afetado ela tem efeitos em cadeia. Então, se você acredita que o combustível vai subir, você também acredita que China vai ser afetada com isso. Se China é afetada, a produção de China cai, ela importa menos. Logo, se ela importa menos, o Brasil exporta menos. Então, assim, você tem todo um efeito em cadeia, não por causa da guerra em si, mas pela expectativa. O medo de algo ruim acontecer, ele é tão ruim quanto o algo ruim acontecer de fato.
1: Bem, William Bagdasarian é otimista na resolução da guerra, mas as eleições podem ser outro fator de incerteza na economia.
2: Posso ter, por exemplo, uma resolução da guerra, mas com um aumento da incerteza política e no efeito prático ser zero. Em política pública, para você conseguir isolar um efeito é muito difícil. Então, eu posso estar falando para você aqui que as coisas vão melhorar, mas por um fator que está completamente fora desse item específico que a gente está falando, as coisas não melhoram.
1: Bem, Daniel, apesar dos números negativos em março, nos últimos 12 meses, o IBCBR avançou 1,8%, segundo o Banco Central. É com você.
0: Perfeito, Gabriel. Muito obrigado. Então, assuntos econômicos aí sempre sendo destacados aqui no Repórter Nacional pelo Gabriel Brum. Agora, meio-dia, 17, a hora certa em Brasília. Fique ligado, você vai ouvir ainda hoje.
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0: Bom, a informação agora é sobre eleitores aí de 4 municípios brasileiros que voltaram às urnas neste domingo, viu? Para eleições fora de época, eleições suplementares que definiram novos prefeitos, vice-prefeitos e, em um dos casos, uma nova composição para a Câmara Municipal. Madison Euler acompanha esse assunto desde a semana passada, né, Madison? Explica os detalhes para a gente. Muito boa tarde para você.
5: Isso mesmo, Daniel. Boa tarde para você e para os ouvintes. Os eleitores das cidades de Itaú e Ouro Branco, no Rio Grande do Norte, e Brejo Alegre, em São Paulo, elegeram os novos prefeitos e vice-prefeitos que vão governar aí essas cidades até dezembro de 2028. Já os eleitores de Melgaço, que fica na ilha de Marajó, no Pará, elegeram a nova composição da Câmara de Vereadores. Esses 4 municípios realizaram essas eleições suplementares no domingo, nas cidades potiguares e no município paulista. Os novos pleitos ocorreram em virtude da perda dos mandatos dos gestores municipais eleitos em 2024. No caso da cidade paraense, a eleição suplementar foi motivada pelo reconhecimento de fraude à cota de gênero em diversas legendas, o que resultou na cassação dos mandatos de vários vereadores eleitos em 2024, onde a nulidade dos votos atingiu aí 79,3%. E com esse percentual, a legislação brasileira exige uma renovação completa do parlamento, no caso da Câmara Municipal. Em Itaú, o novo prefeito eleito é o José Roberto Dias.

0: primeiro, o Zé Roberto Pezão, ele é do União Brasil, e sua vice foi a Maria Rosivânia Pereira, do mesmo partido. Eles tiveram 54,71% dos votos válidos. Já em Ouro Branco, também no Rio Grande do Norte, a vitória foi da chapa por apenas 17 votos, onde se saiu vencedor o Amarildo dos Santos Silva, do PP, e ele foi eleito com 50,22% dos votos, junto com seu vice, o Francisco Lucena Filho, também do PP. A diplomação nos dois municípios vai acontecer no dia 9 de junho. E em Brejo Alegre, no estado de São Paulo, vai ter aí à frente da cadeira da gestão municipal até dezembro de 2028 o Adriano Marcelo Bonilha, do União Brasil, eleito aí com 52,40% dos votos, junto com seu companheiro de chapa, o Gui da Maísa, candidato a vice, também do mesmo partido. Eles serão diplomados em 19 de junho. Em Melgaço, 25 candidatos disputaram as 11 vagas da Câmara Municipal e dos eleitos, 10 são do MDB e apenas um é do PP. A diplomação vai ocorrer no dia 19 de junho, segundo o Tribunal Regional Eleitoral do Pará. Volto com você, Daniel.
1: Perfeito, Matos. Obrigado pelas informações, então, sobre eleições suplementares em 4 municípios do país. E olha só essa informação, a ONU avalia as tropas do Exército no Paraná para participar de missões de paz internacionais. Gabriel Brum está de volta com a gente com essa informação. Gabriel, com você.
2: É isso mesmo, Daniel. A comitiva da ONU realiza a visita ao comando da 15ª Brigada de Infantaria Mecanizada hoje e amanhã. Hoje, os membros da ONU vão a Foz do Iguaçu para avaliar o 34º Batalhão, que fica na fronteira com o Paraguai e é composto por 900 militares, entre homens e mulheres. As tropas operam veículos blindados e viaturas para transportar soldados, como, por exemplo, o blindado Guarani. Uhum. Serão simuladas situações parecidas com as que ocorrem em regiões de conflito, e os militares vão utilizar todo o material, equipamento e viaturas. Aí, amanhã, a comitiva da ONU segue para Cascavel, também no Paraná, para dar sequência às avaliações. Lembrando, né, Daniel, que o Brasil participa de operações de paz da ONU desde a primeira, entre 1957 e 67, na região do Sinai e a Faixa de Gaza. E de 2004 a 2017, mais de 37 mil militares brasileiros atuaram na MINUSTAH, que é a missão das Nações Unidas para estabilização no Haiti, Daniel.
1: Perfeito, Gabriel. Mais uma vez, obrigado pelas informações e bom trabalho para você. E em Paris, na França, os ministros das finanças do G7 se reúnem hoje e amanhã. E o Brasil participa, viu, como convidado. Priscila Mazinotti está com a gente no estúdio com mais informações, né, Pri? Porque o ministro Dario Durigan está lá participando, ele chegou a antecipar algum assunto que vai ser tratado?
3: Oi, Dani, boa tarde mais uma vez. Então, ele vai levar aos colegas ministros das finanças dos outros países do G7 e também os presidentes dos bancos centrais, 3 assuntos basicamente.
1: Certo.
3: Os efeitos da guerra aqui no Brasil e no mundo, a atração de investimentos e os minerais críticos. Uhum. Sobre os minerais críticos, ele disse que vai tratar da questão da industrialização, né? Dentro daquela ideia para que a gente não seja apenas exportador de matéria-prima, lembrando Verdade. Que a Câmara, alguns dias, aprovou aí aquele marco regulatório do setor. Sobre a guerra, que acompanha as medidas que estão sendo tomadas nos outros países, né? E que as nossas medidas aqui estão em consonância com o que está sendo tomado também lá fora, e aí a gente fala de limitação de subsídio, redução de tributação, e também de investimentos para o Brasil, né? Ele vai apresentar aí o EcoInvest, que é um programa criado para atrair investimento voltado aí para sustentabilidade. Isso tudo na reunião de amanhã.
1: Perfeito. Priscila, muitíssimo obrigado com as informações desse encontro em Paris dos ministros da Finança do G7. Obrigado, Priscila. E o mundo do samba está de luto, viu? Morreu Noca da Portela, um dos maiores ícones do carnaval carioca. A repórter Solimar Luz está na linha com a gente ao vivo do Rio de Janeiro com mais detalhes, então, sobre essa perda e a vida e a obra do artista, né, Solimar? Boa tarde para você.
4: Boa tarde, Daniel. Boa tarde a todos. Noca da Portela estava com 93 anos. Ele morreu ontem, domingo. Ele estava internado no hospital na Zona Norte, aqui do Rio de Janeiro, desde o final de abril, para tratar uma infecção urinária. A causa da morte não foi informada. O velório de Noca da Portela será amanhã, terça-feira, entre 8 horas da manhã

0: às 14h, na quadra da Portela, em Madureira, na zona norte aqui da capital fluminense. Nascido Oswaldo Alves Pereira, em Leopoldina, Minas Gerais, Noca começou a compor aos 15 anos. Já no Rio de Janeiro, participou da fundação da Escola de Samba Paraíso do Tuiuti. De lá, ele foi para Portela, sua escola de alma, sua escola de coração, onde consolidou sua trajetória com sambas que atravessaram gerações e ajudaram a contar parte da história do carnaval. Muito emocionado, o sambista Leandro Fregonese falou sobre o amigo.
1: O Noca é um cara de um repertório incrível, assim, muito, muito, muito, muito além do que ele escreveu para as escolas de samba, né, para o Tuiuti, para a Portela. Ele é um cara fundamental. Minha preferida é Veja Bem, o que você vai fazer, pense bem, para depois não se arrepender.
0: E em edição extra do Diário Oficial aqui do município, a Prefeitura do Rio decretou luto oficial de 3 dias pela morte de Noca da Portela e o descreveu como uma das personalidades mais respeitadas do carnaval carioca. Eu volto com você, Daniel.
2: É uma enorme perda para o samba mesmo, Solimar. Fica aí nossa solidariedade à família e amigos de Noca da Portela. Obrigado, Solimar, pelas informações. E o cinema brasileiro alcançou um feito histórico. Olha só, o filme O Agente Secreto, do diretor pernambucano Kleber Mendonça Filho, completa 1 ano da estreia mundial no Festival de Cannes e já se tornou a produção brasileira mais premiada da história no circuito internacional. Madson Euler está de volta com a gente. Traz mais detalhes, Madson.
3: Isso mesmo, Daniel. São 99 prêmios conquistados pelo Agente Secreto em circuito internacional desde a estreia mundial, que completa 1 ano amanhã. As primeiras premiações em terras estrangeiras aconteceram, inclusive, no Festival de Cannes, onde o filme conquistou 4 prêmios, entre eles os de melhor diretor para o Kleber Mendonça e de melhor ator para o Wagner Moura. Depois disso, o longa colecionou vitórias em festivais e premiações da crítica especializada em cidades como Nova York, Lima, Zurique, e reconhecimentos de importância internacional também, como o Globo de Ouro, de melhor ator em filme de drama para o Wagner Moura e de melhor filme em língua não inglesa. As conquistas mais recentes vieram agora em maio, durante a 13ª edição do Prêmio Platino, realizado no México, onde o Agente Secreto levou 8 troféus, entre eles o de melhor filme ibero-americano, ator e roteiro. O Platino, ele é a principal premiação do cinema, da televisão e do streaming da comunidade ibero-americana, reunindo aí produções de toda a América Latina, Espanha e Portugal. E para celebrar a marca histórica, o aniversário de 1 ano de estreia, a distribuidora do filme no Brasil vai promover uma série de exibições especiais em cópias de 35mm nos cinemas brasileiros. As primeiras cidades a receber as sessões são São Paulo, no Espaço Petrobras de Cinema, e Fortaleza, no Cinema do Dragão. Na capital paulista, as sessões são diárias, já começaram, e seguem até quarta-feira, sempre às 8h30 da noite. E na capital cearense, vai ter aí uma única sessão no próximo sábado, às 16h. Volto com você, Daniel.
2: Perfeito, Madson, muitíssimo obrigado pelas informações aí que só valorizam ainda mais, né, o filme brasileiro O Agente Secreto, de Kleber Mendonça Filho.
4: Esportes.
2: E no futebol masculino, olha, falta muito pouco para Copa do Mundo. Tá todo mundo esperando a chegada da grande competição mundial de futebol e hoje é o grande dia em que vamos descobrir quem são os 26 jogadores que vão defender a seleção brasileira em busca do tão sonhado Hexa, né? Então, anote aí, vai ser às 17h no Museu do Amanhã, no Rio de Janeiro, o anúncio oficial da lista de convocados pelo treinador Carlo Ancelotti. Nomes aí como Casemiro, Marquinhos, Vini Júnior e Rafinha, que são aí jogadores de confiança de Ancelotti, devem ser confirmados nessa lista, mas claro, né, algumas surpresas podem aparecer e uma das expectativas é se o atacante Neymar do Santos vai ou não ser chamado para disputar a Copa. E você que está nos ouvindo, acha que o Neymar merece ser convocado? Não merece? Conta pra gente aí a sua opinião lá no nosso Instagram, pelo @RadioNacionalNoticias. E claro, vamos ficar de olho na lista de convocados da seleção brasileira para a Copa do Mundo do México, Estados Unidos e Canadá. 12:29

0: O Repórter Nacional fica por aqui com trabalhos técnicos de Thiago Coelho. Obrigado, Thiago, pelo seu trabalho na mesa de som. E você, confira lá as nossas reportagens no site da Rádio Agência. Uma ótima tarde, excelente semana para você. Tchau!
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6: Olá para você que está sintonizado e sintonizada na Rede Nacional de Comunicação Pública. Tudo bem por aí? Está no ar o Rádio Sociedade, sua revista diária de educação e cultura. Muito prazer, eu sou Felipe Rangel e trago os destaques do programa desta segunda-feira, 18 de maio de 2026. O História Hoje celebra o Dia Internacional dos Museus. No Faixa Musical, teremos o novo álbum do cantor e compositor Cláudio Jorge, chamado Cota, A Cor da Pele. E no Vidibula Especial Imposto de Renda, especialista fala sobre previdência privada para PCD. Conheça o caminho para o Imposto Zero. Tudo isso em menos de 30 minutos aqui no Rádio Sociedade.
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6: 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Vamos começar? Vem aí o História Hoje. Hoje é o Dia Internacional dos Museus. O tema deste ano é Museus Unindo um Mundo Dividido.
7: 18 de maio é o Dia Internacional dos Museus. Criada em 1977 pelo Conselho Internacional dos Museus, a data é uma oportunidade para divulgação e reflexão sobre o papel dos museus. Como parte das comemorações que duram, em média, 7 dias, com uma vasta programação de atividades, um tema é escolhido a cada ano. No Brasil, o Cadastro Nacional de Museus já mapeou mais de 3 mil instituições em todo o país, incluindo os museus virtuais. Sim, existem museus virtuais, museus que disponibilizam seu acervo na internet. E você, já visitou o acervo virtual de um museu? Você já foi a um museu? Em um museu é possível ter acesso a espaços de memória e da cultura. Museus guardam registros. São como livros que contam histórias. Histórias de um povo, histórias de uma sociedade, de uma civilização, que falam da relação das diferentes formas de cultura e pensamentos. Tem museu mais tradicional. Tem museu que surpreende pela tecnologia, com salas de realidade virtual, jogos em que é possível interagir. Museus em que o visitante não é só espectador, faz parte da exposição. Tem museu de história natural, museu de carros, museu de imagem, de som. Tem museu em 3D, cujas figuras parecem reais. Tem museu onde é possível tocar, sentir cheiros, sabores. Tem museu para todos os gostos e sonhos. O museu é, sem dúvida, um dos espaços mais expressivos. Mas, ainda assim, muitas pessoas não conhecem as riquezas guardadas nos museus. Riquezas que vão além da beleza das peças ali expostas e que o olhar humano consegue perceber. Riquezas que estão na história por trás de cada peça, de cada obra, de cada arte, de cada detalhe que comunica com o visitante. Riquezas que fazem de uma visita

0: um paraíso repleto de sensações. História Hoje, pesquisa e texto Solimar Luz. Edição Patrícia Leite, sonoplastia Messias Melo. Apresentação Luciano Barroso.
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2: Vamos chamar aqui o Wagner Gomes. Confira a dica de saúde e atividade física do professor Wagner Gomes.
3: Um dos fatores que pode ajudar as pessoas a manterem uma rotina de treinamento físico é a quebra de rotina. Atividade física não precisa ser monótona e sempre igual. É interessante incluir no programa os aspectos lúdicos, como dançar, uma partida de um esporte coletivo de forma recreativa. É importante usar a criatividade e sair da inércia.
2: Obrigado, mestre. Até amanhã com o Boletim Esportivo. Sigamos com o Fique Ligado.
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2: Abrimos o Fique Ligado com dica de leitura. O romance policial Morte na Fronteira, do escritor Humberto Pimentel, explora temas como corrupção, dilemas éticos e as diferentes versões da verdade. Humberto Pimentel conta os detalhes.
4: Em Morte na Fronteira, há crime, investigação, mistério, suspense, tudo o que se espera de um livro de investigação. Mas, na verdade, é uma obra de filosofia existencial, uma análise sobre a condição humana, muito além de a busca por pistas e descoberta ao final de forma a surpreender o leitor, o livro convida a uma análise mais profunda. Por isso que se situa no estilo neo-noir, em que não se espera personagens perfeitos, mas o homem mais próximo do real, que sobrevive na fronteira do sistema, com dilemas, defeitos e qualidades. Eu convido os ouvintes a conhecer um pouco mais desse livro no meu Instagram, humbertopimentel.escritor.
2: Seguimos com informação. Especialista explica o transtorno de personalidade narcisista. Vamos saber mais então com João Seabra, repórter da Rádio Cultura FM de Belém do Pará.
5: O termo narcisismo ganhou força nas redes sociais e passou a ser usado com frequência para definir comportamentos e relacionamentos. Especialistas alertam que o uso exige cuidado e avaliação profissional. O neurocientista Andrei Maier explica o quadro e como afeta os relacionamentos.
6: Existe esse quadro do que a gente chama popularmente de narcisismo, né? Que, colocando em linhas gerais, é um quadro clínico cujos sintomas a pessoa ela ama muito ela mesma. Né? Então, assim, a grande preocupação dela é ela mesma. Tende, curiosamente, a ser uma pessoa mais insegura. Então, ela está muito ligada no que as pessoas estão achando dela. E qualquer coisa que traga segurança, ela pode agir de uma forma negativa em relação às outras pessoas para se
7: manipula,
6: promover.
7: Né?
6: É, tem uma série de aspectos. E, assim, pegando aqui no nosso contexto, eu diria que seria um quadro que a pessoa tende a estar apaixonada por ela mesma. E, bom, enfim, obviamente, um perfil como esse dentro de um relacionamento não é interessante, porque no relacionamento é uma troca.
5: De acordo com psicólogos, traços narcisistas podem aparecer em diferentes pessoas sem necessariamente indicar um transtorno de personalidade. A psicóloga Carolina Miller destaca a diferença entre característica e diagnóstico clínico.
8: Narcisismo é um traço. Isso faz parte da personalidade de alguém junto com outros traços que se combinam. E isso é quem a pessoa é. Quem é esse ou essa narcisista? É uma pessoa que, a primeira coisa que chama a atenção, não tem empatia, mas não é que não tem nenhuma empatia. Não tem a empatia emocional compassiva que a gente entende por empatia. Não sente assim, a outra pessoa está passando mal, a outra pessoa está precisando de ajuda. Não sente dentro do coração aquele impulso de ir lá e ajudar.
7: Meu Deus
8: do céu. De ir lá aliviar a barra do outro. Não sente isso. O que sente um narcisista ou uma narcisista? Né? O que acontece? Que tipo de empatia tem? Cognitiva, empatia fria, empatia mental. Empatia fria é a capacidade de entender o que a outra pessoa está sentindo, sem Sim. sentir junto
7: então,
8: com ela.
7: Então, como se fosse a pessoa passando mal na minha frente, em vez de ajudar, eu vou ajudar pensando em algum objetivo lá na frente?
8: Aí é que tá.
7: Que isso.
8: Exatamente. Exploração interpessoal faz parte ali desse traço também. Então, isso chama muita atenção. As pessoas chegam para mim falando, Carol, fulana não tem empatia. É. Isso é o que mais chama atenção ao longo do relacionamento. Mas a gente não percebe isso no começo. A pessoa chega simulando a empatia. Ela age como se tivesse empatia para te convencer de que ela é maravilhosa. Ela precisa que você ache que ela é maravilhosa.
5: Os profissionais também alertam para o uso indiscriminado do termo, que pode gerar desinformação e estigmatizar pessoas. O ideal é buscar orientação especializada sempre que comportamentos causarem sofrimento ou prejuízo nas relações. João Paulo Seabra, da Rádio Cultura FM de Belém, para a Rádio Nacional em Brasília.
2: Obrigado, João. Caixa identifica 158 cadernetas de poupança abertas por escravizados. Quem conta essa história é Priscila Terezo.
9: Um acervo de 14 mil documentos com mais de 150 anos que pode revelar parte da história de pessoas escravizadas no Brasil. Um inquérito aberto pelo Ministério Público Federal no Rio de Janeiro contra a Caixa Econômica Federal, a partir de uma representação do quilombo Raça e Classe, já permitiu a identificação de 158 cadernetas de poupança abertas por escravizados no acervo histórico do banco. No entanto, o MPF considera que o levantamento é limitado e não traz informações essenciais, o que compromete o resultado, afirma o Procurador Regional dos Direitos do Cidadão Adjunto no Rio de Janeiro, Júlio Araújo.
10: Nós constatamos que existe um arquivo enorme, um acervo enorme, que não está devidamente organizado do ponto de vista arquivístico. Merece tratamento. A grande questão sobre as economias, sobre o uso do pecúlio, né, naquela época, é que não basta analisar as cadernetas de poupança. É necessário analisar também os livros de conta corrente, que eles vão dar um sinal importante sobre isso. E isso não é o MPF que está falando. Pesquisadores importantes, como a pesquisadora Keila Grimberg, coloca, né, a necessidade de ir além das cadernetas de poupança. É, o trabalho é importante, mas precisa ser bem feito, com metodologia adequada, né? E isso não foi informado. A Caixa informou um número, mas não disse como chegou esse número, como que isso foi identificado.
9: Diante das inconsistências, o MPF determinou que a Caixa apresente informações detalhadas sobre a equipe envolvida na pesquisa e a metodologia adotada. A instituição também deve indicar a quantidade de livros de contas correntes existentes no acervo. Para a dirigente nacional do quilombo Raça e Classe, Maristela Farias, o que importa não é a quantidade de contas abertas por pessoas escravizadas, mas a reparação histórica pelas vidas negras.
11: A lógica é a reparação pela sociologia, pela mudança de fim, do fim do racismo no país e no mundo. Os judeus foram reparados, os japoneses foram reparados, né? E como recentemente a própria ONU declarou que esses crimes de guerra são ainda menores que o crime da escravidão, né? Pelo tempo que durou a escravidão, foram mais de 300 anos de exploração, de opressão, de violência. E a gente também avalia que são crimes continuados, porque a gente percebe que esse processo ele acaba se dando até os dias de hoje.
9: Ela reforça a importância da memória e lembra da dívida do Estado brasileiro com os descendentes desses escravizados.
11: É justo e necessário para os negros e negras do Brasil que seguiram aí sendo marginalizados, discriminados, oprimidos e explorados pela sociedade do capital, que surgiu logo após a dita abolição, como também jogar a luz aí sobre contas correntes, né, de escravizados de todas as formas de controle social pela violência física, psíquica, moral, cultural, econômica e social. Então, para a memória histórica, de fato, o Estado brasileiro tem uma dívida com os afro-brasileiros e nos enquadramos aí na verdade e na memória histórica dos 388 anos de escravidão, onde deixou marcas aí na história do Brasil e na vida da população negra brasileira.
9: Em nota, a Caixa informou que a conservação, guarda e pesquisa no acervo histórico da instituição é um processo contínuo e permanente, efetuado por equipes multidisciplinares. Disse ainda que as pesquisas em outras tipologias documentais, como livros de contas correntes, estão em andamento e serão reportadas oportunamente na forma da legislação pertinente. Da Rádio Nacional no Rio de Janeiro, Priscila Terezo.
2: Muito obrigado, Priscila. E na série Tira Dúvidas do IR, saiba como fazer a declaração de ganhos com BETs no Imposto de Renda. E quem explica tudo é o trabalho do Edgar de Matsuki.
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13: Para o bem ou para o mal, o site

0: sites de apostas já são uma realidade nas finanças dos brasileiros. Por isso, uma das principais novidades da declaração do Imposto de Renda de 2026 é um campo específico para os lucros relacionados às chamadas bets. Se o contribuinte ganhou mais do que R$ 28.467,20 em apostas de cotas fixas, ele é obrigado a pagar 15% sobre o lucro excedente a este valor. Quem explica é o auditor fiscal da Receita Federal, José Carlos Fonseca.
1: O que a pessoa tem que fazer? Ela tem que ver se no ano passado, em todos os sites de aposta que ela fez, se nessas bets, somando tudo que ela ganhou, se ultrapassar os 28, ela tem que calcular o imposto sobre a parte que ultrapassar. Então, digamos que o contribuinte deu muita sorte ano passado e conseguiu ganhar R$ 30.000. Nesse caso, ele diminui os 28.400, vai sobrar ali 1.500 mais ou menos de ganho líquido e aí aplica 15% em cima disso. E tem que apresentar na declaração esse rendimento que ele teve. Ele teve um rendimento isento de 28.400 e um rendimento que foi tributável de 1.500 e pouco.
0: Mas com tantos sites de apostas, como saber se a pessoa de fato teve sorte suficiente para lucrar acima do limite com bets em 2025? A resposta está em um documento chamado Comprova Bet. Quem detalha é Hugo Dias Amaro, professor de Ciências Contábeis da PUC do Paraná.
2: Foi criado um instrumento importante de controle chamado Comprova Bet. É um relatório que as próprias plataformas devem fornecer ao apostador até o final de fevereiro, contendo todo o histórico de ganhos e perdas. Esse documento facilita muito o cálculo e a conferência das informações.
0: Só recapitulando. Primeiro, você junta todos os comprovantes fornecidos pelos sites. A partir daí, você calcula o resultado líquido de todas as bets. Se o lucro for maior do que R$ 28.467,20, você tem que declarar e pagar 15% sobre o valor excedente. Tem mais dois detalhes. Um deles é falado por Francisco Araújo, do CRC do Rio de Janeiro.
3: Ganhos líquidos acima de R$ 28.467,20 devem ser declarados na aba Rendimentos sujeitos à tributação exclusiva e definitiva, no campo 13. Neste campo você vai declarar os valores, lembrando sempre que incluem titulares e dependentes.
0: O outro detalhe é que saldos de contas em plataformas de apostas acima de R$ 5.000 devem ser declarados na ficha Bens e Direitos como conta gráfica mantida em agente operador de loterias de apostas de cota fixa. Da Rádio Agência Nacional em Brasília, Edgar de Matsuki.
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8: Oi, oi! Tá começando mais um episódio especial do Vidbula Imposto de Renda.
9: O tema de hoje é um bônus, um segredo tributário que pode fazer você nunca mais pagar imposto sobre os seus investimentos.
8: É sobre previdência privada para pessoas com deficiência que já têm isenção de imposto de renda.
9: Você sabia que a PGBL e a VGBL podem ter extensão da isenção? Pois é, então vem com a gente entender.
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8: Normalmente, previdência privada tem imposto.
9: Quando você resgata, paga uma porcentagem sobre o valor, dependendo do tempo de investimento.
8: Mas existe uma exceção. E Thiago Elton, advogado especialista, explica.
10: Pessoas com deficiência que têm a isenção de imposto de renda sobre os proventos de aposentadoria, mas que têm também investimentos em previdência privada, seja VGBL ou PGBL, a gente consegue estender judicialmente a isenção de imposto de renda a esse tipo de investimento, porque ele tem natureza de complemento da aposentadoria. Esse é um entendimento já pacífico pelos tribunais federais.
9: Vamos traduzir. Se você é PCD, aposentado e já tem a isenção do IR,
8: dá para estender essa isenção também para o dinheiro que está na previdência privada.
9: Ou seja, resgate com imposto zero.
10: É um direito que pouquíssimas pessoas sabem no Brasil e que acaba tornando um veículo de investimento muito legal, tá? Principalmente se você escolhe uma boa previdência que não fica colocando qualquer coisa na carteira. Então, assim, é um baita de um veículo.
8: Mas atenção! essa isenção não é automática.
9: A instituição financeira normalmente não aceita de primeira.
10: Essa do PGBL e do VGBL, o único caminho que eu tenho visto é judicial. A gente acaba fazendo uma provocação junto à instituição que você contratou o plano, e normalmente eles vão desconhecer, vão falar que é somente na via judicial, e você entra com uma ação declaratória e faz isso acontecer.
8: Ou seja, precisa de advogado. Mas é um investimento para quem tem um planejamento de longo prazo.
9: Tiago explica o perfil ideal.
10: Vale a pena porque vai ser um investimento que você vai fazer, não vai pagar imposto nenhum. Qualquer outro tipo de investimento no Brasil, você vai pagar um imposto mais elevado. Ali, pelo menos 15% você vai deixar para o governo.
8: Comparando, investimento normal, você perde no mínimo 15% para o governo.
9: Previdência privada com isenção estendida, você paga zero imposto.
8: E ainda tem a vantagem da Previdência ter menor tributação, mesmo sem a isenção.
9: Então, a estratégia é a seguinte. Se você é PCD e vai se aposentar nos próximos anos, já tem ou vai abrir uma previdência privada, quando se aposentar e conseguir a isenção, judicialmente pode estender para a previdência. E o resultado são resgates livres de imposto para sempre.
8: Claro, a gente não está recomendando investimento.
9: Nós só estamos trazendo a informação sobre um direito tributário pouco conhecido.
8: Quem deve avaliar se vale a pena é você, com seu contador e o seu advogado.
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9: Resumo do episódio de hoje.
8: A pessoa com deficiência que se aposentou tem isenção de imposto de renda e pode estender a isenção também para a previdência privada.
9: Não vai ser de primeira e provavelmente você vai precisar entrar na justiça, mas pode valer muito a pena.
8: Isso porque, em qualquer resgate de investimento, você paga uma parte do imposto na hora de recuperar o dinheiro.
9: Mas se você for isento e tiver uma previdência VGBL ou PGBL, vai resgatar seu dinheiro na íntegra, sem pagar nada pelos seus investimentos.
8: Se você optar por investir, vale muito a pena conversar com o contador ou advogado e analisar direitinho todas as opções.
9: No próximo episódio, vamos trazer a nossa bula do imposto, um resumo dos principais pontos que conversamos nesse especial do IR.
8: Faltou algum tema? Conta pra gente, videbula@ebc.com.br.
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4: 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Chegou o momento de música. No Faixa Musical, você confere o mais recente trabalho do cantor e compositor Cláudio Jorge.
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13: Neste Faixa Musical, você confere um novo trabalho do cantor e compositor Cláudio Jorge, o álbum Cota, A Cor da Pele.

0: 2020, durante as comemorações de seus 70 anos, o artista lançou o disco Samba Jazz, de raiz, e conquistou o Grammy Latino na categoria Melhor Álbum de Samba e Pagode. Agora ele retorna com um repertório autoral em homenagem à cultura negra brasileira. O álbum reúne 13 faixas, sendo 8 inéditas, e traz reflexões sobre ancestralidade, religiosidade, racismo, amor e identidade.
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0: Cláudio Jorge divide composições com nomes como Joyce Moreno, Ney Lopes, Wilson das Neves, Chico César e Arlindo Cruz, além de apresentar suas novas versões para músicas já conhecidas. Com base no samba e forte presença do violão, o trabalho ganha ainda mais força com o baixo de Ivan Machado e as percussões de Marcelinho Moreira e André Siqueira. Entre os destaques do álbum está a faixa Muda, parceria com Chico César, que ganhou ainda mais força ao se transformar em um gesto de apoio às vítimas das enchentes no Rio Grande do Sul. A música também rendeu um clipe gravado com eles em parceria com a Cultine TV, contando com a participação do cantor gaúcho Gelson Oliveira. Cota, A Cor da Pele, é um disco que reafirma a identidade, valoriza a ancestralidade e transforma a música em consciência. Vamos ouvir uma faixa, Muda.

0: Você ouviu Muda, com Cláudio Jorge, música parceria dele e do Chico César. Esta faixa você encontra no álbum Cota, A Cor da Pele, que se encontra disponível nas diversas plataformas digitais de áudio.
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2: O Rádio Sociedade de hoje fica por aqui. O programa teve na operação de áudio Lucas Alexandre, na coordenação de programação Rodrigo Soprana, na produção David Isidoro e na apresentação Felipe Rangel. Voltamos amanhã. Até lá!
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Oi, oi, gente amiga, boa tarde Brasília, boa tarde meu querido Brasil, com muito prazer, com muito amor e carinho, este amigão Frank Silva está aqui com você, nesta tarde gostosa de segunda-feira, agradecendo por mais um dia, agradecendo a Deus por mais uma semana. Boa tarde, onde quer que você esteja. Aí, ligadinho na Nacional AM Brasília, 980 kHz, pelo seu rádio, ou pela internet, ou parabólica, ou aplicativo, radios.ebc.com.br. Onde você estiver, sinta-se abraçado fraternalmente por este amigão Frank Silva. Boa tarde! Bem, gente amiga, ao meu lado, João Cláudio. Boa tarde, João. Na técnica de som, não é? Na programação musical, né? Os trabalhos do Jaider Ribeiro do Amorim, com a boa música para você que tem um bom gosto musical. Você também pode participar, pedir aí a sua música, né? O nosso WhatsApp é 619-9674-1536. Se não tem aí o Wi-Fi, você pode ligar nos fixos, são três fixos para lhe atender. 61-3799-5741, 61-3799-5742 ou 5743. 13:01, minha gente, sintonia nacional no seu rádio, nesta segunda-feira gostosa, Dia Nacional de Combate ao Abuso e à Exploração Sexual de crianças e adolescentes, né? É instituída pela Lei Federal 9.970 de 2000, a data é um marco na defesa dos direitos humanos. A origem da data foi escolhida em alusão ao caso Araceli, um crime bárbaro ocorrido em 18 de maio de 1973 em Vitória, no Espírito Santo, onde a menina Araceli Cabreira Crespo, de apenas 8 anos de idade, foi sequestrada, violentada e assassinada. E também a campanha conhecida como Campanha Faça Bonito. O objetivo é convocar a sociedade, o Estado, para prevenir

e combater e denunciar qualquer tipo de violência sexual contra essa parcela vulnerável da população, as nossas crianças. Hoje também, minha gente, é Dia Nacional da Luta Antimanicomial. Antimanicomial. Que é isso? É uma data que reforça a defesa dos direitos das pessoas com sofrimento mental e promove um modelo de tratamento em liberdade e humanizado. Superar o objetivo principal é superar o modelo tradicional de internação em manicômios e fortalecer a reforma psiquiátrica, promovendo a autonomia dos pacientes e a rede de cuidados através dos CAPS, Centro de Atenção Psicossocial. E nos chama a atenção os últimos acontecimentos, né? Temos presenciado aí, através dos noticiários, assassinatos. Vamos dizer assim, assassinatos de pessoas doentes dentro dessas casas que aparentemente seria para o tratamento, mas na verdade torna-se um inferno para quem está doente e até casos de morte e assassinatos temos presenciado. É preciso que as autoridades olhem com bons olhos, olhem mais de perto para essa situação, né? Agora 13 horas 6 minutos, 13 e 6, 1 e 6, vamos seguindo, minha gente. Bom, agora é hora da reflexão. Vamos trazer aqui uma mensagem para você. Deus, eu agradeço pelo presente da vida. Meu querido, minha querida amiga, vamos agradecer a Deus por este presente maravilhoso que é a vida. Vamos agradecer por esta segunda-feira, por esta semana que se inicia, porque dezenas ou centenas de pessoas mundo afora não conseguiram chegar até aqui. Então é um grande presente. Agradeça também pelas pessoas que o Senhor colocou em teu caminho. Algumas delas te inspiram, te ajudam, te desafiam e te encorajam a ser cada dia melhor. Diga comigo, eu te agradeço, Senhor, por todas as coisas boas e más que me aconteceram. Cada uma delas, ao seu modo, me fizeram chegar onde eu cheguei e me fizeram ser quem eu sou. Foi a minha jornada de tropeços, vitórias e derrotas que me fez enxergar o verdadeiro significado e beleza da vida. Eu amo a minha vida, Senhor. Abençoa-me com boa saúde, segurança, conforto, paz e alegria, assim como todos os meus familiares e amigos. Que as minhas preces e a minha gratidão cheguem ao Senhor. E vamos agora cantar com Anjos do Resgate. Vamos lá! Meu Senhor, 1 e 8, boa tarde!

0: Johnny Mendes.
1: Esqueça tudo, pagode de qualidade.
0: Que coisa linda,
2: hein? Aí, tivemos grupo Menos é Mais e Simone Mendes, P do Pecado, 1:15.

0: Frank Silva.
1: E vamos seguindo, minha gente, aqui com o nosso Sintonia Nacional. Tarde gostosa, segunda-feira, dia 18 de maio. Será um prazer muito grande atender você. Participe aqui do nosso programa. É, Rádio Nacional AM Brasília 980 kHz. WhatsApp 619-9674-1536. Com muito carinho nós vamos atender você, meu querido, minha querida amiga, onde quer que você esteja. Um abração bem forte, participe aqui do nosso programa. Isso aí, tem gente chamando, vamos ver quem é que está chegando. 1h15, 1h15. Alô, boa tarde.
2: Boa tarde, Frank.
1: Boa tarde. Com quem eu tenho
2: prazer? Manuel Messias do Peçu, Frank.
1: Ô, Manuel, tudo bem com você, meu irmão?
2: Eu tô só o ouro, Frank.
1: Cuidado, Manuel Messias.
2: Ô, Frank, deixa eu te falar. Tu tem aquela música do Genival Lacerda, a Severina?
1: É, vamos pesquisar, viu, João? Manuel, vamos pesquisar.
2: Idade roda ela, você roda ela pra nós?
1: Sim, se tiver aqui, nós vamos rodar agora. Senão vamos pedir pro programador aí virar no outro dia.
2: Tá, se não bom? Tiver aquela do Fred,
1: tem esta.
2: Ah,
1: o João
2: tá
1: achou.
2: Vamos mandar um alô aí pra Anilguinha Porangatu, né?
1: Sim.
2: A minha amiga Milene e a Joia, né? Adivinha Raquelzinha, Natan e Malacacheta também. E manda um abraço pra Alberina. Tá em Teresina, né? Também.
1: Uhum.
2: E um abraço para todos que estiverem me ouvindo, né, Frank?
1: Isto, muito bem.
2: E um abraço para você aí, todos aí que trabalham com você aí, o Manezinho, Nossa Senhora do Livramento, Bernabé Paramirim, a Elina aqui do Guaraú. E muito obrigado e valeu a pena, Frank.
1: Ok, muito obrigado você pelo carinho da sua audiência, Manuel. Um abraço.
2: Fica com Deus, viu?
1: Você também, meu irmão. Um abração.
2: Outro.
1: Cara. Agora 13h17, olha aí, minha gente. A gente fala sempre aqui que desmataram muito, né? E aí ficou mata ciliar, próximas cidades, as reservas ecológicas das cidades. E aí os bichos procuram se esconder e procuram se alimentar nestes lugares, né? Olha só o que aconteceu, viu? Menina de 8 anos atacada por onça em trilha continua internada sem previsão de alta aqui no Distrito Federal. Olha só, a menina de 8 anos foi atacada por essa onça parda em uma trilha na Chapada dos Veadeiros, em Goiás. Continua internada, não tem previsão de alta. A informação foi confirmada pela Secretaria de Saúde do Distrito Federal. O acidente aconteceu na última quinta-feira em uma trilha no Santuário Volta da Serra. A menina sofreu ferimentos no rosto e recebeu os primeiros socorros ainda em Goiás, mas logo foi transferida para Brasília. De acordo com a pasta, a paciente passou por procedimento cirúrgico e segue estável, acompanhada pela equipe médica de cirurgia plástica do Hospital Regional da Asa Norte, Agarram. O local reúne espécies típicas do Cerrado, La Chapada dos Veadeiros, como lobo-guará, coatis, cutias, tatu-canastra, anta brasileira e onças, e é conhecido pela presença de animais silvestres em meio às trilhas e cachoeiras. A menina estava com a família e um funcionário do santuário no momento do ataque. Após o ocorrido, a direção do santuário informou que suspendeu temporariamente as visitas, né? Pois é, não é fácil, viu? Ela tá lá no habitat dela, né? Na moradia dela. Nós é que vamos perturbá-la, não é? E ainda mais aí, a gente olhando de cima nessa região próxima a Brasília, né? E no Centro-Oeste, o Brasil, né? Já perdeu a sua mata nativa, seu cerrado, enfim, para o cultivo da soja, do milho, enfim. E aí os animais procuram as matas ciliares, né? Aquelas que ficam em volta dos rios, né? Quando deixam, ou para estes santuários, estas reservas biológicas, enfim. E aí nós vamos lá para nos divertirmos, mas não sabemos quanto é perigoso, viu? São 13 horas e 20 minutinhos, 13 e 20, muito cuidado. Vamos trazendo agora mais músicas bonitas para você. Deixa eu dar uma olhadinha aqui, lembrando a você que nós estamos aqui ao seu inteiro dispor. É, basta você ligar nosso WhatsApp 6996741536. Com carinho nós vamos atender você, tá bom? Agora vamos trazer às 13h20 mais músicas bonitas da seleção do Jaider Ribeiro do Amorim. Nós vamos ouvir Retrovisor com o Gustavo Lima, mas antes, muito bem, obrigado, João. O pedido do nosso amigo Manuel Messias, lá do PSU, Genival Lacerda. Falou! Um abraço para você, Manuel Messias. É, tá aí o sucesso. Severina Chique Chique. Muito conhecida, hein? São 1h21.

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E vamos seguindo, minha gente, aqui com o nosso Sintonia Nacional, feito com muito carinho por este seu amigão Frank Silva. Boa tarde, você que ligou o radinho agora. Muito obrigado pelo carinho da sua audiência. Um abraço, hein? Olha aí, gente, as agências do trabalhador têm vagas com salários de até R$ 8.000 nesta segunda-feira. Olha aí, R$ 8.000. As agências do trabalhador do DF. O posto que apresenta maior remuneração é o de mecânico de manutenção de máquina na zona industrial, com 5 vagas abertas e salário de R$ 8.000, hein? Para mecânico de manutenção de máquina pesada, né? Na zona industrial, 5 vagas abertas e R$ 8.000. É necessário ter experiência e ensino médio completo. Já o cargo que oferece o maior número de vagas é o de estoquista, 220 oportunidades para pessoas com ensino médio completo, mas sem a necessidade de experiência. O salário oferecido é de R$ 1.736. Todos os postos oferecem benefícios para participar dos processos seletivos. Basta cadastrar o currículo no aplicativo da Carteira de Trabalho Digital ou ir a uma das 16 agências do trabalhador das 8 às 17 horas durante a semana, né? Então tá aí, gente. As agências do trabalhador do Distrito Federal oferecem hoje 1.025 vagas para quem procura emprego. E remuneração de R$ 8.000 para mecânico de manutenção de máquina. Tá lá na zona industrial, viu? 5 vagas abertas. Necessário ter experiência e ensino médio completo. Porque geralmente, esses especialistas, eles fazem cálculos, né? Eles fazem cálculos, o parquímetro, né? Aquele que mede se a bronzina é de 0,25 milímetros... paquímetro, se o eixo quantos milímetros tem, enfim, tem que fazer os cálculos direitinho. Por isso que é necessário ensino médio completo. São 13 horas 31 minutinhos, 13h31. Nós vamos seguindo, recebendo aqui o recadinho do Wesley. Boa tarde, Wesley. Boa tarde, Frank. Boa tarde, Johnny. Abraço para o Manelzinho, Messias, a Márcia Ferreira, a Ângela, a Cela, a Milena, o Antônio Lopes, Maria Irandi, lá na Bahia, Nildinha, Porangatu, Goiás, Ivanilde, tá de férias lá no Maranhão, em Buriticupu, Corsina, em Aparecida de Goiânia, a Bernadette, o Eliodoro, no Varjão, e a todos ligadinhos no nosso programa. Um abração bem forte, agora 13h31, tem mais um recadinho aqui, pediu para atualizar. Então daqui a pouco a gente vem com este recado. 13 horas 32 minutinhos. Vamos cantar. Vamos trazer Vida de Vaqueiro com Mastruz com Leite. 1h32.

0: Muito bom, amado Batista, Borboleta Azul, 1 hora 38 minutos.
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0: Vamos seguindo aqui com o nosso Sintonia Nacional nesta tarde gostosa, segunda-feira. Olha aí, gente. Detran, com apoio da Polícia Militar, realizou ações de fiscalização na Asa Sul, Gama, Samambaia e Sobradinho. Durante as operações, 611 condutores foram abordados. Desse total, 47 motoristas foram autuados por dirigir sob a influência de álcool, 23 por conduzir veículo sem carteira nacional de habilitação e 9 por escapamento irregular. As equipes de fiscalização também registraram outras 156 infrações de trânsito. Fica ligado aí, meu irmão. Faz tudo certinho, senão vai doer. Onde, João?
2: No bolso.
0: São 13 horas 39 minutos.
2: No
0: vamos.
2: Pix.
0: Vai doer no Pix. Tem que passar um Pix pro Detran. Ah, vamos ver quem está chegando aqui. Nossa querida amiga Corsina Santos, lá de Aparecida de Goiânia. Boa tarde, Corsina.
3: Oi, Frank, meu amigo, boa tarde, tudo bem? Já estou aqui te ouvindo, ligadinha aqui. Quero deixar um abraço para a Milena, para a Marli Batista, para a dona Marlene, para o Manuelzinho, enfim, para todo mundo que estiver ouvindo a programação. Um abraço para cada um e eu estou aqui te ouvindo. Se for possível, Frank, eu gostaria de ouvir Um Sonhador com Leandro e Leonardo. Ofereço para todos que gostaram.
0: Boa. O que mais, amor?
3: Um abraço também pro Ez e sua família, né? Ez agora tá só de boa. Só fica trabalhando de casa. Todo de boa mesmo. Um abraço pra ele e a família, todo mundo aí. Um abraço.
0: Falou, querida amiga Corsina Santos, aí de Aparecida de Goiânia. 1 hora 40 minutos, 1h40. Vamos então cantar, João? Vamos. Achou Um Sonhador, Leandro e Leonardo, pedido da Corsina? Tá aí pra você também. Essa música é muito boa. 1h40.

0: Zélia Duncan, versão de Zélia, Catedral. São 13h47.
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0: E seguindo aqui com o nosso Sintonia Nacional. Estamos dando aqui um abração bem forte para você que está aí curtindo a gente, onde quer que você esteja. Recebi um recadinho aqui da nossa querida amiga Ovemira Nunes. Ovemira, boa tarde. Ela diz aqui...
2: Boa tarde, Frank Silva. Estou ligado aqui no Sintonia Nacional. Nesta...
0: Opa, esse aí é o Antônio Lopes, acabou de chegar. O WhatsApp, né, tá carregando, né, tava carregando a sua mensagem, viu, Antônio? E aí, agora que terminou. Deixa eu acabar aqui o recadinho da Ovemira, eu te chamo já já, viu, Antônio? É, Frank, um abraço, estou ouvindo a Rádio Nacional 980 AM pelo Radiosnet. É, ela deu até o endereço aqui, asterisco ouvir rádio. Beleza, um abração para você, querida amiga. Valdivino também está lá em São Paulo, Valdivino Santos. É, um abraço, Valdivino. O Japa, de Sorriso, Mato Grosso. O Japa, um abraço, muito obrigado. O Gil de Peixoto de Azevedo, também lá no Mato Grosso. Aldenura do Maranhão, Ângela do Maranhão. Joanete, do estado do Pará. Um abração para você, Joanete. Muito obrigado aí pelo carinho da audiência. E agora sim, vamos ao recado do nosso amigo Antônio Lopes, lá de Goiânia. Boa tarde, Antônio.
2: Boa tarde, Frank Silva. Estou ligado aqui no Sintonia Nacional, neste dia, nesta segunda-feira maravilhosa, e eu quero ouvir aí Ed Brito e Samuel, a música Romance Rosa, Preço e Croesley, Marirandi, Nilda, Marcela de Brasília, Milena também de Brasília. Ofereço também aí para Esley, que é de Brasília, e a todos os ouvintes aí, Manoelzinho também, e a todos os ouvintes que estão sintonizados no Sintonia Nacional. Antônio Lopes, aquele abraço, boa tarde, boa segunda. E hoje tem a... vai saber quem vai para a Copa ou não, né? 5h. Abraço aí a todos os ouvintes. Neymar, com certeza, não é para ir não, que não vai dar certo não.
0: Ok, Antônio, abraço para você. Tava meio truncado, né? Mas ele disse que hoje é o

0: vai ser escolhido aí, os vão ser escolhidos os jogadores que irão defender a amarelinha na Copa do Mundo, lá nos States, né, John? Muito bem. E o... você acha que o Neymar vai, João?
1: Eu queria que ele não fosse.
0: Ah, você queria que o Neymar não fosse. Queria. Mas ele é tão bom, rapaz.
1: Mas ele é chato.
0: Ah, não, mas não importa o cara ser chato ou não, né? Você tá dizendo que ele é chato?
1: Ele é chato.
0: Mas eu não acho, não. Eu gosto do Neymar. Gosto do Neymar. É uma potência, viu? E uma coisa. Uma coisa muito importante no futebol é o psicológico do adversário, certo? É o psicológico, é o impacto psicológico. Eu acho que todo goleiro, toda defesa temia Pelé, né?
1: Sim.
0: Não estou comparando Neymar com o Pelé.
1: Sim,
0: como ele é um jogador muito conhecido no mundo e o terror de muitas defesas aí, por onde ele passou, eu acho que o cara ia tremer vendo o Neymar ali, viu? Então, por isso que eu acho importante a convocação do Neymar para a seleção brasileira, né? Pode ser um jogador. Eu posso até ser melhor do que ele, mas ninguém me conhece. O cara não vai temer o Frank Silva. Quem é esse cara aí? Para eu provar para ele que eu sou melhor que Neymar, né? Vai demorar um pouco. Agora, o Neymar ali na frente, né, com a camisa da seleção, o outro time fica preocupado, hein? E a grande jogada, se o técnico souber aproveitar isso, é que sempre dois para marcar o melhor jogador, né? Sempre dois. E aí fica o outro lado aberto para passar, né? De boa. Então é isso aí. Agora 13:51, 13:51. Nós vamos seguindo, vamos trazendo aí sucessos, músicas, né?
1: Pedido.
0: É, vamos ao pedido do nosso amigo Antônio Lopes. Está aí para você, Antônio, seu pedido. Romance Rosa, né?
1: É de Brito e Samuel.
0: São 13:52.

0: Agora são 2 horas em Brasília. Muito boa tarde, eu sou Daniel Ito e este é o Nacional Notícias com o destaque do momento. E olha, o mundo do samba está de luto porque morreu Noca da Portela, um dos maiores ícones do Carnaval Carioca, ele que estava com 93 anos de idade. Vamos agora ouvir o material da repórter Solimar Luz com detalhes aí sobre a vida e a obra de Noca da Portela que nos deixou.
1: Nascido Oswaldo Alves Pereira, em Leopoldina, Minas Gerais, começou a compor aos 15 anos. Já no Rio de Janeiro, participou da fundação da Escola de Samba Paraíso do Tuiuti. De lá, foi para Portela, sua escola de alma e coração, onde consolidou sua trajetória com sambas que atravessaram gerações e ajudaram a contar parte da história do carnaval. Um mestre imortal aclamado por gerações, uma das figuras mais queridas no mundo do samba. É assim que amigos e fãs se referem à Noca da Portela. Muito emocionado, o sambista Leandro Fregonese falou sobre o amigo.
2: O Noca é um cara de um repertório incrível, assim, muito, muito, muito, muito além do que ele escreveu para as escolas de samba, né, para o Tuiuti, para a Portela. Ele é um cara fundamental. Minha preferida é Veja bem o que você vai fazer, pense bem para depois não se arrepender.
1: Júnior Nova Geração, intérprete oficial do Cacique de Ramos, também prestou homenagem à Noca da Portela.
3: Um gigante do samba, um compositor de mão cheia, que deixou um legado absurdo, gigantesco, para todos nós sambistas, para todos nós da cultura. Obrigado por tudo, Noca. Salve Noca da Portela, salve Noca do Cacique, salve Noca do Brasil.
0: Uma grande perda, né? Noca da Portela, portanto, um grande representante do samba carioca, que é uma das grandes expressões aí da nossa cultura brasileira. 2 horas e 2 minutos. Esse foi o Nacional Notícias. Próxima edição às 3 horas.

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Agora são 14 horas 3 minutinhos, nós vamos seguindo, nós vamos trazendo aí sucessos, músicas bonitas para você ligadinho. Nós vamos ouvir, quem está chegando é o Zezé agora, garoto? Chitãozinho, um grande clássico de Vital e Chico Lau, obras de poeta, é para você.

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1: Muito bom, tivemos aí o Belchior, Medo de Avião. Agora 14 horas mais 9 minutinhos. Nós vamos seguindo aqui com o nosso Sintonia Nacional nesta tarde gostosa. Para você que está aí curtindo a gente no aplicativo, na Parabólica, na internet, aí no seu computador, ou então aí no seu WhatsApp, né? Ou rádio 980 kHz. Olha aí, gente. Quarta-feira é dia de sorteio do Nota.

para participar. O prêmio principal é de R$ 1 milhão livre de impostos, né? O evento será transmitido ao vivo pelo canal da Secretaria de Economia no YouTube. Muito bem, é isso aí. Agora são 14 horas e 11 minutos. Nota legal incentiva o consumidor a pedir a nota fiscal no ato da compra. Posto de gasolina, qualquer lugar, né? São 14 horas e 11 minutos. E a lei diz que você não pode negar nota fiscal para o cliente. 14 horas, 11 minutinhos. Nós vamos seguindo aqui com o nosso Sintonia Nacional. Muito obrigado aí pelo carinho da sua audiência. Meu querido, minha querida amiga, onde quer que você esteja, um abração bem forte. Vamos trazendo agora da seleção musical do Jaider Ribeiro do Amorim. Opa, eu mudei a página aqui, viu, John? É, vamos trazendo agora aqui no nosso Sintonia Nacional mais músicas bonitas da seleção do Jaider Ribeiro do Amorim. Muito obrigado aí pela audiência, meu querido amigo, taxista, meu querido amigo aí, minha querida amiga, né, taxista, né? Você aí também do aplicativo, né, motorista de aplicativo. Muito obrigado. Sabe que aqui em Brasília tem muitas mulheres trabalhando aí no aplicativo, né, John? Muito bom. Um abraço bem forte a todos. Que Deus acompanhe vocês e livre dos malfazejos. 14 horas, 12 minutinhos, assim que minha avó falava quando a gente ia viajar. É, malfazejo. É pessoa que faz mal aos outros, né? É, vamos ouvir o sueto, né, garoto? Do Luiz Cláudio e do César Rodrigues. Maçã do Amor, 2h12.

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2: Muito bom, 14 horas 18 minutos na capital de todos os brasileiros, né? E aí você ouviu Eduardo Costa, Deus é Caipira. Eu quero mandar um abração bem forte pro Carlão, né? Lá em Regeneração, ex-craque do Tiradentes. Ele que nunca abandonou o esporte, aí criou uma escolinha de futebol para ajudar famílias e contribuir com a educação de crianças na zona rural de Regeneração. Falou, Carlão, um abração, meu cunhado, eterno cunhado, né? São 14h19, vamos mandando também um abraço bem forte, né? Para os nossos amigos lá do Maranhão, né? O pessoal também do sul do estado do Piauí, lá naquela região de Uruçuí, a Rádio Beira Rio transmitindo aqui o Nossa Sintonia Nacional. Abração a todos os ouvintes ribeirinhos aí, muito obrigado, hein? Lá naquela região do... como é que eles chamam? Lá na agricultura, rapaz. Piauí, Maranhão e Tocantins, né? É um polo agrícola ali que tem muita soja, muita produção ali. Um abraço bem forte, viu? Agora, 14h20, vamos seguindo. A cada 4 anos, quando a Copa do Mundo se aproxima, o clima do Mundial toma os corações dos brasileiros e transborda em tinta pelas ruas das cidades do país. No Distrito Federal, não é diferente. São vários os endereços pela capital federal que já começaram a receber pintura e ornamentação temáticas para apoiar a seleção brasileira em busca do sonho do hexacampeonato. É terra do maior campeão de clubes do DF e do

pentacampeão e bola de ouro Kaká, o Gama foi uma das primeiras regiões a ver as ruas enfrentadas, melhor, enfeitadas, né, para a Copa de 2026. A Copa do Mundo de 2026 será disputada de 11 de junho a 19 de julho nos Estados Unidos, México e Canadá. O Brasil estreia em 13 de junho contra a seleção de Marrocos, né? E hoje à noite nós vamos ficar sabendo quais serão os craques que vão vestir a camisa amarela na Copa do Mundo. São 14h21. Agora, vamos seguindo, garoto. Vamos trazendo aí Riso, melhor, como é que é aqui? Riso Cristalino, composição do Dominguinhos e do Climério. O Climério é conterrâneo. É lá de Regeneração, no estado do Piauí. É Clodo, Climério e Clésio, né? Então tá aí com Dominguinhos, Riso Cristalino, 2h21.

0: Negro Amor.
1: E aí, tivemos Negro Amor, versão de Caetano Veloso e Cavalcante, com Zé Ramalho.

0: Seguindo o meu Brasil, vamos trazer aí sucessos, músicas bonitas, né? Para você ligadinho na gente em qualquer ponto deste nosso querido imenso Brasil. Chegando aí para você mais músicas bonitas e informações. Olha, o Rio de Janeiro vai sediar de hoje até a próxima quarta-feira o primeiro congresso da Rede Global de Bancos de Leite Humano, com o tema 15 anos promovendo equidade e resiliência. O evento celebra os 15 anos do Dia Mundial de Doação de Leite Humano. O evento também propõe uma reflexão sobre os avanços, desafios e perspectivas da mobilização mundial para a promoção da doação de leite humano como ação essencial para a saúde de recém-nascidos, prematuros e de baixo peso que estão internados. Segundo a Rede Brasileira de Bancos de Leite Humano da Fundação Oswaldo Cruz, o desafio dos bancos de leite é conscientizar lactantes a doar o excedente. O Brasil reúne hoje mais de 230 bancos de leite humano. 14 horas 31 minutos, nós vamos seguindo, é muito importante, viu gente? São 14h31, nós vamos trazer para você mais sucessos, mais músicas bonitas, para você que está ligadinho aí no aplicativo radios.ebc.com.br, o Rádio Nacional AM Brasília, também 980 aí no seu radinho. Muito obrigado. Na Parabólica, um abração bem forte para a Laurência. A Laurência escuta Nacional pela Parabólica, lá pertinho de Teresina de Goiás, Monte Alegre de Goiás. Um abração bem forte. Agora, 14 horas 31 minutinhos, você tem um recadinho aí, John? Mande ver.
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0: Muito bom, 14 horas 33 minutinhos. Vamos falar com o nosso amigo ouvinte Kleber. Boa tarde, Kleber. É lá de Petrópolis, no Rio de Janeiro. Boa tarde. Oi, Kleber. Boa tarde. Oi, vamos lá.
1: Boa tarde, Frank Silva. Boa tarde a toda a equipe aí. Uma boa tarde também para os amigos ouvintes aí, para os irmãos do trecho. Aqui é o Kleber de Petrópolis, mais um dia, mais uma oportunidade, então é só agradecer, meu amigo. Chovendo aqui, a chuvinha abençoada, hein? Frank, hoje eu quero fazer diferente, quero oferecer uma música a todos os ouvintes. Eu quero que seja uma música que você goste. Valeu, meu amigo. Ofereço aí para todo mundo ligado aí. Uma boa tarde, um bom início de semana para todos nós. Fica na paz.
0: Falou, Kleber, muito obrigado aí pelo carinho da sua audiência. Uma música que eu gosto, olha aí, João, hein? Vamos ver aqui, deixa eu ver se tem alguma aqui. Eu gosto de todas as músicas, né? Música é uma arte maravilhosa, cada música tem um recado, enfim, né? Cada música tem o seu recadinho especial. Agora, 14 horas e 34 minutos, vamos fazer assim? Vou mandar todas as músicas para você, viu, meu caro Kleber? A próxima, eu gosto da próxima, viu? Eu gosto da próxima, Monte Castelo, né? Com Legião Urbana. Aprendi a gostar principalmente quando eu aprendi a ser brasiliense, né? Que essa banda é de Brasília, Legião Urbana, né? Beleza? Vamos dar a Legião Urbana para você, Monte Castelo, tá legal? Daqui a pouquinho. E é uma composição do Renato Russo, que é muito querido em todo o Brasil, principalmente aqui no Distrito Federal, né? Agora são 14 horas 35 minutos, tem mais alguém chegando? A Márcia Ferreira, Márcia Ferreira de Braslândia. Ô, Márcia Ferreira, boa tarde, minha querida amiga.
2: Você que tá aí, pô.
3: Olá, meu amigo Frank Silva, boa tarde. Aqui é a Márcia Ferreira de Braslândia. Manda um alô pra mim aqui em Braslândia, essa cidade maravilhosa. Frank, tô passando para desejar uma ótima...

0: Boa tarde para você e todos da Nacional, todos os ouvintes, todos meus amigos, Frank, manda uma música boa para mim aí com Amado Batista, sentado na praça, ofereça a todos meus amigos, todos da Nacional, todos os ouvintes, um abraço, Frank, para meu amigo Manoelzinho, lá na Bahia, na cidade Nossa Senhora do Livramento, ofereça essa música para ele, para Milena, no Recanto das Emas, para minha filha Silva, meu filho Maílson. Um abraço, Frank.
1: Muito
0: Adoro o
1: obrigado.
0: seu programa.
1: Obrigado.
0: Maravilhoso o seu programa, viu? Márcia Ferreira de Braslândia.
1: Ok, Márcia, um abraço. Muito obrigado, minha querida. Vamos conversar também com a Ellen Silva Couto. Tá ligadinha na gente lá na Ceilândia. O Ellen, boa tarde.
2: Boa tarde, meu querido amigo Frank Silva, tudo bem com você? Aqui é Ellen Couto, eu falo aqui da Ceilândia, Distrito Federal. Seja sempre bem-vindo à minha casa, é um prazer te ouvir, meu querido. Eu gostaria de ouvir CDs e livros com Léo Magalhães. Gostaria de oferecer para o Wesley, para a Milena, para a Vilma Branquinho, para a Celídia. Também vai lá para. Vai lá para o Comeu Morreu, também para o Antônio, a Clonice e toda essa turma boa que estão na sintonia, viu? Cheiro, meu querido, uma abençoada semana para nós.
1: Para nós, muito obrigado, Ellen. Marlene, olá, Frank, boa tarde. Roda para mim. Como é que é aqui? Nelore Valente. Ok, tá anotado aqui, viu, querida? Tem alguém chegando, obrigado, John. 14h37, alô, boa tarde.
3: Tem alguém chegando, boa tarde, conterrâneo.
1: E é de longe, é de Teresina, no estado do Piauí, nossa querida amiga Edileuza, bairro São Pedro. Tá tudo bem por aí, Edileuza?
3: Tudo bem, amigo.
1: Que bom, que bom.
3: Tudo
1: Prazer, fique à vontade.
3: só não tá bom mesmo, é
1: Sim.
3: transporte coletivo.
1: Coletivo aí não tá bom, não, é?
3: Não, tá não, tranquilo. Praticamente acabaram com o transporte coletivo. E hoje fizeram uma greve das 6 da manhã até as 18, viu?
1: Como é que é, querida?
3: Hoje fizeram uma greve de advertência das 6 da manhã até as 18. Estamos sem transporte.
1: Sem transporte. Estão querendo aumento aí no salário, com certeza, né?
3: Pois é, querem aumento, os empresários reivindicam uma parte da prefeitura, por parte da prefeitura, incentivo, não sei o que é. E aí quem sofre mesmo é quem, o trabalhador que necessita de um transporte coletivo. Pois é, aqui no São Pedro, muita chuva, viu, no bairro
1: Muita
3: São
1: chuva,
3: Pedro,
1: né?
3: viu?
1: Quanto é que tá a passagem aí do bairro São Pedro para o centro de Teresina?
3: Frank, uma passagem de ônibus é R$ 4.
1: R$ 4, né? Quase a mesma coisa daqui. Aí é mais barato um pouco. Mas aí, bairro São Pedro para o centro, né? É perto.
3: Não.
1: Aqui em Brasília é longe. De Ceilândia aqui para o centro é quase a distância de Teresina para Morrinhos, né? Demerval Lobão. As cidades são distantes, né?
3: Aí é um pouquinho esticado, né? Mas,
1: É
3: olha,
1: esticado.
3: nossa, vem daqui da minha casa para o centro, são 5 minutos.
1: Ah, daqui para onde eu moro, 45.
3: Pois é, bem
1: É
3: pertinho,
1: uma
3: mas bem.
1: viagem, mas é porque aqui tem a velocidade controlada, né? Tem controlado. O ônibus anda na velocidade controlada. Mas tem muitos pardais, tem muita. Sabe o que é pardal aqui? Aí não sei como é que chama. São aquelas câmeras de vigilância, né? Que se você passar. Tem sensor. Se você passar além da velocidade determinada, ela fotografa. E aí manda a multa. Como é que chama aí esses
3: Aqui eles chamam, é câmera mesmo
1: câmera, fotocélula, né? Igual Fortaleza.
3: de.
1: Fortaleza chama fotocélula, né? Chama assim.
3: Se você quer passar lá assim, é, numa velocidade que não é permitida, né?
1: Aham.
3: Aí você é multado.
1: É, pois é. Pois tá bom, daqui, meu amor.
3: Pois tá bom. Mas daqui de onde da minha casa lá pra Praça Praia, só vai ter sinal mesmo de trânsito lá já no centro. Daqui da Pedro de Freitas, já lá no centro é que você encontra os sinais, né? Que tem que parar, né?
1: Sim.
3: Mas é bem pertinho do centro. Eu mesmo vou no mercado velho e venho a pé, bem cedinho.
1: Uhum. Bom pra saúde, né? Bom pra saúde.
3: Isso pra minha caminhadinha é bom demais.
1: É, eu não aguento ir no Mercado Velho do bairro São Pedro da Teresina, não, porque eu estou com 30 quilos a mais. O médico disse que tem que baixar esse peso, senão o seu joelho vai reclamar mais ainda. Eu estou aqui nessa luta, viu?
3: Pois valeu, Frank, se eu te ouvir, um abração para todo mundo que está me escutando do programa, viu?
1: Sim, senhora. Obrigado, Edileuza Teresina, no estado do Piauí, bairro São Pedro, com chuva no momento. Abração bem forte. E vamos seguindo, meu caro João Cláudio. Pronto, vamos cantar com quem, João?
4: Amado Batista.
1: Amado Batista, com a música?
4: Sentado na Praça.
1: Sentado na Praça. E depois?
4: Daniel.
1: Nelore Valente, o pedido da dona Marlene, são 14h42. Com quem, Nelore Valente? Daniel, né? Daniel, isso aí. Tem vários cantores que cantam esta música, porque é um clássico da música sertaneja. São 14h42.

0: Aê, grande clássico da música sertaneja. É um drama, uma novela, é um filme, né, rapaz? É triste, né? É um conto, enfim. 14h49, pedido da nossa querida Marlene Souza Reis. Muito obrigado.
1: Comunicando Frank Silva.
0: 14h49, olha aí, gente. A partir deste ano, os meses de julho serão marcados por campanhas e ações de conscientização sobre a importância da saúde bucal, viu, gente? A data entra no calendário oficial com campanhas durante todo o mês e visa conscientizar a população sobre o assunto. A norma reforça a prioridade do governo federal em relação ao tema que, em maio de 2023, criou a Política Nacional de Saúde Bucal no âmbito do SUS, Sistema Único de Saúde. Em agosto de 2025, foram entregues 400 unidades odontológicas móveis a partir do novo PAC Saúde. Sabe que a saúde do restante do corpo depende muito da saúde bucal, né? É, a saúde bucal é importante, tratar bem dos dentes, não, como é lindo um sorriso, né? Bonito, né? É isso aí. E até no relacionamento, né, John? Se não cuidar bem dos dentes, sabe aquele bafo terrível que ninguém aguenta, né?

totalmente estragado. Então, tem que cuidar. Alguns países da Europa, eu tenho visto alguns filmes, o pessoal não gosta muito de cuidar da boca, não, né, João? Aqui no Brasil, nós cuidamos melhor da nossa boca do que alguns países aí que eu vi. Cada menina bonitinha, rapaz bonito, quando dá um sorriso, né? Aí, Ave Maria. Então, vamos cuidar dos dentes, meu jovem. É, você quer aquela gatinha. Ah, que gato bonito é quando você fala. Aí, né, aquele odor horrível. Falta de quê? Cuidado. Então, procure o seu dentista o mais rápido possível, viu? Vamos cuidar do nosso sorriso. A boca estando tudo tranquilo, o restante do corpo agradece, viu? Olha aí, o aplicativo do Bolsa Família tem novas funcionalidades a partir de hoje, viu, gente? Com a atualização da ferramenta, o usuário terá mais informações, acessibilidade e uma plataforma modernizada. A versão atualizada estará disponível para download em dispositivos Android por meio da loja Google Play para as mais de 19 milhões de famílias beneficiárias. Segundo o Ministério do Desenvolvimento e Assistência Social, a Família e Combate à Fome, a reformulação foi feita com foco na experiência do usuário e na inclusão digital. A modernização promoverá mais acessibilidade, transparência e autonomia aos beneficiários, né? Falando nisso, a Caixa Econômica Federal começou a pagar a parcela do Bolsa Família de maio, viu? Ao todo, cerca de 19 milhões e 100 mil de famílias receberão o benefício neste mês. Os beneficiários de 9 estados receberão o crédito nesta segunda-feira, independentemente do número final do NIS. São eles: Amazonas, Pará, Paraíba, Pernambuco, Paraná, Rio de Janeiro, Rio Grande do Norte, Roraima e Sergipe. Algumas localidades desses estados viveram situação de emergência ou em estado de calamidade pública. O valor mínimo corresponde a R$ 600. Além do benefício mínimo, há o pagamento de 3 adicionais. 14 horas 53 minutinhos, nós vamos seguindo. Tô devendo o nosso amigo Kleber, né? Mas antes vamos ouvir a Milena. Pediu para atualizar de novo aqui, né, Milena? Deixa eu ver se eu escuto a Milena aqui no outro telefone, direto do WhatsApp, John, porque aqui não deu certo. 14 horas 53 minutinhos, nós vamos seguindo aqui com o nosso Sintonia Nacional. Temos aqui a Milena, tá, chegou a Milena. Milena, boa tarde, um abração para você. Muito obrigado aí pelo carinho da sua audiência. Um abraço bem forte. Ela que está aqui em Brasília, né? E sempre nos escutando. Muito obrigado. É, temos o Kleber, ela é a Silva, a Marlene. Mas o da Milena não atualizou. 14h54, vamos ouvir aí Monte Castelo, Legião Urbana. Tá aí pra você.

Muito bom, muito bom. Aí, essa voz é do Renato Russo, né, rapaz? Letra também, Legião Urbana, né? Isso. Um abraço, minha gente. Inesquecível, né? E amanhã a gente volta. Nós voltaremos 1 da tarde com o nosso Sintonia Nacional. Duas pessoas não conseguiram colocar no ar, o problema da sincronização aqui do celular com o computador. Mas amanhã a gente volta e com certeza você vai mandar a mensagem novamente. Milena foi uma delas. Abração, Mileninha. Um beijão pra você. E, John, obrigado aí pelo seu empenho no programa de hoje, nota 10. O nosso amigão Jaider Ribeiro do Amorim, nota 10 aí na programação musical. Na coordenação nós temos os trabalhos do Mário Sartorello. E aí, você ouvinte, que é muito mais importante, desejo a você uma ótima semana. Um beijo fraterno de irmão para irmã, para irmão, deste amigão Frank Silva e até lá, se Deus quiser.

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1: Agora são 3 horas em Brasília. Muito boa tarde, eu sou Daniel Ito e este é o Nacional Notícias com um destaque do momento. Não, dois, na verdade. A gente começa falando das Nações Unidas, que vão avaliar as tropas do Exército Brasileiro no Paraná para possível inclusão dessas tropas em missões de paz por todo mundo, viu? E aí, por isso, a comitiva da ONU realiza uma visita ao comando da 15ª Brigada de Infantaria Mecanizada, visita entre hoje e amanhã. Gabriel Brum tá aqui ao meu lado no estúdio, conta essa história pra gente. Muito boa tarde para você, Gabriel.
2: Boa tarde, Daniel. Neste primeiro dia, membros da ONU estão em Foz do Iguaçu para avaliar o batalhão, o 34º Batalhão de Infantaria Mecanizada, que é composto por 900 militares, homens e mulheres, fica lá na fronteira com o Paraguai. Uhum. As tropas operam veículos blindados, viaturas para transportar soldados, como por exemplo o blindado Guarani. Então serão simuladas situações parecidas com as que ocorrem em regiões de conflito. Os militares vão utilizar todo o material, equipamento e viaturas. Aí amanhã, a comitiva da ONU vai para Cascavel para dar sequência a essas avaliações. O Brasil participa de operações de paz da ONU desde a primeira, em 1957, na região do Sinai e da Faixa de Gaza. Uhum. E também a última, de 2004 a 2017, quando mais de 37 mil militares brasileiros atuaram na MINUSTAH, a missão das Nações Unidas para estabilização no Haiti. Essa foi a última que o Brasil participou, Daniel.
1: Perfeito, Gabriel. Obrigado pelas informações. E olha só, amanhã, 19 de maio, completa um ano da estreia mundial do filme brasileiro O Agente Secreto, do diretor pernambucano Kleber Mendonça Filho, no Festival de Cinema de Cannes, na França, viu? E aí a trajetória do longa celebra agora um marco histórico. O Agente Secreto se tornou a produção brasileira com o maior número de prêmios internacionais da história. Até agora já são 99 conquistas desse filme, estrelado pelo ator Wagner Moura. 3 horas e 2 minutos em Brasília. Esse foi o Nacional Notícias. Próxima edição às 4 horas.
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Olá, boa tarde, seja bem-vindo, seja bem-vinda. O Tarde Nacional está começando agora, junto com a semana, né? Para nós, uma semana novinha. Hoje é segunda-feira, dia 18 de maio de 2026. Eu sou Fátima Santos e sigo com você até às 5 da tarde. Comigo nos trabalhos técnicos o João Cláudio, a produção do programa da Andréa Quintieri e Monique Sinaide, a programação musical do Jaider Ribeiro, na produção do estúdio Rosemary Cavalcante e Fátima Araújo. Vamos todos juntos com você fazer uma ótima tarde. Todo mundo, claro, na expectativa do anúncio dos 26 nomes que estarão na lista dos convocados para a Copa do Mundo 2026. 15 para as 5. O programa vai estar terminando e eu, claro, vou acompanhar juntinho com vocês. E tem muitos outros assuntos. Hoje, 18 de maio, é o Dia Nacional de Combate ao Abuso e à Exploração Sexual de Crianças e Adolescentes. Vamos falar sobre isso daqui a pouco. E vamos começar com a nota triste, né? O Brasil ficou triste com a morte do Noca da Portela, um dos baluartes da escola lá de Madureira. Noca morreu aos 93 anos e deixou um legado que não tem tamanho, né? Muita gente da escola, fora da escola, sempre vai estar lembrando do Oswaldo Alves Pereira, que adotou o nome de Noca da Portela e que manteve e vai manter agora para sempre. Morreu aos 94 anos. E a gente, em homenagem a este grande sambista, a gente ouve agora Minha Portela Querida.

0: Aí a gente ouvindo Noca da Portela. E agora a repórter Solimar Luz traz pra gente mais informações sobre este grande sambista, o Noca da Portela.
1: O samba perdeu um de seus baluartes. Noca da Portela morreu nesse domingo aos 93 anos. O velório será nessa terça-feira, das 8 horas da manhã às 2 da tarde, na quadra da Portela, em Madureira, reduto do samba carioca. Nascido Oswaldo Alves Pereira, em Leopoldina, Minas Gerais, começou a compor aos 15 anos. Já no Rio de Janeiro, participou da fundação da Escola de Samba Paraíso do Tuiuti. De lá, foi para Portela, sua escola de alma e coração, onde consolidou sua trajetória com sambas que atravessaram gerações e ajudaram a contar parte da história do carnaval. Um mestre imortal aclamado por gerações, uma das figuras mais queridas no mundo do samba. É assim que amigos e fãs se referem à Noca da Portela. Muito emocionado, o sambista Leandro Fregonese falou sobre o amigo.
2: O Noca é um cara de um repertório incrível, assim, muito, muito, muito, muito além do que ele escreveu para as escolas de samba, né, para o Tuiuti, para a Portela. Ele é um cara fundamental. Minha preferida é Veja bem o que você vai fazer, pense bem para depois não se arrepender.
1: Júnior Nova Geração, intérprete oficial do Cacique de Ramos, também prestou homenagem à Noca da Portela.
3: Um gigante do samba, um compositor de mão cheia, que deixou um legado absurdo, gigantesco, para todos nós sambistas, para todos nós da cultura. Obrigado por tudo, Noca. Salve Noca da Portela, salve Noca do Cacique, salve Noca do Brasil.
1: A portelense Vilma Nascimento, o cisne da passarela, escreveu: Descanse em paz. Lá se vão 69 anos de amizade. Que Deus te receba de braços abertos e dê muita força aos que aqui.

0: nossos sentimentos a todos que ficam, aos netos, né? Que com certeza vão guardar mais que todos nós esse legado aí do Noca da Portela. A gente vai seguindo. Uma outra notícia também um pouco triste é que o cacique Raoni, de 93 anos, continua internado na UTI, a unidade de terapia intensiva do Hospital Dois Pinheiros, em Sinop, no Mato Grosso. Segundo informações do sobrinho neto do líder indígena, o cacique Raoni apresentou melhora clínica nas últimas horas. Aos 93 anos, o líder indígena, que sofre com complicações relacionadas à DPOC, vem respondendo positivamente ao tratamento médico para pneumonia e complicações relacionadas à doença pulmonar obstrutiva crônica. Nossa torcida para que o Raoni se recupere e fique bem. A gente começa trazendo para você as informações. Daqui a pouquinho a gente vai falar sobre o Dia Nacional de Combate ao Abuso e à Exploração Sexual de Crianças e Adolescentes. A gente vai conversar com o especialista em direitos da criança e do adolescente, Luciano Bettiati, que nos dará a honra de compartilhar seus conhecimentos e suas lutas com todos nós aqui no Tarde Nacional. A gente vai falar agora sobre... Tem tantos assuntos que eu estou até pensando por onde eu começo, mas eu vou começar trazendo para você uma informação que interessa para muita gente, que é o Bolsa Família. É que começou hoje o pagamento do Bolsa Família de maio. Quem traz as informações é o repórter Renato Ribeiro.
1: Mais de 19 milhões de famílias começam a receber nesta segunda-feira o pagamento do Bolsa Família referente ao mês de maio. Foram destinados quase 13 bilhões de reais para garantir o benefício médio de R$ 678 por domicílio. Em maio, o programa de transferência de renda do governo federal conta com 160 mil novas famílias. No total, o programa beneficia cerca de 49 milhões e meio de pessoas. O Nordeste concentra o maior número de beneficiários, com quase 9 milhões de famílias. Depois, aparecem as regiões Sudeste, com mais de 5 milhões de lares, e Norte, com 2 milhões e meio, seguidas do Sul e do Centro-Oeste. O pagamento do Bolsa Família segue o calendário escalonado, de acordo com o último dígito do número de identificação social, encerrando-se com o NIS final zero no último dia útil de maio. Neste mês, o calendário foi unificado em 217 municípios atingidos por desastres climáticos. A medida vai atender 1 milhão e 200 mil famílias que vivem em áreas em situação de emergência ou calamidade pública. É o caso de moradores do Rio Grande do Norte, Pernambuco e Paraíba, além de Amazonas, Roraima, Rio de Janeiro e Paraná. Com a unificação do calendário, essas famílias podem receber o pagamento já no primeiro dia do cronograma, sem precisar seguir o calendário tradicional. Da Rádio Nacional em Brasília, Renato Ribeiro.
0: Já que estamos falando em Bolsa Família, vamos trazer agora mais informações sobre as novas funções do aplicativo do programa que estão valendo a partir de hoje. Quem conta pra gente é a repórter Cristiane Ribeiro.
2: O aplicativo do Bolsa Família está de cara nova e, a partir desta segunda-feira, os mais de 19 milhões de beneficiários poderão consultar informações detalhadas sobre a situação do benefício, a composição dos pagamentos e eventuais ocorrências relacionadas ao cadastro. A modernização também permite identificar pendências que precisam ser regularizadas, bloqueio do benefício e acesso a outros programas do governo federal. O aplicativo ainda recebeu aprimoramentos de acessibilidade, tornando-se compatível com leitores de tela, além de contar com uma navegação mais simples e intuitiva. As funções já existentes, como extrato de pagamento, mensagens do programa e o calendário de repasses, também foram melhoradas. De acordo com o Ministério do Desenvolvimento e Assistência Social, Família e Combate à Fome, não será necessário baixar um novo aplicativo,

0: Uma mensagem de atualização irá aparecer para o usuário e as novas funções estarão disponíveis ao atualizar o aplicativo do Bolsa Família. Por enquanto, apenas os beneficiários que têm um telefone com o sistema operacional Android vão conseguir fazer a atualização. Outra novidade é que no próximo dia 27, a pasta lança um site exclusivo do Bolsa Família, reunindo conteúdos sobre calendário de pagamentos, acesso ao benefício, regras do programa, canais de atendimento, perguntas frequentes e orientações para as famílias atendidas. Da Rádio Nacional no Rio de Janeiro, Cristiane Ribeiro.
1: E agora a gente vai lá para a Casa do Povo, um lugar onde as coisas acontecem, a gente fica querendo saber e acompanhar. Essa semana tem a PEC da Escala 6x1, audiência, parecer do relator e muitos outros assuntos no Congresso Nacional. Quem conta tudo para a gente é a repórter Priscila Mazenotti.

0: Semana decisiva para a PEC 6x1. O relator, o deputado Léo Prates, do Republicanos, deve apresentar o relatório na quarta-feira. Esse, pelo menos, é o combinado até agora, viu? Para apresentar o relatório na quarta-feira e votar na comissão especial na semana que vem, na terça, dia 26, e no dia seguinte, em plenário. Na última sexta-feira, acabou o prazo para apresentação de emendas. Foram duas apresentadas e as duas sobre o mesmo assunto, regra de transição. São dos deputados do PP, Sérgio Turra e Tião Medeiros. Essas emendas querem o seguinte: uma regra de transição de 10 anos. Justamente o que o governo e as categorias de trabalhadores já disseram que não topam. O presidente da comissão, o deputado Alencar Santana, do PT, quer que essa transição seja a mais rápida possível. O relator, Léo Prates, tem dito que é preciso encontrar um meio termo, nem tão longa, nem tão curtinha, que não dê tempo do empregador se adaptar. Esse assunto deverá ser discutido ainda nesta segunda-feira com o presidente da Câmara, Hugo Mota. Tanto Alencar quanto Léo Prates podem conversar com ele para afinar os detalhes. Nessa terça-feira tem audiência pública. O assunto vai ser discutido com os sindicatos, com as categorias. E aí a gente fala de CUT, Central Sindical, o GT, entre outras. O calendário, por enquanto, mantido, então. Apresentação do relatório na quarta, votação na comissão na semana que vem, dia 26, e dia 27, em plenário. Da Rádio Nacional em Brasília, Priscila Mazenotti.
1: E agora eu vou trazer rapidinho, que é importante também, uma informação da Ana Lúcia Caldas sobre os prazos para quem vai fazer o Enem. Quem tem que fazer recursos tem que agir, porque o prazo está aí. Vamos ouvir a Ana Lúcia Caldas.
2: Os candidatos que tiveram a isenção da taxa de inscrição do Enem 2026 negada têm até esta terça-feira, 19 de maio, para recorrerem. Mesmo prazo para recurso de quem também teve a justificativa de ausência no Enem 2025, reprovada pelo INEP. A recusa de isenção pode acontecer por documentos insuficientes ou ilegíveis, inconsistências no NIS, que é o número de identificação social, e também informações de renda que não estão previstas no edital. Aqueles que tiveram a solicitação de gratuidade negada ou que precisam justificar a ausência na edição anterior devem enviar a documentação comprobatória pela página do participante. O resultado dos recursos está previsto para ser divulgado no dia 25 de maio. Da Rádio Nacional em Brasília, Ana Lúcia Caldas.
1: Aí, muita informação para você. A gente segue, tem um monte de coisa ainda legal para a gente compartilhar. Eu vou trazer para você, já já, uma informação sobre o tema que a gente vai abordar também daqui a pouco no nosso bate-papo. É que hoje, como eu contei já no início do programa, é o Dia Nacional de Combate ao Abuso e à Exploração Sexual de Crianças e Adolescentes. O alerta é para uma violência que muitas vezes acontece em silêncio e, o pior, dentro de casa. Vamos ouvir agora a reportagem do Fernando Lima, da Rádio Universitária FM de Fortaleza, que destaca o projeto Dignidade para a Infância, que é voltado para as regiões norte e nordeste do país. E daqui

0: Daqui a pouco, no nosso bate-papo, a gente conversa com Luciano Bechat, que é ex-conselheiro tutelar, escritor, palestrante e um defensor dos direitos da criança e do adolescente. Vamos ouvir, então, o Fernando Lima.
1: O Brasil completa hoje 26 anos da mobilização em torno do 18 de maio, o Dia Nacional de Combate ao Abuso e à Exploração Sexual de Crianças e Adolescentes. No contexto desta data, o projeto Dignidade para a Infância amplia as ações de prevenção no Norte e Nordeste, realizando oficinas educativas e cursos profissionalizantes em vários estados. Cíntia Albuquerque, coordenadora do Programa de Profissionalização da Associação Beneficente O Pequeno Nazareno, instituição responsável por essa iniciativa, explica como o projeto pode ajudar a proteger os adolescentes.
2: Sendo os jovens inseridos dentro desse contexto de proteção ao trabalho, da inserção profissional, fortalece com que essa família consiga proteger seus filhos da exploração sexual, do trabalho infantil e entre outras formas de violência. Eles deixam de ficar vulneráveis. Os adolescentes inseridos dentro desse programa de profissionalização, toda a sua família também é assistida.
1: O perfil das vítimas é majoritariamente de meninas negras de até 13 anos, agredidas por familiares ou conhecidos dentro da própria residência. Somado a isso, o IBGE aponta que cerca de 1 milhão e 600 mil jovens estavam em situação de trabalho infantil em 2024, fator que aumenta a vulnerabilidade à exploração. Cíntia Albuquerque fala um pouco mais sobre o projeto, que é realizado em parceria com o programa Petrobras Socioambiental e as projeções até o ano de 2027.
3: Os cursos de profissionalização do Pequeno Nazareno, eles impactam profundamente não só na perspectiva do desenvolvimento humano, pessoal, profissional desse jovem, desse adolescente, mas eles também impactam profundamente nas relações socioeconômicas daquela família.
2: Temos uma equipe multidisciplinar para acompanhar todos os adolescentes, os jovens e as suas famílias, e a meta é atender 15 mil crianças e adolescentes até o final do ano de 2027.
1: A campanha deste ano também convoca a sociedade para o fortalecimento da rede de proteção e para a ampliação da lei, que estabelece o sistema de garantias de direitos para vítimas e testemunhas de violência. Entre os dias 18 e 21 de maio, Brasília sedia o 3º Congresso Brasileiro de Enfrentamento à Violência Sexual contra Crianças e Adolescentes para qualificar esse debate técnico. Sob o símbolo da flor laranja e o slogan Faça Bonito, a mobilização reforça que a responsabilidade pela proteção da infância é compartilhada entre família, Estado e sociedade.
4: Da Rádio Universitária FM de Fortaleza, Fernando Lima para a Rádio Nacional.
0: Tá aí, daqui a pouquinho a gente conversa com o Luciano aqui, Luciano Bechat, para a gente trazer mais informações para você. Agora a gente traz uma música, né? Porque hoje é só segunda-feira e segunda-feira também pede música aqui no Tarde Nacional. Então a gente segue cantando agora com Titãs, Enquanto Houver Sol.

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3: Agora são 3 horas e 29 minutinhos. O Tarde Nacional vai seguindo de olho quando chegar 4h45 para a gente saber quem são os jogadores brasileiros que estarão nos representando na Copa do Mundo. Mas antes disso, a gente vai trazer para você outros assuntos que também são importantes. Mas hoje é o dia da gente falar sobre o combate ao abuso e à exploração sexual de crianças e adolescentes. A gente tem falado sobre isso no decorrer dos meses, porque é um assunto que precisa ser falado todos os dias. Mas, como a gente ouviu agora há pouco na reportagem do Fernando Lima, há 26 anos essas campanhas se consolidaram, se intensificaram e desde então muita gente tem se dedicado a defender nossas crianças com programas, com projetos, com defesa mesmo dos direitos das crianças e dos adolescentes. E esse é um assunto do nosso bate-papo de hoje, porque não podia ser diferente. O Brasil enfrenta um cenário alarmante de violência e exploração sexual contra as crianças e os adolescentes. Só nos primeiros meses deste ano, o Disque 100 registrou mais de 32 mil violações sexuais contra menores de idade, um aumento de quase 50% em relação ao ano passado. Os dados mostram que a maior parte dos casos, como a gente sempre comenta, acontece em casa e envolve pessoas próximas das vítimas. A violência também avança no ambiente virtual, com o crescimento das denúncias de exploração sexual pela internet. Diante desse cenário, o combate à exploração sexual infantil exige denúncia, informação e uma rede de proteção cada vez mais fortalecida. O Brasil tem se empenhado nisso nos últimos 26 anos, mais pontualmente, mas muito ainda precisa ser feito com certeza. Por

0: Por isso, nós convidamos para conversar com a gente agora aqui no nosso bate-papo desta segunda-feira o especialista em direitos humanos e proteção da infância, o Luciano Bettiati, que é ex-conselheiro tutelar por 2 mandatos lá no Paraná, é escritor com 16 livros, é palestrante e atua há mais de 10 anos na formação de profissionais que trabalham no enfrentamento à violência contra crianças e adolescentes. O Luciano Bettiati é uma das principais referências do país em proteção da infância e também quando se fala em conselho tutelar. Então, a gente tem que ouvir com muita atenção tudo que ele tem para contar para a gente. Boa tarde, Luciano. Seja bem-vindo ao Tarde Nacional.
1: Oi, Fátima, uma boa tarde para vocês e todos os ouvintes da Rádio Nacional de Brasília. Prazer falar com vocês.
0: Prazer é todo nosso, Luciano, ainda mais para falar de um assunto tão importante e com alguém que tem bagagem, que tem conhecimento e que atua realmente na defesa das nossas crianças e adolescentes. A gente tem muitas dúvidas, a gente tem muitas coisas para falar, porque, como eu disse aqui, né, nessa apresentação, o número de registros de ocorrências tem aumentado, mas a gente não entende muito bem o que significa realmente esse número, esses números, esse aumento de mais de 50% para a realidade de hoje no nosso país. Você acredita que esses números correspondem à realidade? Ou que tem gente que diz que aumentou a oportunidade de denunciar, por isso parece que o número de casos aumentou. Qual é a sua avaliação?
1: Olha, acredito primeiro que o Disque 100 tem papel fundamental no levantamento de todos esses dados e o acesso que as pessoas têm à comunicação tem levado a entender mais do fenômeno. As próprias crianças nos ambientes como escolas, igrejas, recebendo a informação sobre o que é violência sexual, pedofilia, têm denunciado mais. Então, junto essas duas coisas, acesso à informação e a possibilidade de fazer a denúncia, por exemplo, pelo Disque 100, que é um canal de fácil acesso. Não consigo mensurar, acredito que não é possível dizer que a sociedade tem se tornado cada vez mais cruel e violentado mais crianças e adolescentes, sexualmente falando. Acredito que tem mais a ver com acesso à informação e a possibilidade de levar a denúncia, por exemplo, para um Disque 100. Agora, falando sobre acesso à informação, é possível perceber que a sociedade, compreendendo o quão próximo está de cada uma das famílias o violentador, ela tem ficado mais atenta quanto a isso. E isso também tem impactado, acredito que, nos números. Segundo o levantamento do Ministério da Justiça e Segurança Pública, em 2025, 150 estupros de vulnerável por dia foram registrados. Isso calha bem com os dados que você levantou aí, também dados do Disque 100.
0: Agora, a gente tem aqui, sempre a gente está falando sobre isso, que a violência acontece muitas vezes dentro de casa por pessoas próximas, né? Ou do núcleo familiar, ou vizinhos, conhecidos, enfim. E aí eu te pergunto, quais são os sinais mais comuns que pais ou professores, enfim, pessoas que estão próximas e que são responsáveis, os profissionais de saúde, os próprios vizinhos, devem observar no comportamento das crianças para identificar uma possibilidade de abuso?
1: Primeiro, dizer que o abuso ele acontece de várias formas, né? Nem sempre o abuso está ligado a um toque físico, até mesmo um toque genital. A criança é violentada sexualmente, inclusive sem contato físico, quando qualquer um da família, como você bem disse, bem próximo da criança, permite, por exemplo, que ela acesse vídeos pornográficos, quer na TV da casa ou no celular de algum familiar. Então, sempre expandir a visão do que é violência sexual, lembrando que ela pode acontecer sem contato físico, estimulada por um familiar que apresenta, por exemplo, a pornografia para a criança. E certamente, tanto o contato físico quanto este, que não é um contato físico, mas é tão danoso quanto, faz com que a criança, por exemplo, mude de comportamento. Ela pode se tornar tornar triste, cabisbaixa, ela pode se tornar, passar a ficar mais tempo isolada, com medo de contato, né, com outras pessoas, ela vai mudar de comportamento, vai ficar mais aflita, com sensação de qualquer momento ela pode ser violentada novamente.

0: os profissionais da educação, professores em especial, têm papel fundamental na observação da criança e dos sinais, por exemplo, na mudança de comportamento que ela pode trazer. Já os sinais físicos vão ser percebidos bastante pelos profissionais da saúde. É preciso capacitar técnicos de enfermagem, enfermeiros, médicos, para estarem atentos aos sinais físicos e também comportamentais que a criança pode apresentar. A criança também vai evadir-se da escola, ter baixo rendimento escolar. São inúmeros sinais físicos e comportamentais que a criança que, de alguma forma, experimentou essa violação pode demonstrar, e a comunidade que cerca essa criança está atenta disso. E como você também lembrou, quem mais violenta, quem está próximo, como os pais, o responsável, os avós, tios, ou pessoas que, de alguma forma, circulam nessa mesma residência.
1: Agora, Gustavo, você costuma dizer, já ouvi você dizendo, que a proteção da criança é responsabilidade de toda a sociedade, concordo plenamente. Mas, na prática, como cada cidadão pode ajudar, considerando tudo isso que você já colocou antes, né, dos riscos que não estão só no toque propriamente dito, mas em outras formas também de violência? E também, juntando isso daí, eu queria que você falasse um pouquinho sobre esse fluxo de atendimento. Eu faço uma denúncia, e aí como é que a minha denúncia é encaminhada, o que, que acontece a partir desse momento, para que as pessoas tenham ideia, né? Porque às vezes a pessoa não quer se comprometer, não quer ficar falando muito, não quer depois ter que prestar esclarecimento. Como que é o fluxo?
0: Primeiro dizer que a comunidade tem que se envolver nas questões relativas a direitos humanos, não só de crianças e adolescentes, mas do idoso, do deficiente, da mulher. Todos eles são vulneráveis às várias formas de violência. A comunidade, ela tem que se inteirar do assunto, compreender as formas de violação, em especial contra crianças e adolescentes, e fazer a denúncia pelos canais que estão à disposição. Não é necessário exatamente ir até uma delegacia, mas ela pode ligar o 190, o 180, o Disque 100, e a informação está chegando a partir das igrejas, por exemplo, dos clubes de serviço, né? As pessoas estão se inteirando, as redes sociais sendo utilizadas para o bem, e as redes de proteção dos municípios, CRAS, CREAS, Unidades Básicas de Saúde, agentes comunitários de saúde, os educadores, os professores, todos recebendo capacitação permanente para identificar sinais de violência. Nós vamos atuar em várias frentes com formação e informação. Informação para a sociedade e formação para a rede de atendimento, para não só evitar, né, prevenir, mas atender bem no fluxo de rede para cessar a violação, ressarcir direitos e proteger de uma vez por todas a criança e adolescente. Para quem está ouvindo esse programa agora, dizer que você tem suspeita, porque o Estatuto da Criança e Adolescente fala da suspeita de qualquer forma de violência contra a criança e adolescente, você pode ligar por Disque 100. Entre em contato com o Disque 100, leve a informação que você tem, isso vai passar por conselho tutelar, por delegado de polícia, por Ministério Público, e vai verificar se há o suficiente ali, por exemplo, para instaurar um inquérito, fazer uma investigação, conduzir essa criança para uma escuta especializada, para que ela possa ali ser protegida. Tem vários fluxos em andamento para proteger a criança e adolescente. O conselho tutelar recebeu essa informação para, por exemplo, usar a lei Henri Borel e pedir o afastamento imediato do suposto agressor, da suposta vítima. Nós temos vários mecanismos para proteger a criança, mesmo quando ainda há só uma suspeita de violência. Por isso que eu repito, sociedades devem receber informação e as redes dos municípios formação para manter essa rede bem coesa e bem unida para proteger crianças e adolescentes.
1: Você tem dois mandatos aí no Conselho Tutelar, né, do Paraná.
0: Há muitos anos atrás.
1: Mas é uma referência. E aí, a gente quer saber agora de você sobre essa atuação do Conselho Tutelar, dos conselheiros, porque muita gente tem como primeiro contato alguém do Conselho Tutelar, porque aqui no DF, por exemplo, tem alguns, um em cada cidade aqui do Distrito Federal. E aí, as pessoas não sabem muito bem, algumas pessoas se queixam de que não há um atendimento muito especializado, do jeito que as pessoas esperam, né, de uma ajuda pontual de esclarecimentos assim pertinentes. Eu queria que você falasse um pouquinho qual é o papel e também se, na sua visão, o Conselho Tutelar está preparado hoje no Brasil, tem estrutura para fazer atender as demandas.
0: Olha, temos avançado bastante na busca de colocar o Conselho Tutelar no centro da legalidade. Por que que eu começo com essa afirmação? Porque 36 anos depois, espera-se muitas ações do Conselho Tutelar que não pertencem a ele. Por exemplo, pertence à polícia. Então, se o cidadão ele presencia, nesse momento tem uma criança, por exemplo, em cárcere privado, uma criança em abandono de incapaz, uma criança em exploração sexual comercial, a criança está apanhando agora, ela não aciona o Conselho Tutelar, porque o Conselho Tutelar não é segurança pública, não tem poder de polícia, ela deve acionar a polícia, o 190. Se a coisa está acontecendo agora, acione a polícia. Na sequência, o Conselho Tutelar vai ser informado disso pela autoridade policial para, no momento pós o primeiro atendimento, que é da segurança pública, aplicar, por exemplo, medidas de proteção a essa criança ou adolescente, fazer todos os encaminhamentos para a rede de atendimento. Há uma confusão na origem do Conselho Tutelar, porque muitas autoridades, membros da sociedade, da comunidade, até alguns conselheiros tutelares, acharam que não, agora o tutelar é a polícia da criança e do adolescente. Não é. A polícia nunca perdeu o seu papel. Se o crime está acontecendo agora, você aciona a segurança pública. Compete a ela, conforme o artigo 144 da Constituição Federal, a ordem pública e a incolumidade das pessoas, a segurança das pessoas. Então, se está acontecendo agora, polícia. Se há um caso que já aconteceu, né, não é possível mais um flagrante, o cidadão pode buscar canais de denúncia, como o próprio 190 da Polícia Militar, o Disque 100 de Direitos Humanos, o 180, se for contra a mulher, canais como este, porque de alguma forma, se há uma criança envolvida, o caso vem ao Conselho Tutelar para que ele aplique medidas de proteção, e isso acontece num segundo momento, não no primeiro, que pertence às polícias.
1: Certo. Agora, eu queria que você falasse, Gustavo, sobre essa capacitação dos profissionais que atuam na proteção dos direitos das crianças e dos adolescentes, seguindo o ECA, a nossa própria Constituição. Você tem se especializado nisso, né? Você já capacitou profissionais em mais de 400 municípios brasileiros e isso deve ter te trazido experiências muito ricas, né? De convivência e de histórias para contar. Como é que está hoje esse processo de capacitação? Como é que você avalia o nível de capacitação dos profissionais que atuam na área? De uma maneira geral, é claro, né? Porque tem casos e casos. Mas, assim, sobre o seu olhar, o que que precisa ser feito mais? Ou a gente já atingiu um nível bom agora de capacitação para o atendimento?
0: Eu sou muito grato por continuar na área da infância, já que não estou mais num conselho tutelar, mas atuando com infância e juventude, treinando, capacitando redes de atendimento, quer da saúde, da educação, da segurança pública, em especial conselheiros tutelares, que é o meu público precioso, aquele que eu sou mais apaixonado, sempre que o estatuto é o tema fundamental. E há um caminho já percorrido, não só por mim, mas por outros palestrantes na mesma área, né? Mas há um caminho longo à frente ainda. E o mês de maio é um mês que trabalhamos bastante esse tema. Inclusive, neste mês de maio, tenho trabalhado bastante duas questões que ainda são nebulosas nas capacitações, quer dizer que meninos também são vítimas de violência sexual. Parece que no
1: Sim.
0: imaginário coletivo, quem geralmente é vítima de violência sexual são meninas. Meninos também são, e a constatação que, por exemplo, o menino está muito exposto à violência sexual, por exemplo, em banheiros públicos, de festas, de igrejas, de lanchonetes, de pizzarias, lá pode estar acontecendo, por exemplo, um ato obsceno entre adultos, ou o próprio pedófilo que sente prazer em se exibir sexualmente, né, está lá aguardando que uma criança, um adolescente adentre aquele banheiro. Então, a gente precisa falar muito para os pais também a formação e a informação. Formação para as redes e informação para os pais. Não deixe seus filhos reproduzirem sozinhos em banheiros de lanchonetes, igrejas, rodoviárias ou qualquer espaço. Vá junto, porque meninos também são vítimas e pode ser simplesmente ver, presenciar.

0: denunciar um ato obsceno, isso também é violência. Então, há muito ainda que se falar, Fátima, há muita informação, nós fizemos muito já, já avançamos muito com as políticas que temos à disposição, mas há um caminho à frente para se desenvolver e melhorar, inclusive, a legislação. Olha só, acabei de citar para você um tipo penal do Código Penal, que é o artigo 233, que fala do ato obsceno. Mas não tem aqui uma agravante de pena quando o ato obsceno é feito na presença de criança e adolescente. A legislação ela avançou, como por exemplo essa última que tivemos esse ano, onde tornou absoluta presunção de vulnerabilidade da vítima inadmissível relativizar estupro de vulnerável. Precisou ser mais claro para juízes de primeira instância, por exemplo, que estava absolvendo muitos réus, né, usando qualquer justificativa, mesmo o artigo 217 do Código Penal sendo tão claro, e a súmula 593 do Superior Tribunal de Justiça também falando, foi preciso alterar o 207A, o inciso 5º, se me falha a memória agora, mais o 4º A, dizendo que é absoluta presunção de vulnerabilidade em relação à vítima, não pode relativizar. Menor de 14 anos é vítima, não importa se tenha consentido, permitido, tenha uma gravidez dessa relação, é estupro de vulnerável. Então, capacitar, capacitar e informar. Informar e capacitar tanto as redes quanto a sociedade para combatermos de fato a violência sexual contra crianças e adolescentes.
1: Muito bom. Essa questão dos meninos a gente tem abordado sempre aqui no Tarde Nacional, é uma preocupação, a gente sabe que é real e os pais realmente precisam ficar atentos para isso. Não são só as meninas, os meninos também estão em risco se não tivermos cuidados também na proteção deles, né? Agora eu queria voltar aqui um pouquinho só para o ambiente digital. Nosso tempo é tão curto para falar de um assunto tão importante, mas
0: Pois
1: vamos lá.
0: é.
1: Vamos falar um pouquinho sobre esse ambiente digital que também se tornou uma porta, né? Do aliciamento dos menores, da exploração sexual de crianças e adolescentes. Quais são os principais riscos que você aponta nesse momento e como é que você pode dar dicas aí para os pais protegerem os filhos na internet?
0: A minha geração, ela entendia que estar dentro de casa estava seguro. A gente se sentia seguro. Eu vou fazer 49 anos próximo mês e a gente, não, tá em casa, tá seguro. Eu sou um pai que até anos atrás entendia. Meu filho está no quarto, ele está seguro. Minha filha está no quarto, está segura. Só que com o acesso digital, com a tecnologia avançando, hoje você, a partir da tela do celular, você está em qualquer lugar do planeta, né, sendo acessado e acessado por qualquer coisa. Os pais precisam ter senhas dos filhos, estar olhando o que eles estão acessando, já bloquear jogos que não estão ali aprovados, que não são para aquela idade, mesmo que os filhos chorem, mesmo que eles façam birra, que façam protesto. O Roblox, por exemplo, é um ambiente que não serve para criança. Rede social para criança. O pedófilo virtual, ele está acessando criança pelo Instagram, pelo Facebook. Eu preciso falar dos nomes dos aplicativos, porque os pais precisam saber, né? Simplesmente falar rede social, nós temos várias redes sociais, e algumas que os pais nem conhecem, que não são as principais, como Facebook, Instagram, que todo mundo conhece, mas os nossos filhos, os nossos sobrinhos, os nossos netos, nossas crianças estão acessando e totalmente vulneráveis e sem toda a percepção que um adulto tem do risco, do perigo, do nocivo, deixando-se acessar. Como você bem falou, o tempo é muito curto para falar. Tenho acompanhado, por meio de conselhos tutelares no Brasil, casos de lesão, de anúncio de suicídio, tentativa de suicídio, porque estiveram nos ambientes digitais, de alguma forma entraram em jogos e desafios, temendo ameaças que foram feitas por estes. A nossa Polícia Federal tem atuado muito, inclusive aqui no estado do Paraná, tinha uma força-tarefa para desmontar quadrilhas que aliciavam outros adolescentes para fazer esse tipo de abordagem, conseguir imagens de nudez de crianças e adolescentes, enfim. É um assunto extenso. Gostaria de voltar em outro momento para falar sobre
1: Com
0: ele,
1: certeza.
0: mas falar para os pais: fiquem atentos aos celulares dos filhos e à possível mudança de comportamento.

0: certo. Agora, caminhando já para o fim, Luciano, eu queria que você falasse um pouquinho também do seu trabalho. Você já falou um pouquinho, né, do treinamento dos profissionais envolvidos na proteção das crianças e adolescentes. Você é autor de 16 livros. Eu queria que você falasse um pouquinho também, deixa aí um lugar onde a gente possa acessar você nas redes sociais, para que as pessoas possam conhecer mais desse trabalho, interagir e se conscientizar cada dia mais.
1: Agradeço a oportunidade. Se eu puder me dar um título, o título é Apaixonado pelos Direitos Humanos de Crianças e Adolescentes. Sou apaixonado pelo Estatuto da Criança e Adolescente, em especial pelo Conselho Tutelar, porque eu acredito nas mudanças que o Conselho Tutelar consegue fazer na vida de crianças a partir do momento que ele conhece as próprias atribuições e os limites de sua atuação. Estou atualmente autor da maior bibliografia sobre o assunto, já não são mais 16, são 17 livros publicados, e já estive em todos os estados da federação, inclusive em Roraima, no Amapá, no Amazonas, em Rondônia, levando capacitação para conselheiros tutelares e rede de atendimento. O meu Instagram é Luciano Betiate e eu tenho um site desde 2006 no ar, que é o portal do Conselho Tutelar. .com.br. Quiser me acessar, em especial pelo Instagram, tem todas as minhas informações lá.
0: Agora, eu queria que você já deixou várias mensagens ao longo da sua fala aqui nesse bate-papo rapidinho. Mas para a gente encerrar, nesse dia 18, né, de maio, que a gente está aí nessa luta, na campanha de combate à exploração sexual de crianças e adolescentes, mas não focando só na exploração sexual, em todo tipo de exploração,
1: Violação.
0: violação, eu queria que você deixasse aí um recado para todo mundo que está ouvindo a gente, em especial para os pais, para os responsáveis por nossas crianças e também nossos adolescentes.
1: Bom, Fátima, para os ouvintes do Tarde Nacional, você que está ouvindo agora, é dever de todos proteger crianças e adolescentes. É dever de todos prevenir a ocorrência da violação de direitos de crianças e adolescentes. Eu acabei de citar dois artigos do Estatuto da Criança e Adolescente, que é o artigo 18 e o artigo 70. Os dois começam com a mesma frase. É dever de todos velar pela dignidade da criança e adolescente e é dever de todos colocar a criança e adolescente a salvo. Quer dizer, ninguém pode ficar fora desse radar da defesa de direitos humanos de criança e adolescente. Então, se você está assistindo a Rádio Nacional nesse momento, o programa Tarde Nacional, você precisa se envolver e não ter medo. Quem ganha com seu medo é o violador do direito. A criança conta com a tua coragem. Ligue 190 se o caso estiver acontecendo naquele momento. Se é possível um flagrante, está acontecendo agora. Chame a polícia. Não, Luciano, não é agora que está acontecendo. Estou sabendo disso. A criança me procurou, fez uma revelação. Eu sou professora, a criança fez uma revelação espontânea para mim. Você tem que fazer a comunicação ao Conselho Tutelar, ao delegado e ao Ministério Público. E se você é cidadão, ligar o Disque 100, que é o melhor lugar para você fazer a sua comunicação, se você é cidadão, porque você permanece de forma anônima. Não se cale, denuncie.
0: Isso, ótimo. Luciano, foi um prazer imenso te receber. Eu acho que é super importante a gente falar sobre o tema. Então, já está o convite feito, o mais breve possível que você tiver um tempo na sua agenda. Eu gostaria da gente continuar esse bate-papo falando sobre outros aspectos aí da exploração, da violência, né, contra crianças e adolescentes, em várias facetas, no aperfeiçoamento do trabalho, dos conselhos, enfim, de toda a rede de proteção. Você já é nosso convidado e eu espero um sim em breve.
1: Convite aceito. Uma boa tarde para vocês.
0: Ótima tarde, muito obrigada. Esse foi o nosso bate-papo com o Luciano Bettiati, um especialista, ele que é referência no país na proteção de crianças e adolescentes. Tem 17 livros publicados sobre o tema e já aceitou nosso convite para voltar, porque o tempo é curto, né? Nosso bate-papo sempre é curtinho para explorar assuntos tão profundos, tão importantes para o nosso futuro, para o futuro das famílias, para o futuro de todos nós. Então, valeu demais para mim esse bate-papo com o Luciano Bettiati. A gente segue com música na nossa tarde, daqui a pouquinho tem as informações do Rádio Jornalismo e aí eu volto para a gente trazer outras informações. Capital Inicial, Primeiros Erros.

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1: Agora são 4 horas em Brasília. Boa tarde, eu sou Rafael Gasparotto e este é o Nacional Notícias, com os destaques do momento. Mais de 7 milhões de dívidas negativadas com cadastro no Serasa podem ser renegociadas pelo novo Desenrola Brasil. E para quem não tem facilidade com as ferramentas digitais do programa, outra forma de resolver a pendência é indo a uma das mais de 10 mil agências dos Correios espalhadas pelo país. Vamos às informações com Sayonara Moreno.
2: Essa possibilidade é uma parceria entre o Serasa e os Correios para que a população tenha mais acesso às negociações com condições especiais, como os descontos, que podem chegar a 90%. De acordo com o Serasa, o Brasil tinha, no mês passado, mais de 83 milhões de pessoas com nome sujo, o que significa mais da metade dos adultos brasileiros na inadimplência. Esse montante acumula mais de 340 milhões de dívidas negativadas, com média superior a R$ 6 mil cada uma. Ainda segundo o Serasa, essa realidade reforça a pressão do endividamento sobre o orçamento das famílias brasileiras, principalmente porque a origem delas está justamente nos gastos com bancos e cartões de crédito. O novo Desenrola renegocia somente as dívidas contratadas até 31 de janeiro deste ano, com atraso de 90 dias a 2 anos. Para aderir ao programa, é preciso ter renda máxima de R$ 8.100 por mês. Além das agências dos Correios, as negociações podem ser feitas pelo site ou aplicativo do Novo Desenrola, também acessando o site ou aplicativo do serasalimpanome.com.br. No site do Ministério da Fazenda, ainda é possível calcular a negociação das dívidas em atraso com o simulador do Novo Desenrola.
1: Esse foi o Nacional Notícias. Próxima edição, às 5 horas.

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0: Estamos de volta, 4 horas e 12 minutinhos. A gente vai direto até o Instituto Nacional de Meteorologia. Vamos saber do tempo? Semana está só começando, a gente quer saber o que vai rolar por aqui no país inteiro. Quem conta pra gente hoje é o Danilo Siden, que já está conosco. Olá, Danilo, seja bem-vindo, boa tarde. Alô, Danilo?
1: Alô, Fátima.
0: Oi, tá me ouvindo, Danilo?
1: Tô ouvindo.
0: Tudo bem com você?
1: Tudo bom, Fátima.
0: Seja bem-vindo. Semana tá começando, o que que você conta pra gente? Boas novas, por favor, tá, Danilo? Vamos começar Pode. Aqui hoje por Brasília mesmo, pelo nosso quadradinho?
1: Olha, aqui em Brasília a gente teve um dia bastante agradável, tá? Apenas muitas nuvens no céu até o momento, nenhum registro de precipitação. A temperatura mínima pela manhã aqui no plano piloto ficou na faixa aí dos 17 graus e a máxima agora à tarde atingiu ali 29 graus aqui no plano piloto e cerca de 30 graus nas regiões de Planaltina e do Gama, onde a gente tem as temperaturas mais elevadas dessa segunda-feira aqui no Distrito Federal, por enquanto, sem possibilidade de chuva, tanto para hoje quanto ao longo da semana, Fátima.
0: Na sexta a gente foi surpreendido com uma chuvinha, né, no fim da tarde, assim. Todo mundo estava esperando que não ia chover, acabou caindo uma chuvinha, mas depois o fim de semana foi bem estável, né? Não realmente está do jeito que você falou aí. Ô Danilo, tem chance da gente ter temperaturas mais amenas? Vai começar a esfriar? Como é que vai ficar a nossa temperatura?
1: Olha, as nossas temperaturas aqui no DF devem continuar constantes ao longo dessa semana, tá? Nossa previsão indica todos os dias, praticamente até sexta-feira, mínima de 17, máxima de 29. Não tem grande variação na temperatura aqui no Distrito Federal ao longo da semana. A gente pode ter um certo decréscimo ali a partir do começo da próxima semana, ali por volta ali do dia 23, já seria no sábado. Ao longo do fim de semana pode ter um ligeiro declínio devido a um aumento de nebulosidade, mas por enquanto nada que sinalize assim temperaturas muito baixas ao longo dos próximos dias, Fátima.
0: Certo. Por onde a gente vai agora, Danilo? Qual o lugar que você acha que está merecendo um pouco mais de atenção e destaque? Tem algum alerta vigorando em algum lugar?
1: Olha, por enquanto a gente está com avisos ali vigentes para a região norte do Brasil, maior parte da região norte, excluindo apenas o estado do Tocantins. A gente tem previsão de chuvas intensas que já estão ocorrendo, já tem previsão para hoje e para amanhã nessas áreas aí, os estados do Acre, Rondônia, principalmente o estado do Amazonas, onde a gente deve ter os acumulados mais intensos, e a região ali entre o Amapá e o norte do Pará, incluindo ali o litoral do Maranhão. A gente deve continuar tendo pancadas de chuva forte com trovoadas ao longo da terça-feira e durante toda essa semana, Fátima.
0: É, pois é, a gente segue acompanhando. Para que lugar a gente vai agora para você contar para a gente do tempo?
1: Olha, para essa terça-feira a gente deve ter alguns destaques ali na região sudeste do Brasil, tá? A gente está com alguns sistemas avançando sobre o litoral da região que estão trazendo bastante umidade ali na região central de Minas Gerais, em direção ao sul de Minas e também São Paulo e Rio de Janeiro. Durante a terça-feira, durante a tarde, na terça-feira, a gente tem previsão ali de possibilidade de queda de granizo nesses municípios do sul de Minas que fazem divisa ali com o estado de São Paulo, Fátima.
0: Certo. Norte e Nordeste estão, como antes, equilibrados aí? Tá, a chuva já deu realmente uma trégua?
1: Olha, na região Nordeste a chuva deu uma enfraquecida, estava bastante intensa semana passada ali no litoral, que vai desde o estado de Sergipe até o Rio Grande do Norte. E nessa semana a gente tem uma previsão de que essas chuvas continuem mais fracas. Então a gente já tem acumulados bem menores ali, observados pelas nossas estações, tanto de Natal até Aracaju. E ao longo da semana a gente deve continuar com essa chuva bem mais fraca na região Nordeste ali, acompanhando esse litoral leste da região, que vai desde a região do Recôncavo Baiano, região de Salvador, indo até ali o litoral do Rio Grande do Norte e também pontualmente nos estados do Maranhão e no pequeno litoral do Piauí, Fátima.
0: Tá certo. A gente pulou alguma parte, algum lugar, Danilo?

0: Olha, na região sul a gente vai ter uma semana bastante fria. A gente teve incursão de frente fria essa semana e a previsão é que a partir da manhã a gente tenha áreas de geada bastante extensas ali no Rio Grande do Sul e em partes da Serra Catarinense. Essa região que deve ter as menores temperaturas ao longo dessa semana, com previsão de mínima da faixa dos 3 graus amanhã em áreas ali do litoral, perdão, da região da Serra Gaúcha e Catarinense, Fátima.
1: Nossa, 3 graus é bom, né? Um friozinho assim. Não que dure muito tempo, mas um friozinho é bom, né, Danilo? Você gosta de frio um pouquinho?
0: Eu gosto um pouquinho, sim.
1: Eu também. Aí depois que vem o sol. É isso, né, Danilo? Acho que a gente percorreu aí o país, você trazendo sempre as informações importantes para a gente. Eu agradeço mais uma vez a gentileza do IMET, de todos vocês, em nos informar sobre o clima no país inteirinho. Muito obrigada.
0: Obrigado, Fátima. E Mestre agradece o espaço aqui na Rádio Nacional.
1: Um abraço.
0: Um abraço.
1: É isso, gente. Nós conversamos com Danilo Siden, direto do Instituto Nacional de Meteorologia, contando para você do tempo. O tempo continua aqui em Brasília estável, sem previsão de chuva no momento. Agora a gente segue. Você já fez sua declaração do imposto de renda? Algumas pessoas identificaram algumas inconsistências, outras fizeram e caíram na malha fina, mas o prazo está terminando, né? Vamos ouvir então a reportagem do Edgar de Matsuk falando para a gente sobre os prazos na reta final para a entrega da declaração, como corrigir os erros e as pendências para não cair na malha fina. Vamos ouvir.
2: Tira dúvidas do IR 2026.
3: É fato que o processo de declaração do imposto de renda tem ficado cada vez mais simples com o passar dos anos e inovações como a declaração pré-preenchida. Mesmo assim, o contribuinte não está imune a cometer erros e cair na chamada malha fina. No ano passado, por exemplo, cerca de 4 milhões de contribuintes tiveram a declaração retida para averiguação pela Receita Federal. Rodrigo Leontino, professor de Ciências Contábeis da Universidade Unopar, lista alguns dos erros mais comuns.
4: Rendimentos informados de forma errada, alguma despesa, por exemplo, despesas médicas que você informa e o médico informa um recebimento diferente. Então, são esses tipos de situações.
3: Eduardo Linhares, professor de Ciências Contábeis da UFC, dá dicas sobre como evitar erros na hora de declarar.
5: Se você optar pela declaração pré-preenchida, não confie cegamente nos dados importados. A Receita Federal alerta: essas informações vêm de terceiros e podem conter erros. Compare cada dado recuperado com seus informes de rendimento. Se houver qualquer divergência entre o sistema e o documento da sua fonte pagadora, apague o dado importado e digite manualmente a informação correta. E, finalmente, confira CPF e CNPJ de todas as fontes pagadoras. Declare todos os rendimentos recebidos, mesmo que isentos, e guarde o comprovante por pelo menos 5 anos.
3: Caso o contribuinte perceba um erro antes do fim do prazo legal, ele pode realizar uma declaração retificadora. Linhares explica o que é e como fazer.
5: A retificadora não é um adendo à declaração original. Ela a substitui integralmente. Isso significa que você deve repetir todas as informações já declaradas corretamente e corrigir apenas o que estava errado. Para transmiti-la, você precisará do número do recibo da declaração que está sendo corrigida. Os canais disponíveis são os mesmos da declaração original.
3: Se você realizou a declaração retificadora até o fim do prazo legal estipulado pela Receita Federal, que é 29 de maio nesse ano, a declaração original será substituída. No caso da retificação após o fim do prazo, o contribuinte não poderá modificar a forma de tributação. Por exemplo, se ele escolheu realizar a declaração completa, não poderá mudar para a simplificada. Também é importante apontar que a declaração retificadora só poderá ser feita antes do recebimento de uma intimação da Receita Federal. Se você já foi intimado, aí o caminho é outro. Linhares explica.
5: Concordando com o valor cobrado, pague ou parcele e ganhe uma redução de até 50% na multa. Agora, se você estiver discordando do valor cobrado, apresente uma contestação.
3: Ou seja, é possível evitar os erros, mas se eles ocorreram, respire fundo e os corrija. Da Rádio Agência Nacional em Brasília, Edgar de Matsuki.
1: Agora são 4h21, vamos seguindo. Hoje a gente já falou aqui sobre o Dia Nacional de Combate ao Abuso e à Exploração Sexual de Crianças e Adolescentes. Mas hoje, 18 de maio, Também é o Dia Internacional de Museus. Aqui no Brasil está acontecendo a 24ª Semana Nacional de Museus, com vários eventos em todo o país. Quem conta pra gente é o João Paulo Seabra, da Rádio Cultura FM de Belém.
6: Em Belém, o Museu Paraense Emílio Guild preparou uma programação especial dentro da 24ª Semana Nacional de Museus, com atividades voltadas para a ciência, cultura e educação ambiental. A diretora substituta do museu, Rosene Mendonça, destaca a importância da data para aproximar o público desses espaços culturais.
7: O tema desse ano, né, da Semana Nacional de Museus, é Museus Unindo um Mundo Dividido. Ele dialoga diretamente com a missão institucional do Museu Paraense Emílio Guild. Aliás, até mais do que só a missão, mas sim, dialoga diretamente com o papel desempenhado pelo museu ao longo desses seus 160 anos. Né? Uma vez que o museu ele tem atuado como um espaço de produção científica, de preservação da memória, da valorização da sociobiodiversidade amazônica e da promoção do diálogo, né, entre diferentes saberes. O Museu Guild ele contribui diretamente para essa temática quando ele aproxima a ciência e sociedade.
6: Entre os dias 18 e 23 de maio, o público pode participar de seminários, trilhas ecológicas, oficinas de jogos educativos e visitas guiadas à exposição sobre o peixe-serra, instalada no aquário do Parque Zoobotânico. A chefe de serviço de educação do Museu Emílio Guild, Mayara Lerres, explica que as ações buscam estimular o diálogo entre ciência, território e diversidade amazônica e ainda comenta uma trilha com um personagem conhecido pelo universo das abelhas.
8: O José Arnaud, com a persona do palhaço claustrofóbico pneumático, deve conduzir o público por dentro de alguns pontos de visitação aqui do parque, fazendo essa contextualização entre as abelhas e sua importância para a sociobiodiversidade. A concentração vai ser na frente da Rocinha. A gente espera que as pessoas se divirtam, já é uma persona que as pessoas conhecem aqui e ela pode facilitar essa apropriação dos saberes em relação às abelhas que são tão importantes no contexto da nossa biodiversidade.
6: O coordenador de museologia do Museu Guild, Emanuel Júnior, diz que a iniciativa reforça o papel dos museus como espaços de escuta, memória e constituição de conhecimento.
9: O Museu Guild contribui para a união de um mundo dividido ao romper com a lógica da ciência isolada e promover esse diálogo entre instituição e sociedade. Nesse sentido, além da programação geral, que vai envolver visitação, trilhas e outras atividades de cunho mais educativo, nós vamos promover outras atividades voltadas para o debate científico dentro dessa temática, em conjunto com os pesquisadores da instituição. Na manhã do dia 19, por exemplo, nós vamos promover um debate voltado para entender o papel das tecnologias sociais como esses instrumentos que podem ser pensados como ferramentas de construção da autonomia de comunidades amazônicas. A segunda sessão, nós vamos trabalhar o foco da museologia social, né, que é uma dessas áreas específicas de atuação da coordenação de museologia do Museu Paraense Emílio Guild, com o intuito de refletir sobre a democratização dos processos de construção social da memória e da ideia de patrimônio.
6: A programação faz parte da 24ª Semana Nacional dos Museus, coordenada pelo Instituto Brasileiro de Museus, o IBRAM. Neste dia 18 de maio, a entrada no Parque Zoobotânico será gratuita.
10: João Paulo Seabra, da Rádio Cultura FM de Belém, para a Rádio Nacional em Brasília.
1: Aí, semana, Dia Internacional de Museus. A gente trazendo para você as informações, principalmente da programação lá de Belém. Agora a gente vai trazer para você um outro assunto que também é importante. Reconhecida pela Unesco como Patrimônio Cultural da Humanidade e um dos maiores cartões postais de Belo Horizonte, a Pampulha está completando 83 anos. Quem conta mais para gente é o repórter Gustavo Abreu, da Rádio Inconfidência de Belo Horizonte.
11: A Pampulha completa 83 anos como um dos maiores cartões postais de Belo Horizonte e segue atraindo turistas de dentro e fora de Minas. O conjunto arquitetônico, reconhecido pela Unesco como Patrimônio Cultural da Humanidade desde 2016, continua movimentando o turismo e a economia da capital. Uma pesquisa feita com 800 visitantes e divulgada pela Prefeitura de BH mostra que quase 40% dos turistas são mineiros. Entre os visitantes de outros estados, São Paulo, Rio de Janeiro e Espírito Santo aparecem na frente. A maioria permanece em Belo Horizonte por cerca de 4 dias e meio e se hospeda principalmente em hotéis. O levantamento revela ainda que o lazer é o principal motivo das viagens para Belo Horizonte. Entre os atrativos mais procurados estão a Igrejinha da Pampulha, o Mineirão, a Casa do Baile e a Orla da Lagoa. Quase 80% dos turistas também visitam outros pontos da capital, como o Mercado Central e a Praça da Liberdade. A pesquisa aponta ainda que o título da Unesco influencia diretamente na escolha do destino para muitos visitantes. Mais da metade dos entrevistados já sabia do reconhecimento internacional da Pampulha. Além da importância cultural, o turismo também movimenta a economia. O gasto médio dos visitantes em Belo Horizonte passa de R$ 1.700 por viagem. Outro destaque apontado pela pesquisa é o interesse pelos passeios na Lagoa da Pampulha. Desde a retomada da navegação turística do fim do ano passado, mais de 5 mil passageiros já participaram dos passeios gratuitos de barco. Reportagem Gustavo Abreu.
1: Agora são 4 horas e 28 minutinhos. A gente vai trazer informações do presidente Lula. Ele disse que as terras raras são nossas e a gente quer explorar aqui dentro. O presidente anunciou uma parceria com os Estados Unidos. Vamos ouvir aqui mais detalhes sobre essa informação na reportagem da Sayonara Moreno.
12: O Brasil quer fazer parceria com qualquer país que queira explorar as terras raras nacionais, desde que dentro do nosso território. É o que voltou a dizer nesta segunda-feira o presidente Lula.
13: A gente vai ter que contar com a inteligência e a ciência para a gente dar um salto de qualidade e ver se num curto espaço de tempo a gente faz com que o Trump de brigar com o Xi Jinping e venha se associar a nós para que a gente possa explorar aqui. Nós não temos veto a ninguém. Aqui pode vir chinês, alemão, francês, pode vir quem quiser, desde que tenha consciência de que o Brasil não abre mão da sua soberania para dizer os minérios críticos são nossos, as terras raras são nossas e a gente quer explorar aqui dentro.
12: Lula citou os minerais críticos e as terras raras durante a cerimônia de inauguração de 4 novas linhas de luz Synchrotron, do acelerador de partículas Sirius, que fica no Centro Nacional de Pesquisa em Energia e Materiais, em Campinas, interior de São Paulo. Apesar do nome complexo, essas linhas de luz são um tipo de radiação eletromagnética em raio-x muito potente, capazes de revelar características da estrutura molecular e atômica de uma matéria. Com isso, o Brasil amplia a capacidade de pesquisa em áreas estratégicas como saúde, energia, agricultura, clima, nanotecnologia e novos materiais. Na ocasião, o presidente Lula afirmou que o Brasil só tem 30% de conhecimento do que possui em minerais críticos no território. Segundo ele, vale investigar de que forma o Sirius pode contribuir para mapear melhor os minerais críticos no Brasil. A ministra da Ciência e Tecnologia e Inovações, Luciana Santos, também participou do evento e destacou a importância do Centro de Pesquisa para a soberania da ciência brasileira.
14: Antes do Sirius, pesquisadores e pesquisadoras brasileiras dependiam de laboratórios estrangeiros para realizar estudos avançados em materiais, proteínas, vírus e tecnologias estratégicas, o que atrasava pesquisas e limitava profundamente a capacidade do Brasil de produzir conhecimento em áreas fundamentais. O Brasil passou a integrar um grupo extremamente restrito e seleto de países que dominam tecnologia de fontes de luz síncrotron de quarta geração.
12: O acelerador de partículas Sirius tem 68 mil metros quadrados e atua como um supermicroscópio. Essa máquina, segundo a ministra, é a maior e mais complexa infraestrutura científica já construída no Brasil e uma das mais avançadas fontes de luz síncrotron no mundo. Da Rádio Nacional em Brasília, Sayonara Moreno.
1: Pois é, vamos acompanhar aí as intenções do presidente, como é que vai funcionar toda essa exploração das nossas terras raras. Agora a gente sai para um intervalo que é bem rapidinho e já já o Tarde Nacional volta.
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5: Já estamos de volta, 4 horas e 36 minutinhos, a expectativa do brasileiro é grande. Todo mundo quer saber quem serão os 26 convocados para a seleção brasileira na Copa do Mundo 2026. O Brasil já joga no dia 13 de junho contra Marrocos, lá no estádio de New Jersey, vai ser muito legal. E vai preparando o espírito aí, né? De todo jeito a gente vai torcer, porque a gente quer que o Brasil faça um bom trabalho. A gente tem condições para isso, nossos jogadores são bons. Talvez eles não estejam acostumados a jogarem juntos, mas individualmente eles são tão bons que os times lá de fora pagam milhões por eles, né? Não é porque eles são ruins, é porque são muito bons. A gente vai acompanhar, daqui a pouquinho você fica de olho. Mas enquanto isso, a gente traz uma matéria aqui, uma reportagem do Gabriel Brum, que fala que a ONU vai avaliar as tropas do Exército Brasileiro no Paraná para uma possível inclusão em missões de paz. Vamos ouvir o Gabriel Brum.
6: As Nações Unidas vão avaliar as tropas do Exército Brasileiro no Paraná para possível inclusão em missões de paz pelo mundo. A comitiva realiza a visita ao comando da 15ª Brigada de Infantaria Mecanizada nesta segunda e terça-feira. No primeiro dia, membros da ONU vão a Foz do Iguaçu para avaliar o 34º Batalhão de Infantaria Mecanizada, composto por 900 militares entre homens e mulheres. As tropas operam veículos blindados e viaturas para transportar soldados, como por exemplo o blindado Guarani. Serão simuladas situações parecidas com as que ocorrem em regiões de conflito. Os militares vão utilizar todo o material, equipamento e viaturas. Na terça, a comitiva da ONU segue para Cascavel para dar sequência às avaliações. O Brasil participa de operações de paz da ONU desde a primeira, entre 1957 e 1967, na região do Sinai e a Faixa de Gaza. De 2004 a 2017, mais de 37 mil militares brasileiros atuaram na MINUSTAH, a missão das Nações Unidas para a estabilização do Haiti. Da Rádio Nacional em Brasília, Gabriel Brum.
5: E mais uma informação para você. Serasa e Correios passam a fazer negociações pelo Desenrola Brasil. A repórter Sayonara Moreno volta aqui ao Tarde Nacional e explica para a gente.
7: Mais de 7 milhões de dívidas negativadas com cadastro no Serasa poderão ser renegociadas pelo novo Desenrola Brasil. Para quem não tem facilidade com as ferramentas digitais do programa, outra forma de resolver a pendência é indo a uma das mais de 10 mil agências dos Correios espalhadas pelo país. Essa possibilidade é uma parceria entre o Serasa e os Correios para que a população tenha mais acesso às negociações com condições especiais, como os descontos, que podem chegar a 90%. De acordo com o Serasa, o Brasil tinha, no mês passado, mais de 83 milhões de pessoas com o nome sujo, o que significa mais da metade dos adultos brasileiros na inadimplência. Esse montante acumula mais de 340 milhões de dívidas negativadas, com média superior a R$ 6 mil cada uma. Ainda segundo o Serasa, essa realidade reforça a pressão do endividamento sobre o orçamento das famílias brasileiras, principalmente porque a origem delas está justamente nos gastos com bancos e cartões de crédito. O novo desenrola renegocia somente as dívidas contratadas até 31 de janeiro deste ano, com atraso de 90 dias a 2 anos. Para aderir ao programa, é preciso ter renda máxima de R$ 8.100 por mês. Além das agências dos Correios, as negociações podem ser feitas pelo site ou aplicativo do serasalimpanome.com.br. No site do Ministério da Fazenda, ainda é possível calcular a negociação das dívidas em atraso com o simulador do novo Desenrola. Da Rádio Nacional em Brasília, Sayonara Moreno.
5: E olha, uma informação para você. A partir deste ano, os meses de julho serão marcados por campanhas e ações de conscientização sobre a importância da saúde bucal. A data entra no calendário oficial com campanhas durante todo o mês e visa conscientizar a população sobre o assunto. A norma reforça a prioridade do governo federal em relação ao tema, que em maio de 2023 criou a Política Nacional de Saúde Bucal no âmbito do Sistema Único de Saúde, o SUS. Em agosto de 2025, foram entregues 400 unidades odontológicas móveis a partir do novo PAC da Saúde. PAC é o Programa de Aceleração do Crescimento. Agora, outra informação é que o Rio de Janeiro vai sediar de hoje até a próxima quarta-feira o primeiro congresso da Rede Global de Bancos de Leite Humano. Com o tema 15 anos promovendo equidade e resiliência, o evento celebra os 15 anos do Dia

Mundial da Doação de Leite Humano. O evento também propõe uma reflexão sobre os avanços, desafios e perspectivas da mobilização mundial para a promoção da doação de leite humano como ação essencial para a saúde de recém-nascidos, prematuros e de baixo peso que ficam internados. Segundo a Rede Brasileira de Bancos de Leite Humano, da Fundação Oswaldo Cruz, o desafio dos bancos é conscientizar lactantes a doar o excedente. O Brasil reúne hoje mais de 230 bancos de leite humano. E o leite, a gente já sabe, né? É essencial, ajuda no desenvolvimento, na saúde. Faz tudo de bom para todas as nossas crianças, pelo menos até os 6 meses de vida, se você puder. Ou se não puder, pode contar com um banco de leite materno. Vamos seguindo. Sabia que a Copa do Mundo, daqui a pouquinho, o Ancelotti vai anunciar aí quem são os jogadores convocados, né? E aqui no Distrito Federal já começam a enfeitar as ruas para a Copa. A cada 4 anos, quando a Copa se aproxima, o clima do Mundial toma os corações dos brasileiros e transborda em tinta pelas ruas de todo o país. Aqui no DF não é diferente. São vários os endereços pela capital federal que já começaram a receber pintura e ornamentação temáticas para apoiar a seleção brasileira em busca do sonho do hexacampeonato. Terra do maior campeão de clubes do DF, do pentacampeão e bola de ouro Kaká, o Gama foi uma das primeiras regiões a ver as ruas enfeitadas para a Copa deste ano. A Copa será disputada de 11 de junho a 19 de julho nos Estados Unidos, México e Canadá. O Brasil, como eu já disse aqui, estreia no dia 13 de junho contra a seleção de Marrocos no estádio de New Jersey, lá nos Estados Unidos. Agora são 4 horas e 43 minutinhos. A gente vai trazer uma música para você se animar aí, para esperar o anúncio do Lancelot. Daqui a pouco a gente volta. Ainda tem Viva Maria, que também aborda hoje a questão da exploração sexual de crianças e adolescentes. A gente canta com quem? Bora, ó. Vamos de uma música boa. A Fatinha tá aqui, Fatinha Araújo pedindo uma música animadinha, um pagode. O que que a gente tem de pagode por aí? Pode ser Beth Carvalho? Então vamos de Beth Carvalho, A Flor e o Espinho.

0: aí, a gente curtindo Beth Carvalho. Olha, o clima já tá lá, todo movimentado, todo mundo acompanhando para saber quem serão os 26 convocados para a seleção brasileira. 5 horas está previsto. Era 16h45, né? Agora já mudou para as 5. A gente vai acompanhar e você vai ouvir daí, eu vou ouvir daqui e amanhã a gente vai comentar bem juntinhos aqui no Tarde Nacional. A gente trouxe muitos assuntos importantes hoje, né? Falamos sobre o Dia do Museu, falamos sobre o Dia de Combate à Exploração Sexual de Crianças e Adolescentes, a agenda do Congresso Nacional, que tem como foco a escala 6x1. A gente quer muito que isso caminhe, é interesse de todo trabalhador brasileiro. A gente falou de vários assuntos. Agora, a gente vai trazer para você mais um episódio do Viva Maria. E aí, daqui a pouquinho, o Tarde Nacional volta para a gente se despedir, porque amanhã tem mais Tarde Nacional, tem mais coisa boa. Vamos curtir, então? Mara Regia vai falar sobre o caso Araceli, mais uma questão da violência, do abuso contra crianças e adolescentes. Um caso que marcou muito a vida de toda a sociedade brasileira. Vamos ouvir. Viva Maria, Mara Regia.
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2: Oi, oi, gente querida desse nosso programa. A cada 18 de maio, Viva Maria se transforma num jardim de terra fértil para fazer desabrochar a flor amarela, que é símbolo de uma campanha que, nesta data, comemora o Dia Nacional de Combate ao Abuso e à Exploração Sexual de Crianças e Adolescentes. A flor amarela, tão presente nos desenhos infantis, é a metáfora que associa a fragilidade de uma flor à de uma criança. Tudo isso para avivar a memória da população brasileira sobre um crime bárbaro. Falo do crime Araceli, que aconteceu em 18 de maio de 1973, na cidade de Vitória, capital do Espírito Santo. Na ocasião, a menina Araceli, de 8 anos, foi raptada, drogada, violentada, morta e carbonizada por jovens de classe média da cidade que nunca foram punidos. Daí a importância do 18 de maio, dia de lembrar também com um jardim repleto de flores amarelas da amiga Neide Castanha, considerada a esquina da luta pelos direitos humanos. Uma luta que nós tivemos o prazer de acompanhar aqui no Viva Maria muito de perto, já que Neide era uma espécie de colaboradora desse nosso programa, que eu tenho a honra e o prazer de produzir e apresentar através das

0: ondas sonoras dessa nossa emissora. Viva Maria, por seu compromisso com os direitos das mulheres, da infância e da juventude, esteve ao lado de Neide Castanha em inúmeras oportunidades. Além da saudade, tenho guardada na memória as nossas lutas, os dias de dor e os dias de festa também, quando comemoramos um dos aniversários do nosso Viva Maria, com a presença das meninas da Colmeia no auditório da Rádio Nacional de Brasília, na apresentação da peça O Acórdão dos Bonecos. E quem testemunhou a ousadia dessa experiência foi a atriz Maria Rita Freire Costa, que hoje vive em Recife, de onde conversa agora com a gente para reviver outros detalhes desse momento e também a memória de Neide Castanha. Ô, saudade!
1: Com certeza, minha filha, muita saudade, foi um tempo muito rico de todos nós. E a peça contra adolescentes tratava-se do problema da adoção, que eles não queriam ser adotados pela instituição, mas sim ser criados por seus pais e suas mães. Era um texto muito forte mesmo, onde eles se colocavam com toda a esperança de um dia voltar para seus pais e suas mães, onde eles seriam realmente criados e amados por esses pais. Era esse o texto, que eles não queriam ser adotados pelo Estado.
0: Família, né? Que é o que falta, tantas crianças, tantos meninos e meninas nesse Brasil, né? E Neide Castanha, nesse contexto, à época como diretora da Colmeia, foi fundamental para que a gente conseguisse liberar essas meninas à noite para fazerem essa apresentação aqui no auditório da Rádio Nacional. Nossa, nós éramos mulheres impossíveis, não?
1: Éramos impossíveis, éramos impossíveis. Nada nos impedia.
0: Incrível, né? Eu quando lembro, não acredito. E porque isso era 1900 e vovó novinha, ou seja, 1984, né?
1: Exatamente, exatamente. 1984, quando nós estávamos fazendo esse trabalho lá na Colmeia, sob a direção da Neide, né? Da diretora da Colmeia. E foi um trabalho belíssimo e realmente eu também sou muito grata porque você colaborou demais, Mara.
0: Querida.
1: Você foi uma pessoa assim, da comunicação que realmente entendeu a proposta da gente. Criança tem que ser criada em casa com os pais, né? Através da instituição.
0: Exato, e a gente abraçou e se emocionou, como hoje, lembrando toda a saudade de Neide Castanha e desse trabalho que você tão lindamente fez também com o Prisão Mulher nos presídios, sempre focada numa luta em prol das pessoas e principalmente das mulheres que não têm voz. Que viva você, que viva Maria, viu, minha querida?
1: Obrigada, querida. E você também. Que viva você e que viva Maria, as Marias do Brasil.
0: Bem, para encerrarmos essa edição, importante dizer que neste Dia Nacional de Combate à Exploração de Crianças e Adolescentes, impossível deixarmos de cobrar a responsabilidade de todos nós pela omissão e pelo silêncio, que convive com um número surpreendente de violações de direitos e infrações às leis de proteção à infância e juventude em nosso país, principalmente em programas policialescos de rádio e TV. Alguma coisa a gente pode e precisa fazer pelo fim dessa violência inominável. Em memória à menina Araceli, a Neide Castanha e a todas as pessoas que ainda não perderam a capacidade de se indignar contra a violência covarde que vitima de forma tão dramática a infância brasileira. Viva Maria!
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4: E depois do Viva Maria, a gente está indo embora, porque já tem muita informação. Daqui a pouquinho, o anúncio da seleção brasileira, de todos os jogadores convocados. Eu desejo que você tenha uma ótima tarde, fim de tarde, uma ótima noite e que me encontre amanhã aqui a partir das 15h no Tarde Nacional. Beijo no seu coração e a gente se despede deixando você curtindo aí Araqueto, Amantes.

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1: Agora são 5 horas em Brasília. Boa tarde. Eu sou Rafael Gasparotto e este é o Nacional Notícias, com os destaques do momento. A atividade econômica brasileira caiu em março, primeiro mês da guerra no Irã, segundo dados divulgados hoje pelo Banco Central. Mais detalhes com Gabriel Brum.
2: O IBCBR, índice que acompanha a economia mês a mês, apontou recuo de 0,7% em relação a fevereiro. A queda foi registrada em todos os setores medidos: arrecadação de impostos, agropecuária, indústria e serviços. Este último apresentou a maior redução, de 0,8%. O professor do IBMEC, o Instituto Brasileiro de Mercado de Capitais, William Bagdasarian, explica que a economia funciona com base em expectativas, ou seja, com o que você acha que pode acontecer.
3: Se você acredita que combustível vai subir, você também acredita que China vai ser afetada com isso. Se China é afetada, a produção de China cai, ela importa menos. Logo, se ela importa menos, o Brasil exporta menos. Então, assim, você tem todo um efeito em cadeia, não por causa da guerra em si, mas pela expectativa. O medo de algo ruim acontecer, ele é tão ruim quanto o algo ruim acontecer de fato.
2: Apesar dos números negativos em março, nos últimos 12 meses, o IBCBR avançou 1,8%, segundo o Banco Central.
1: A Copa do Mundo está chegando, e quem serão os 26 jogadores da seleção brasileira em busca do tão sonhado Hexa? O anúncio oficial da lista de convocados pelo treinador Carlo Ancelotti deve começar agora mesmo, a qualquer momento, no Rio de Janeiro. Uma das expectativas é se o atacante Neymar, do Santos, vai ser chamado ou não para disputar a Copa do México, Estados Unidos e Canadá.

0: Dentro de alguns minutos, portanto, o Brasil vai conhecer em definitivo os nomes que vão representar nossa seleção. Esse foi o Nacional Notícias. Mais informações às 6h30, no Repórter Nacional.
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3: Agora são 5:04 aqui no Rio, aqui no Brasil, né? Não é tudo Brasil. Começando agora ao vivo na sua Rádio Nacional. Para você que está comigo aqui no Rio de Janeiro ou em São Paulo, em Brasília, através do AM 980, São Luís, Recife, Amazônia, Alto Solimões e Rádio Ceará. Rádio Nacional que está no YouTube, Instagram, Facebook e no X. É só você seguir a gente através do nosso perfil, @RadioNacionalBR. Aqui no Rio de Janeiro, 87,1 FM ou AM 1130. E ainda no portal das Rádios EBC na internet ou pelo aplicativo Rádios EBC no seu celular. É tudo Brasil, comigo, Glaucia Araújo, até às 6. Claro que a gente está de olho na convocação de Carlo Ancelotti, né? A gente sabe que o É Tudo Brasil fala de música, mas a gente podia tocar uma partida de futebol quando sair a escalação da bendita escalação do Ancelotti. Mas, de qualquer maneira, você vai repercutir todo esse assunto e no mundo da bola. Hoje, na mesa de som, a gente tem o Jaca Sães e na assistência de estúdio, a nossa Rosalina Rocha. Uma excelente tarde para você. Virou espetáculo, hein, gente? Vou te falar que a convocação da seleção brasileira virou espetáculo. Mas a gente abre o programa de hoje desse jeito.

A gente abre, né, o É Tudo Brasil dessa segunda-feira com a devida homenagem à Noca da Portela, o sambista que nos deixou nesse domingo aos 93 anos aqui no Rio de Janeiro. Integrante da velha guarda show da Portela, Noca se tornou uma das personalidades mais respeitadas do mundo do samba e também do carnaval carioca. Ao longo da sua carreira, ele assinou sambas enredo históricos e construiu uma obra com centenas de composições gravadas por nomes consagrados da música brasileira. Em 2017, Noca lançou o álbum Homenagens, que reuniu composições dedicadas à Portela. Naquele mesmo ano, ele recebeu tributo na coletânea Coleção Flores em Vida, projeto que contou com participações de artistas da música brasileira. Em nota à imprensa, a Portela divulgou a seguinte mensagem, abre aspas, Oswaldo Alves Pereira, o Noca, chegou a Portela levado por Paulinho da Viola na década de 60. Integrou o trio ABC da Portela ao lado de Picolino e Colombo. Venceu 7 vezes a disputa de samba enredo na Majestade do Samba, marca que o coloca como um dos maiores vencedores da história da agremiação. Entre seus sambas vitoriosos estão Recordar é Viver, de 1985, Gosto que me enrosco, de 1995, Os Olhos da Noite, de 1998 e Imaginário, 450 janeiros de uma cidade surreal, de 2015. Noca da Portela deixa um legado de amor à música popular brasileira, ao samba e à nossa majestade. Fecha aspas. O sambista assinou obras como Portela Querida, que você ouve agora no É Tudo Brasil.

0: O velório do cantor e compositor vai ser amanhã, né, terça-feira, dia 19, e os fãs poderão prestar suas últimas homenagens. A despedida do Baluarte vai acontecer na quadra da Escola de Samba, né, da Portela, em Madureira, na zona norte do Rio de Janeiro, entre 8 da manhã e 2 da tarde. Nossa breve homenagem a esse grande nome do samba termina com um dos grandes sucessos de Noca, Virada, com Bete Carvalho. Viva Noca da Portela, obrigada por esse imenso legado no samba.
1: Seguinte aí.

Agora são 5h13. Futeando é um novo projeto audiovisual Dia que acaba de chegar às plataformas de streaming e também no YouTube. O registro é inspirado nos encontros que o cantor promove semanalmente após partidas de futebol com os amigos aqui no Rio de Janeiro e que frequentemente viralizam nas redes sociais pela atmosfera descontraída e pela conexão da galera. O repertório é dedicado a regravações de grandes sucessos do pagode, onde Ian faz feats com Camisa 10 e com Nego da Mué. O artista ainda revisita clássicos de grandes nomes do samba e do pagode. Péricles, Zeca Pagodinho, Revelação, Grupo Clariô, Exalta Samba, entre muitos outros. Nascido e criado em Campo Grande, zona oeste do Rio de Janeiro, Ian cresceu jogando bola na rua, cercado de amigos, música e sonhos. Palavras do Ian: a favela tem potência, tem talento, tem gente trabalhadora e cheia de vontade de vencer. É o que diz Ian, que se formou como artista e pessoa nascida em comunidade. E você ouve agora no É Tudo Brasil.

0: Forrozinho bom esse, hein? Deja Vu Desejo é o nome do primeiro single que está sendo lançado pelo Manacá da Serra. E tem esse som de forró na musicalidade do grupo, né? A gente vai conversar com o Theo Lustosa para conhecer mais o trabalho do Manacá da Serra. Tudo bem, Theo? Boa tarde, seja bem-vindo ao É Tudo Brasil.
1: Boa tarde, Glaucia. Bom demais. Prazer estar aqui. Abraço aí para todos os ouvintes. Prazer
0: todo nosso estar conversando com você. Theo, Deja Vu Desejo é uma parceria sua com Paulinho Mota, né? E é o primeiro single desse álbum que vocês vão lançar ainda esse ano, né?
1: Isso, exatamente. Essa faixa Deja Vu Desejo, o álbum se chama Deja Vu, né? A gente lançou primeiro essa faixa, agora no final desse mês entra a segunda faixa e logo na sequência o álbum completo, né?
0: Uhum.
1: Mas essa aí é a primeira.
0: Esse é o primeiro, segundo, terceiro álbum de vocês?
1: Esse álbum completo é o segundo.
0: Segundo, né? Álbum completo.
1: Isso, mas no ano passado teve um EP com 5 faixas e além dessas a gente tem mais 7 singles lançados anteriores aos álbuns, sabe?
0: Uhum.
1: Então são 7 singles, um EP com 5 faixas e esse agora vai ser o segundo álbum.
0: Manacá da Serra é uma banda de forró, Theo?
1: É uma banda de forró, Galcia. É uma boa pergunta, claro, né? O álbum Trio, ele mostra exatamente isso. O Trio é um álbum só de sanfona, zabumba e triângulo, que é a formação clássica do forró, né? Então, nesse álbum, a gente evidencia o forró na essência dele, né? Nessa
0: uhum.
1: formação clássica e tudo mais. No álbum, que é no EP, aliás, do ano passado, já mostra um pouco da mistura, né, do forró com a região que nós somos originais, né, assim, de Minas Gerais, né, a gente é de Minas, então, nesse do ano passado, mostra um pouco essa mistura do forró com o som mineiro.

0: né? Que a gente, né, como a gente é de Minas, a gente tem um pouco disso. Esse agora, né, volta a evidenciar mais o forró. Como tocou aí um pedacinho da música, né? Uhum. É um shot clássico, né? Um shot clássico. Claro, com elementos, né? Além do clássico, né, da formação clássica do forró, que é a sanfona, zabumba e triângulo, né, tem uma guitarra e tal, tudo mais, mas é uma sonoridade clássica do forró mesmo.
1: Primeiro, uma curiosidade, o que é manacá?
0: Manacá da Serra é o nome de uma planta, né? Uhum. Tem uma árvore, né, característica da Zona da Mata, mas tem muito também em regiões de transição, onde tem um pouco já do cerrado, né? Mas tem muito, é uma planta, o manacá da serra.
1: Manacá
0: muito
1: da serra.
0: No Rio, né, em Minas, aquela que ela é branquinha, com a flor, né, tem ela branquinha, lilás e roxa. É uma mistura das três cores.
1: Eu já devo ter visto, agora eu não sei o nome, tá? Mas com certeza eu já devo ter... Ah, agora eu tô olhando aqui no Google, sei qual é. Aí. Morria sem saber que o nome dela era Manacá da Serra.
0: E parece um pouco a quaresmeira também, né? Assim, é da mesma família, né? A quaresmeira normalmente é roxa, né?
1: Uhum.
0: E o manacá é parecido.
1: É muito bonitinho. E por que esse nome, Théo?
0: Então, é manacá da serra, né? O forró é pé de serra. Né? E também porque, né, a Bárbara, que é a cantora, né, ela é bióloga, né, tem como formação bióloga também, além da música, né?
1: Então, faz todo sentido,
0: muito,
1: né?
0: Todo sentido desse contexto, né? Uhum. Mas o nome, né, de ser Manacá da Serra, traz um pouco disso, né, do forró pé de serra, né, e Minas tem muita serra, tem, né, a Serra do Araripe lá em Pernambuco, ali no Nordeste também, então é essa mistura, né, dessa brasilidade, né, tanto
1: vocês,
0: da árvore quanto do som.
1: Vocês três são de Minas? Vocês se conheceram em Minas?
0: Eu e a Bárbara, sim, somos de Minas, né? E o Zabumbeiro, né, que é o Dio Brasil, né? Ele é natural, nascido em Dunas de Itaúnas, fica lá no Espírito Santo, né? Mas mora em Minas já há 25 anos. Então é mineiro com capixaba, né?
1: Uhum. Então, assim, o Dio é o Zabumbeiro, a Bárbara canta e você fica no triângulo ou na sanfona?
0: Na sanfona. Sanfoneiro.
1: Legal. E como é que surgiu essa vontade do Théo de tocar sanfona?
0: Pois é, olha, né, é uma boa pergunta, né, Glaucio? Assim, eu sou de Minas, né? Na época que eu comecei a tocar sanfona, não, hoje já tem muito, né? O instrumento está bem difundido, né? Tem tanto no sertanejo quanto no forró, né? Mas naquela ocasião, que foi ali no final dos anos 90, não era comum. E veio surgindo aquele movimento do forró ali já no final dos anos 90 e não tinha sanfoneiro e eu tocava teclado e piano. Aí eu falei, não, eu tenho que aprender a tocar sanfona. Então daí que veio essa coisa da sanfona. Mas o detalhe é que a partir daquele momento eu fiquei só com a sanfona. Nunca mais voltei a tocar, né, teclado ou piano. Já então aí 30 anos quase, né, só no instrumento, né, na sanfona e no forró.
1: Que geralmente, né, quem gosta de música, assim, quer aprender a tocar alguma coisa, ou vai pro violão, que é mais fácil do que o piano, ou se tiver a possibilidade, né, tiver alguém que tenha um piano, ou tem alguém na família, aí vai pro piano. Mas geralmente a gente não pega sanfona, né, Théo?
0: É, sanfona é um instrumento assim mais...
1: Mas é lindo, eu acho maravilhoso, cara. Eu fui ver o mestrinho, né, na turnê com o João Gomes, com o JP, e é muito legal.
0: Não, demais, né? Assim, o mestrinho, né, é o grande nome hoje, né, do instrumento, né, da sanfona, mas ele sempre andou lá com o Dominguinhos, quando o Dominguinhos era...
1: Sim.
0: Isso, né? Então, ele é, vamos dizer assim, né, o discípulo do mestre, né, Dominguinhos. Uhum. Inventou, né, esse jeito de tocar sanfona, que o mestrinho é o maior representante, né, na sequência desse trabalho do Dominguinhos, né?
1: E então, que é legal, porque traz uma galera mais nova, né? Renova o público, né, Théo?
0: Sim, renova o público, tanto para despertar esse interesse pelo instrumento, quanto pelo forró.

0: sempre presente aí. E o nome Déjà Vu, né, ele traz isso, essa memória do forró, né, que está sempre aí, é presente na vida de todos nós, né, faz parte da vida, da memória musical do brasileiro, né? Então, Déjà Vu tem a ver com isso, né? Dessa coisa assim, eu já vi isso, né? Assim, todo mundo traz um pouco do forró na memória, né?
1: Gente, eu não sei dançar forró, mas que é uma delícia, mesmo quando a gente não sabe, é uma delícia. Você esquece, né, que você tá... Assim, esquece dos seus problemas, esquece da sua rotina, esquece do seu dia a dia e se joga no forró, né?
0: Claro, é muito bom. Não só dançar, que é muito bom, né, sem dúvida, mas eu também não sou nenhum grande bailarino, mas eu gosto muito de ir no forró para ouvir, né? Para ouvir, porque tem uma grandiosidade, né, muito ampla. Quando fala em forró, não é só forró, o forró clássico, né? A gente pega aí Alceu Valença, por exemplo, né? La Belle de Jour, é um forró, mas é mais direcionado ou chamado de MPB, mas é um forró, né? Então, o forró é muito amplo.
1: É muito legal, e ainda ter pessoas, nomes, né, como o seu aí em plena atividade também, acho que é muito representativo, né?
0: Claro, o seu tá aí na turnê de 80 anos, né, com aquela energia ali, é impressionante, né? Então, tem o seu também tá com a mesma idade, né, o Geraldo Azevedo também tá fazendo uma turnê de 80 anos.
1: Tá. Que é. vai ter aqui no Rio agora, no final de maio.
0: É, tá legal demais, né? Então são grandes nomes aí da MPB, mas que são, uma boa parte do repertório são de músicas do forró, né? Então, forró é muito amplo, né? Muito, muito bacana.
1: Foram inspirações para você também, Théo?
0: Não, sem dúvida, né? Esses nomes que a gente já falou aqui, né? Além de Zé Ramalho, também tem, né, um repertório muito grande no forró, né? Dominguinhos, Luiz Gonzaga, sem dúvida, são grandes nomes, né? E nomes atuais, você falou, né? Mestrinho, João Gomes, é sensacional, né? Essa renovação, né? E esse álbum vem para somar no contexto, né? Dessa pra trazer o forró, né?
1: Muito bom.
0: Para as pessoas.
1: A maioria das músicas são composições suas?
0: Sim, são 9 músicas no álbum completo, né? São 9. Das 9, 8 são minhas e uma de um parceiro aqui de Minas também, chama Afonsinho, né? É a única que não é da nossa autoria, mas o álbum é todo inédito.
1: Então, Déjà Vu Desejo já foi lançada, vem mais uma agora no final do mês e logo na sequência teremos o álbum completo Déjà Vu.
0: Isso.
1: E eu vi que Bárbara também já cantou por aí, né, com o Milton Nascimento também, né?
0: Pois é, isso aí é uma lenda, né?
1: Que lenda legal.
0: Viva, né? O Milton é... Né, ao lado desses grandes nomes que a gente falou aí da MPB, do forró, né? Milton é um pouco mais, né? Tem um pouco mais já de 80 anos, mas é um grande nome e a Bárbara fez realmente uma turnê por 2 anos com o Milton, né? Rodando aí todo o Brasil, América do Sul, né? Eu falo com a Bárbara, falo, Bárbara, isso que você realizou, né? É o sonho de praticamente todo músico da geração, né? De acompanhar o Milton Nascimento, né?
1: Imagino que honra, que prazer. Théo, foi prazer meu também conhecer um pouquinho da história de vocês, do Manacá da Serra. Obrigada pela sua participação. A gente vai ouvir Déjà Vu Desejo, né, que é esse primeiro single desse segundo álbum, né, do Manacá da Serra. E torcendo para que, entendeu, cada vez mais vocês estejam por aqui. Quem quiser saber mais, conhecer vocês, encontra vocês nas redes sociais, aonde?
0: Obrigado, né, Glaucia, pelo convite, pelo espaço aqui, e, né, Manacá da Serra tá no Instagram, Manacá da Serra Forró, só buscar lá no Instagram, Manacá da Serra Forró.
1: Manacá da Serra Forró. Agora, é porque tá todo mundo na expectativa da convocação do Ancelotti, que tá um espetáculo, né, ainda não saiu. Você quer Neymar ou você não quer Neymar, Théo?
0: Ah, eu sou tão alheio, Glaucia, que eu falei com um amigo, eu falei que eu não queria, ele brigou comigo. Aí ele me convenceu. Você não entende nada de futebol, você não tem conhecimento para falar disso, não. Eu falei, não, tudo bem, desculpa a minha ignorância.
1: Mas você torce por quem? Cruzeiro, Galo?
0: Sou cruzeirense, né? Minas, uhum. Cruzeiro, Galo e América. Sou cruzeirense. Mas, assim, eu tô em dívida com o meu clube, sabe?
1: Sei qual é. Mas tá tudo. Tá valendo. Tá em dia com a música. Isso é que tá valendo, Theo.
0: É isso. Meu time é a música e o forró. Tão mais pra jogar nesse time aí.
1: Ai, que legal. Theo, obrigada. Um beijo. Sucesso pra vocês. Manda beijo pra Bárbara e pra Dil. E até uma próxima oportunidade.
0: Obrigado demais, Glaucia. Um beijo grande.
1: Beijo. Tá. Valeu. Aí, então. Manacá da Serra, déjà vu, desejo aqui no É Tudo Brasil.

0: Muito legal, né? Muito bom esse forró. 5h37. Olha, a gente vai dar um pulinho ali no sul. Vamos lá, Joca Sanz.
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0: Vamos pro sul com Marta Schmidt, radialista da FM Cultura 107,7 de Porto Alegre. E é de Curitiba o destaque de hoje, a cantora Bruna Lucchesi. Boa tarde, Marta.
2: Olá, ouvintes do É Tudo Brasil, Rádio Nacional. Hoje eu trago aqui o trabalho da Bruna Lucchesi, cantora, compositora, instrumentista curitibana, que está radicada em São Paulo. Ela esteve aqui em Porto Alegre fazendo a estreia do seu novo álbum, Bandoleira. Foi uma mini turnê pela região sul, passou também por Florianópolis e Curitiba. Bandoleira é o terceiro álbum em carreira solo da Bruna Lucchesi. Ela começou como intérprete na banda Teleco Teco, formada durante o período da faculdade lá em Campinas, né? A Universidade de Música Popular de Campinas. O primeiro EP, Blur, é de 2019. Ela aí já radicada em São Paulo, mas veio a pandemia, né? E a Bruna, em isolamento, mergulhou na obra de Paulo Leminski, seu conterrâneo. O resultado foi o segundo álbum de 2023, Quem Faz Amor Faz Barulho, todo com canções do poeta e músico curitibano, inclusive algumas inéditas. A Bruna conta que a partir desse trabalho da obra do Leminski, ela viajou bastante, né, pelo Brasil e despertou, acentuou um olhar, né, um perfil aventureiro, de se arriscar, de se permitir. Ela começou a compor mais e mais, e Bandoleira traz isso, né, somada às vivências que teve nos Estados Unidos durante uma residência artística com artistas de 18 países, né, isso em 2018, e também um mestrado na Berkeley, na Espanha, na cidade de Valência. Bandoleira é um disco com muitas parcerias, né? Traz também a figura do cavalo, muito presente, né? A questão da terra, né? Que faz parte das vivências junto à família durante a infância, né, da Bruna, no interior do Paraná, no Distrito Maravilha, que é o nome de uma das canções. A música da Bruna Lucchesi é intensa, cativante, né? Tem uma interpretação única, né? Uma sonoridade muito arrebatadora. E a gente vai ouvir No Lombo de um Cavalo, que tem a participação do Hélio Flanders, da banda Vanguard. Certo? Beijo!

Então, participação de Marta Schmidt, ela que é da FM Cultura de Porto Alegre. Bom, lá do sul, a gente vem aqui para São Gonçalo, porque os Garotim acabaram de lançar a Força da Juventude, os Garotim de São Gonçalo, né? Aqui no Rio de Janeiro, no estado do Rio de Janeiro. Segundo álbum de estúdio do trio, que dessa vez carrega na música pop. O novo álbum inclui participações da Marina Sena, de BK, Lineker, Lenine e Arthur Verocai. Esse nome, Força da Juventude, é muito forte pra gente como responsabilidade, né? É o que diz Cupertino, um dos Garotim. Ele disse que é a coisa de ser responsável, mas não se levar a sério, não achar que é o centro do mundo, que aí ele completa dizendo que a gente, eles, né, não podem abandonar essa essência jovem, assim como Arthur Verocai não abandonou, assim como Lenine não abandonou. Cupertino, né, falando aí sobre esse trabalho. Destaque do novo álbum, Sou Brasileiro, é uma parceria com Lenine e o bandolinista Milton de Holanda. Numa outra faixa no final do disco, o Arthur Verocai comanda a orquestra de Uma Noite Só. O compositor e maestro, na ativa desde os anos 60, tem contribuído cada vez mais com artistas da nova geração. Vamos então com essas duas, Sou Brasileiro e Uma Noite Só, os Garotim no É Tudo Brasil.

Muito bom, né? Os garotinhos aqui no É Tudo Brasil. E a gente segue celebrando o mês do reggae no Maranhão. Quarta, dia 20, a partir das 8 horas da noite, o Quarta no Solar abre suas portas para uma edição que reúne Aziz Júnior e Beto Erronk. 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Acompanhado de Beatriz Soufer, Beto Erronk traz uma noite de música, irreverência e poesia. 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O virtuosismo de Eduardo Pinheiro na guitarra e o groove certeiro do Gus no baixo. No repertório, uma seleção poderosa dedicada à música pop, temperada com doses generosas de rock, country e blues. Show Aziz Júnior e Beto Erronk nessa quarta no Solar Maria.

Maria Firmina, Rua Rio Branco 420, no centro de São Luís, a partir das 8 da noite, e a entrada é franca. Tem Aziz Júnior aqui no É Tudo Brasil.

então, Aziz Júnior, quarta-feira, lá no Solar Maria Firmina, no centro de São Luís. 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Daqui a pouquinho tem no Mundo da Bola com Bruno Mendes e Brenda Balbi repercutindo a convocação de Carlo Ancelotti, que começa agora, né? Porque até agora foi só folia, a gente ficou aqui aguardando e não saiu nada. Vai ser a partir de agora e você acompanha tudo em No Mundo da Bola. Pra fechar o É Tudo Brasil de hoje, sobe o som, Joca Sanz. A gente traz um aniversariante, Jacques Morellenbaum, né? O violoncelista, compositor, arranjador, maestro carioca. Está completando hoje 72 anos de vida e segue incansável na música brasileira há mais de 50 anos. Ele vai estar no Vinícius Bar na próxima segunda-feira, dia 25, às 8 da noite, com o Cello Samba Trio, que foi criado em 2004 pelo violoncelista, unindo erudição e popularidade. O cello de Morellenbaum se une ao violão e guitarra de Lula Galvão e a percussão de Marcelo Costa Real, reinterpretando mestres da MPB com uma sonoridade intimista e sofisticada. Na apresentação do cello Samba Trio, o convidado da vez vai ser o Maurício Einhorn com a sua harmônica. E acreditem, né? Maurício está há 11 dias de completar 94 anos de idade. Encontro marcado para você que está aqui no Rio de Janeiro com Jacques Morellenbaum no Vinícius Show Bar, na rua Vinícius de Moraes, 35, Ipanema. E a gente deixa aqui nosso grande abraço, nosso parabéns, desejo de muita saúde pro violoncelista, para esse grande músico, Jacques Morellenbaum, que é a saideira de hoje do É Tudo Brasil.

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0: Muito boa noite, galera esportiva. Estamos começando mais uma edição do programa No Mundo da Bola. Vamos direto ao Museu do Amanhã com a convocação da seleção brasileira.
1: Ederson, Fenerbahçe. Everton, Grêmio.
2: O Everton do Grêmio, a primeira surpresa.
1: Defensores, Alexandro, Flamengo. Bremer, Juventus. Danilo, Flamengo. Douglas Santos, Zenit. Gabriel Magalhães, Arsenal. Ibáñez, Al Ahly. Leo Pereira, Flamengo. Marquinhos, PSG. Wesley, Roma.

Meio-campista, Bruno Guimarães, Newcastle. Casemiro, Manchester United. Danilo, Botafogo. Fabinho, Al Ittihad. Lucas Paquetá, Flamengo. Agora vem o bonito. Atacantes. Hendrik Lyon. Gabriel Martinelli, Arsenal. Igor Thiago, Brentford. Luis Enrique, Zenit. Mateus Cunha, Manchester United. Neymar Júnior Santos.

0: viu, meu?
1: Seguimos.
2: Seguimos.
1: Por favor.
3: Momento. Rafinha, Barcelona. Ryan, Bournemouth. Vinicius Júnior, Real Madrid. Obrigado.
4: Tá certo, então.
5: Muito bem. Aí a lista de Carlo Ancelotti.
6: Do Carlo Ancelotti, a seleção brasileira com o Ryan como uma das surpresas aí do técnico Carlo Ancelotti. E na hora do Neymar, que era a grande dúvida, o grande apelo brasileiro, parte da torcida brasileira muito queria o Neymar. E, portanto, o Neymar está convocado para a Copa do Mundo de 2026. Eu estou aqui ao meu lado, Brenda Balbi, nos comentários. Trabalhos técnicos desse programa no Mundo da Bola. Extremamente especial com Carlito Gondim, Joca Sanz, o Jorge Bruno, o Lucas Alexandre, o Roberto Barrucho, o Franklin, o Virgílio dos Santos aqui ao meu lado, o nosso querido Josemar França. Produção executiva do Luiz Ferreira e do Wagner Gomes. 18 horas e 6 minutos. Brenda Balbi, muito boa noite. O que você achou dessa convocação feita agora pelo nosso querido Carlo Ancelotti? Alguma surpresa? Boa noite, Brenda.
7: Fala, Bruno. Boa noite para você, para quem está acompanhando a gente aqui no Mundo da Bola. Eu acho que não tem como não falar de Neymar Júnior, né? A grande surpresa dessa lista de Carlo Ancelotti, jogador que não tinha sido convocado pelo treinador na sua passagem, né? Nesse um ano de seleção brasileira. Agora, é um cara que a torcida, de fato, né? Tava pedindo muito, tava esperando e ansiosa, né? Por essa convocação, por esse nome na lista final para a Copa do Mundo. Eu, particularmente, tenho as minhas ressalvas, a gente pode tocar nisso daqui a pouco, mas gostei muito também da convocação do Ryan. É um jogador que vem crescendo absurdamente, né? Um jogador que antes de ir para a Europa vinha se destacando super no Vasco, um jogador com muita força física, poder de decisão, tem o drible ali um contra um. Então acho que, apesar de ser um jogador em ascensão ainda, é um bom nome para a seleção brasileira. Acho que vai ajudar, um jogador que, querendo ou não, quando está ali com a camisa da amarelinha, não sentiu tanta responsabilidade assim, uma responsabilidade paralisante, né, digo, como a gente vê em alguns outros jogadores na seleção brasileira. Acho que esses dois nomes, Bruno, para mim, foram os grandes destaques, né, as grandes surpresas nessa lista, apesar de já imaginar que o Neymar fosse estar convocado para a Copa do Mundo, né? O Ryan ainda tinha minhas dúvidas, mas achei interessante essa lista do Ancelotti. A gente sofreu com sofremos algumas perdas também por causa de lesão, mas se for para destaco esses dois nomes. Acho que vai ser interessante demais ver essa seleção brasileira nessa Copa do Mundo, Brunão.
6: Tá certo, Breno. Vamos repetir aqui, então, a convocação feita agora há pouco pelo Carlo Ancelotti lá no Museu do Amanhã, no Rio de Janeiro. O Alisson, goleiros, Alisson do Liverpool, Ederson do Fenerbahçe da Turquia. E uma das surpresas aí, o Everton do Grêmio. Bento vinha sendo convocado, falhou no último jogo do Al Nassr. E aí pode ter aberto essa vaga para o goleiro Everton do Grêmio, multicampeão pelo Palmeiras e também campeão olímpico com a seleção brasileira. Os defensores: Alexandre do Flamengo, Bremer da Juventus, Danilo do Flamengo, Douglas Santos do Zenit, Gabriel Magalhães do Arsenal, Ibanhas do Awali, Léo Pereira do Flamengo, Marquinhos do Paris Saint-Germain e Wesley da Roma. Os jogadores de meio campo: Bruno Guimarães do Newcastle, Casimiro do Manchester United, Danilo do Botafogo, Fabinho do Al Ittihad e Lucas Paquetá do Flamengo. Os atacantes: Endrick do Lyon, Gabriel Martinelli do Arsenal, Igor Thiago do Brentford, Luiz Henrique do Zenit, Matheus Cunha do Manchester United, Neymar, jogador do Santos, Rafinha do Barcelona, Rayan do Bournemouth e Vini Júnior do Real Madrid. Brenda, você falou agora pra gente aqui que você tem as suas ressalvas. Quais seriam essas ressalvas na convocação do Carlo Ancelotti, Brenda?
7: Olha, mais sobre Neymar, Bruno, porque assim, para mim é indiscutível a qualidade técnica do Neymar, a qualidade do futebol que ele já apresentou, mas para mim o que é discutível é o nível de futebol que ele apresenta hoje, né? O que ele tá apresentando hoje. Não é um jogador que tenha tanta regularidade assim no seu time, sofre com muitas lesões, um jogador que constantemente precisa ser poupado, né? Para controle de carga, para evitar novas lesões ou evitar um lastro maior de lesões. Então, essas são as minhas ressalvas quanto ao Neymar na Copa, mas entendendo, né, que é uma competição de tiro curto, entendendo que é um jogador acima da média, que tem os seus lapsos ali dentro de campo, que fazem muita diferença, a gente acompanha isso com ele ali no Santos, mas... Em suma, é isso. Pelo momento que o Neymar vive hoje, eu acho que ele está muito distante de ser o Neymar que a gente conheceu, né? Que a gente tanto admira, que a gente sabe do potencial e etc. Eu acho que ele não joga um futebol de altíssimo nível há um tempo, né? Mas, ainda assim, ele é uma figura, uma personalidade muito forte com a camisa da seleção brasileira. Eu acho que essa parte é indiscutível. É indiscutível também o quanto a torcida se identifica com o jogador, né? Ou considera um ídolo. Então, acho que por esse prisma, o Neymar pode ser importante, sim, para a seleção brasileira nessa Copa do Mundo, até para puxar, né, um pouco dessa responsabilidade, dos holofotes. Enfim, eu acho que tem os seus prós e contras com a convocação do Neymar, mas acho que é isso, né? O que tá feito, tá convocado, tá na Copa, que ele ajude a seleção brasileira a chegar o mais longe possível nessa edição de Copa do Mundo.
6: Ô, Brenda, alguns nomes que eram bastante ventilados, Thiago Silva, na última semana, o pessoal começou a comentar, não sei se isso nem passou pela cabeça do Carlo Ancelotti, o Pedro também, que não teve nenhuma convocação com o Carlo Ancelotti, o João Pedro teve algumas convocações. Alguns jogadores que a gente, de repente, esperava que fosse fazer parte, por exemplo, o próprio Bento, apesar da falha, eu particularmente achava que o Bento já estava garantido pelas últimas convocações, inclusive jogando como titular. Esses, então, devem ter ficado decepcionados, porque eles estavam sendo chamados, no caso de João Pedro e Bento, e ficaram fora da lista final.
7: Ah, com certeza, né, Bruno? Eu acho que para todos esses jogadores que estavam nessa pré-lista, né, da seleção brasileira, se tinha uma expectativa muito grande, até para os próprios jogadores que não estavam sendo convocados, você está numa pré-lista para uma Copa do Mundo, acho que naturalmente já te gera uma expectativa, né, para representar a seleção brasileira. Mas é isso, eu acho que o futebol é momento, o futebol é o que os jogadores estão apresentando agora.

0: cima dessa seleção. Enfim, não sei como ele chegaria de rendimento. E uma decepção pro Bento, óbvio, né? Mas uma festa gigantesca, acredito que pro Everton e pros jogadores que foram convocados agora. Representar a seleção brasileira numa Copa do Mundo deve ser realmente uma coisa indiscutível, né? Indiscutível e também. Não sei, eu não sei nem expressar, Bruno, porque deve ser de fato uma coisa muito incrível você representar seu país, um país mega campeão na Copa do Mundo, um país que, por mais que a gente dentro de campo não esteja sendo ali uma das grandes seleções favoritas ao título dessa Copa, ainda assim tem que respeitar muito a história da seleção brasileira nas Copas do Mundo, a única seleção que participou de todas as edições da Copa até o momento. Então, é isso.
1: Tá certo. Por outro lado, Brenda, alguns jogadores foram convocados. É claro que quando você está na seleção brasileira é por méritos, mas a meritocracia, você já deu até um toque nisso, no Rayan do Bournemouth, destacaria esses dois jogadores, o Rayan do Bournemouth e o Léo Pereira. Léo Pereira jogou um 2025 que foi barbaridade, tanto que começou a chamar a atenção e ele foi convocado na última vez, na última data FIFA. Pelo Ancelotti, permaneceu na lista. E o Rayan, que eu acho que pode ter sido nessa lista o possível substituto do Estevão, que acabou ficando de fora por contusão, né, Brenda?
0: Sim, com certeza. E também falando do Léo, Bruno, eu acho que um dos fatores que pode ter pesado para a convocação do atleta é que, apesar de ser um zagueiro, ele pode fazer outras funções dentro de campo, né? Um jogador que pode jogar um pouco mais avançado, pode jogar ali pelas laterais se o Brasil começar jogando numa linha de três. Então, é um jogador que pode, de fato, fazer a diferença por ser um cara que pode jogar em mais de uma posição. Tudo bem que, né, entendendo ali as suas características, mas ainda assim, um cara que pode ser uma alteração técnica e tática dentro de campo para a seleção brasileira, sem o Brasil precisar fazer necessariamente uma substituição, né? E o caso do Rayan é isso, né? Um jogador que tá numa ascensão, um jogador que, para mim, o que mais chama atenção no Rayan é a força física, um jogador muito forte, um jogador que não tem medo de ir para cima. E aí, de fato, né, com o Estevão se machucando, um jogador que também é indiscutível pela sua qualidade técnica e tática, pelo seu drible, pela sua criatividade dentro de campo, eu acho que o Rayan pode substituí-lo, né, à altura, justamente por estar vivendo um grande momento no Bournemouth. Então, de fato, um jogador que pode surpreender nessa Copa do Mundo. Acho que ainda tem muita lenha para queimar, né? Mas tê-lo nessa Copa do Mundo pode prepará-lo para ser um jogador ainda maior daqui para frente.
1: Tá certo. A gente vai ficar na expectativa assim, aqui, assim que o Carlo Ancelotti, claro, dentro do nosso, no mundo da bola, se o Carlo Ancelotti começar a falar na coletiva de imprensa, a gente vai ouvir um pouquinho também do técnico da seleção brasileira repercutindo ainda mais essa convocação dos 26 nomes para a Copa do Mundo, confirmada agora há pouco, lembrando, para a rotatividade do rádio. Neymar está convocado para a Copa do Mundo de 2026. 18 horas e 16 minutos. Falar um pouquinho de Campeonato Brasileiro, falar um jogo que marcou a despedida do Alexander Barbosa do Botafogo. Para contar como é que foi esse duelo do Brasileirão, que terminou 3-1 para o Fogão diante do Corinthians, vem aí Rafinha Monteiro. Salve, salve, Rafinha!
2: Salve, salve, salve, salve, amigos ligados no programa No Mundo da Bola. Logo após a vitória por 3-1 contra o Corinthians no estádio Nilton Santos, o técnico do Botafogo, Franklin Carvalho, se mostrou satisfeito com a equipe.
3: Foi um jogo muito difícil, nós sabíamos que íamos defrontar um adversário com muita qualidade, e desde que entrou o ministro Fernando Diniz só tinha uma derrota em 10 ou 11 jogos, acho. Portanto, nós sabíamos que o adversário estava num momento bom e que íamos ter um jogo muito difícil. Preparámos o jogo como preparamos todos os outros, e eu, se na última partida, após a última partida, referi que aquela não era a nossa cara, no final do primeiro tempo principalmente, aquele primeiro tempo não era a nossa cara, hoje tenho que dizer que esta é a nossa cara. E eu disse isso já aos jogadores. Este é o nosso Botafogo e isto é o que nós queremos.
2: O treinador também destacou a atuação de Arthur Cabral, autor de 3 gols no jogo.
3: E depois, quando nós temos um jogador que como o Cabral, que tem estas características, e quando está numa noite ou numa tarde inspirada, que engata, para nós é importante, obviamente. Nós sabemos que queremos sempre situações de golo ou oportunidades para. Portanto, estou feliz pelo Cabral, mas já lhe disse que ele pode e deve e vai fazer mais golos. Eu acho que nós temos 12 jogos desde que chegamos, o Cabral tem 7 golos, creio eu. portanto, tem que fazer mais golos. Eu disse aqui já

0: na primeira coletiva com o Cabral e a fazermos golos connosco, e vai fazer mais. Estou satisfeito por ele, estou muito satisfeito pelo Huguinho, que foi o primeiro jogo no Brasileiro, só tinha jogado estadual. Uma grande resposta do Huguinho, depois daquele primeiro golo do adversário, primeiro e único. Foi um homem, foi um senhor, e obviamente também tenho que referir que estou satisfeito com o Barbosa. Eu já referi isto, o Barbosa é um dos nossos e está aí cravado nas paredes todas, porque ele contribuiu para os últimos títulos do Botafogo, para as últimas conquistas, e até o último dia que vestir este manto sagrado, esta camisa, este escudo, ele vai honrar como honrou hoje.
1: Já o zagueiro Barbosa, que fez o último jogo no Campeonato Brasileiro com a camisa do Botafogo, tendo em vista que ele está se transferindo para o Palmeiras, ele foi questionado sobre a saída do clube alvinegro.
2: Eu não quero falar de Palmeiras agora, porque ainda tenho jogos pelo Botafogo, jogos de Sul-Americana. Falarei tudo o que foi a escola do Palmeiras e demais quando estiver lá, quando seja a minha apresentação lá. Sim, falei, obviamente, porque eu estou saindo do clube, falei com seus colegas lá. O clube precisa de dinheiro, o clube precisava pagar o salário dos jogadores. Ligaram para mim falando que eu tinha que ir embora, porque a realidade é que a minha renovação no clube estava parada, porque eu pedi a segurança de que eu não queria ser vendido quando eu saí, quando eu renovar. Eu queria ter a certeza que não ia ser vendido, como aconteceu com outros jogadores. Eu queria ter certeza que o clube também ia ter um projeto ganhador, porque ficar aqui, na realidade, para brigar pelo rebaixamento ou para não ganhar nada, eu sou um jogador que gosta de ganhar. Então, o clube não conseguiu me dar essas duas coisas que eu pedi, e por isso a renovação estava travada. E como a renovação estava travada, o clube decidiu que o melhor era me vender.
1: Pelo lado do Corinthians, o treinador Fernando Diniz falou sobre a relação com o Yuri Alberto, que deu entrevista dizendo que pode estar de saída do clube paulista.
3: É um jogador que eu sempre gostei e admirei muito. Então, na minha relação pessoal com ele, é uma relação que ele já tinha falado desse desejo e eu já tinha falado para ele que eu achava. É uma coisa que a gente tem que construir para ele ficar aqui e ficar com a mesma vontade que ele ficou esses 4, 5 anos que ele está aqui, porque ele é um jogador muito importante e vai continuar sendo importante para o time.
1: O Corinthians volta a campo na quinta-feira para enfrentar o Peñarol no Uruguai pela Libertadores. Já o Botafogo encara o Independente Petroleiro na Bolívia pela Copa Sul-Americana na quarta-feira. Forte abraço!
4: Valeu, forte abraço, Rafinha. Belíssima vitória do Botafogo para dar um ânimo para a moçada que está com grandes problemas fora do campo, né, Brenda?
5: Muita coisa, Bruno. De fato, uma vitória para colocar, para trazer moral de volta para essa equipe do Botafogo, que tem vivido muita instabilidade, né? Não só fora de campo, mas dentro de campo também. Uma equipe que oscila muito, mas contra o Corinthians foi muito dominante. É um jogo em que, de fato, conseguiu dominar todas as ações do jogo. Na segunda etapa, conseguiu imprimir o mesmo ritmo, né? Tinha até um receio, né, de que o Botafogo, no segundo tempo, relaxasse e acabasse entregando o resultado. Enfim, como aconteceu com o Remo, que acabou tomando a virada ali no segundo tempo de jogo, mas enfim, um Botafogo que de fato conseguiu se mostrar muito efetivo dentro de campo contra o Corinthians. Vamos ver se de fato vai conseguir manter aí essa sequência, porque as coisas não estão muito boas no Botafogo, né? Falando também um pouquinho sobre essa saída do Barbosa, né? Ele que largou o verbo, falou, né, que, enfim, o Botafogo que falou com o staff do jogador que ele deveria sair pelos problemas financeiros do clube. Então, de fato, acredito que tenha ficado ali um clima um pouco ruim, né, entre clube e jogador, mas enfim, agora é bola pra frente, tanto pro Botafogo quanto pro Barbosa. Barbosa que vai pro Palmeiras, né, que seja também um momento bom na carreira desse jogador, que de fato fez o seu nome, escreveu o seu nome na história do Botafogo, e agora vai alçar outros voos, mas que o Botafogo, como clube, consiga aí uma estabilidade um pouco maior, não só no Campeonato Brasileiro, mas na Sula também.
4: Tá certo, vamos ao Museu do Amanhã. O Tchelote está falando, uma pergunta sobre a convocação do Neymar.
6: Lo que la evaluación de todo el año ha sido só a parte física, hemos siempre falado de eso, era solo para animar, solo un tema físico. Os últimos jogos jogou com continuidade, pode ser que ele tenha a possibilidade de melhorar sua condição física em este período até o primeiro jogo da Copa, ele tem essa oportunidade, mas pensamos que, a parte disso, a experiência, este tipo de competição, o carinho que tem no grupo, pode criar também um ambiente melhor no grupo e ajudar a equipe a sacá-lo melhor.
7: Pedro.
8: Ancelotti, aqui um pouquinho à sua direita, Pedro Ivo, da ESPN, tudo bem? É, passado o debate se o Neymar iria ou não para a Copa e ele vai, vai se colocar também um debate se ele vai jogar. Me chama a atenção que na primeira resposta que se dá ao Carlos Gil, você fala que tem que estar preparado para jogar, para não jogar, para estar em campo, para não estar em campo. Você comentou com a gente lá em março que já tinha um time ideal na cabeça, ele, se não tivesse problema. O Neymar, ele está nesse time ideal hoje para você?
6: Eu quero ser claro. É limpo, é honesto. Ele vai jogar, se merece jogar. Aí temos treino e o gramado do treino vai decidir que vai jogar. Eu tenho uma ideia de que pode ser o equipe titular neste momento, mas depois tenho que ver como a gente se treina, como o jogador está preparado, se tem boa condição física e mental para poder ser no equipe titular. Repito, Neymar tem o mesmo papel que têm os outros jogadores, de aportar, porque eu acho que é importante não fixar toda a expectativa sobre um jogador. Eu acho que temos uma responsabilidade comum como equipe e cada um tem que aportar e meter as próprias qualidades só para uma coisa, ajudar a seleção a ganhar a Copa do Mundo. Eu não pido outra coisa, não quero estrelas, não quero, quero só jogadores disponíveis para ajudar a equipe a ganhar os jogos.
4: Tá certo.
5: Mister, aqui na frente, Monique Danello, TNT Esportes. Vou sair um pouquinho do tema Neymar, porque...
4: Um pouquinho da coletiva do Carlo Ancelotti, claro que as primeiras perguntas, Brenda, seriam em torno do Neymar, e assim deve ser durante o período da Copa, até o Brasil estrear essas dúvidas agora. Primeiro, se ele estaria na Copa, agora, se fisicamente ele vai ter a oportunidade de começar como titular e começar como reserva, isso o Ancelotti vai ter que aturar até lá, né, Brenda?
5: Ah, com certeza, Bruno, e eu acho que vai ser uma novela, tanto antes da Copa, como depois da Copa. Eu acho que o assunto Neymar tem, vai render muito ainda, né? Assim como tem rendido até o momento. Eu acho que, se eu não for exagerar, essa expectativa sobre o Neymar ser convocado ou não, permeou muito mais as discussões do que propriamente a convocação em si do Carlo Ancelotti, né? Então, eu acho que, de fato, até o Brasil estrear, essa vai ser a grande dúvida, né? Se o Neymar vai ser um jogador que vai começar iniciando as partidas ou se vai ser um cara que vai entrar ali no segundo tempo para, de repente, tentar decidir alguma coisa, né? Enfim, vamos torcer para que ele esteja bem fisicamente, acho que ele vai ajudar, mas iniciar os jogos eu acredito que não, Bruno. Ou, de repente, o primeiro jogo da Copa, né? A estreia do Brasil, de repente, com ele titular, com a camisa 10. Enfim, vamos ver, né? Cenas dos próximos capítulos, mas que o Ancelotti não vai conseguir fugir, né? Desse assunto Neymar, eu acho que não vai estar dando, não.
4: Vai realmente ficar bastante difícil. O Campeonato Brasileiro da 16ª rodada, além do Botafogo, a vitória do Botafogo 3-1 para cima do Corinthians, tivemos o Atlético Mineiro vencendo o Mirassol 3-1, o Internacional goleando o Vasco 4-1, Fluminense vencendo no Maracanã o São Paulo por 2-1, Palmeiras e Cruzeiro empataram em 1-1. Na Neoquímica Arena, o Santos passou vergonha, perdeu para o Curitiba 3-0. O Bahia empatou com o Grêmio em 1-1, Rogério Ceni está numa corda bamba danada. Rapidamente, Brenda, o Rogério Ceni tá numa corda bamba lá no Bahia, hein?
5: Ô, Bruno, e o Bahia vive o pior momento dele, né? Depois ali da entrada do Grupo City, eu acho que vive muita instabilidade. O Rogério Ceni, de fato, é um treinador que, desde um tempo já, né, é contestado por alguns torcedores não gostam muito da filosofia de jogo do Rogério Ceni, mas eu acho que agora tá chegando no momento em que vai ficar um pouco insustentável para a diretoria segurar o treinador se ele não começar a conquistar alguns resultados positivos com o esquadrão.
4: Tá certo. 2-0, o Bragantino venceu Vitória. O Remo bateu a Chapecoense fora de casa 3-2. Atlético Paranaense e Flamengo empataram em 1-1. Brenda, forte abraço. Até a próxima. Obrigado, hein, Brenda?
5: Valeu, Bruno.
4: Valeu, então. Para nossa técnica, vou encerrar com o gol nacional. É, meu amigo, vamos encerrar o programa de hoje com o terceiro gol do Botafogo sobre o Corinthians, narrado por André Luiz Mendes. Programa

0: Programa no Mundo da Bola fica por aqui. Vem aí o Repórter Nacional com as últimas notícias no Brasil e no mundo. Uma ótima noite para você. Tchau, tchau, Brasil.
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0: Bola bem esticada agora para o jogador que é o Yuri Alberto. Brincou com a bola, ele bola tudo, acabou o campo para ele. A bola vai direto para ali no fundo. É tiro de meta para o Fogão, Botafogo firme na balada. A bola Dudu, olha a bola, Djalma de primeira, Cauã vai fazer, parou, olhou ele de novo. Gol! Dele, dele, dele, o dono do jogo! O dono do jogo, sabe quem? Vai pedir música logo mais, galera. Beleza, Fogão. Beleza, Fogão. A bola espirrou na briga, na luta do Cauã Toledo. Ele veio com aquela categoria que ele é habitual. Que tapa lindo que ele deu na gaveta do estufando o barbante do Coringão, galera. Estufando o barbante do Coringão. Tem rede balançando no tapetinho, galera. Beleza, Coringão. Beleza, Botafogo. Beleza, Fogão. Beleza, estufa a rede. Ele mesmo, aos 24 minutos do meu, Arthur Cabral, dose tripla dele, hat-trick dele, o Vata tá de olho, mas o placar também tá de olho, ele vai lá e assina. Fogão 3-3 do Arthur Cabral.
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4: Seis e meia no horário de Brasília.
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4: Olá, uma ótima noite para você sintonizado nas emissoras da Rádio Nacional em Brasília, São Paulo, Rio de Janeiro, Amazônia, Alto Solimões, São Luís e Recife. E para você que nos acompanha em todo o Brasil junto às emissoras parceiras da nossa Rede Nacional de Comunicação Pública. Eu sou Juliana Batista e você ouve a partir de agora as principais notícias desta segunda, dia 18 de maio de 2026. Dada a largada para a Copa do Mundo no Brasil, técnico Ancelotti convoca os 26 jogadores para a Copa do Canadá, Estados Unidos e México. Neymar está na lista. E mais.
5: Brasil amplia a capacidade de pesquisa em saúde, energia, agricultura e outros setores estratégicos.
6: Investigação da Polícia Federal sobre as fraudes do Banco Master completa 6 meses revelando uma teia que envolve a família Vorcaro, políticos, servidores públicos e facções criminosas.
7: Governo eleva a previsão de inflação para 4,5% este ano e atinge teto da meta. Revisão reflete impactos da alta do petróleo por causa da guerra no Oriente Médio.
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4: 6:31 e vamos ao assunto do dia. Saiu a lista de convocados da seleção brasileira para a Copa do Mundo deste ano e vai ter Neymar. O técnico Carlo Ancelotti anunciou os 26 jogadores que vão vestir a amarelinha rumo ao tão sonhado Hexa. Será? Vamos saber todos os nomes com o André Luiz Mendes, da nossa equipe de esportes, que está ao vivo. Boa noite, André.
8: Boa noite, Juliano. Um abraço para você e para os amigos ligados aqui no jornalismo da EBC. Olha, o técnico Carlo Ancelotti, que está de contrato renovado até 2030, ou seja, vai dirigir a Copa do Mundo agora e também já para 2030 dirige o Brasil, caso não aconteça nada, na Copa do Mundo de 2030. Ele hoje deu pontapé oficial, a partir de agora, para nós brasileiros, a Copa do Mundo já começou. E nem mesmo a maior novidade da Copa do Mundo nesta convocação conseguiu superar a expectativa, até porque a novidade foi o goleiro Everton do Grêmio, que entra no lugar do Bento, que não anda muito bem. Mas a expectativa era Neymar, claro, e ele foi convocado, ele vai se juntar a um seleto grupo, vai ser o nono jogador brasileiro a disputar 4 Copas do Mundo, estará ao lado de Castilho, Djalma Santos, Nilton Santos, Pelé, Emerson Leão, Cafu, Ronaldo e o Thiago Silva, jogador que também foi chamado para a seleção brasileira. Vamos à lista: goleiros Alisson do Liverpool da Inglaterra, Ederson do Fenerbahçe da Turquia e o Everton do Grêmio. Os defensores: Alexandro do Flamengo, Bremer da Juventus, Danilo do Flamengo, Douglas Santos do Zenit, Gabriel Magalhães do Arsenal, Ibanhas do Al-Ahli, Léo Pereira do Flamengo, Marquinhos do Paris Saint-Germain e Wesley da Roma. Para o meio-campo, teremos Bruno Guimarães, do Newcastle, da Inglaterra, Casemiro, do Manchester United, também da Inglaterra, Danilo, do Botafogo, Fabinho, do Al-Ittihad, da Arábia Saudita, e Lucas Paquetá, do Flamengo. Para o ataque, Endrick, do Lyon, que é jogador do Real Madrid, Gabriel Martinelli, Arsenal, Igor Thiago, jogador do Brentford, da Inglaterra, Luiz Henrique, do Zenit, Matheus Cunha, Manchester United, Neymar, Santos, Rafinha, do Barcelona. Outra novidade, Rayan, o jovem que veio do Vasco da Gama, joga no Bournemouth da Inglaterra, e Vinícius Júnior, atacante do Real Madrid. Técnico da seleção lamentou que não seria a melhor seleção, afinal de contas, ele perdeu o Estevão, perdeu outros jogadores importantes, né, nessa remada, nessa subida. Militão está fora, foi cortado, enfim. Ele deve estar lamentando mais ou menos a ausência de jogadores que, na opinião dele, são jogadores importantes. Rodrigo, do Real Madrid, era um jogador que estava mais ou menos dentro do foco. Desses 55 jogadores, ele vai poder alterar a seleção brasileira até o próximo dia 24, apenas informando a FIFA. No dia 24 deste mês, ou dia 11 de junho, ele, se tiver alteração, terá que informar a FIFA oficialmente o porquê da alteração. E 24 horas antes de cada partida da seleção brasileira em que o jogador for cortado, ele tem até esse tempo para informar a FIFA o motivo com o laudo médico, e a FIFA terá um grupo de médicos para avaliar a situação e a contusão real do jogador que foi cortado da seleção brasileira para que ele possa ser substituído. Na realidade, o Brasil agora tem pela frente, dia 25, Granja Comari se apresenta, dois amistosos antes da Copa do Mundo. Dia 31 de maio contra o Panamá no Maracanã e no dia 6 de junho já nos Estados Unidos, em Cleveland, contra a equipe do Egito. 7 dias depois, o Brasil estreia na Copa do Mundo, vai jogar no dia 13 de junho em New Jersey contra o Marrocos. Depois, no dia 19 do mesmo mês, pega em Filadélfia o Haiti e fecha sua participação aí na primeira fase diante da Escócia em Miami, também nos Estados Unidos. Da equipe de esportes da Rádio Nacional, André Luiz Mendes.
4: Muito obrigada, André Luiz Mendes, falando conosco ao vivo. Agora é só esperar e torcer pelo Brasil nesta Copa do Mundo, 6h35. Vamos mudar de assunto para falar de investimentos em inovação científica. O Centro Nacional de Pesquisa em Energia e Materiais, que fica em Campinas, no interior de São Paulo, ganhou 4 novas linhas do acelerador de partículas Sirius. Com isso, o Superlaboratório Nacional vai ampliar a capacidade de pesquisa em áreas estratégicas como saúde, energia, agricultura, clima, nanotecnologia e novos materiais. A reportagem é de Sayonara Moreno.
9: O Brasil quer fazer parceria com qualquer país que queira explorar as terras raras nacionais, desde que dentro do nosso território. É o que voltou a dizer nesta segunda-feira o presidente Lula.
10: A gente vai ter que contar com a inteligência e a ciência para a gente dar um salto de qualidade. Nós não temos veto a ninguém. Aqui pode vir chinês, alemão, francês, pode vir quem quiser, desde que tenha consciência de que o Brasil não abre mão da sua soberania, para dizer os minérios críticos são nossos, as terras raras são nossas e a gente quer explorar aqui dentro.
9: Lula citou os minerais críticos e as terras raras durante a cerimônia de inauguração de 4 novas linhas de luz síncroton do acelerador de partículas Sirius, que fica no Centro Nacional de Pesquisa em Energia e Materiais, em Campinas, interior de São Paulo. Apesar do nome complexo, essas linhas de luz são um tipo de radiação eletromagnética em raio-x muito potente, capazes de revelar características da estrutura molecular e atômica de uma matéria. Com isso, o Brasil amplia a capacidade de pesquisa em áreas estratégicas como saúde, energia, agricultura, clima, nanotecnologia e novos materiais. Na ocasião, o presidente Lula afirmou que o Brasil só tem 30% de conhecimento do que possui em minerais críticos no território. Segundo ele, vale investigar de que forma o Sirius pode contribuir para mapear melhor os minerais críticos no Brasil. A ministra da Ciência e Tecnologia e Inovações, Luciana Santos, também participou do evento e destacou a importância do Centro de Pesquisa para a soberania da ciência brasileira.
11: Antes do Sirius, pesquisador

0: Pesquisadoras brasileiras dependiam de laboratórios estrangeiros para realizar estudos avançados em materiais, proteínas, vírus e tecnologias estratégicas, o que atrasava pesquisas e limitava profundamente a capacidade do Brasil de produzir conhecimento em áreas fundamentais.
1: O acelerador de partículas Sirius tem 68 mil metros quadrados e atua como um supermicroscópio. Essa máquina, segundo a ministra, é a maior e mais complexa infraestrutura científica já construída no Brasil e uma das mais avançadas fontes de luz síncroton no mundo. Da Rádio Nacional em Brasília, Sayonara Moreno.
2: E o presidente Lula também participou de uma visita à refinaria de Paulínia, em São Paulo, onde a Petrobras anunciou investimentos que superam 30 bilhões de reais até 2030 somente no estado. Nesse evento, Lula falou sobre os efeitos da guerra no Irã no preço dos combustíveis aqui no Brasil e houve anúncio de expansão da produção nacional de diesel. As informações com Leandro Calisto.
3: O presidente Lula disse nesta segunda-feira que o governo federal criou medidas para subsidiar o preço da gasolina e também do diesel, para que a alta dos combustíveis não seja sentida pelo consumidor final. Segundo Lula, com a guerra no Irã, a Petrobras tem utilizado parte do lucro de exportação com essa finalidade.
4: A Petrobras está ganhando mais dinheiro exportando petróleo porque o petróleo subiu com a guerra do Irã. Então, esse dinheiro a mais que a Petrobras está ganhando, as outras empresas também, nós estamos cobrando o imposto da exportação do petróleo para que a gente possa subsidiar o preço do diesel, o preço da gasolina, para não sobrar no bolso do povo brasileiro, para não sobrar no motorista de caminhão, para não sobrar no motorista de carro.
3: A declaração do presidente Lula foi feita durante visita à refinaria de Paulínia, no interior de São Paulo. Durante o evento, a Petrobras anunciou investimentos de 37 bilhões de reais até 2030 somente no interior de São Paulo. Os recursos serão utilizados para refino, exploração e produção e geração de energia sustentável. Parte desse valor, cerca de 6 bilhões, será aplicado na maior refinaria da Petrobras, que abastece mais de 30% do país. A presidente da Petrobras, Magna Chambriard, anunciou um planejamento ousado. Ela afirmou que a empresa trabalha para alcançar autossuficiência na produção de diesel até 2030 no país.
5: A Petrobras é responsável pelo abastecimento de 75% do diesel do território nacional. Temos projeto no nosso plano estratégico 2630 para chegar a 85%. E no âmbito dessa discussão de segurança energética do nosso país, nós nos perguntamos por que não 100%. E aí nos comprometemos com o presidente Lula a sermos autossuficientes em diesel até 2030 neste país.
3: Com os investimentos da refinaria de Paulínia, a Petrobras estima gerar cerca de 40 mil novos postos de trabalho. Da Rádio Nacional em São Paulo, Leandro Calisto.
2: 6h41, e os impactos da alta do petróleo causados pela guerra no Oriente Médio fizeram com que o Ministério da Fazenda alterasse a previsão de inflação para este ano e a revisão prevê aumento de preços. Vamos ter os detalhes sobre esse assunto com o Ossam Elgauri. Boa noite, Ossam, explica para a gente.
6: Boa noite, Juliana. Boa noite, ouvintes. Olha, Juliana, o Ministério da Fazenda elevou de 3,7 para 4,5 a projeção de inflação para este ano, levando a estimativa oficial ao teto da meta definida pelo próprio governo. A revisão, divulgada nesta segunda-feira, reflete, segundo a pasta, os impactos da guerra no Oriente Médio, que fez o preço do petróleo passar dos 110 dólares por barril. O subsecretário de Política Macroeconômica, Rafael Leão, detalhou os reflexos da alta que afastaram a previsão da inflação deste ano do centro da meta, que é de 3%.
7: Até o início do conflito, nós víamos observando uma inflação que apontava para uma convergência ao centro da meta, né? E a partir de março, isso começou a mudar. A gente teve choque nos preços do petróleo, que passou a pressionar combustíveis, insumos industriais, parte dos custos de transportes também foram afetados e que tem possíveis desdobramentos também na cadeia, inclusive de alimentos, né? Que é outro vetor de pressão inflacionária.
6: Olha, Juliana, apesar do cenário inflacionário, a estimativa para o crescimento da economia para

0: deste ano foi mantida em 2,3% medido pelo PIB, o Produto Interno Bruto. Vale destacar que as previsões do governo são mais otimistas que as do mercado financeiro, que projeta aí inflação perto de 5% e crescimento econômico abaixo de 2%. Juliana.
1: Ô Samir, nesse cenário de inflação um pouco mais alto, manutenção do PIB, como é que fica a arrecadação do governo federal?
0: Olha, se por um lado a alta do petróleo empurra a inflação para cima, por outro, reforça o caixa aí da União. A expectativa é de um ganho extra de 8,5 bilhões de reais por mês. O subsecretário de Política Fiscal do Ministério da Fazenda, Rodrigo Toneto, explicou a importância desse dinheiro a mais.
2: Entendemos que as famílias brasileiras não precisam ser vítimas do conflito, uma vez que o Brasil, felizmente, tem condições de absorver parte desse choque com parte das receitas extraordinárias derivadas do aumento do preço do petróleo. Essa é uma sorte, de fato, do Brasil frente a outros países. Então, acho que essa é a fortaleza do Brasil, que nos permite chegar num momento de um choque e absorver esse choque de um jeito que não seja transferindo o custo para as famílias, que nada tem a ver com os bombardeios no Irã.
0: Olha, Juliana, segundo o governo, o dinheiro extra vem de royalties, dividendos, imposto de renda de pessoa jurídica, contribuição social sobre lucro líquido e imposto de exportação, todos ligados aí ao setor do petróleo. Juliana?
1: Obrigado, Sama Elgauri. 6h44 agora, hora certa no horário de Brasília. Você vai ouvir daqui a pouco.
3: Museu Nacional recupera negativos fotográficos raros perdidos no incêndio de 2018.
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1: Pouquinho vamos ouvir essa reportagem do João Barbosa sobre o Museu Nacional, mas antes, espaço para as notícias internacionais. Irã responde à proposta dos Estados Unidos para encerrar o conflito no Oriente Médio. No Caribe, aumentam as tensões entre Cuba e o governo americano. Vamos ao nosso giro internacional de notícias com César Heiser, da TV Brasil.
5: No Oriente Médio, o Paquistão entregou aos Estados Unidos uma nova proposta do Irã para tentar encerrar a guerra na região. O governo iraniano confirmou que enviou sua posição a Washington, mas não revelou detalhes do possível acordo. Entre as exigências de Teerã estaria um fim definitivo dos conflitos, a retirada das sanções econômicas e a reabertura do Estreito de Hormuz, rota estratégica para o transporte mundial de petróleo. Enquanto isso, novos ataques israelenses no sul do Líbano provocaram grandes colunas de fumaça e mobilizaram ambulâncias da região. Em meio à escalada da violência, manifestantes foram às ruas do Iêmen em apoio ao Líbano, ao Irã e à causa palestina. Organizações internacionais também denunciaram o aumento das execuções e da repressão a dissidentes dentro do Irã desde o início da guerra. A crise entre Cuba e Estados Unidos ganhou um novo capítulo. O presidente cubano, Miguel Díaz-Canel, disse que uma possível ação militar americana contra a ilha poderia provocar um banho de sangue e ter consequências incalculáveis para a região. A declaração foi feita depois que o site americano Axios publicou uma reportagem afirmando que Cuba teria comprado mais de 300 drones militares da Rússia e do Irã. Segundo a reportagem, o armamento poderia ser usado contra alvos dos Estados Unidos. O governo cubano negou as acusações e disse que Washington está fabricando um pretexto para justificar uma possível intervenção militar. A tensão entre os dois países aumentou ainda mais depois da expectativa de que o ex-líder Raul Castro possa ser formalmente acusado pela justiça americana por um episódio ocorrido em 1996.
6: Com informações da agência Reuters da TV Brasil, em Brasília, César Heiser.
1: Voltando aqui às notícias do Brasil, um passageiro chileno foi preso e está sob investigação da Polícia Federal após ofensas de teor racista e homofóbico contra o funcionário da Latam durante um voo internacional. Gésio Passos está aqui com os detalhes para a gente. Boa noite, Gésio.
7: Boa noite, Juliana. Boa noite, ouvintes. É isso, Juliana. A Polícia Federal prendeu na última sexta-feira um cidadão chileno, acusado, como você disse, de injúria racial e homofobia praticadas contra um comissário de bordo em um voo internacional entre Guarulhos e Frankfurt, na Alemanha. A Polícia Federal informou que o passageiro tentou abrir a porta do avião durante o voo e, após ser contido, proferiu ofensas de cunho racial e homofóbico contra a tripulação. O voo ocorreu no último dia 10 de maio.

0: Em vídeo que circula na internet, o chileno aparece ofendendo um funcionário da Latam, enquanto outros comissários pedem para que ele se sente. O passageiro afirma ter problemas com pessoas homossexuais e negras, reclama do cheiro dos negros e de brasileiros, chama um dos funcionários de macaco e passa a imitar o animal. Após o ocorrido, as vítimas denunciaram o passageiro à Polícia Federal. O homem foi preso preventivamente e é alvo de investigação. Em nota, a Latam informou que colabora com a investigação e repudia qualquer prática discriminatória e violenta, inclusive crimes de racismo, xenofobia e homofobia. A companhia ainda afirmou que presta acolhimento psicológico e suporte jurídico ao funcionário que foi vítima dessa violência. A ANAC, a Agência Nacional da Aviação Civil, considerou inadmissíveis as atitudes discriminatórias e agressivas dirigidas à tripulação, especialmente em ambiente operacional, onde a segurança, o respeito mútuo e a integridade física e emocional de passageiros devem ser preservados. A agência ainda comunicou que, a partir do dia 14 de setembro, Juliana, as regras envolvendo passageiros indisciplinados no Brasil serão mais duras e casos como o do chileno poderão ser enquadrados na categoria gravíssima, com aplicação de multa de R$ 17.500 e inclusão na lista de impedimento de embarque. Com você, Juliana.
1: Perfeito, Gésio. Fica aqui também o nosso repúdio a essas atitudes lamentáveis e criminosas desse passageiro contra esse comissário de bordo da Latam. 6h49. Começou hoje e vai até 24 de maio, a 13ª Semana Nacional de Educação Financeira. O tema desta edição é Construindo um Futuro com Longevidade e Prosperidade. O objetivo da medida, segundo o governo federal, é ajudar as famílias a tomar decisões financeiras sólidas e sustentáveis a longo prazo. Osama El Ghauri está de volta com as informações. É com você, Osama.
2: Vamos lá, Juliana. Olha, esse objetivo aí do governo, ele está de olho no despreparo, no desconhecimento das famílias em geral. O relatório mais recente do Banco Central sobre cidadania financeira, lançado no ano passado, mostra que os adultos bancarizados no Brasil chegaram a 175 milhões no final de 2024, um crescimento aí de 10% em relação a 2020. O número representa 96,4% da população adulta do país. Apesar disso, o estudo mostra que a maioria das pessoas não sabe lidar com as finanças. Pelo estudo, o desconhecimento, por exemplo, sobre juros simples é alto, com 87% das pessoas errando cálculos, seguido aí de juros compostos, 53%, e diversificação de risco, 42%. O consultor financeiro Rogério Olegário diz que as famílias, em geral, fazem a gestão intuitiva do dinheiro.
3: É muito comum eu ouvir frases assim: eu recebo 10, gasto 5, e aí eu pergunto: o que que você faz com a sobra? Eu gasto. E isso mostra que muitas vezes aquilo que não é obrigação imediata, obrigatória, não é tratado como despesa. O dinheiro acaba sendo consumido por completo, sem que haja reservas, sem que as pessoas planejem investimentos, nem nada. Falta gestão financeira clara, com definição antecipada sobre o que fazer com o dinheiro antes mesmo de recebê-lo.
2: Outra dificuldade é reconhecer bons investimentos.
3: Se as pessoas soubessem reconhecer bons investimentos, nós não teríamos no nosso mercado poupança, títulos de capitalização, consórcios e aquela quantidade enorme de fundos nos bancos que rendem menos do que a taxa básica de juros do país. Então, falta educação financeira, falta conhecimento também em relação às questões sobre investimentos.
2: Segundo o Olegário, a falta de planejamento e as dívidas não são apenas uma questão matemática e econômica da família. As implicações financeiras e emocionais têm efeitos para a sociedade e também para o desenvolvimento do país. Mas esse é o assunto da nossa próxima matéria da série Educação Financeira. Juliana.
1: Já estou ansiosa, Osama, para ouvir amanhã. É amanhã a próxima?
2: Amanhã.
1: Então, amanhã vamos ouvir essa segunda matéria que, olha, a carapuça serviu um pouco aqui para mim. Vamos que vamos. 6h52. Vamos falar da Operação Compliance Zero da PF, Polícia Federal, que investiga aquela que já é considerada a maior fraude financeira do país envolvendo o Banco Master. Teve início há 6 meses e já acumula 21 prisões temporárias, 116 mandados de busca e apreensão, além do bloqueio de 27

0: bilhões de reais. Vamos trazer de volta Gésio Passos ao vivo, que vai relembrar para a gente várias fases dessa investigação. Gésio?
1: Olha, Juliana, as 6 fases já executadas da Operação Compliance Zero até essa segunda-feira indicam, como você disse, a maior fraude do sistema financeiro nacional já registrada, com prejuízo estimado em dezenas de bilhões de dólares. As fraudes revelam uma intricada teia de relações envolvendo o dono do Banco Master, Daniel Vorcaro, com políticos, servidores do Banco Central e da Polícia Federal e facções criminosas. A primeira fase da Compliance Zero ocorreu em 18 de novembro, com a prisão de 7 pessoas, incluindo Daniel Vorcaro. A investigação aponta a fabricação de carteiras de crédito sem lastro financeiro, ou seja, sem garantia real. Neste processo, o BRB, o Banco de Brasília, pertencente ao governo do Distrito Federal, negociava a compra do Banco Master, mas acabou impedido pelo Banco Central antes da operação da PF. O BRB acabou adquirindo parte desses títulos fraudados do Master, o que pode levar ao banco público à falência caso não consiga empréstimos para continuar sua operação. A investigação policial levou ao afastamento do então presidente do BRB, Paulo Henrique Costa, que hoje está preso e negociando uma delação premiada. Vorcaro também tenta acordo com a justiça para esclarecer seus crimes em troca da redução da pena. Em meio à operação, o Banco Central oficializou a liquidação judicial do conglomerado do Banco Master, incluindo Let's Bank, Will Bank e Banco Pleno. Até o momento, o Fundo Garantidor de Crédito, Juliana, gastou 49 bilhões de reais para ressarcir parte dos clientes do Master.
0: Gésio, vamos lembrar que outros alvos importantes também surgiram em novas fases da operação realizadas este ano, não é?
1: Isso, Juliana. As outras fases, realizadas em janeiro, março, abril e maio, revelaram a complexa rede de influência do Master. Entre os envolvidos estão o pastor da Igreja Lagoinha, Fabiano Zettel, que é cunhado de Vorcaro, o empresário Nelson Tanuri, o ex-gestor do Fundo REAG de Investimento, João Carlos Mansur. A polícia investiga ainda as relações desse fundo com o crime organizado. Com a quebra de sigilo de Vorcaro, ainda foi detectado que o banqueiro tinha uma milícia particular para intimidação e coação de desafetos, chefiada por Luiz Felipe Machado, conhecido como Sicário, que tirou a própria vida na carceragem da PF em Belo Horizonte, de acordo com a conclusão do inquérito da corporação. A Compliance Zero revelou ainda relações do senador Ciro Nogueira, do PP do Piauí, com a família Vorcaro. Ele é suspeito de atuar em pró de interesses do banqueiro no parlamento, recebendo uma mesada de 300 a 500 mil reais mensais, além de outras vantagens. A última fase da operação, realizada em 14 de maio, na semana passada, prendeu mais 6 pessoas preventivamente, entre elas o pai do banqueiro, Henrique Vorcaro, após a revelação de que ele seguia no gerenciamento da milícia que atacava os opositores do esquema. E na última semana, Juliana, novas revelações do site Intercept Brasil revelaram a relação de Daniel Vorcaro com o senador e pré-candidato à presidência da República, Flávio Bolsonaro, que em áudios cobrava do banqueiro o repasse de mais de 130 milhões de reais, alegando que os recursos eram para a realização do filme sobre o ex-presidente Jair Bolsonaro. Com você.
0: Muito obrigada, Gésio Passos. Até amanhã, 6h56. Parte importante da memória científica e cultural do Brasil retornou ao acervo do Museu Nacional. O conjunto reúne negativos fotográficos e uma lanterna de projeção utilizados pelo antropólogo Edgar Roquette Pinto. Vamos conferir com João Barbosa.
2: O Museu Nacional recuperou um conjunto raro de 8 negativos fotográficos em vidro e uma lanterna slide utilizados pelo pai da radiodifusão brasileira, Edgar Roquette Pinto. Os itens estavam preservados sob a guarda da Fundação Biblioteca Nacional há mais de um século e agora passam a integrar a coleção da Seção de Memória e Arquivo, a CMEAR, do Museu Nacional. Tratam-se de chapas fotográficas antigas que funcionavam como um molde inicial para a geração de fotografias positivas em papel. As imagens, expostas em uma conferência na Biblioteca Nacional em 1913, retratam culturas indígenas, elementos da natureza e exemplares associados à pesquisa científica. O historiador Gustavo Alves Cardoso Moreira e a conservadora restauradora Ana Luísa Castro do Amaral, chefe do Laboratório Central de Conservação e Restauro da UFRJ, analisaram as imagens. O processo envolveu associações entre os negativos preservados da Biblioteca Nacional, a coleção histórica de pranchas fotográficas,

0: fotográficas e os registros documentais da antiga coleção de negativos em vidro do Museu Nacional, perdido no incêndio de 2018. O diretor do Museu Nacional, Ronaldo Fernandes, afirma que a colaboração entre as instituições é fundamental para a preservação histórico-cultural do país.
1: A verdadeira alma do Museu Nacional está na memória, nas ideias. Por isso, receber de volta esses negativos de 1913, que a Biblioteca Nacional guardou com tanto cuidado por anos, é como encaixar uma peça fundamental do nosso mosaico de artefatos, memórias e ideias. E o mais importante disso tudo é que garante que as próximas gerações conheçam o nosso passado para poderem olhar para o futuro.
0: A restituição desses registros visuais significa um marco simbólico para o museu, ao permitir o reencontro com documentos históricos insubstituíveis que preservam aspectos singulares da ciência, da cultura e das práticas institucionais de sua trajetória. Com informações da Agência Brasil e sob supervisão de Fábio Cardoso, da Rádio Nacional do Rio de Janeiro, João Barbosa.
2: 6:59, o Repórter Nacional de hoje fica por aqui. Trabalhos técnicos de Paulo Meirelles. A gente volta amanhã, tenha uma ótima noite. Tchau.
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4: Em Brasília, 19 horas.
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4: Boa noite para você que nos acompanha em todo o país. Segunda-feira, 18 de maio de 2026. Vamos ao destaque do dia, ciência e tecnologia. Em São Paulo, o presidente Lula anuncia novos investimentos no Cirus, que funciona como um super microscópio de alta precisão. Será ampliada a capacidade brasileira de pesquisa em áreas estratégicas como saúde, energia e novos materiais.
5: Qualquer quantidade de milhões que nós colocarmos é muito pequeno diante da quantidade de milhões que isso aqui vai render para o futuro da sociedade brasileira.
4: E ainda, a Petrobras anuncia 37 bilhões para São Paulo até 2030. O investimento vai gerar cerca de 38 mil postos de trabalho diretos e indiretos. Além do refino, os recursos serão aplicados também em gás natural, energia renovável e na expansão do Porto de Santos. Pablo Mundim.
6: Projetos que aumentam a soberania e diminuem a dependência do país de crises externas.
7: Novidades sobre o novo Desenrola Brasil.
4: Ministério da Fazenda lança calculadora que permite simular valores para pagamento da dívida com melhores condições.
7: E a partir de agora, a renegociação pode ser feita também em uma das 10 mil agências dos Correios.
4: Hoje, na apresentação da Voz do Brasil, eu, Mariana Jungmann e Luciano Seixas.
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4: Investimentos em exploração e produção de petróleo.
7: E ampliação da capacidade de processamento dos derivados, como diesel, nas refinarias.
4: Sem esquecer da transição energética, apostando em cadeias mais limpas e sustentáveis.
7: A Petrobras anunciou hoje um pacote de investimentos de 37 bilhões de reais no estado de São Paulo.
4: O presidente Lula esteve no evento na refinaria de Paulínia, que terá sua capacidade ampliada.
6: A refinaria de Paulínia, no interior de São Paulo, é a maior da Petrobras. Sozinha, a Replan abastece 30% do território brasileiro e seu faturamento representa cerca de 1% do produto interno bruto do país. Estrutura que deve crescer ainda mais com o pacote bilionário anunciado pelo presidente Lula. Até 2030, a Petrobras vai investir 37 bilhões de reais no estado de São Paulo. Do total, 17 bilhões serão destinados ao setor de refino e só na Replan serão 6 bilhões de reais em novos projetos. Com isso, a refinaria será capaz de processar 460 mil barris de petróleo por dia, 5% a mais do que a capacidade atual. Segundo a presidente da Petrobras, Magda Chambriand, os investimentos estão alinhados com a meta de buscar

0: para autossuficiência na produção de diesel.
1: A Petrobras é responsável pelo abastecimento de 75% do diesel do território nacional. Temos projetos para chegar a 85%. E no âmbito dessa discussão de segurança energética do nosso país, nós nos perguntamos por que não 100%. E aí nos comprometemos com o presidente Lula a sermos autossuficientes em diesel até 2030 neste país.
0: O plano da estatal vai além do refino. Outros 9 bilhões de reais serão destinados à exploração e produção de petróleo, com foco no pré-sal da Bacia de Santos. Também estão previstos investimentos em gás natural, energia renovável e na expansão da infraestrutura logística do Porto de Santos. Projetos que aumentam a soberania e diminuem a dependência do país de crises externas, como reforçou o presidente Lula.
2: Fortalecer a Petrobras é uma coisa muito importante. É fazer a Petrobras voltar a ser motivo de orgulho. Sabe o que é motivo de orgulho? É a gente fazer tudo o que for necessário para que esse país seja soberano na prospecção e no refino de biocombustível e de combustível, de gasolina, de óleo diesel, de nafta, tudo que a gente puder produzir.
0: Com os investimentos, a Replan deve aumentar a produção de diesel S10, mais puro e menos poluente, e passará a produzir combustível sustentável de aviação, o SAF. Os investimentos anunciados para o estado de São Paulo devem gerar 38 mil empregos diretos e indiretos, segundo a Petrobras. De Paulínia, São Paulo, Pablo Mundim.
3: Considerado a maior infraestrutura científica do Brasil, o acelerador de partículas Sirius, instalado em Campinas, São Paulo, entrou numa nova fase.
4: Com a inauguração de mais 4 estações, o Sirius amplia a pesquisa e desenvolvimento de novas tecnologias estratégicas para o país.
3: Também foi lançada a pedra fundamental do Polo, que vai desenvolver tecnologias para o Sistema Único de Saúde.
5: O Sirius, em Campinas, funciona como um gigantesco microscópio de alta precisão. O equipamento possui uma das mais avançadas fontes de luz síncrotron do mundo e consegue analisar diferentes materiais em escala atômica. As primeiras linhas de pesquisa começaram a operar em 2019. Hoje foram inauguradas mais 4 estações. As novas linhas ampliam a capacidade de pesquisa do Sirius em áreas estratégicas, como desenvolvimento de novos medicamentos, avanços em telecomunicações, análise química de materiais complexos como terras raras e minerais críticos e desenvolvimento de supercondutores. As 4 linhas receberam investimento total de 230 milhões de reais, sendo 30 milhões do novo PAC. Com a inauguração, o Sirius chega a um total de 15 linhas em funcionamento. A ministra da Ciência, Tecnologia e Inovação, Luciana Santos, disse que o investimento eleva a qualidade das pesquisas científicas no país.
6: Estamos construindo autonomia científica, capacidade nacional, um Brasil forte, independente e soberano, prova de que o Brasil pode ocupar um lugar de liderança científica, tecnológica e industrial no mundo.
5: O presidente Lula também visitou o canteiro de obras do Orion, que será o primeiro laboratório de biossegurança máxima, voltado ao estudo de patógenos de alta periculosidade. Durante o evento, também foi lançada a pedra fundamental do primeiro polo do Programa Nacional de Inovação Radical em Saúde, voltado ao desenvolvimento de tecnologias para o Sistema Único de Saúde. O ministro substituto da Saúde, Adriano Massuda, destacou a importância do polo para a saúde do país.
7: Estamos falando de infraestrutura integrada voltada para a produção de radiofármacos, diagnósticos avançados, terapias inovadoras, insumos farmacêuticos ativos, as IFAs, que o Brasil e o mundo é tão dependente.
5: O presidente Lula ressaltou a importância dos investimentos em ciência e tecnologia.
2: Qualquer quantidade de milhões que nós colocarmos é muito pequeno diante da quantidade de milhões que isso aqui vai render para o futuro do país e para o futuro da sociedade brasileira.
5: O laboratório Sirius atende pesquisadores do Brasil e do exterior. Quase 90% dos componentes do Sirius foram produzidos ou desenvolvidos no Brasil. Reportagem Dima Soldes.
4: Hoje... Hoje, 18 de maio, é Dia Nacional de Combate ao Abuso e à Exploração Sexual de Crianças.
3: O governo do Brasil vem fazendo um trabalho transversal com vários ministérios para enfrentar esse problema de maneira mais efetiva e segura para as crianças.
4: Esse trabalho envolve educação, levantamento de dados

0: formulação de novas políticas públicas e, principalmente, estímulo à denúncia por parte da sociedade.
1: Hoje a gente conversa com a ministra dos Direitos Humanos e da Cidadania, Jeanine Mello, sobre cada uma dessas ações. Boa noite, ministra. Bem-vinda.
2: Boa noite, Luciano. Boa noite, Mariana. Obrigada, gente. Um prazer estar aqui com vocês.
1: Ministra, hoje foram feitas várias entregas relacionadas aos direitos da infância. Vamos começar, então, falando sobre as ações normativas para fortalecer o combate ao abuso sexual de crianças e adolescentes. Que atos foram feitos hoje nesse sentido e como eles ajudam nessa luta?
2: Luciano, hoje eu assinei uma portaria para a gente muito importante, que é a portaria que institui a Política Nacional de Enfrentamento e Combate ao Abuso Sexual contra Crianças e Adolescentes. Então, a gente, né, mais um avanço do ponto de vista normativo em relação a essa agenda. A gente garante aí o compromisso do governo do presidente Lula em organizar as ações do governo federal como um todo para que a gente consiga efetivamente melhorar tanto a etapa de prevenção quanto a etapa de encaminhamento dos casos e também de responsabilização dos assediadores e dos abusadores de crianças.
0: E hoje, né, ministra, foi lançada uma campanha de enfrentamento à violência sexual contra crianças e adolescentes. Eu vou até chamar, vamos ouvir um trechinho dela.
3: O silêncio não protege a criança. O silêncio protege quem comete a violência. Proteger a criança é agir. 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Disque 100. Disque Direitos Humanos.
0: Pois é, ela vem com essa ideia para reforçar essa ideia da importância da sociedade denunciar, não ser omissa e não ter esse olhar julgador sobre a criança, né?
2: É isso, Mariana. A gente precisa, assim, a prevenção, né, o enfrentamento à violência sexual contra crianças e adolescentes, ela tem três grandes etapas, vamos colocar assim. Então, tem uma parte que é de prevenção, então a gente precisa falar sobre isso. Então, o silêncio, ele não ajuda as crianças, ele não protege as crianças. O silêncio, ele só protege o abusador. Ele só protege aquele que violenta essas crianças e que abusa dessas crianças. Então, o que a gente precisa garantir é, efetivamente, canais de denúncia para, no momento em que o caso aconteça, a gente consiga encaminhar isso adequadamente e que a gente consiga que o Estado dê respostas, né, junto a diferentes autoridades competentes aí, dependendo do caso, para a gente conseguir garantir, efetivamente, que também, aí uma terceira fase, é que a gente responsabilize e puna aquelas pessoas que estão envolvidas nesses crimes.
1: Outra ação transversal lançada hoje foi com o Ministério da Educação, né, com um caderno temático Papel da Escola no Enfrentamento à Violência contra Meninas e Mulheres. O que é esse material? Ele será entregue nas escolas, aos pais?
2: Então, esse material a gente tem, né, em parceria com o Ministério da Educação, assim como a gente tem também em parceria com outros ministérios. Esse material é um material que vai servir de orientação para os profissionais de educação. Então, professores, todo mundo que está na sala de aula. A escola, para a gente, é um dos principais locos de ensino para, né, acho que para as crianças conseguirem se proteger e para a gente garantir que também a escola, como parte dessa rede de proteção social, seja um lugar em que os professores que estão junto com essas crianças diariamente consigam identificar eventuais sinais de que as pessoas estão passando por algum tipo de situação de violação ou de violência. Então, para a gente é muito importante que os professores e professoras estejam orientados adequadamente para conseguir identificar e encaminhar esses casos para onde a gente precisar, para as autoridades competentes, polícia, quando for o caso, conselhos tutelares.
0: Saber também como abordar,
2: exatamente,
0: né?
2: Exatamente.
0: E não compactuar com essa rede de silêncio.
2: Exatamente. Esse material já está disponível nas redes do MEC e ele vai estar disponível para todos os professores e professoras do Brasil.
0: Agora, foi lançada também, né, ainda falando em educação, foi lançada a matriz Educação que Protege, que é uma parceria com a Unicef, e também um guia para os municípios lidarem aí com a proteção das crianças em festas populares, eventos públicos. Que tipo de orientações esses documentos trazem?
2: Então, acho que a gente tem uma parceria já histórica com o Unicef de muitos anos, então tem esse é mais, né, esses são dois materiais que são exemplos dessa parceria aí muito frutífera que a gente tem com eles. A nossa preocupação foi garantir isso para municípios e para instituições que organizam grandes eventos, saberem como se a gente tivesse um passo a passo do que fazer para a gente ter cuidado com essas crianças, porque a gente sabe que nesses momentos é muito comum que aconteçam situações, que a criança às vezes fica desacompanhada, as pessoas às vezes não estão totalmente atentas ao que está acontecendo, e a gente precisa garantir que tenha, inclusive no âmbito desses eventos, estruturas de atendimento para evitar que esses casos fiquem sem encaminhamento naquele momento imediato em que acontecem.
1: Ministra, outra parceria importante, ou outras parcerias importantes, são com a Polícia Rodoviária Federal e os conselhos tutelares, né? A ideia é contar com essas instituições nas localidades de difícil acesso, não é isso?
2: É isso. Com a Polícia Rodoviária Federal, a gente tem a polícia já tem uma metodologia que chama MAPIAR, que é implementada para exatamente identificar e fiscalizar pontos que a gente tem nas rodovias federais em que a gente sabe que tem uma incidência grande de violação contra crianças. Então, na verdade, hoje a Polícia Rodoviária Federal está atualizando

0: ação na defesa dos direitos das crianças e dos adolescentes. Então, a gente tem programas de equipagem, fortalecimento via capacitação desses conselheiros e dessas conselheiras. Então, tem uma série de medidas que a gente faz junto aos conselhos para garantir que eles possam aí nos apoiar na implementação das políticas de defesa de criança e adolescente.
1: Eu acho que é até importante a gente ressaltar esse trabalho que a Polícia Rodoviária Federal faz, porque há lugares onde, basicamente, é a PRF ali que
0: Exatamente.
1: Tem mais condição de atuar, né? Porque é mais difícil de chegar, mais difícil de manter, às vezes, alguém do Estado por lá, né?
0: Exatamente.
1: Ministra, a gente não pode deixar de falar aqui das novas formas de violência sexual, principalmente no ambiente digital, né? A senhora pode falar um pouco pra gente sobre o ECA digital e como é que tem sido o enfrentamento da violência nesse ambiente virtual?
0: Claro, então, o ECA, bom, foi um avanço histórico, importantíssimo que o Brasil deu no último, né, agora no último, a gente aprovou, sancionou a lei no ano passado, esse ano a gente conseguiu publicar o decreto que regulamenta e que indica, inclusive, para o setor de tecnologia e das plataformas, como é que o ECA digital vai ser efetivamente implementado. A gente precisa, acho que, caminhar em duas direções. Uma é garantir que efetivamente o ECA digital seja implementado, se torne uma realidade na vida das famílias. Havia uma preocupação muito grande de todas as famílias brasileiras com a forma com que o acesso à internet tem se dado de maneira cada vez mais precoce e cada vez menos supervisionada. Então, para a gente é importante garantir que haja uma parceria entre famílias, Estado e iniciativa privada para a gente criar e permitir que o ambiente digital seja um ambiente protegido para as crianças, um ambiente seguro para que elas naveguem. O acesso à internet, à tecnologia é uma realidade. A gente não tem como lutar contra isso, mas a gente precisa garantir que esse espaço seja um espaço mais seguro para crianças e adolescentes. Então, o ECA que trouxe exatamente essa perspectiva. E para a gente é muito importante afirmar e acho que reiterar que o Brasil, ele define, ao estabelecermos o ECA digital, o que o Brasil diz é: eu estou definindo um limite enquanto país para o que a gente permite em relação à operação ou regras de negócio, ou modelos de negócio que a gente não quer que sejam baseados na vulnerabilidade da infância. O Brasil diz isso de maneira muito explícita e evidente, inclusive servindo de exemplo e de referência aí para outros países.
2: Nesse contexto, né, ministra, temos também o guia sobre dispositivos digitais, né, o uso por crianças e adolescentes. Que tipo de orientações estão nesse guia? E ele tem tido, a população tem demonstrado interesse nesse guia?
0: Muito, Luciano. Esse guia foi um guia que antecedeu ali a parte da regulamentação do ECA digital e ele, na verdade, serviu para isso. Vários pais, várias mães e pessoas que responsáveis para as crianças não sabem exatamente como mexer em determinados tipos de aplicativos ou de rede social. Então, o guia, ele, inclusive, ajuda a fazer a supervisão parental. Então, tem várias famílias que acessaram e que nos retornaram e nos deram um feedback em relação a isso, de que foi importante para orientar essas pessoas de quais são os instrumentos e quais são os mecanismos que a gente pode contar para garantir que as crianças tenham acesso mais seguro a esses aplicativos e a essas plataformas de maneira geral. E aí a gente também tem ali parte que vai dedicado para outros equipamentos da rede de proteção de crianças e adolescentes, para os profissionais de saúde, para os profissionais de assistência social, profissionais da educação. Então ele é voltado para famílias, mas também para todos aqueles que de alguma forma interagem com o dia a dia e cotidiano dessas crianças, para que a gente tenha ali orientações meio coordenadas em relação a isso.
1: Onde é que a gente consegue acesso ao guia, ministra?
0: Ele tem uma plataforma específica, um site, ele está disponível para download, a gente tem também vários materiais impressos que foram distribuídos em diferentes locais, mas ele está disponível hoje, inclusive no site do nosso próprio ministério.
1: Então vamos lá, é guia sobre o uso de dispositivos digitais por crianças e adolescentes, é assim que é possível buscar na internet e encontrar ele, então,
0: O apelido dele é Guia de Telas, pode botar
1: guia
0: no Google, Guia de Telas, que eu acho que vocês acham de maneira mais fácil também.
1: Tá ótimo, nós conversamos com Janine Mello, ministra dos Direitos Humanos e da Cidadania. Ministra, muito obrigada pela sua entrevista à Voz do Brasil.
0: Obrigada, Mariana. Obrigada, Luciano. Boa noite, gente.
2: Cartão de crédito, cheque especial, financiamento estudantil. O Desenrola chegou para ajudar os brasileiros a se livrarem de vários tipos de dívidas.
1: E entre as novidades do programa está um simulador que calcula os prazos, descontos e o valor final da dívida a ser quitada.
2: Outra facilidade é ter atendimento presencial em uma agência dos Correios.
3: Luciana Abreu é fisioterapeuta e conta que na época da faculdade recorreu ao Fundo de Financiamento Estudantil, FIES, para custear as mensalidades. Já formada, ela acabou atrasando os pagamentos do financiamento e viu o débito virar uma bola de neve. Só em 2023, Luciana conseguiu renegociar a dívida graças ao programa Desenrola Brasil do governo federal.
4: Hoje eu já quitei a minha dívida e isso me proporcionou liberdade e autonomia financeira.

0: financeira.
1: Para ajudar pessoas que desejam limpar o nome, o governo do Brasil lançou neste mês o programa Desenrola Brasil Famílias, ou Desenrola 2.0. Além das condições especiais, o programa trouxe ainda uma novidade. Nesta edição, os interessados podem realizar uma simulação com uma nova calculadora digital. Desenvolvida pelo Ministério da Fazenda, a calculadora mostra uma estimativa das condições de renegociação antes que a pessoa procure uma instituição financeira. Segundo o secretário de Reformas Econômicas do Ministério, Regis Dudena, outra função disponível é a possibilidade de calcular o uso do Fundo de Garantia do Tempo de Serviço, FGTS.
2: Automaticamente, esse simulador já faz uma projeção de qual vai ser o tamanho do desconto e como ele poderá vir a parcelar essa dívida, inclusive utilizando-se do saque do FGTS para abatimento dessa dívida. Então é uma ferramenta para ajudar o cidadão a saber se a política pública está sendo aplicada corretamente para ele.
1: A calculadora pode ser acessada no endereço simuladordesenrola.fazenda.gov.br. Para quem prefere atendimento presencial ou não tem facilidade com as ferramentas digitais, também é possível renegociar as dívidas indo a uma das mais de 10 mil agências dos Correios espalhadas pelo país. Reportagem Gabriela Noronha.
3: E na hora de renegociar as dívidas, cuidado com golpes.
4: O Ministério da Fazenda alerta para um golpe que usa um site falso do novo Desenrola Brasil para enganar pessoas interessadas em renegociar dívidas.
5: A página imita canais oficiais e promete limpar o nome do usuário em até 5 dias. Segundo o Ministério, os golpistas pedem consulta de CPF para verificar uma suposta elegibilidade ao programa, coletam informações pessoais e cobram pagamentos via Pix sob a justificativa de taxas administrativas e processamento eletrônico. O site também usa um chat para levantar informações sobre o tipo de dívida, como a do cartão de crédito. Por exemplo, a pasta reforça que não existe cobrança de taxa para participar do novo Desenrola Brasil. Vale lembrar que o site oficial do programa está disponível na página do Ministério da Fazenda, gov.br/fazenda. Dilson Santa Fé, para a Voz do Brasil.
3: Proteger a Amazônia e as fronteiras para fortalecer a soberania nacional.
4: É o que pretende o programa Território Seguro e Amazônia Soberana, lançado hoje em Manaus.
3: A iniciativa tem como foco 7 territórios prioritários, onde vivem 38 etnias indígenas.
6: A iniciativa faz parte do Plano Brasil contra o Crime Organizado e integra várias forças do governo federal para enfrentar a criminalidade. O ministro da Justiça e Segurança Pública, Wellington César Lima e Silva, destacou que as facções que agem na Amazônia Legal são diferentes dos grupos criminosos de São Paulo e Rio de Janeiro. Por isso, o programa deve atender a segurança regional e combater crimes divididos em 4 pilares.
7: O primeiro pilar é o lucro. Aqui, o ouro do garimpo ilegal, a madeira sem origem, a terra grilada, a cocaína que desce os rios. O segundo pilar é o controle a partir das prisões e dos territórios dominados, de onde lideranças articulam atividades criminosas. O terceiro pilar é o poder armado, alimentado pelo mercado ilegal de armas que cruza as fronteiras norte e oeste do país. E, finalmente, o quarto pilar é a violência letal contra ribeirinhos, contra lideranças indígenas, contra agentes públicos.
6: O programa tem como foco 7 territórios prioritários, onde vivem 38 etnias indígenas e tem investimento inicial de 209 milhões de reais. A ideia é combinar ações de repressão, prevenção e fortalecimento das economias locais a fim de evitar que indígenas sejam cooptados pelo crime. Como explica o ministro dos Povos Indígenas, Eloy Terena.
8: Nós detectamos aí dentro dos territórios, além dessas facções, elas vão assediando os indígenas. E muitos indígenas acabam sendo assediados por falta de oportunidade, por não ter outros meios de sobrevivência, sem ter também o apoio para realizar suas atividades próprias, né? Então, não tem perspectiva de vida. Então, é a partir dessa dimensão que o Estado precisa agir.
6: O programa Brasil contra o Crime Organizado foi lançado no dia 12 de maio para desarticular as estruturas econômicas, operacionais e territoriais que sustentam as organizações criminosas. Reportagem Luana Karen.
4: Mais E 19 milhões de famílias em todo o país começam a receber hoje a parcela do mês de maio do Bolsa Família.
3: O repasse foi unificado em 217 municípios brasileiros. As famílias que vivem em áreas em emergência ou calamidade pública reconhecidas pelo governo do Brasil.
4: E uma novidade, a partir de hoje as famílias beneficiárias podem contar com um aplicativo renovado.
3: Quem explica pra gente é o ministro do Desenvolvimento e Assistência Social, Família e Combate à Fome, Wellington Dias.
0: É uma ferramenta que permite a cada família beneficiária poder dar solução a problemas que tenha. Por exemplo, por que teve o bloqueio? Lá no aplicativo você vai conseguir saber e vai conseguir ali dar a solução. Também é uma ferramenta para acessar vários programas além do Bolsa Família. O Minha Casa Minha Vida, como é que eu faço para me cadastrar? O programa Gás do Povo, Luz do Povo, o programa Pé de Meia, ou seja, são várias portas que se abrem para o público do Bolsa Família.
4: E essas foram as notícias do governo do Brasil.
3: Fique agora com as notícias do Poder Judiciário e do Congresso Nacional. Boa noite.
4: Boa noite para você, até amanhã.
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11: STF invalida lei do Espírito Santo que permite aos pais vetar filhos em aulas sobre gênero e sexualidade.
12: STJ recebe nova denúncia contra ex-governador do Acre em ação por fraude e desvio em obras públicas.
11: TSE realiza confirmação do teste público da urna.
12: Boa noite, eu sou Marcela Luiza.
11: E eu sou Walter Lima.
12: Supremo Tribunal Federal invalida a lei do Espírito Santo que permitia a pais vetar filhos em aulas sobre gênero e sexualidade.
11: Na mesma sessão virtual, o STF também declarou inconstitucional uma lei de Betim, em Minas Gerais, que proibia o uso da chamada linguagem neutra nas escolas. Marta Ferreira.
13: A norma capixaba foi questionada no Supremo pela Aliança Nacional LGBTI+, pela Associação Brasileira de Famílias Transafetivas e pela Associação Comunitária Cultural e de Apoio Social, Fórum Nacional de Travestis e Transsexuais Negras e Negros. Prevaleceu o voto da relatora ministra Carmen Lúcia. Para ela, o legislativo capixaba extrapolou sua competência constitucional ao tratar de diretrizes e bases da educação, matéria reservada à União. Na avaliação da ministra, a norma interferiu indevidamente no currículo pedagógico, cujas regras são disciplinadas pela Lei de Diretrizes e Bases da Educação Nacional. Na mesma sessão virtual, os ministros também declararam inconstitucional a Lei 7.015 de 2022 do município de Betim, em Minas Gerais, que proibia o uso da chamada linguagem neutra nas escolas. O relator da ação, o ministro Luiz Fux, afirmou que o tribunal tem jurisprudência consolidada, segundo a qual estados e municípios não podem proibir o uso da linguagem neutra em instituições públicas ou privadas de ensino, por se tratar de matéria vinculada às diretrizes educacionais, cuja competência é da União.
12: Corte Especial do STJ recebe nova denúncia contra o ex-governador do Acre, Gladson Cameli.
11: Agora, o político é acusado pelos crimes de peculato, desvio e fraude à licitação por supostas irregularidades na contratação de obras para rodovia estadual em Cruzeiro do Sul. Fátima Uchoa.
14: Com a decisão, o ex-governador se tornou réu em mais uma ação penal. A Corte Especial já o havia condenado a 25 anos e 9 meses de reclusão, a maior pena já aplicada pelo STJ em uma ação penal originária. Segundo o Ministério Público Federal, no início do primeiro mandato no governo do Acre, em 2020, o então governador Gladson Cameli teria articulado articulado esquema para frustrar o caráter competitivo da licitação para obras de duplicação da AC-405, direcionando o contrato para a construtora Colorado, empresa ligada à família dele. A acusação também aponta suposto superfaturamento no contrato. A relatora na Corte Especial é a ministra Nancy Andrighi.
12: Moradores da Ilha do Marajó, no Pará, buscam atendimento no mutirão da Justiça do Trabalho.
11: O mutirão é

0: Uma parceria com o Conselho Nacional de Justiça. Luma Soares.
1: Os atendimentos começaram cedo em Portel, na Ilha do Marajó. Centenas de pessoas enfrentaram filas na madrugada para garantir serviços como orientações trabalhistas, emissão de documentos, previdência e atendimento de saúde. Os atendimentos vão até sexta-feira, dia 22, das 8 da manhã às 6 da tarde.
2: O Tribunal Superior Eleitoral realizou a confirmação do teste público da urna.
0: Os investigadores validaram as correções e aprimoramentos nos sistemas eleitorais. Fábio Ruas.
3: O teste de confirmação foi realizado entre os dias 13 e 15 de maio. Os testes comprovaram mais uma vez a segurança do sistema eleitoral brasileiro. Ficou constatado que nenhum dos quatro achados do teste da urna, realizado no final do ano passado, fragilizou o sigilo e a integridade do voto, que são os pilares do processo eleitoral do país.
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2: Uma boa noite.
0: E até amanhã.
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6: Eu sou Paula Groba.
7: E eu sou Ricardo Nakaoka.
6: E estes são os destaques de hoje do Jornal do Senado, que começa agora.
7: Cinco estados são premiados no Senado por avanço na alfabetização infantil.
6: Presidente do Banco Central participa de audiência com senadores para prestação de contas e esclarecimentos sobre o Banco Master.
7: Senado debate criação do Estatuto da Poupança para proteger famílias endividadas.
6: Boa noite.
7: Boa noite.
6: Aprender a ler e escrever na idade certa pode definir todo o futuro escolar de uma criança. E alguns estados brasileiros têm conseguido avançar nesse desafio.
7: Hoje, o Senado homenageou cinco governadores que se destacaram pelos resultados na alfabetização de crianças de até 8 anos, reconhecendo políticas públicas que melhoraram o desempenho dos alunos nos primeiros anos da educação básica. Os detalhes na reportagem de Rodrigo Rezende.
8: O reconhecimento é feito a partir de critérios técnicos que levam em conta 4 eixos de avaliação: resultados de alfabetização, equidade, formação de professores e regime de colaboração. O senador Cid Gomes, do PSB do Ceará, que propôs a iniciativa e presidiu a homenagem, afirmou que a premiação é um incentivo para que mais governantes invistam em educação.
9: Hoje, consolidamos a tradição que iniciamos em 2025. Confirmamos o compromisso desta casa com a educação, com a democracia e com a superação das desigualdades. Deixamos claro que os esforços dos governantes que lutam por uma educação de qualidade não passarão desapercebidos.
8: Juliano Manzeppi, representante do governador de Mato Grosso, Otaviano Pivetta, afirmou que o prêmio é resultado de um trabalho coletivo.
10: Esse prêmio não é apenas do governo. Nós dedicamos ele também a todos os gestores, professores, diretores de escolas, prefeitos municipais e toda a classe educadora.
8: Erivonaldo Alves, secretário de Educação da Paraíba, representante do governador Lucas Ribeiro, ressaltou que a alfabetização na idade certa abre diversas portas durante a vida.
11: Em nome de cada aluno paraibano, de 6 a 7 anos de idade, que descobre o mundo através da leitura. Alfabetizar não é apenas um favor, é um direito que todas as crianças têm.
8: O governador do Piauí, Rafael Fonteles, saudou a parceria entre os entes federados na conquista de bons números de alfabetização no estado.
12: Sabemos que essa é uma política executada pelos municípios diretamente, mas pode e deve ser apoiada pelos estados e pelo governo federal.
8: O governador do Ceará, Eumano de Freitas, ressaltou a longevidade das políticas educacionais no estado.
13: É também motivo de orgulho fazer parte de um projeto educacional que se tornou referência nacional e que foi construído com visão de longo prazo, compromisso público e continuidade administrativa.
8: O Comitê Técnico da Comenda conta com representantes do Ministério da Educação, do INEP, do Unicef e de instituições ligadas à educação, caso da Fundação Roberto Marinho, Fundação Lehman, Associação Bem Comum e o Instituto Natura.

0: O senador Marcelo Castro, do MDB do Piauí, cobrou uma decisão definitiva do Supremo Tribunal Federal sobre a divisão dos royalties do petróleo. Hoje, a maior parte desses recursos fica concentrada em três estados produtores: Rio de Janeiro, São Paulo e Espírito Santo.
1: Em 2012, o Congresso aprovou novas regras para ampliar a participação dos estados não produtores, mas a lei acabou suspensa pelo STF em 2013. Neste mês, o julgamento foi retomado, mas voltou a ser interrompido após pedido de vista do ministro Flávio Dino.
2: 86% ficam no Rio de Janeiro, 4,4% no Espírito Santo, 0,6% em São Paulo. Somando tudo, 94% dos royalties do petróleo do Brasil ficam em três estados, especialmente em um único estado do Brasil.
0: E outra decisão recente do Supremo Tribunal Federal teve impacto direto nas relações de trabalho e nos direitos das mulheres.
1: O STF considerou constitucional a lei aprovada pelo Senado em 2023, que prevê medidas para promover a igualdade salarial entre homens e mulheres nas empresas. A norma vinha sendo questionada por entidades empresariais e trabalhistas. A reportagem é de Raíssa Abreu.
3: A iniciativa do governo, aprovada pelo Senado em junho de 2023, obriga empresas a divulgarem periodicamente salários e critérios de remuneração de seus funcionários e a adotarem medidas para correção de desigualdades entre salários de homens e mulheres na mesma função. O ministro Alexandre de Moraes considerou que a lei cumpre o objetivo de promover a transparência e enfrentar a desigualdade. Para a relatora da proposta no Senado, a senadora Tereza Leitão, do PT de Pernambuco, ainda há muito por fazer.
4: Eu acho que o primeiro ponto a ser feito é essa radiografia da situação, porque existe já a disparidade. E quando você dá o corte racial, ela aumenta, como também cortes regionais, cortes territoriais. Então, esse mapa, a gente precisa se valer dele para poder fazer as políticas de reparação, de superação dessa realidade.
3: Mulheres recebem, em média, 21% a menos que os homens. Quando o recorte é racial, a diferença salarial entre homens brancos e mulheres negras é de 53%.
0: Audiência com o presidente do Banco Central, renegociação de dívidas rurais e propostas para garantir a gratuidade do PIX movimentam a agenda das comissões do Senado nesta semana.
1: Projetos sobre protocolo antirracista e militarização de escolas também estão entre os destaques. Repórter Marcela Diniz.
5: Na terça, a Comissão de Assuntos Econômicos ouve o presidente do Banco Central, Gabriel Galípolo, entre outros assuntos, sobre a fraude do Banco Master e as providências do BC com relação ao BRB, Banco de Brasília. O colegiado também pode votar a utilização do Fundo Social do Pré-Sal para a renegociação de dívidas de produtores rurais. Para o presidente do colegiado, senador Renan Calheiros, do MDB de Alagoas, a crise é grave e demanda solução urgente.
6: Problemas climáticos, com problemas macroeconômicos, guerras, câmbio baixo, mercado reduzido, juros altíssimos, as suas garantias foram comidas pela remuneração desses juros absurdos.
5: Também na terça, a Comissão de Educação analisa o protocolo antirracismo, misoginia e demais preconceitos nas escolas. Na quarta, a Comissão de Constituição e Justiça poderá votar a PEC que amplia a autonomia do Banco Central e garante gratuidade do PIX. E na quinta, tem debate na Comissão de Educação sobre militarização de escolas públicas. O pedido de audiência cita agressões, punições desmedidas e outras violações em ambiente escolar.
0: Já no plenário, os senadores devem votar nesta semana, o projeto de lei complementar que garante a manutenção de incentivos de tributos federais a pessoas jurídicas sem fins lucrativos, independentemente de sua qualificação.
1: A pauta de votações desta semana também inclui indicações para a representação do Brasil no exterior e para o Conselho Nacional de Justiça, aumento de prazo para contestar a autoria de crimes praticados no ambiente doméstico e ainda a criação da Política Nacional para Estudantes com Altas Habilidades ou Superdotação.
0: Guardar dinheiro no fim do mês ainda é um desafio para milhões de brasileiros endividados. Para estimular a criação de reservas financeiras e reduzir o superendividamento, um projeto em análise no Senado cria o chamado Estatuto da Poupança.
1: A proposta prevê mudanças no FGTS, incentivos ao hábito de poupar e novas regras para contratos de crédito. Os detalhes com a repórter Patrícia Oliveira.

0: Pasta do senador Confúcio Moura, do MDB de Rondônia, cria uma política de orientação para o consumo consciente, por meio de educação financeira, além de incentivos à poupança. Entre as medidas está a criação de prêmios para trabalhadores com saldo no FGTS e para bons pagadores. O projeto também prevê o direito ao arrependimento, com um prazo para reflexão de quem solicitar um empréstimo bancário antes que seja finalizado. Confúcio Moura destaca que facilidades como compras pela internet estimulam o consumo desnecessário por impulso e o endividamento pode levar a decisões arriscadas, como apostas online ou empréstimo consignado.
1: O crédito, que deveria funcionar como apoio momentâneo, passou a ocupar o espaço da renda. Virou ponte para atravessar o mês. Virou instrumento de sobrevivência.
0: O projeto ainda proíbe o aumento automático do limite do cartão ou do cheque especial. E as faturas deverão informar o valor total dos financiamentos em reais.
2: Com edição de Paula Groba e trabalhos técnicos de João Lira, o Jornal do Senado fica por aqui. Acompanhe agora as notícias da Câmara dos Deputados. Boa noite.
3: Boa noite e até amanhã.
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5: Avança a proposta que cria a política de proteção às pessoas com ostomia.
6: Câmara analisa projeto que regulamenta a atuação do síndico profissional.
5: Deputados debatem obrigação do SUS aceitar exame em clínica privada.
6: Boa noite. O plenário pode votar projeto que obriga o SUS a aceitar exames feitos em clínicas privadas. Entenda na reportagem de Antônio Vital.
7: Ganhou o regime de urgência e pode ser votado a qualquer momento no plenário da Câmara, projeto que obriga o Sistema Único de Saúde, o SUS, a aceitar exames realizados em clínicas privadas. A justificativa é que isso poderia acelerar o tratamento de pacientes que enfrentam filas e demora na realização de exames no sistema de saúde público. A proposta condiciona a aceitação dos exames privados aos prazos de validade e padrões de qualidade a serem definidos pelo Ministério da Saúde. Com regime de urgência, o projeto pode ser votado diretamente no plenário da Câmara, sem passar pela análise das comissões permanentes da Casa. Mas a votação da urgência provocou debate no plenário. Deputados aliados ao governo criticaram a proposta, com o argumento de que os médicos do SUS hoje não são impedidos de aceitar esses exames e que, se o projeto virar lei, pode beneficiar pacientes que têm condições de pagar. Foi o que disse o deputado Jorge Sola, do PT da Bahia.
8: Não existe nenhuma barreira para que exames feitos na rede privada sejam utilizados pelo SUS. O que existe são critérios da qualidade dos exames que são realizados, serem confiáveis ou não. Esse projeto vai oficializar problemas graves, onde muitas vezes um paciente passa na frente de uma fila existente porque ele tem condição de pagar os procedimentos diagnósticos.
7: O autor do projeto, o deputado Nicolas Ferreira, do PL de Minas Gerais, diz que o uso de exames feitos em clínicas privadas poderia resolver o problema das filas e atrasos no atendimento da rede pública.
9: Quero dizer bem claro que isso é um projeto técnico, um projeto que vem de uma demanda de pessoas reais que precisam de agilidade, tempo e recurso, que serão ali realmente beneficiados, porque ele pode fazer o exame privado e já chegar com o SUS com esse exame para poder ajudar no atendimento. Então, realmente, a união tanto do SUS quanto da rede privada para poder melhorar a saúde no nosso país.
7: Ainda não há data para votação no plenário da Câmara do projeto que obriga o Sistema Único de Saúde a aceitar exames realizados em clínicas privadas. Da Rádio Câmara de Brasília, Antônio Vital.
4: Votação.
5: Câmara aprova projeto que garante acesso à reprodução assistida para mulheres em tratamento de câncer. A repórter Sofia Peçanha nos conta como deve funcionar.
10: A Câmara dos Deputados aprovou projeto que estabelece a Política Nacional de Atenção Integral em Reprodução Humana Assistida. Apresentada pela deputada Isa Arruda, do MDB de Pernambuco, a proposta garante o acesso a serviços de reprodução assistida a mulheres em tratamento de câncer que possa afetar a sua fertilidade ou com diagnóstico de endometriose. Segundo a relatora na Comissão de Saúde, a deputada Jandira Fegari, do PSDB do Rio de Janeiro, a medida é necessária para garantir que a política, hoje baseada em portarias do Ministério da Saúde, tenha

0: Serenidade e aplicação uniforme em todo o país, oferecendo atendimento seguro a todas as pacientes.
1: A colaboração entre diferentes esferas é fundamental para assegurar a qualidade e a uniformidade dos serviços prestados, já que a governança colaborativa melhora os resultados de políticas públicas complexas como as da saúde.
0: O projeto prevê que o Sistema Único de Saúde, o SUS, assegure o acesso a serviços de reprodução assistida em todas as unidades federativas. Porém, quando a rede do SUS for insuficiente, o poder público poderá recorrer a serviços privados filantrópicos ou sem fins lucrativos. Além disso, o texto garante o acesso ao congelamento de óvulos e a outros serviços de reprodução assistida para mulheres que passam por tratamento de câncer, protegendo o direito à maternidade e à preservação da fertilidade antes de procedimentos que possam prejudicá-la, como afirma a deputada Jandira Fegali.
1: Dessa forma, a possibilidade de preservar a fertilidade oferece uma perspectiva positiva e um ganho significativo na qualidade de vida para as pacientes oncológicas, o que reduz o impacto psicológico associado à perda da capacidade de ter filhos biologicamente.
0: Quando a proposta estiver valendo como lei, todos os procedimentos de reprodução assistida deverão constar da tabela de procedimentos do SUS, garantindo financiamento adequado e acesso integral aos serviços. O projeto que garante acesso à reprodução assistida para mulheres em tratamento de câncer segue para análise do Senado. Da Rádio Câmara de Brasília, Sofia Peçanha.
2: Saúde. Pessoas que passaram por um procedimento cirúrgico chamado ostomia são o foco de um projeto que está sendo examinado na Câmara. O repórter José Carlos Oliveira tem os detalhes.
3: Avança na Câmara dos Deputados a proposta de criação da Política Nacional de Proteção às Pessoas com Ostomia, ou seja, aqueles pacientes que passaram por cirurgia para fazer uma abertura de ligação direta entre um órgão interno e o exterior do corpo. A intenção é garantir direitos, inclusão social e assistência integral a essas pessoas. A proposta do deputado Clodoaldo Magalhães, do PV de Pernambuco, já havia sido alterada na Comissão de Defesa dos Direitos das Pessoas com Deficiência. O texto ganhou ainda mais abrangência após aprovação na Comissão de Trabalho com relatoria da deputada Flávia Moraes, de Goiás.
4: A gente busca justamente abranger aos outros tipos de ostomia, então a gente trata da ostomia, tanto pode ser na traqueia, quanto pode ser no intestino, e também da situação daquela ostomia provisória, que é temporária, aquela que vai ficar por um tempo e depois ela fecha, e aquela que é constante, permanente, né? Então tudo isso requer cuidado diferenciado e a gente fez então esse detalhamento. E com isso a gente vai ter aí um marco legal importante em relação ao paciente ostomizado.
3: Entre os benefícios previstos estão distribuição gratuita e regular de equipamentos e materiais de ostomia pelo SUS, isenção de impostos sobre produtos e acessórios específicos para a ostomia, centros de referência especializados com atendimento multidisciplinar em todo o país, programas de reabilitação física e reinserção social e laboral, adaptação de banheiros públicos e campanhas de conscientização e educação. O texto ainda protege o paciente de demissão desde a indicação médica para a cirurgia até 12 meses após o retorno ao trabalho. Flávia Moraes comentou a importância da política nacional.
4: Projeto muito relevante, com certeza ele vai trazer uma dignidade, uma qualidade de vida muito diferente para esse paciente, que muitas vezes sofre constrangimento no local de trabalho por falta de adaptação, nos banheiros por falta de adequação.
3: A proposta de política nacional de proteção às pessoas com ostomia ainda vai passar pela análise das comissões de saúde, de Finanças e Tributação e de Constituição e Justiça. Da Rádio Câmara de Brasília, José Carlos Oliveira.
5: Trabalho. Charles Fernandes, do PSD da Bahia, defende a votação urgente de proposta que regulamenta a aposentadoria especial dos agentes comunitários de saúde e de combate a endemias. O deputado afirma que o texto garante justiça e valorização aos trabalhadores.
6: O que é esse projeto? Vai trazer a segurança jurídica, vai trazer uma segurança para todos os agentes comunitários de saúde, uma aposentadoria especial. Os homens com 52 anos e as mulheres com 50 anos. Os agentes comunitários de saúde, eles trabalham no dia a dia, caminhando nas ruas com poeira, com lama, com sol quente. Então, é necessário e é importante regulamentar aposentadoria especial dos agentes comunitários de saúde.
2: Charles Fernandes lembra que os agentes comunitários de saúde e de combate a endemias prestam a primeira assistência às famílias, exercendo papel essencial na atenção básica ao acompanhar de perto a realidade dos bairros, das comunidades rurais e do interior do país.
5: Comissões. É cada vez mais comum que condomínios tenham como síndico alguém que não mora no local. Por isso, a Câmara está examinando uma proposta que regulamenta a atividade do síndico profissional. A reportagem é de Luiz Cláudio Canuto.
7: Projeto aprovado na Comissão de Trabalho regulamenta a profissão de síndico profissional. O autor da proposta, deputado Paulo Alexandre Barbosa, lembra que o Código Civil de 2002 estabelece que a Assembleia do Condomínio pode escolher síndico que não more no condomínio para exercer a administração, o que possibilitou o surgimento do síndico profissional, uma alternativa cada vez mais comum nos condomínios brasileiros. Há, inclusive, empresas condominiais. Na opinião do deputado, isso mostra busca por mais profissionalismo na gestão condominial, além de resolver o problema de muitos condomínios onde ninguém quer assumir a função. O projeto foi apresentado para regulamentar a figura do síndico profissional no ordenamento jurídico brasileiro e estabelecer regras de contratação, atribuições e responsabilidades, e também prevenir conflitos, dando maior segurança jurídica para todos. O relator da proposta na comissão foi o deputado Léo Prates, da Bahia. Ele modificou o texto original, que previa como pré-requisito para o síndico profissional ter completado o ensino médio. Pela nova versão, a formação exigida é de tecnólogo em gestão de condomínio ou graduação em administração ou direito, além de inscrições nos conselhos regionais de administração ou na OAB.
8: Surgiu a necessidade do Congresso Nacional regular essa atividade. Esse projeto, logicamente, nos interessou porque é um bom debate e nós conseguimos a aprovação, graças a Deus, unânime na criação da profissão de síndico profissional, protegendo a sociedade, porque a gente acha que tem que ter uma qualificação para se exercer, já que não é uma atividade tão simples. Ele tem que cuidar de terceirização de mão de obra, ele tem que cuidar de obras de engenharia, uma série de atividades que são atinentes à vida condominial. Então, nós aceitamos a profissão, por exemplo, de técnico em administração, que é nível médio, mas é o mínimo que a gente pode exigir de uma pessoa que vai cuidar de tantas vidas. Então, a gente acha que o projeto saiu redondo, agora ele segue a tramitação na Câmara e eu acho que ele com certeza vai ter um fim, porque é necessário regular essa profissão que já é exercida por uma série de pessoas.
7: O projeto que regulamenta a profissão de síndico profissional já está na Comissão de Constituição e Justiça. Da Rádio Câmara de Brasília, Luiz Cláudio Canuto.
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10: Segurança Pública.
2: Os deputados aprovaram participação social na elaboração de políticas no plano para enfrentar violência contra a mulher. Acompanhe na reportagem de Júlia Lopes.
11: A Câmara dos Deputados aprovou o projeto que assegura a participação de instituições da sociedade civil na elaboração das políticas de segurança previstas no Plano Nacional de Prevenção e Enfrentamento à Violência contra a Mulher. O projeto muda a Política Nacional de Segurança Pública e Defesa Nacional, que tem entre seus instrumentos o Plano de Enfrentamento à Violência contra a Mulher. A proposta do deputado Marangoni prevê que a participação da sociedade civil no plano tenha caráter opinativo e seja voltada principalmente à rede de atendimento à mulher. Entre as diretrizes do plano estão a proteção da família, o atendimento humanizado, a não revitimização da mulher, além da assistência às vítimas e seus familiares e o incentivo à denúncia. Para a relatora da proposta na Comissão de Defesa dos Direitos da Mulher, deputada Laura Carneiro, do PSD do Rio de Janeiro, a medida fortalece o combate à violência contra a mulher.
12: À disposição do Estado, nas suas três esferas, favorecer a atuação pela defesa da vida da mulher, com o auxílio opinativo das instituições da sociedade civil, que dispõe de conhecimento e atuação sobre o tema, e estou convencida, portanto, que promoveremos avanços concretos na incorporação do olhar e da experiência da sociedade civil num problema da violência contra a mulher.
11: Atualmente, o Brasil conta com diversas ONGs que atuam na defesa dos direitos das mulheres, na promoção da igualdade de gênero e no enfrentamento à violência. Aprovado pelas comissões, o projeto amplia a participação da sociedade no Plano Nacional de Prevenção e Enfrentamento à Violência contra a Mulher, poderá seguir

0: ir diretamente para o Senado, sem necessidade de votação pelo plenário. Da Rádio Câmara de Brasília, Júlia Lopes.
1: Política. O Conselho de Ética da Câmara dos Deputados aprovou a suspensão de parlamentares envolvidos na ocupação da mesa diretora ocorrida em agosto de 2025. Para Chico Alencar, do PSOL do Rio de Janeiro, a medida é importante para a preservação do decoro e da democracia.
2: Chico Alencar destaca que o placar de 15 votos favoráveis e 4 contrários reflete o entendimento do colegiado sobre a gravidade da obstrução dos trabalhos da Câmara. O deputado também critica a posição de operadores do direito que apoiam atos contra o Estado Democrático.
1: Justiça. Boletins de ocorrência poderão ter o mesmo modelo em todo o país. A ideia é garantir que as informações importantes estejam no documento e facilitar a comparação dos registros de crimes entre os estados. A reportagem é de Maria Neves.
3: A Comissão de Segurança Pública da Câmara dos Deputados aprovou o projeto que exige a utilização de boletins de ocorrência padronizados por todos os integrantes do Sistema Único de Segurança Pública. Atualmente, cada estado adota um modelo próprio de coleta de dados sobre crimes. A proposta do deputado Eduardo Veloso, do Acre, determina ainda que os dados dos boletins de ocorrência sejam incluídos no Sistema Nacional de Informações de Segurança Pública, prisionais, de rastreabilidade de armas e munições, de material genético, de digitais e de drogas. De acordo com Eduardo Veloso, a padronização dos boletins de ocorrência vai possibilitar a uniformidade dos registros e garantir que todas as informações relevantes sejam coletadas. O parlamentar ainda defende que a centralização dos dados no Sistema Nacional de Informações de Segurança Pública vai permitir a análise mais detalhada das ocorrências, o que facilita a identificação de padrões e tendências de criminalidade. Com isso, ele acredita que será mais fácil, inclusive, combater o crime.
4: Essa proposta vai facilitar, padronizar e agilizar a ocorrência em si, fazendo com que a gente tenha também uma resposta mais rápida para o cidadão, vai fazer com que a polícia seja mais efetiva e vai fazer com que aqueles criminosos sejam capturados mais rápido, né? Porque hoje a gente tem uma dificuldade, principalmente nesses pequenos furtos, de uma interligação dos sistemas. E isso aqui vai fazer com qualquer que seja o tipo de ocorrência, essa ligação. Então, eu acredito muito nessa proposta.
3: Ao defender a proposta, o relator, deputado delegado Fábio Costa, do PP de Alagoas, também sustentou que a padronização e a integração dos dados vai facilitar a cooperação entre as forças de segurança e melhorar o combate à criminalidade. Para o parlamentar, a uniformização dos registros vai resultar em dados mais completos, consistentes e comparáveis entre os estados, o que melhora a qualidade das análises. Na opinião de delegado Fábio Costa, esses avanços vão abrir espaço para novas ferramentas de inteligência, estatística e monitoramento. Ele afirma ainda que, com isso, a administração pública poderá tomar decisões mais eficazes. O projeto que padroniza os boletins de ocorrência em todos os estados do país ainda será analisado pela Comissão de Constituição e Justiça. Da Rádio Câmara de Brasília, Maria Neves.
1: Turismo.
2: A Câmara aprovou o projeto que cria a Rota Turística Religiosa do Cariri, interligando os municípios cearenses de Juazeiro do Norte, Crato, Barbalha e Santana do Cariri. Autor da matéria, Yuri do Paredão, do MDB, afirma que a intenção é valorizar o patrimônio cultural e histórico da região.
5: Essa conquista fortalece a fé, valoriza a cultura do nosso povo e gera mais emprego, renda e oportunidades para a nossa região. O Cariri ganha ainda mais reconhecimento nacional como um dos maiores patrimônios religiosos e culturais do Brasil. Seguimos trabalhando com compromisso para levar mais desenvolvimento ao Cariri e a todo o Ceará.
1: O texto prevê que o governo federal poderá cooperar com o Estado e os municípios para melhorar a infraestrutura e o atendimento aos romeiros que visitam os monumentos da fé. Yuri do Paredão acredita que o reconhecimento oficial vai atrair mais investimentos para o turismo religioso no Ceará.
2: Termina agora o Jornal Câmara dos Deputados com trabalhos técnicos de Everson Urani e apresentação de Val Monteiro e Márcio Aquilissardi.

0: boa noite para você.
1: Você fica com as notícias do Tribunal de Contas da União. Boa noite.
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3: 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E sabe quem está na seleção? Neymar. Neymar está na seleção. Carlo Ancelotti curvou-se à pressão. Como vai, José Trajano? Confesse, você pouco ligou para a convocação. Estava vendo o Arsenal ganhar do Burnley e se manter na frente do Manchester City, não?
4: Boa noite, Juca. Boa noite a todos. Olha, não, estava de olho também, porque não saía, foi se ligar. O circo foi armado lá no Museu da Manhã. Uma parafernália imensa. A vitória do marketing, né? E a cereja do bolo seria a convocação do Neymar. Já que foi um reduto de marqueteiros, tudo preparado para uma grande festa, a CBF mesmo disse que seria a maior festa em todos os tempos em relação à convocação de algum jogo da lista de jogadores para uma Copa do Mundo, e foi a cereja do bolo, seria o grande marqueteiro brasileiro, que é o Neymar. Eu não convocaria, mas eu não sou o Ancelotti. Mas eu acho que as surpresas, tirando o Neymar, que agora no finalzinho, Já se falava, já se cogitava, o nome do Neymar foi crescendo. Há dois meses atrás, um mês atrás, talvez não estivesse. A pressão foi grande, ele cedeu, mas o nome do Neymar já aparecia na lista, assim, como possível estar na lista. Mas eu acho que a maior surpresa, que as maiores surpresas, para mim, se deram no gol, né? No gol com Everton, que não teve Hugo Souza, não teve o Bento, não teve Carlos Miguel, e ficou Alisson, o Everson e o Everton, que agora foi ex-goleiro do Palmeiras, está no Grêmio. E também no meio de campo, com a volta do Gerson, e também do Ederson, jogador que joga no futebol italiano. Quer dizer, que não era cotada, todas as listas que saíram,

0: falar, não constava o nome de listas possíveis, de cogitação dos jornalistas, das redes sociais, outros nomes apareciam. E o nome do Pedro, que desapareceu da lista, que não, aliás, nunca esteve na lista, né? O nome do Pedro, que era cogitado, ele foi ver o jogo do Pedro contra o Atlético Paranaense, e outro Pedro também saiu fora, que é o João Pedro. Então, portanto, tudo foi preparado, essa grande festa com música, sei lá o quê, papá, para que a cereja do bolo, o Neymar, fosse chamado. Enfim, o Mister, que agora também é um homem muito ligado ao Master, faz anúncio de cerveja, está saindo de carro daqui a pouco para ir até a Bolsa de Valores, lá vai pegar um helicóptero para participar do Jornal Nacional. Então a festa está completa, segundo a CBF, com a presença do Neymar, mas para nós, estou incluindo eu e você, o Lúcio e tal, que não gostaríamos de ver o Neymar na lista, nós tomamos uma dúvida. Fomos para o chuveiro, como tem um quadro do nosso programa.
1: Muito bem. Lúcio de Castro, que nota você dá para essa convocação?
2: Ah, Juca, seu Zé, todo mundo que está vendo a gente, uma boa tarde, boa noite. Eu ficaria ali com 6. Olha, um 6 ali com esforço, porque, assim, primeiro, assim, a gente vai falar muito sobre isso, né? São 48 seleções, só uma fez esse circo todo. É muito estranho. A gente vai, acho que, poder comentar aqui por que esse jabuti subiu na árvore. E uma lista, assim, que... a gente só pode entender a convocação do Neymar, um cara que não vinha jogando em alto nível. Nada indica que ele tenha caixa para enfrentar jogadores de alto nível, nível de europeu. A gente só pode entender sob a ótica do sucumbiu à pressão. Fora isso, assim, eu até gosto da ideia do terceiro goleiro ter sido o Everton. Eu acho, realmente, acho que ali tinha um buraco. O resto, não muita surpresa, mas é uma lista meio... Quem olha assim, não acha que essa seleção tem caixa para encarar e trazer um título mundial. Eu acho bem fraquinha. E essa decepção, o Ancelotti é um cara que, quem sabe a história dele, é um cara que ali conviveu muito bem sempre com esse tipo de arranjo, né, de pressão, e com Berlusconi, com Abramovich. Ele sempre soube lidar ali com os arranjos. Então, acho que mais uma vez ele... E aqui não estou falando nenhuma armação, eu estou falando pressão mesmo, sucumbiu ali a ficar bem com todo mundo, enfim... um pouco decepcionado, a lista meio bem meia dúzia. Vamos falar muito sobre isso ainda. E vamos falar sobre esse circo que se armou, entender a razão dele.
1: Muito bem.
0: Olha, Juca, eu fiz uma lista com o Gerson, que eu peguei uma lista aqui, mas eu não acho que ele não está. Eu quero que o Rubens confirme para a gente.
1: Não está.
0: Eu achei que fez uma lista anterior.
1: Não tem Gerson, não. Nós vamos fazer o seguinte, o programa hoje, assim, ao pé da letra, será todinho dedicado à Copa do Mundo, à convocação da seleção brasileira.
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1: O Trio de Ataque está no ar, está no campo, está no mar, está na sua Rádio Nacional, como toda segunda-feira, 8 horas da noite, na rádio. Vamos lá. Primeira consideração. Evidentemente, Carlo Ancelotti submeteu-se à pressão. Provavelmente, se ele não tivesse renovado o contrato dele, ele não convocaria o Neymar. Ele iria com a seleção que ele achasse ideal. Com o contrato renovado, é óbvio que ele parou e pensou: para que vou criar sarna para me coçar? Levo o Neymar. Se perder, ninguém vai dizer: ah, tá vendo? Ele não levou o Neymar, perdemos. Ele compra a paz dele. Sabe que é a última Copa do Neymar. Portanto, ele leva. Se ganhar, olha que maravilha, vamos tomar champanhe. Se perder, que é o mais provável, infelizmente, ele está com as costas seguras, como todos aqueles jogadores que queriam porque queriam. Porque essa que é a verdade. Os jogadores queriam, ex-jogadores queriam, os patrocinadores queriam. E esta festa de hoje teve as mesmas pegadas de empresas que, em passado recente, causaram escândalo na chamada Terra Cap de Brasília. Não por acaso do senhor Dias, que vem a ser vice-presidente da CBF. Guilherme não, Gustavo, né, Lúcio?
2: Gustavo Dias Henrique, que é o grande mandatário, como você mesmo já mostrou isso.
1: Exatamente, que é quem de fato manda hoje em dia na CBF. Muito bem, e aí então temos Neymar, temos alguém com as costas largas, alguém que tampona os Vini Júnior, os Endrick, tampona a garotada, não deixa a garotada assumir suas responsabilidades, mas a garotada o adora. Então eles que sejam muito felizes e contarão com a nossa torcida, porque não nos resta outra coisa. Agora, você quer ver a diferença antes de Trajano e Lúcio fazerem a análise mais esmiuçada deles? Veja, por exemplo, qual é a seleção favorita para ganhar a Copa do Mundo? Quase unanimemente. Talvez desafiada pela Espanha. Mas a seleção que toda a imprensa especializada coloca como a grande favorita é a da França. Veja como a França soltou a lista dos seus convocados. Veja a diferença.
0: Olha só, uma tranquilidade, vai jogador por jogador. Dembélé, Parcolar, aí só tem craque, né? Onde? Olha que beleza. Pessoal trabalhando no escritório. Esse joga muito, esse Cherki. Turan, que é filho daquele Turan. Turan. Agora já Rabiot. Comendo Romos, com certeza, ali. Saliba, jogador do meu Arsenal. Olha só. E esse, o craque, também há uma campanha no Real Madrid contra ele, contra Mbappé, mas é o craque do time, né?
1: Sim. O Pemecano.
0: Os irmãos,
1: né? Olivier,
0: considerado o melhor jogador da Bundesliga. Meu melhor jogador da Bundesliga.
1: Enfim, dessa maneira singela...
0: Não teve parafernália nenhuma, né, Juca? Não teve nada confete serpentina, né?
1: Não se gastou nenhum dinheirão, não se fez festa para nenhum patrocinador e não se submete a nenhum escrutínio de repórteres, digamos, mais exigentes e atilados, que vão atrás de detalhes. Eu sei, por exemplo, de um deles que foi atrás de detalhes. Por exemplo, Lúcio de Castro, parece que foi, publicou no portal dele,
0: Spotlight.
1: No Spotlight. Conte-nos, Lúcio de Castro, o que, que você apurou?
0: Ô, Juca.
2: Pois é, Juca.
0: Ô, Juca, só um minutinho. Ô, Lúcio, só um minutinho. Eu preciso fazer uma correção, porque eu abri logo de cara citando jogadores que não estão na lista. Então, eu tenho que fazer, antes de qualquer coisa, uma correção. Porque senão eu vou... Como foi muito apressada a nossa entrada e tal, eu coloquei o Gerson e o Ederson, jogador da Itália, como convocados, não foi nada disso. Depois a gente vai esmiuçar um a um, né? Porque normalmente, tirando o Neymar, que já era aquela dúvida, o resto foi mais ou menos isso. Né? A gente vai comentar jogador a jogador. Só para fazer essa correção. Vai, Lúcio.
2: Tá bom. Você vai lembrar que há um tempo atrás, quando anunciou que essa festa seria no Museu do Amanhã, eu cheguei a comentar aqui, e a gente comentou, coisa estranha, né? Essa farra, essa não sei o quê. A partir daquele momento, a gente conhecendo um pouquinho de estrada, né? Jabuti não sobe árvore. Tinha algum motivo para fazer essa festa no Museu do Amanhã. E aí eu fui tentar entender o que estava por trás disso, qual o grande motivo dessa festa. A gente tá falando de uma galera que a gente conhece bem, né? E aí fui entender, quando a gente começa a entender quem está por trás da festa, você tem lá, a produtora da festa tem um histórico, é muito ligada ao vice, que é o grande mandatário, como a gente está falando, Gustavo Dias Henrique. Essa produtora...

0: faturava os eventos e subfaturava, a Terra Cap subfaturava o aluguel dos eventos para ela. Na resposta para mim, o chamado outro lado, o Gustavo Dias Henrique fala que ele não ocupava a diretoria que cuidava disso. Mas eu mostro na reportagem que ele ocupava várias diretorias e estava no tempo que aconteceu isso. Isso gerou uma operação policial, operação Praia de Goa, que mostrou todo esse escândalo que está por trás dessa produtora e a relação dela com a Terra Cap. Aí, anos depois, nessa festa da CBF, a gente vai reencontrar o senhor Gustavo Henrique Dias, produtora. E aí isso explica por quê que essa festa, esse enredo todo. A gente fica de inocente porque esse circo, Museu do Amanhã, festa, a única dentre as 48 que fez essa farra toda. Então, quem quiser, vai lá e vai entender. Não só a produtora, como quem faz a arquitetura de todos os eventos da CBF, inclusive dessa, também tem ligação com essa produtora. Então, você imagina quantos milhões aí não custou isso e como isso funciona. Jabuti não sobe em árvore e a grande questão para mim é o seguinte: quem pensou em nova CBF, vai lá e entende o que aconteceu nessa festa.
1: José Trajano, goleiros Alisson, Ederson, Everton, até tudo som.
2: Não, acho que
1: satisfazem.
2: O Alisson não vem bem, ficou muito tempo sem jogar no Liverpool. O Ederson também não está numa boa fase. E o Everton, bem pelo experiente. Ainda bem que não entrou o Bento. O Bento tinha cadeira cativa na seleção e eu não sei por que era sempre convocado. Ainda bem que não foi. Então, em termos de goleiro, é que temos para o momento. E ficou de fora o Hugo Souza, que era tido por muitos como figura carimbada, né?
1: Eu tenho para mim que a convocação do Hugo Souza não se justificava mesmo. O Everton é mais goleiro do que ele, campeão olímpico, um goleiro experiente, já passou por tudo que um goleiro pode passar no Palmeiras. O que, que você achou, Lúcio, da convocação dos três
0: goleiros? Acho que não tinha muita coisa para fazer, Ederson. A gente há muito tempo... acho que a gente há muito tempo não vai tão mais... O Alisson já não é mais o Alisson que já foi... eu acho que o Bento rodou essa semana na Arábia Saudita, que ele tomou um frango, né? É bem possível que ele tenha rodado, que fosse ele o goleiro, ele tenha rodado essa semana. Mas eu gosto do Everton, acho que goleiro não tinha muita coisa para fazer, não.
1: Laterais, Zé Trajano. Alexandro do Flamengo, te agrada?
2: Não. Está numa fase horrorosa, mas é homem de confiança do Mister. Mas vem jogando muito mal. E quem teve, aí é coisa de saudoso, né? Quem teve Roberto Carlos, quem teve Marcelo, que o lateral esquerdo sempre avançava bem, chutava bem, empurrava o time para frente, vê o Alexandre, que deverá ser o titular, é lamentável. Ou na direita você tem
1: Danilo,
2: o Wesley e o Danilo. Danilo vai como lateral direito, né? E na reserva do Alexandre, você tem o Douglas Santos. Estamos mal de lateral.
1: Então, você concorda com isso, Lúcio, que das maiores deficiências não é nem da lista de convocação, é dos brasileiros no momento, estão exatamente no gol, nas laterais e no meio de campo?
0: que sobra? No gol, nas laterais, no meio de campo?
2: Não, no meio de campo eu não falei, não. No meio de campo eu não falei, não, Ju.
1: Calma.
2: Você está incluindo o meio de
1: falando,
2: campo
1: para
2: o Lúcio. Ah, mas eu não falei, não.
1: Eu estou falando, eu vou voltar ao assunto, eu estou falando. Né?
0: Tá.
1: Não temos um grande armador nesse time, mas vamos voltar às laterais.
0: Tá, vamos lá. A Alexandre está bem cansadinho, né? Está muito cansadinho, já foi, já teve seu momento. Não era, nem no seu auge era, no nível desses outros aí que o seu Zé falou, que você falou. Mas dava conta do recado. Agora está muito cansadinho. Você vê ele no Flamengo, tudo bem, jogar aqui no Brasileiro, ainda dá conta, mesmo assim não consegue ter uma sequência. Então, esperar numa Copa do Mundo. A gente tem uma entre-safra. Embora eu acho que o Wesley está fora dessa análise. Eu acho que o Wesley é um grande lateral, se provou, foi para a Europa, está se provando, embora não esteja jogando na lateral. Ele, eu acho que segura a onda. É um bom lateral. Quer dizer, a gente não vai saber como vai ser na Copa. Ele, acho que não vejo muito problema. E já na esquerda, não. O Danilo, eu acho que se justifica a convocação dele. Está muito claro que ele vai para ser o líder. Ele não vai pelo que ele

0: ele joga bola. Ele estava na reserva o tempo, esses últimos jogos ele tem jogado, ele estava na reserva e o Ancelotti já tinha convocado. Acho que é um papel que se justifica, você ter uma liderança, e ele é. Mas assim, a gente tem muito problema ali nas laterais, porque não tem talvez um reserva para o Wesley, e na esquerda o Alexandre, como eu falei, cansadinho, o Douglas Santos é meio incógnito, então temos problemas.
1: Muito bem. Na zaga, a gente perdeu o Militão, houve quem apostasse no Thiago Silva, Militão não podia, Thiago Silva não foi chamado. Bremer, Gabriel Magalhães, Ibanez, Léo Pereira e Marquinhos. Eu diria que temos aí quatro bons zagueiros, né? E uma dupla, Gabriel Magalhães e Marquinhos, que é uma dupla internacional de grande valor. O que você... Aí eu tô tranquilo, Zé. No miolo de área eu tô tranquilo. E você?
2: Eu também tô. Só falta essa zaga, que é muito boa, experiente. O Marquinhos é muito mais experiente que o Gabriel Magalhães. Mas os dois se destacam. Né? O Gabriel Magalhães, zagueiro do Arsenal, está cotado para ganhar o prêmio de melhor jogador da Premier League esse ano. E se o Arsenal for campeão, está prestes a ser, certamente ele ficará com esse prêmio. Os reservas são bons, agora só falta chegar na hora lá, a gente ter os laterais começarem a jogar e o miolo de zaga, que a gente confia, começar a jogar mal. Mas não, são experientes. E outra coisa, uma característica curiosa desses dois, o Marquinhos e o Gabriel Magalhães. Não só são bons defensores, como fazem gol. As bolas cruzadas na área, nas escanteias e tal, o Marquinhos costuma fazer gol e o Gabriel Magalhães no Arsenal é mestre.
1: Sem dúvida nenhuma. Como é que você avalia a zaga, Lúcio de Castro?
0: Acho uma senhora zaga titular e tem alguma desconfiança jogando contra o patrimônio, contra a nação, do Léo Pereira na reserva. Acho que é um bom zagueiro para nível nacional. A gente não tem nenhuma ideia, nenhuma referência do que ele pode render lá fora numa Copa do Mundo. E a gente está lembrando aqui, 94, por exemplo, você tinha uma zaga titular e ela muda totalmente antes da Copa. Isso acontece em Copa do Mundo. Então eu fico cabreiro, assim, com não ter uma referência com que esse cara pode ser a nível internacional. Nenhuma. Então acho que a gente tem uma senhora zaga titular e incógnita na reserva.
1: Muito bem. E aí vamos para um setor que me preocupa muito, que é exatamente o meio-campo, que é o coração de um time onde nós não temos um armador. Chamou-se Paquetá, não me convence. Eu gostaria de ter visto o Matheus Pereira testado, não foi. Então temos Bruno Guimarães, Casimiro, Danilo, que é um belo jogador, está fazendo uma belíssima campanha no Botafogo, Fabinho e Lucas Paquetá. Para quem já viu o Gerson Rivelino, Didi, meu Deus, tantos, que você achou, Zé?
2: Não, não cabe comparação, porque se a gente comparar, a gente vai começar a chorar aqui. O meio de campo já vem sendo assim faz tempo. A falta de um meia mais esperto, mais elegante, mais inteligente, que municie bem o ataque, que ainda chuta e faz gol, como você citou aí, Gerson, Rivelino e tal, não, isso não existe há muito tempo no futebol brasileiro. A dupla Casimiro e Bruno Guimarães é boa, em termos defensivos. O Bruno Guimarães vem muito bem no campo da Premier League e o Casimiro também. Agora, o Danilo foi uma grata surpresa que surgiu nos últimos tempos. Ele voltou no futebol inglês, começou a jogar pelo Botafogo e começou a se superar, jogou pela seleção, foi bem. É uma grata surpresa e talvez seja muito útil durante a Copa. Eu me preocupo com esse meio de campo, mas não do jeito que você se preocupa comparando com o que nós já tivemos. Eu me preocupo porque falta um pouco de talento, pouco não, falta talento na armação. Mas defensivamente, nós estamos bem ali.
1: Lúcio.
0: Eu fecho com os dois, Juca. Eu fecho com os dois, assim, na opinião de... Não tem nada muito abaixo, você tem ali a meia dúzia para sete, que seja oito nesse meio campo, mas não tem ninguém exuberante, aquele cara o cara que vai desequilibrar no meio campo. Esse cara que vai desequilibrar, eventualmente, eu acho que a gente vai chegar quando falar ali, chegar que pode desequilibrar se acontecer,

0: é lá na frente o Vini Júnior, mas no meio-campo não tem. Concordo, acho que a gente tem ali uns caras regulares. O Danilo, ele faz, o Danilo do Botafogo, apareceu, já se confrontou um pouco lá fora, faz atuações exuberantes aqui no Brasil. Vamos ver numa Copa do Mundo como ele reage, mas também um pouco incógnita. Mas o problema é esse, eu acho que o meio-campo ali na média, mas que não tem ninguém ali para desequilibrar um jogo.
1: Ô, Juca,
2: E aí,
1: resta
2: vamos ao
1: saber
2: nosso
1: onde
2: ataque.
1: resta saber, Juca, onde ele vai colocar o Neymar. Será que o Neymar vai jogar, quando jogar, se jogar, enfiado lá na frente, ou será um jogador vamos dizer, de meio de campo? O meia?
2: Ah, não.
1: Não sei.
2: Ah, Zé.
1: Não, pode
2: Se
1: ser.
2: ele quiser.
1: Não sei o que ele está
2: Sim, se
1: pensando.
2: ele fizer isso, eu acho que a única hipótese do Neymar é o Neymar jogar perto do centroavante. É o Neymar
1: Não, eu
2: jogar
1: também acho.
2: fundando a
1: Também
2: área,
1: acho.
2: né? O Neymar buscando bola e tomando pontapé não dura 10 minutos. Não dura 10 minutos. Eu não tenho dúvida sobre isso. Bom, vamos ver. Atacantes. Tá convocado entre os atacantes. Endrick, que é um belo jogador. Martinelli, que é outro. Igor Thiago, que é mais um. Luiz Henrique, que também é. Matheus Cunha, que cumpre ali uma função, né, de trabalho que é valorizada. Rafinha, que é ótimo, pelo menos no Barcelona. Rayan, que despontou. Vini Júnior, que não precisa falar. E o menino Ney. E o menino Ney. E olha que o Estevão não pôde e o Rodrigo não pôde. Imagina, eu tenho até para mim que se o Estevão estivesse e se o Rodrigo estivesse, o Neymar não estaria. Mas acho que não. Eu já achei que sim, mas acho que não. Acho que o Neymar já estava desde sempre. O Neymar é a cara do SAMU, do Saúde, da CBF. É isso, é essa cara. Então tinha que ter. E olha, senhor Ancelotti, para renovar o contrato, garante aí para nós que vai convocar o Neymar. E assim foi feito. Lembre-se, a cerimônia hoje estava prevista para ter como notícia a renovação do Ancelotti. Anteciparam a notícia para a notícia ser o Neymar com claque, com tudo, como vimos no auditório lá do Museu da Manhã. Quero a sua avaliação sobre o nosso ataque e que trio você escalaria, Zé Trajano. Lúcio já vai pensando no trio dele. Trio de ataque.
1: Eu tinha essa impressão que o Neymar, se tivesse o Estevão e o Rodrigo, que os dois se machucaram e ficaram fora da Copa, o Neymar não seria convocado. Mas não. Depois veio essa. O que foi acontecendo nos últimos tempos, como você falou, a renovação do contrato do Mister, a preparação para essa festa grandiosa, exuberante, marqueteira, lá no Museu do Amanhã, né? Me levou a acreditar que o Neymar seria convocado de qualquer maneira, independente da ausência do Estevão ou do Rodrigo. E tiraria fora talvez o Endrick, talvez o Martinelli, talvez sei lá quem, mas o Neymar teria sua vaga garantida. Trio. Antigamente a gente falava que trio maravilhoso, Regina, no meu tempo de criança, era o presente que as pessoas davam para as outras, as mães principalmente. Era o talco, água de colônia e o sabonete. Trio maravilhoso, Regina. Você quer que eu dê. O nosso programa é o trio de ataque, né? Bom, eu acho o seguinte: o Ancelotti gosta de ponta, aberto. Luiz Henrique, é o que nós temos. Não, não sei se nos treinos também, o Ryan nos treinos vai surpreender e tal, mas ele gosta de pontas abertas. Então, talvez o Rafinha também pode jogar ali. Pela qualidade do que vem jogando, eu acho que garantiria a vaga Rafinha e Vini Júnior. A outra vaga pode ser com um ponto aberto pela direita, o Luiz Henrique, pode ser. Um centroavante, o Matheus Cunha, que tem jogado como titular, porque ele faz um papel de atacante ao mesmo tempo e recua. É difícil. Eu acho que vaga assegurada, se eu fosse técnico, teria com Rafinha e Vini Júnior. O resto, o restante, eu testaria. Então, temos que ver o seguinte também, Juca. Tem uma notícia boa, por antes, é lógico que nós não estamos levando em conta. Até a Copa do Mundo começar, tem dois amistosos. Depois tem um tempo de treino. Depois nós temos uma fase inicial que não deu.

0: Deixa de ser um treinamento também, porque tudo bem, Marrocos é um jogo perigoso. Mas Haiti, cá entre nós, se classificam dois, né? Então, ele tem um mês e meio para ir tempo, colocando um time titular, porque ele não tem um time. O Ancelotti não tem um time titular. Ele convocou 26, mas ele não tem um time titular ainda. Ele teria um time titular se o Militão estivesse na lateral direita, se o Rodrigo estivesse na meia, se o Estevão estivesse na ponta direita, mas ele não tem. Então ele vai ter um tempo para organizar esse ataque. Mas, de certa forma, nós temos um potencial bom ali na frente.
1: Lúcio, meu trio de ataque seria, para que eu não fico no muro, meu trio de ataque seria Luiz Henrique, Endrick e Rafinha. O seu?
2: O meu seria Luiz Henrique, Rafinha e Vini, mas o Endrick... Diga, Juca.
1: Não, eu tirei o Vini do meu? Não. Eu disse Luiz Henrique, Endrick e Vini.
2: Não. Sim. Isso. E o meu seria Luiz Henrique, Rafinha e Vini para começar, com o Endrick entrando sempre. Acho que o ataque tem um grande justiçado dessa história, eu acho que é o João Pedro, né? João Pedro fez um belíssimo Mundial de Clubes, João Pedro fez uma grande Premier League, e aí, para entrar o Neymar, e a gente está abordando isso aqui, as circunstâncias que Neymar entra, teve que sacrificar alguém, e o sacrificado, evidentemente, mais evidente é o João Pedro. Então tem uma grande ausência aí, que me parece uma injustiça. E pior,
0: mas,
2: injustiça,
0: Lúcio,
2: pelas circunstâncias, diga.
0: Não, você fala injustiça com o João Pedro, mas na comparação lá na Premier League, quem se destacou mesmo foi o Igor Thiago, que correu por fora, correu por fora, correu por fora, e é o segundo maior artilheiro da liga, num time médio. E o Chelsea, que é um time que gasta milhões, tinha sido campeão fora e tal, teve um campeonato pífio. Isso prejudicou muito o João Pedro. Então, na comparação de como centroavante entre João Pedro e Igor Thiago acabou se destacando mais agora nessa reta final, porque ele só perde o número de gols para o Haaland. Veja que feito.
2: Eu sou meio cabreiro, né, seu Zé, com essa coisa assim de última hora, né? E acho que o Igor Thiago está um pouco nessa. Mas assim, e aí acho que o João Pedro tem um histórico maior. A gente tem a ausência do Estevão, essa é irreparável. Esse iria para ser o grande nome, talvez, da seleção. Eu vejo, eu falei do Vini agora há pouco, o cara desequilibrante aí, mas o Luiz Henrique eu acho esse cara também. Acho um cara, em algum momento, também exuberante. O ataque a gente não tem tanto problema. Não vejo tanto problema assim.
1: Agora, tem uma ironia no episódio João Pedro. Sabe qual é a ironia? Ele disse em entrevista que queria muito Neymar na Copa. Pronto. Eu gostaria que perguntasse para ele agora.
0: Ele deu lugar para o Neymar, então.
1: Então, João Pedro, você gostaria mesmo de ver o Neymar na Copa? Vai ver pela TV, né? Eu acho uma injustiça com ele também, Zé. Mas eu estou de acordo contigo. Não que ele devesse ir no lugar do Igor. Mas, para mim, ele devia ir no lugar do Neymar. Paciência. Eu achei que o Rayan seria o cara que ia perder o lugar. Por ser o mais novo e tudo mais. Mas não, né? Porque o Endrick não podia, né? Depois que o Endrick fez no Lyon. Mas, ainda falando de Vini... Mas antes de falar de Vini, vamos falar ainda de Copa do Mundo, porque pelo menos algumas coisas que são já tradicionais no nosso trio de ataque, a gente precisa manter. E uma delas, ou pelo menos ela, é sobre a nossa aniversariante, que faz 90 aninhos nesta temporada de 2026. Vamos lembrar da Rádio Nacional.
3: Rádio Nacional.
0: Eu sempre procurando, catando a Copa de 50. Isso. Estou procurando gols na Copa de 50, Juca. Só lembrando a Copa de 50, que teve um quadrangular final: Brasil, Espanha, Suécia e Uruguai. O jogo Brasil-Uruguai foi o último jogo do quadrangular. Não era uma partida isolada como decisão. O Brasil goleou a

0: estreou goleando a Suécia de 7-1. Esse foi 7-1 a favor da gente, não aquele 7-1 vergonhoso que tomamos lá em Minas. O segundo jogo do Brasil foi 6-1 na Espanha. E o terceiro foi a fatídica derrota para o Uruguai. Eu separei aqui um gol do Ademir contra a Espanha. Aquele famoso jogo que o Maracanã todo entoou, cantou, Douradas em Madrid, a música do Braguinha e do Alberto Ribeiro, né? O João de Barro, o Braguinha, o João de Barro estava presente, se emocionou. Antes do gol do Ademir, a gente vai ver também um fala-fala entre o Antônio Cordeiro, Jorge Cury, o pessoal que estava na transmissão. Vamos lá.
1: Vai ser iniciado no Estádio Municipal Brasil e Espanha. A saída pertencerá aos espanhóis por intermédio de Sarra. Os brasileiros vão atuar mais uma vez no arco situado junto à estrada de ferro. Com Jorge Cury, portanto, com a defesa brasileira e a nossa cabine. O locutor que vos fala com o ataque. O juiz Mr. Ellis está dando as últimas instruções a Sarra. Está agora acertando o seu cronômetro e vai começar a grande batalha Brasil e Espanha pela Copa do Mundo de 1950. Nota. Triaça combina com Ademir. Olha só, Ademir pela meia direita. Vai progredindo. Abriu para a ponta. Prepara o centro. Demorou. Executou na direção de Chico. Recebe Chico dentro da área. Atraiu Alonso. Bateu Alonso. Tenta bater a segunda vez. Atrasou para Jair. Jair devolveu para Chico. Muito mal na fogueira. Chico então choca-se contra Alonso e ainda leva vantagem no lance. Prepara o centro. Executa na direção de Ademir. Ademir dentro da área. Atenção. Não consegue atirar. Não tem ângulo. Virou. Atirou. Gol! Gol de Ademir! Gol de Ademir! Puxado! Desviou o tiro de Ademir e a bola foi para dentro da meta espanhola. 15 minutos terminou a mega. Vai ser
2: muito bem, da Espanha nós ganhamos então. Não, está pipocando só para nós, no ar não está. Fica tranquilo, Zé.
3: Ô, Juca,
2: eu queria... Diga.
3: Só dar o seu Zé, eu sou um obsessivo por 50, né? Acho a das maiores histórias da nossa história. Agora, 50, tem dois grandes obsessivos, eu faço já uma homenagem aqui. Genetton Moraes Neto e Paulo Perdigão, que eram absolutamente, tem livros sobre, Genetton era o cara que mergulhou em 50. O seu Zé está roubando o lugar dos dois como obsessivo de 50. E o meu também.
0: Muito bem lembrado, Paulo Perdigão. Eu acho que Anatomia de uma Derrota é o livro dele, se não me engano, é o título.
3: Isso, e o Genetton, espetacular.
0: O Genetton conseguiu a proeza de anos depois de 50, quando todos estavam vivos ainda, de reunir todos eles numa foto histórica no gramado do Maracanã. Uma foto do saudoso Luiz Mambrinho.
3: Exatamente.
2: Já que estamos falando de imprensa, embora não tenhamos hoje a nossa vinheta do Observatório da Imprensa em homenagem a Alberto Diniz, ô Zé, o que está acontecendo com o álbum de figurinhas da Copa? De um lado, ressuscitou as bancas de jornal. De outro lado, está dando uma confusão terrível nas escolas e pior do que isso. Eu vi uma conta que para preencher o álbum, o cara tem que gastar 7 mil reais, é verdade isso?
0: Eu coloquei essa matéria na pauta, mas o meu enteado discordou dessa pauta, da matéria. Ele fala que o não levar em conta o troca-troca, que as pessoas trocam muito as figurinhas repetidas. Isso alivia o valor que você vai gastar, o valor final. Agora, e essa confusão nos colégios também sempre aconteceu. No recreio, a professora chamando a atenção, porque é um fenômeno, né? E a grande legal, a grande notícia boa, é as pessoas irem de novo às bancas de jornal que estão, de anos para cá, perdidas, vendendo jornal para cachorro, para pet, para xixi, né? Vende de tudo, menos o jornal, também tem poucos jornais para vender, mas o corre-corre para as bancas é muito interessante. Eu comprei um álbum, está aqui, ó. Eu comprei um álbum, está aqui. Não vou colecionar porque eu não tenho muita paciência, mas eu comprei para ver de que se trata, sabe? Porque tem algumas informações também sobre a Copa, os artilheiros, onde foi realizada a Copa tal, a Copa sei lá o quê. Mas o fenômeno álbum de figurinhas é sempre presente em todas as Copas e tem gente E tem um bafo, famoso bafo-bafo, que vem de longe, né? De você...

0: ganhar do outro na escola, do colégio, é muito legal. Salve o álbum de figurinha.
1: Muito bem, você sabe que tem uma enquete correndo na nossa YouTube, no nosso YouTube. Você gostou da lista do Ancelotti? O sim tem 41% e o não tem 59%. Eu queria ouvir você agora, senhor Lúcio de Castro, porque na semana passada o senhor fez um vai dar ruim com a possibilidade da Copa do Mundo não ser transmitida para a China. Mas isto mudou. Os chineses parece que conseguiram fazer o preço que queriam e a FIFA assim acedeu. Conte para nós o que foi isso.
2: Que história incrível, né? Como eles são negociadores e pacientes. Eles botaram a FIFA no canto do ringue. A FIFA começa pedindo 600 milhões, depois abaixa para 300 milhões de dólares pelos direitos para a China, e a China avisa 60 milhões e lamba os beiços. Esperou, ficou esperando. Há 20 dias da Copa, você não vai perder um mercado de 1 bilhão de pessoas, os patrocinadores não vão deixar. O que aconteceu? A FIFA acertou. A China fez como quis e lamba os beiços da FIFA.
1: É isso. A paciência invencível. É uma coisa impressionante. Ô Zé,
0: pois não.
1: Mantendo a tradição, vamos dar parabéns, vá.
3: Parabéns pra você.
1: O Super Zé, o capitão do Corinthians e lateral da seleção brasileira, completa 77 anos neste dia 18. Fala-me de Super Zé, Zé Trajano.
0: Não, foi um zagueiro, um lateral direito, né? Reserva do Carlos Alberto Torres na Copa, mas ele era muito forte, muito parrudo, começou na Portuguesa de Esporte, mas se destacou muito no Corinthians, no seu Corinthians, né? Deu o apelido de Super Zé, porque ele era muito raçudo, ia muito à frente, muito dedicado. Não foi, era um craque, mas um jogador muito dedicado, muito forte, contribuiu muito para vários times do Corinthians. Times que
1: ele
0: famosos.
1: Ele faz 77 anos, ele estava no time campeão paulista de 77, que tirou o Corinthians do jejum, e foi titular na Copa de 74. Quem faz anos também hoje, mas faz 90 anos e numa situação triste, é Moacir, que começou a Copa de 58 como titular e acabou cedendo lugar para o Rei Pelé. Fale-nos deste ídolo do Flamengo e que acabou fazendo a vida todinha dele quase depois da Copa no Peru, Lúcio de Castro.
2: O Moacir era de um grande ataque até do Flamengo, fez parte de um grande ataque, tem uma grande história. É triste ver o Moacir assim, a gente saber que ele não está numa boa condição, que sem maior amparo. Eu espero que, quem sabe, a gente falando aqui, acenda um pouco a luz para isso.
1: É,
0: É
1: porque
0: Joel
1: dinheiro para fazer
0: Moacir,
1: festa.
0: Joel, hein, Juca? Joel Moacir,
1: Joel
0: Henrique, né?
1: Moacir, Henrique, Dida e Babá.
0: Dida e
1: É a
0: Babá,
1: linha
0: Dida e
1: do tempo
0: Babá.
1: Dida.
0: Dida e Babá.
1: Era uma baita
0: Vamos
1: de
0: falar um
1: Maria.
0: pouco do Moacir? O Moacir depois jogou no River Plate. River
1: Sim.
0: Plate. Depois foi jogar lá em Guayaquil. E há anos atrás, faz muitos anos, Roberto Salim, na ESPN, descobriu o Moacir lá em situação dramática. Ele já estava muito mal. Fez uma matéria emocionante nas histórias do esporte. Então a situação de saúde dele já vem há muitos anos. E tem ele resistindo. Bravo, Moacir.
1: Bom, anteontem fez 2 anos de uma das datas mais tristes da história da imprensa esportiva brasileira, que é a data que marca o falecimento do nosso queridíssimo Antero Greco. Também, no dia 2 anos atrás, faleceu o grande narrador da TV Record, Silvio Luiz, que fez época na narração da TV brasileira ao lado de Luciano do Valle. Grandes figuras. Também seria dia 18 de maio, hoje, 26 anos da morte de Domingos da Guia, um dos maiores zagueiros da história do futebol mundial, pai de Ademir da Guia. Dizia Armando Nogueira, Ademir da Guia, nome, sobrenome e futebol de craque. Numa homenagem a Ademir de Menezes, a Domingos da Guia e ao seu futebol extraordinário. E não podemos fechar o programa de hoje sem lembrar rapidamente de Vini Júnior e o seu escritório em defesa da ideia de que o 13 de maio é mais que uma data, Zé Trajano. Ganharia o prêmio João Saldanha de hoje.
0: É, ele criou um escritório antirracista que vai abrigar pessoas que sejam ofendidas. Ele que é o jogador que mais sofre problemas com racismo jogando pelo Real Madrid, jogando o Campeonato Espanhol. Uma atitude... Ele já faz um trabalho muito legal com crianças lá em São Gonçalo, ele é daquela região lá. Parabéns ao Vini Júnior com esse escritório antirracista.
1: Muito bem. Hoje, nessa correria, ficamos por aqui com o nosso trio de ataque. Voltaremos na segunda-feira, 8 horas da noite, na Rádio Nacional. E vamos que vamos. Quem sabe o Hexa vem contra tudo e contra todos. Até.
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0: Ave Maria, Deus o livre, apanhar da sogra. É, Deus o livre, rapaz. Boa noite, meus amigos e minhas amigas. Estamos começando agora, 9:02, né? Toda segunda-feira, o nosso programa começa mais tarde, começa às 21 ou às 9 da noite, né? Tem o programa, o trio de ataque de 8 às 9 e agora até às 11, a Fátima, o Anderson Vareta, o meu amigo Celso está de licença médica, hoje e amanhã só vem na quarta-feira. Alô, Celsão Ribeiro do Amorim, um grande abraço, e eu sou Maurício Rabelo, cumprimento você sempre com a graça de Deus e Nossa Senhora. Boa noite, Maria do Rosário.
1: Boa noite, Maurício. Boa noite, Anderson. Boa noite, Celso, que tá ouvindo a gente lá também na Itaguatinga, né? Disse que não tá legal, foi uma consulta, mas só que sexta que ele vai voltar.
0: Quarta-feira, depois de amanhã.
1: Celso, estamos com saudade já. E o encontro ontem, Maurício, foi tudo bem
0: excelente,
1: ontem?
0: Excelente, muita gente presente lá no encontro. Você não quis aparecer lá?
1: Ainda estava com essa voz ainda, né? Essa faringite aqui que está me perseguindo. Mas estou melhorando, cada dia melhor.
0: Cada dia mais,
1: se
0: né?
1: Se Deus quiser. Boa noite a todos os ouvintes. Hoje o programa é normal até às 11, gente. Até às 11.
0: Tranquilo. E o Anderson está conosco hoje aqui, né? Substituindo o Celso. Hoje, e se quiser passar recado, mensagem, quais os telefones, Fatinha?
1: É o 61-3799-5742 ou 61-3799-5743. Final de semana foi bom, Anderson?
2: O meu, meu
1: e o Joãozinho.